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Pai nosso, que estás nos céus, santificado seja o teu nome. Venha o teu reino. Seja feita a tua vontade, assim na terra, aqui na terra, como nos céus. Dá-nos hoje o nosso pão de cada dia. Sacia a nossa fome. Perdoa as nossas dívidas, assim como perdoamos aos nossos devedores.

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1: Irmãos, vamos meditar na palavra de Deus. Vamos ouvir aquilo que o Espírito Santo de Deus tem a falar aos nossos corações. Hoje nós vamos falar a respeito de quatro ordens que Deus deu a Jacó. Vamos abrir as nossas Bíblias em Gênesis capítulo 35, versículo 1. Gênesis 35, versículo 1. Vamos ouvir aquilo que Deus tem para falar aos nossos corações. Vamos aprender com esse homem especial aos olhos de Deus, como agir, como obedecer e como receber a bênção de Deus. Irmãos, são com esses homens que são na palavra de Deus. São exemplos vivos para as nossas vidas. Nós precisamos ler, entender, meditar e permitir que esses ensinamentos tomem lugar dentro de nossos corações. Gênesis capítulo 35, versículo 1. Depois disse Deus a Jacó: levanta-te, sobe a Betel, habita ali e faz ali um altar ao Deus que te apareceu. Mais uma vez, depois disse Deus a Jacó: levanta-te, sobe a Betel, habita ali e faz um altar ao Deus que te apareceu. Glórias a Deus. Senhor, nós te glorificamos, meu Senhor, porque a cada instante da nossa vida, nossa alegria, nosso prazer é em te obedecer. Oh Deus, nosso coração regozija em obedecer à tua vontade. E nós procuramos, meu Deus, a cada minuto colocar a nossa vida segundo o teu querer, Senhor, para que somente, somente a tua vontade encontre lugar. E que a nossa vontade, o nosso querer, Senhor, seja colocado em segundo plano, para que assim o teu nome seja honrado e glorificado em nossas vidas. Senhor, dá-nos uma palavra nesta noite, uma palavra que venha edificar os nossos corações, venha falar aos nossos corações, meu Senhor, trazendo a edificação que nós precisamos para que teu nome seja honrado e glorificado em cada vida nesse lugar. Amém, Santo Deus, amém. Irmãos, Jacó foi um homem que viveu há muito tempo atrás. Há muito tempo atrás mesmo. Mas foi um homem que o Senhor separou para que dele nascesse toda uma nação. De Jacó procedeu a nação de Israel, procedeu as tribos e, consequentemente, a nação de Israel. Jacó foi um homem especial aos olhos de Deus. Foi um homem que viveu aproximadamente 147 anos. Ele era um patriarca, filho de Isaac, filho de Rebeca, casado com Lia e Raquel. E deste veio as 12 tribos. E dessas 12 tribos estava José, aquele que foi governador do Egito. Foi um homem que Deus honrou, um homem que Deus fez uma obra extraordinária no seu coração. Mas Jacó também teve momentos difíceis, complicados. Jacó passou por momentos em que ele talvez tenha pensado em parar, em desistir da sua jornada, em voltar para outros lugares, voltar sua atenção para outros deuses, talvez. Talvez Jacó, no meio daquela dificuldade toda, ele tenha parado para fazer uma análise da sua vida e pensou que talvez seria melhor desistir da jornada. Talvez tenha passado isso pela sua cabeça, mas chegou um momento em que, no meio da dificuldade de Jacó, o Senhor deu a oportunidade para que ele tivesse uma mudança na sua existência. Jacó recebeu de Deus a oportunidade para mudar de vida e ele não perdeu a oportunidade. Nós não podemos perder as oportunidades que o Senhor coloca diante de nosso coração. É nos momentos mais difíceis, irmãos, momentos difíceis da nossa vida, que Deus sempre se revela para nos confortar e nos dar uma experiência nova com Ele. É no meio da dificuldade que Deus vem, que Deus traz a paz, que Deus traz a revelação, que Deus traz o conforto aos nossos corações. Quando nós estamos entristecidos, abatidos, irmãos, é o momento, é o melhor momento para você correr para os pés do Senhor, contar a tua história para Deus, falar para o Senhor que é preciso, que você precisa de uma restauração, falar para Deus que você precisa de um coração novo, de uma vida nova, de uma alegria nova dentro do seu ser, e Deus responde, irmãos, porque Deus é sensível ao coração que volta-se para Ele. Mas é preciso voltar-se para Deus. Nós não podemos ficar sentados esperando, não. Eu tenho que correr ao encontro do Senhor. Jacó, no meio das suas dificuldades, talvez ele tenha pensado um tanto de coisa, mas ele parou, refletiu e entendeu que melhor era estar na presença do Senhor, melhor era estar na presença de Deus. E esta realidade nós precisamos ter dentro do coração, porque melhor é estar na presença do Senhor, melhor é andar com Deus, melhor é andar com o Todo-Poderoso. E quando Jacó olhou para o Senhor, irmãos, olhou para Deus, deixou-se sensibilizar pelo Espírito, Deus deu 4 ordens a esse homem. Deus chamou Jacó e deu 4 ordens. Lá em Gênesis capítulo 35, versículo 1, depois disse Deus a Jacó: levanta-te, depois sobe a Betel, habita ali e faz um altar ao Deus que te apareceu. Eis as 4 ordens: levanta-te, sobe a Betel, habita ali e faz o altar ao Deus que te apareceu. Amados, é assim que o Senhor faz com a gente também. O Senhor está sempre a falar aos nossos corações. Nós precisamos abrir os ouvidos para ouvir a voz do Senhor. Eu sei que muitas vezes é difícil obedecermos aquilo que Deus quer para a gente. Nós olhamos e falamos: não, dessa forma não, Deus. Está difícil assim, Senhor. Está difícil dessa forma, Senhor. Eu não quero dessa forma, eu quero daquele outro jeito. Porque nós muitas vezes deixamos levar pela carne, pela nossa antiga natureza. Em cima da antiga natureza que nós pedimos as coisas ao Senhor, mas precisamos é estarmos com o coração aberto para deixar o Espírito Santo de Deus agir dentro de nós, porque Deus é que sabe o que é melhor para a gente e Deus tem seus planos para as nossas vidas. Nós não compreendemos os planos do Senhor, nós não conseguimos ver nada no futuro, mas Deus, ele consegue ver o nosso passado, o nosso presente e o nosso futuro, e ele trabalha de uma forma, irmãos, a que para nós tenhamos o melhor. Deus sempre quer dar o melhor para nós, mas para que o melhor de Deus chegue aos nossos caminhos, para que o melhor de Deus chegue à nossa vida, é necessário uma obediência, observarmos aquilo que Deus deseja para as nossas vidas. No caso de Jacó, o Senhor tinha o melhor para ele, tinha o melhor, mas para que Jacó alcançasse o melhor de Deus, 4 ordens ele tinha que observar, irmãos. Se Jacó não observasse os ensinamentos do Senhor, certamente não teria conseguido vencer, não teria conseguido chegar até onde chegou. Assim também é com a gente. Talvez nós estamos reclamando da vida porque nós não conseguimos ver as coisas acontecer na vida da gente, mas tens obedecido a Deus, amados? Tens olhado para o Senhor? Tens depositado a fé? Tens depositado a confiança no Todo-Poderoso? É preciso confiar no Senhor. A primeira ordem que Deus deu a Jacó foi: levanta-te. Irmãos, Deus quer que você tome uma nova postura. Deus quer que você mude por completo a tua forma de viver, de ser. É uma nova postura, é o levantar. Jacó não estava sentado, não é nesse aspecto que o texto está falando, mas é no aspecto de mudar de vida, deixar a velha vida, deixar os problemas, deixar as dificuldades, deixar tudo aquilo que era velho e abraçar aquilo que era novo. Assim deve ser também as nossas vidas, mas não é fácil, amados. Nós temos dificuldades para fazermos isso. Sempre temos dificuldades em abraçar o novo. Sempre temos dificuldades em abraçar aquilo que Deus quer. Mas é preciso uma mudança de postura. Uma mudança de postura. Quando nós olhamos para o Senhor, confiamos no Senhor verdadeiramente, nós vemos que o Senhor, ele nos dá a oportunidade de nos levantarmos diante das dificuldades. Ele não quer que você se dobre diante das dificuldades, mas ele quer que você se levante diante das dificuldades, que você seja como um soldado valente, como um soldado, como um guerreiro valente, que enfrenta as dificuldades como se fosse uma batalha, como se fosse uma guerra, mas que você entra para pelejar nessa guerra, certo que aquele que te convidou, certo que aquele que te ordenou, tem a vitória para você. tem a vitória para você. É preciso, irmãos, levantar. É preciso levantar. Jacó não ficou sentado. Jacó não ficou sentado. Quando Deus disse para ele, levanta-te. De imediato, ele levantou-se e ele obedeceu à vontade do Todo-Poderoso. É preciso esforço, irmãos. É preciso esforço. Sem esforço, nós não vamos conseguir levantar. Sem esforço, nós não vamos conseguir sair do nosso lugar. E eu falo isso de experiência própria, amados. Porque se eu for me deixar levar pela situação, eu sento, eu não ando, eu não faço nada. Mas, sabedor que o Senhor quer que eu faça alguma coisa, eu me levanto e faço. É assim a vida da gente, irmãos. É desse jeito. Você não pode desanimar. Tende bom ânimo, diz a palavra de Deus. Devemos ter bom ânimo, andar sempre em frente, andar sempre, irmãos, sem parar, sem esmorecer, sem nos sentarmos. Eu não sei qual o problema de cada um de vocês, não sei qual o seu problema, qual a tua dificuldade, não sei o que é que se passa na tua vida, mas uma coisa eu sei te dizer, é preciso levantar, irmãos. Tem que levantar, tem que olhar para o Senhor, tem que confiar em Deus. E esta é a primeira ordem que Deus deu para Jacó, levanta-te, uma nova postura. Esta é a ordem que Deus dá para você nesta noite, levanta, tenha uma nova postura, uma nova forma de pensar. A segunda ordem que Deus deu a Jacó foi, vai até Betel. Vai até Betel, sobe até Betel. Deus quer nos dar uma direção. Olha, irmãos, a vida sem direção para nada serve. Nós precisamos ter uma direção e a direção ela vem de Deus. Nós precisamos ter a direção para que a bênção de Deus se manifeste na nossa vida como se manifestou na vida de Jacó. Aquele homem obedeceu a direção de Deus. Quando o Senhor disse, vai até Betel, ele não ficou sentado, mas ele se dispôs e foi até Betel. E lá estava a bênção que Deus tinha para ele. Lá estava a bênção. Betel, irmãos, é casa de Deus, nós precisamos entender isso, ir à casa do Senhor, ir ao encontro de Deus, estarmos ligados com o Senhor, estarmos unidos com Deus, e quando nós estamos unidos com o Senhor, nós temos convicção plena que a vitória do Senhor virá sobre nossas almas. Irmãos, quando nós vamos até Betel, nós vamos criar intimidade com Deus, vamos criar unidade com o Senhor, seremos um com Ele, porque Betel é casa do Senhor, Deus quer que você se levante, Deus quer que você saia do seu lugar, da mesma forma que Jacó saiu do seu lugar, foi para receber a sua bênção, você precisa sair do seu lugar, você precisa também procurar a casa do Senhor, você precisa estar na presença do Senhor, e essa buscar a casa de Deus, irmãos, não me refiro à igreja, mas me refiro ao reino dos céus, é estar buscando Deus continuamente, andando em direção ao Senhor, é subindo em direção a Deus, assim precisa ser a nossa vida, dia após dia, nós não podemos parar, não podemos parar, irmãos. Esse homem, quando recebeu essa ordem de Deus, levanta-te, sobe a Betel, ele não parou, ele foi, era difícil, era complicado, sim, era difícil, era complicado, naqueles dias, naquela terra difícil, aquela terra seca, aquela terra quente e muitas vezes fria demais, mas ele não parou e ele foi em busca da vitória, ele foi em busca daquilo que Deus tinha para ele. E quando esse homem alcançou Betel, irmãos, algo maravilhoso aconteceu na vida dele. Ele recebeu a bênção que Deus tinha reservada. E nós vemos que Deus também deu a terceira ordem. Falou para Jacó, olha Jacó, habita em Betel. Não apenas vá, mas habite. Não apenas vá até Betel, ali construa sua casa, fixe a tua residência. Assim precisa ser a nossa vida, irmãos. Nós não podemos apenas ficar batendo na porta do Senhor. Não, irmãos, nós temos que ir até Deus. Nós temos que fixar moradia no Senhor. Temos que fixar moradia em Deus. É a perseverança no Senhor, irmãos. É a perseverança naquilo que é de Deus, na leitura da palavra, na vida de santidade, na vida de retidão. É a fé que nós precisamos fazê-la crescer dia após dia, porque o Senhor quer que nós permaneçamos na sua presença. Mas só é possível permanecer na presença do Senhor quando o nosso coração está derramando de fé, porque é pela fé que nós nos achegamos a Deus, é pela fé que recebemos a cura, é pela fé que recebemos a vitória. Mas para que isso tudo venha, irmãos, é preciso habitar no Senhor, é preciso habitar em Deus, é preciso habitar em Deus, irmãos. Amados, não adianta nada você chegar até o Senhor, você chegar até Deus, chegar até Betel. Na hora de você fixar a residência, você olhar para trás e voltar. E quantas vezes nós temos olhado para trás, irmãos? Nós chegamos até o Senhor, ou seja, você reconhece que Deus é tudo na vida da gente. Não há nada mais importante na nossa vida do que Deus. Você reconhece isso, você buscou isso, você vive isso. Mas no momento em que você deveria fixar a residência no Senhor, entregar a tua vida em definitivo para Deus, você olha para trás e volta. Você perde a caminhada, você perde a bênção. Nós precisamos fixar a residência em Betel, fixar a residência em Deus, irmãos. Entenda isso, a nossa vitória só será completa quando nós fixarmos a nossa residência no Senhor, quando nós entregarmos verdadeiramente a nossa vida a Deus, estarmos com Ele, perseverarmos nele, mesmo que as coisas fiquem difíceis, mesmo que as coisas fiquem complicadas, mas precisamos perseverar em Deus, porque dele vem a vitória para as nossas almas. Jacó perseverou no Senhor. E hoje nós falamos de Jacó porque foi um homem que foi chamado por Deus para ir a Betel e ali fazer a sua casa. E ele não ficou parado, ele foi e ficou narrado na palavra de Deus por todos os séculos. Essa foi uma das vitórias que Jacó teve. Hoje conhecemos a sua história, sabemos quem foi esse homem, porque ele procurou a fidelidade, porque ele obedeceu ao Senhor, porque ele olhou para Deus. Assim também, irmãos, nós precisamos olhar para o Senhor, para que nós possamos ficar na história de Deus, para que nós possamos ficar na história do Senhor, cravados na mente do Todo-Poderoso. Mas o Senhor, além de dar a primeira ordem, que era levantar do seu lugar, a segunda, que era ir até Betel, e a terceira, ali habitar, ainda o Eterno complementa dizendo: edifica um altar, edifica um altar. Irmãos, precisamos sair de onde estamos, precisamos ali chegar, habitar naquele lugar, mas nós precisamos ainda de algo, que é edificar um altar na presença de Deus. Edificar um altar, irmãos, é procurar viver Deus no seu dia a dia, é procurarmos viver Deus no nosso dia a dia, é procurarmos ter comunhão profunda com o Senhor, é procurarmos observar o que é que Deus quer para a minha vida, o que é que Deus quer para a minha existência, é viver essa vontade de Deus no meu dia a dia. É possuir intimidade profunda, intimidade, uma vida de sacrifício, uma vida de dedicação, uma vida de renúncia, renúncia dos nossos prazeres, renúncia da nossa vontade, renúncia de tudo quanto nós desejamos, entendendo que primeiro é fazer a vontade do Senhor, que primeiro o melhor é fazer a vontade de Deus, e assim, irmãos, termos uma vida de adoração constante. Eu preciso adorar o Senhor, nós precisamos adorar a Deus, nós precisamos crescer na presença do Senhor, e é dessa forma que nós vamos edificar um altar diante do Todo-Poderoso. É assim que vamos edificar um altar diante do Todo-Poderoso, é quando nós confiamos no Senhor, é quando nós entregamos a nossa vida para Deus, amados. Como está a nossa vida diante do Senhor? Nós temos verdadeiramente intimidade com o Senhor? Uma pessoa que é íntima de outra conhece tudo a respeito daquela pessoa. conhece tudo. Assim também, irmãos, nós precisamos ser íntimos de Deus, mas para que isso aconteça, eu preciso conhecer a Deus, eu preciso ter comunhão com o Senhor, eu preciso viver Deus na minha vida, eu preciso viver a vontade do Senhor, eu preciso abandonar o pecado e tudo aquilo que não pertence a Betel, eu preciso abandonar o erro, abandonar tudo aquilo que me afasta do Todo-Poderoso, eu preciso deixar tudo aquilo que eu sei que Deus não se agrada. É assim que se edifica um altar, irmãos. Para edificar um altar, é preciso primeiro entronizar Deus na nossa vida, deixar que o Senhor adentre o nosso coração, para que ali ele deixe uma marca profunda. Uma marca profunda, e essa marca será vista por todos que olham para nós. É a marca da presença de Deus, irmãos. Servo de Deus tem que ter essa marca. Servo do Senhor tem que ter uma marca no seu coração, mas é uma marca visível. As pessoas olham e reconhecem o servo do Senhor, porque esses andam com Deus, e aqueles que andam com Deus recebe dele as suas qualidades, recebe dele as suas bênçãos, recebe dele o melhor que o homem pode ter sobre a face da terra. É isso que Deus quer para as nossas almas, é isso que Deus quer para você. E você precisa entender, irmãos, que é uma vida de obediência, é uma vida de consagração, é uma vida de dedicação, é uma vida totalmente debruçada, é uma vida totalmente aos pés do Senhor que nos dará essa vitória, que nos dará essa comunhão com Deus. Eu não posso apenas ficar querendo receber lá no meu cantinho, olhando, sei lá, na televisão, ou vez ou outra, não sei o quê, aquela coisa toda. Não, irmãos, eu tenho que fazer por onde. Essa história de Jacó é uma realidade, irmãos. Ela foi uma realidade na vida de um homem. O Senhor olhou para aquele homem. O Senhor olhou para Jacó e viu em Jacó um coração sensível. Mesmo que Jacó estava passando por uma situação difícil, mesmo que ele estava passando por uma situação que era complicada demais, mas o Senhor olhou para ele e viu que em Jacó havia a possibilidade de fazê-lo crescer na sua presença. E Deus deu para Jacó estas ordens. Disse: Jacó, levanta do seu lugar, saia do seu lugar, saia daí, Jacó, vá com sua família para Betel, vá para Betel, habita em Betel, habita, porque ali eu quero te abençoar, ali eu quero fazê-lo prosperar, ali eu quero dar tudo que você precisa, ali eu quero te alimentar, quero te sustentar. E quando você chegar em Betel, Jacó, não esqueça, faça para mim um altar. Faça um altar para o Deus que te apareceu. Quando você chegar a Betel, não esqueça de mim, mas procure ser fiel, procure cada dia ter mais intimidade comigo, leia a minha palavra, comungue comigo, viva comigo, ande comigo, pense comigo, sonhe comigo, coma comigo, tudo com o Senhor, irmãos. Betel é casa de Deus. Aqueles que estavam na casa do Senhor tinham uma vida em comum acordo com a presença do Senhor, com a vontade de Deus. Assim também é preciso que seja a nossa vida, irmãos. Deus tinha um propósito na vida de Jacó. Deus tinha um propósito na vida de Jacó. Mas para que o propósito se realizasse, Jacó teve que obedecer a Deus. Teve que obedecer ao Senhor. E a obediência a Deus, nesse aspecto, se deu na obediência a estas quatro ordens. E quando Jacó obedeceu essas quatro ordens, irmãos, ele recebeu a vitória. Ele recebeu a vitória que Deus tinha reservado para ele. Que nós também possamos aprender, amados. Aprender que é preciso obedecer o Senhor. Obedecer às ordens que Deus tem nos dado. Talvez você fale: Elias, Deus nunca me deu uma ordem. Para Jacó, Deus apareceu, Deus se manifestou para ele. Mas para mim, Deus nunca apareceu para mim, Deus nunca falou comigo: saia da tua casa, vá para Betel, ali faça um altar. Talvez você fale: Elias, nunca aconteceu isso comigo. O que é que eu faço para ouvir a voz do Senhor? O que eu faço para receber de Deus também essa ordem? É muito simples, irmãos. É só pegar este livro e lê-lo. Aqui está a ordem de Deus. Aqui está a ordem. Nesse livro você vai encontrar textos que diz: levanta, saia do teu lugar, levanta, coloque-se de pé, abandone a tua velha vida, abandone a tua velha natureza, abandone o pecado, tome uma postura. Está aqui, irmãos, esse mandamento. O segundo mandamento, sobe a Betel, também está aqui. Vinde a mim todos que estáis cansados, sobrecarregados, no caminho, a verdade e a vida. Todos aqueles que vêm a mim jamais serão lançados fora. E vai por aí. Está aqui também a ordem, sobe a Betel. É para cada um de nós. Também aqui nós encontramos, vai e habita ali. Está aqui também, irmãos. Você quer ouvir Deus falar isso para você? Tem que ler a Bíblia. Tem que ler a palavra de Deus, porque aqui nós encontramos tudo. E por fim, a quarta ordem, faça um altar, está aqui também. É uma ordem particular para nós. A Bíblia nos diz que nosso coração deve ser morada do Espírito Santo, templo do Espírito Santo de Deus. Eu tenho que preparar a minha vida de uma forma tal, amados, a que o Espírito Santo de Deus possa morar dentro de mim. Eu tenho que preparar minha vida de uma forma tal a que seja templo para a morada do Espírito. E isso se faz com santidade. E santidade é estar separado do mundo. Santidade é deixar o mundo. Santidade é deixar o pecado. Santidade é não fazer a vontade de Satanás, mas é colocar a vontade de Deus em primeiro lugar nas nossas vidas. Nós precisamos ouvir essa palavra. Ouvir a palavra de Deus. Praticar a palavra de Deus. Nós não podemos esquecer que se não observarmos, a não observação da palavra do Senhor nos afasta dele. Se nós vivermos da forma que nós acharmos conveniente, irmãos, nós vamos nos afastar do Senhor, porque a nossa natureza normalmente nos traz para o pecado, mas quando nós deixamos a velha natureza, mortificamos a carne e abraçamos o Senhor, nós teremos a vida transformada, seremos templo do Espírito Santo de Deus, o Espírito Santo de Deus morará dentro de nós, e seremos usados pelo Senhor de uma forma intensa, de uma forma poderosa, e vocês terão cada dia mais uma experiência nova com o Senhor. É preciso experimentar Deus. É uma experiência pessoal com o Senhor. Precisamos experimentar Deus, e isto é pessoal. Eu não posso fazer por vocês. Eu não posso. O único que fez alguma coisa nesse aspecto por nós foi Cristo Jesus. Nós precisamos fazer para alcançarmos o Senhor. Precisamos doar a nossa vida, entregar a nossa vida para Deus, viver Deus e entender que Deus tem um propósito na nossa existência. Vivamos, portanto, irmãos, aquilo que Deus quer para nós. Olhemos para o Senhor. Vamos consagrar nossa vida para Deus, porque Deus mudará a nossa sorte. Não sei qual é o problema dos amados. Talvez a sua vida esteja cheia de problema, mas você tem olhado para Deus, tem realmente consagrado o Senhor, tem dado esses quatro passos, tem levantado do seu lugar, tem saído para Betel, tem habitado ali, tem ali feito um altar para Deus. Nós não podemos brincar de sermos crentes ou evangélicos, não. Quando a palavra de Deus nos chama a atenção, ela fala de forma positiva, irmãos. É preciso termos convicção. A nossa casa precisa ser a habitação do Senhor. Precisamos consagrar a nossa vida e tudo quanto temos para o Senhor e vivermos assim de fato. Não apenas de forma superficial, mas de fato. E vamos assim ver Deus agindo em nossos corações. Amém? Abramos, portanto, nossos corações para o Senhor. Permitamos que Deus fale as nossas vidas. Permitamos que o Espírito Santo de Deus venha testificar dentro de nossos corações. E assim teremos uma vida nova. Habitaremos em Betel. Ali faremos um altar para o Senhor. E teremos uma vida de comunhão contínua com o Senhor. Amém? Nós vamos orar nesse momento. Quero declarar sobre os irmãos que estão com a gente. Que a paz do Senhor esteja sobre a vossa vida, irmãos. Olhe para o Senhor sempre. Senhor, nós te glorificamos, meu Deus. Porque é a Tua palavra que foi mais uma vez exposta. Sabemos, meu Deus, que é a Tua misericórdia que está em nosso favor. Porque nós, por nós mesmos, nada podemos fazer. Mas quando nós nos predispomos a te obedecer, Senhor, recebemos de ti a direção, recebemos de ti o Espírito Santo de Deus, e é esse Espírito que nos dá condições e nos dá força para andar. Faze-nos entender isto, Senhor, e que nós possamos te amar acima de todas as coisas. Em nome de Jesus, amém, Santo Deus.
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0: amigos mais chegados do que irmãos, Ed e Rony. Vamos louvar a Deus com essa canção que o povo já conhece na voz de vocês.
1: Pastor Marcelo Dias e Fabiana, que prazer participar desse projeto abençoado. Deus abençoe vocês.

Vamos meditar na palavra do nosso Senhor e Salvador. Eu quero hoje meditar com você na oração chamada Pai Nosso. Queremos fazer uma aplicação prática da oração do Senhor, para que você entenda qual o objetivo do Senhor, qual o objetivo de Cristo Jesus em deixar-nos esse modelo. Vale ressaltar, irmãos, que a oração do Senhor, também conhecida como oração do Pai Nosso, é o modelo de oração deixado por Cristo. É o modelo deixado por Cristo para que nós possamos ter como referencial a forma correta de nos aproximarmos de Deus e falarmos com o Senhor e apresentarmos diante do trono nossas petições, nossa adoração, o nosso louvor. Amém? A oração, irmãos, não é apenas para pedir ao Senhor. Muitos entendem que oração é para pedir ao Senhor. Aí eu oro para pedir. As pessoas entendem que todas as vezes que vão orar é preciso pedir alguma coisa. Mas eu quero afirmar para vocês que é também necessário orarmos com o coração cheio de gratidão, com o único objetivo: agradecer ao Senhor pela sua graça, agradecer ao Senhor pela sua misericórdia, agradecer ao Senhor por tudo que Ele tem feito por nós. Nós precisamos entender, irmãos, que é preciso orarmos, adorando o Senhor, louvando o Todo-Poderoso, engrandecendo o Mestre, exaltando o Criador, e fazermos isso com todo o nosso coração. É evidente que, para termos acesso ao trono de Deus, é requerido de cada servo, é requerido de cada homem sobre a face da terra, que tenha um coração lavado, um coração purificado diante do Senhor. E se você quer ter acesso ao Mestre, e se você quer falar com o Senhor, e ser ouvido pelo Todo-Poderoso, é preciso arrepender-se dos teus pecados, confessá-los ao Senhor, e deixá-los. Quando agimos dessa forma, nós abrimos a porta do nosso coração e a conexão é estabelecida com o Todo-Poderoso. O canal do contato é estabelecido com Deus. Mas nós não podemos chegar diante do Senhor de qualquer forma, excetuando aqueles que conheceram o Senhor e chegam diante de Deus com seus fardos pesados, com a sua vida suja, mas buscando a purificação, buscando a restauração. A estes o Senhor tem prazer em atender e mover nas suas vidas. Mas àqueles que já conhecem a palavra, aqueles que já conhecem a palavra, a estes, se estão em pecado, com certeza não têm comunhão com o Todo-Poderoso. E Cristo Jesus, irmãos, e Cristo Jesus no seu dia a dia, ensinando o homem qual a melhor forma para aproximar-se do Todo-Poderoso, Cristo deixou-nos diversos ensinamentos. Ensinamentos profundos, maravilhosos, extremamente importantes para que possamos desenvolver uma vida de comunhão verdadeira com o Todo-Poderoso. E também, amados, ensinou-nos a orar. O Senhor ali, junto com seus discípulos, ele parou e disse: hoje quero que vocês aprendam a orar. Hoje eu quero que vocês aprendam a orar. Que vocês saibam como falar com o Todo-Poderoso. E nós vemos este ensinamento de forma tão clara em Mateus capítulo 6, versículos 9 até o 13. E eu quero ler com vocês. Ouça com atenção. Portanto, vós orareis assim: Pai nosso que estás nos céus, santificado seja o teu nome. Venha o teu reino, faça-se a tua vontade, assim na terra como no céu. O pão nosso de cada dia dá-nos hoje, e perdoa-nos as nossas dívidas, assim como nós temos perdoados aos nossos devedores. E não nos deixe cair em tentação, mas livra-nos do mal, pois teu é o reino, o poder e a glória para sempre. Amém. Irmãos,
Aqui está o ensinamento de Cristo. Aqui está o ensinamento do Senhor. O ensinamento que precisa entrar em nossos corações, que precisa fazer parte da nossa vida. É preciso trazer esta palavra do Eterno para dentro do nosso ser e sermos dominados por ela. Mas quando nós vamos observar um pouco mais atentamente, veremos que o Senhor nos mostra diversas facetas, diversas formas. É um conteúdo extraordinariamente grande, amados. Nós podemos, por exemplo, encontrar dentro da oração do Senhor uma condição de filhos de Deus. É o Eterno dizendo que nós somos filhos do Senhor. Mostra-nos também a adoração que precisamos todos os dias prestar ao Todo-Poderoso. Ensina-nos ainda que somos súditos, cidadãos do Reino dos Céus. Que somos apenas servos do Todo-Poderoso e ainda dependentes da Sua graça. Deixa-nos claro ainda que somos pecadores e que, se não buscarmos a presença do Senhor, seremos fracos espiritualmente. Estes são alguns pontos de extrema importância que nós encontramos dentro da oração do Senhor. E quando nós, amados, entendemos essas particularidades desse ensinamento de Cristo Jesus, com certeza teremos um acesso mais real, um acesso verdadeiro ao Todo-Poderoso. E quando nós oramos, observando este modelo, todas as áreas da nossa vida há de louvar, há de adorar, há de bendizer o Criador. Mas, irmãos, observe esses aspectos. No versículo 9, o Senhor Jesus diz: portanto, orareis assim: Pai nosso que estás nos céus, Pai nosso que estás nos céus. Ouça, amados, o Senhor Jesus ensina-nos que somos filhos de Deus. Somos filhos do Senhor, Pai nosso que estás nos céus. Mas como nós que somos filhos do Senhor, podemos viver de qualquer forma? Se eu sou filho de Deus, amados, eu tenho uma obrigação com o Todo-Poderoso de, na minha vida, testemunhar os seus ensinamentos, no meu dia a dia viver a sua vontade. Eu não posso viver de qualquer forma, eu não posso dar passos errados, eu não posso ter uma associação com o pecado, nem tampouco desenvolver laços de amizade com o inimigo de nossas almas, que é Satanás. Mas como filho de Deus, eu preciso viver a verdade incondicional do Todo-Poderoso no meu dia a dia. Sou filho do Pai? Sou filho do Mestre? Sou filho de Jeová? Sim, sou filho. Amém. Preciso, amado, trazer em mim. Eu preciso fazer aflorar na minha existência as qualidades herdadas, as qualidades genéticas herdadas do meu Pai Celeste. Eu preciso trazer no meu ser o DNA de Deus. Ele é meu Pai. Eu sou filho do Todo-Poderoso. E nós precisamos viver a verdade do Senhor como filhos. E o grande exemplo desta realidade é Cristo Jesus. Nós vemos, irmãos, que Cristo Jesus se fez homem, esteve na face da terra e aqui ele viveu em conformidade com aquilo que Deus desejava. Ele não deu lugar à carne, não deu lugar na sua vida para o pecado, chutou Satanás da sua presença, não permitiu que o inimigo tocasse na sua vida. Ele viveu de uma forma pura, de uma forma reta e, com certeza, nesse ensinamento, ele está falando: viva desta forma, viva conforme eu vivo, seja meus imitadores. Nós precisamos imitar a Cristo Jesus, entendendo que Deus é o nosso Pai e o Senhor não deseja filhos que não sejam seus representantes. O Senhor quer que seus filhos sejam obedientes, que estejam diante dos seus olhos. O Senhor deseja que seus filhos representem a sua casa, represente o seu reino. Nós precisamos, irmãos, representar a família do Senhor. E isto quando nós vivemos segundo a vontade do Todo-Poderoso.
Outro aspecto que Cristo Jesus chama-nos a atenção nesta oração, ele diz: santificado seja o teu nome, Pai nosso que estás nos céus, santificado seja teu nome, santificado seja teu nome. Nós, como filhos de Deus, irmãos, nós precisamos entender que é nosso dever sermos adoradores. Filho do Senhor que não adora, filho do Senhor que não tem uma palavra de louvor, de adoração nos seus lábios, com certeza tem alguma coisa errada com ele. A sua comunhão com o Pai não é perfeita, a sua comunhão com o Todo-Poderoso está estremecida. Mas quando nós nos consideramos filhos, filhos de Deus, e procuramos viver conforme a vontade do Todo-Poderoso, nós teremos na nossa boca uma palavra de adoração, uma palavra de adoração. E essa adoração, amados, ela se manifesta de diversas formas. Se manifesta através dos louvores, através das minhas ações, do meu falar. Quando eu sou servo do Senhor, quando eu sou filho de Deus, quando eu sou filho de Deus, eu preciso, queridos, viver a verdade dele no meu dia a dia. A minha vida precisa ser uma contínua adoração. Eu tenho que viver continuamente em adoração ao Todo-Poderoso. Aquela ideia preconcebida que adoramos o Senhor na igreja, apenas na igreja, não corresponde à verdade bíblica. A nossa vida precisa ser uma adoração 24 horas por dia. Precisamos adorar o Senhor enquanto trabalhamos, enquanto nos alimentamos, até nas diversões precisamos adorar o Senhor. Quando dormimos, a nossa vida precisa estar nas mãos do Espírito para que Ele possa ministrar o nosso coração, ministrar a nossa mente, introduzindo no nosso ser, cada dia mais, condições de comunhão verdadeira com o Pai Eterno. Nós, amados, recebemos do Senhor este ensinamento, que é preciso adorar o Criador continuamente. Mas Jesus, continuando na sua aula a respeito da oração, ele ensina que é preciso entendermos que somos súditos, súditos de Deus, que somos cidadãos do reino dos céus. E ele diz no versículo 10, venha o teu reino. Nós precisamos entender que este reino, esse reino de Deus, ele precisa vir sobre a nossa vida. Eu preciso, amados, carregar no bolso, eu preciso ter no bolso um passaporte que diz que eu sou cidadão dos céus. E esse passaporte, queridos, é o Espírito Santo de Deus, é o Espírito Santo do Senhor. Quando eu sou lavado, quando eu sou purificado, quando eu aceito o sacrifício de Cristo Jesus, quando eu entrego a minha vida para Ele, eu estou dizendo: Jesus, eu abandonei as trevas e agora quero viver no Teu reino, e agora quero viver no Teu reino. E quando nós estamos em oração, nós precisamos também clamar para que a verdade do Senhor se manifeste cada dia mais na nossa existência, para que nós possamos entender a vontade do Pai Eterno e vivermos cada dia mais aquilo que o Senhor deseja para cada um dos seus cidadãos. Amados, eu preciso ser um representante do Reino Celeste. Onde quer que eu esteja, a bandeira dos céus precisa estar hasteada na minha casa. Eu preciso carregar e mostrar para todos que sou do Reino Celeste. E isso se faz através de um testemunho que aponta para o Senhor, através de uma vida pura, uma vida reta que aponta para Deus, através de um proceder que mostra-nos que nós não somos desta terra, através de um amor maior para com o Todo-Poderoso. E assim, irmãos, entenderemos que nesta terra somos apenas forasteiros. Estamos aqui de passagem em direção ao Reino Celeste. Em direção ao Reino Celeste. É como se a terra fosse o nosso Mar Vermelho, atravessando o Mar Vermelho para chegarmos em Canaã. Entendamos isso, amados. Portanto, nós não podemos amar esta terra. Nós não podemos fixar nossas raízes nessa terra. A Bíblia diz que tudo isso há de passar,
mas o reino dos céus, este precisa ficar marcado em nossos corações. Ainda no versículo 10, o Senhor nos diz: faça-se a tua vontade, assim na terra como no céu. Isso é submissão, irmãos. Isso é uma declaração de submissão ao Senhor. Quando eu oro desta forma, eu estou dizendo para Deus: Senhor, a minha vida é Tua. Faça a Tua vontade na minha vida. Faça a Tua vontade na minha existência. Precisamos entender que isso fique claro, que a nossa liberdade, ela deixa de existir a partir do momento que eu encontro-me com Cristo Jesus. O meu livre-arbítrio deixa de existir a partir do momento que eu faço um compromisso com o Todo-Poderoso. Por quê, amados? Aqueles que fazem um compromisso com o Todo-Poderoso, estes tornam-se servos, servos de Deus, servos do Senhor. Em outras versões encontramos a palavra escravo, escravos do Senhor. A nossa vontade será totalmente submetida à vontade do Senhor. O meu prazer, a minha alegria residirá em fazer a vontade do Mestre. Eu preciso colocá-lo em primeiro lugar. Eu preciso colocá-lo em primeiro lugar na minha vida. Não mais viverei para mim. Se tenho uma empresa, é para o Senhor. Se tenho um trabalho, é para o Senhor. Se tenho um veículo, é de Deus. Se tenho uma casa, é de Deus. Tudo quanto tenho é do Senhor, porque sou escravo do Mestre, sou escravo do Todo-Poderoso. E nós precisamos entender, é preciso entender esta verdade. É preciso entender a verdade do Senhor nas nossas vidas. Porque quando nós amamos demasiadamente esta terra, nós vamos abandonar a nossa condição de cidadãos dos céus. Nós não podemos ser cidadãos da terra. Não, não podemos. Porque quem impera nesta terra é Satanás. E como escravos de Cristo, como servos do Senhor, precisamos estar em perfeita obediência a seus princípios. É por isso que o Eterno diz que é necessário uma dependência total, uma dependência exclusiva do cuidado de Deus. E essa dependência fica clara no versículo 11, quando o Senhor ensina-nos: o pão nosso de cada dia dá-nos hoje. O pão nosso de cada dia dá-nos hoje. Assim deve ser a nossa vida, irmãos. É uma vida de fé. Uma vida de fé. E quando eu tenho fé, eu vivo o hoje. Eu vivo o hoje. E esse hoje eu preciso viver junto ao Todo-Poderoso, amparado no Senhor, em total dependência de Deus. Os meus passos precisam ser em total dependência do Criador. Eu não posso tomar atitudes por conta própria, irmãos, não. Eu não posso achar que é melhor dessa forma. Não, não é desse jeito. Eu tenho que depender do Senhor, aprender a esperar no Todo-Poderoso, a clamar pela graça do Senhor. Eu preciso aprender a viver e esperar no Mestre, porque Ele é aquele que ampara, ampara o justo, ampara o fiel. Ele é aquele que não deixa seu filho mendigar o pão. Ele é aquele que não deixa seu filho mendigar o pão. E quantas pessoas, amados, que perdem isso de vista, perdem a dependência do Senhor de vista, estão à procura de um emprego, submete-se a qualquer situação, fazem qualquer coisa em nome do dinheiro. Sabe o que é isso, queridos? É que esqueceram que o Eterno nos orienta. É porque esqueceram que o Eterno orienta que a nossa vida é uma dependência total do nosso Senhor, do nosso dono. Portanto, queridos, eu não posso submeter-me a todas as situações em nome do dinheiro. Eu não posso submeter-me a todas as situações para conseguir, talvez, a sobrevivência sobre a face da terra. Eu preciso entender, nós precisamos entender que a nossa liberdade vai até o ponto em que não posso tocar nas verdades de Deus. A partir do momento que a minha liberdade toca na verdade do Senhor, eu preciso parar,
e lembrar-me que sou dependente do Senhor, que sou dependente do Senhor. E quando nós esperamos no Eterno, quando nós confiamos no Mestre, quando nós entregamos a nossa existência, descansamos nele, ele abre portas, portas para as nossas vidas, ele abre portas, irmãos, portas para a nossa existência, e nós teremos o suficiente para sobrevivermos e de forma digna sobre a face da terra. Não afirmarei que todos serão ricos. Não afirmarei que todos terão veículos. Não afirmarei que todos terão casa própria. Não farei esse tipo de afirmação. Porque a dependência do Senhor não necessariamente nos faz ricos. Mas a dependência do Senhor é uma questão de deixar-se mover pela vontade do Mestre. E o Mestre, irmãos, é como um vento na nossa vida. Ele nos empurra para a esquerda, para a direita, nos empurra para a frente e para a direção que ele achar conveniente na nossa existência. O homem, quando é dependente de Deus, ele vive segundo a vontade do Senhor e deixa-se mover pelo Todo-Poderoso. Mas Jesus também nos ensina que somos pecadores. O Senhor Jesus mostra uma realidade e diz que em nossas orações nós não podemos omitir o pecado, nós não podemos omitir. Ele ensina-nos que em nossas vidas nós não podemos omitir o pecado. No versículo 12 está escrito: e perdoa-nos as nossas dívidas, assim como nós temos perdoado aos nossos devedores. Ouça, queridos. Precisamos aprender a pedir perdão ao Senhor pelos nossos pecados. Precisamos confessar os nossos pecados ao Senhor, e esta confissão é fruto de um arrependimento verdadeiro. Vale ressaltar, queridos, que confissão de pecado sem arrependimento não é confissão. Confissão, ela é fruto de um arrependimento, e o arrependimento nos afasta do pecado, nos faz abandonar o pecado. Nos faz deixar em definitivo o pecado, queridos. Quando há verdadeiramente arrependimento na vida do homem, quando ele chega-se à presença do Senhor e confessa o seu pecado, ele está dizendo para Deus: Senhor, perdoa-me e comprometo-me contigo a não mais pecar, a não mais falhar contigo, a não mais errar contigo. Esse é um compromisso que eu preciso ter com o Senhor. A Bíblia diz que somos pecadores. Mas, se pecarmos, não devemos ficar no pecado. Se você pecou, amados, não cultive, não guarde o pecado dentro do teu coração. Pecou, foi tocado pelo Espírito Santo de Deus. O Espírito Santo de Deus o fez ver que pecastes. Abandone o pecado. Abandone. Se você foi sensibilizado pelo Espírito Santo de Deus, ele mostrou-lhe o pecado, a tua falha. Não guarde, não resista, não seja resistente à voz do Espírito de Deus, mas tome uma decisão. Arrependido, confesse o teu pecado, peça perdão ao Senhor pelos teus atos errados, pelas tuas más ações, pelo muito falar talvez, pelas mentiras talvez, pelas más ações, seja elas quais forem, peça perdão ao Senhor. Não guarde o pecado, porque o pecado te afastará do Senhor, e a condição daqueles que estão afastados do Todo-Poderoso é a perdição eterna. E aqueles que estão afastados do Todo-Poderoso, aqueles que, através do pecado, deixaram a presença do Todo-Poderoso, estão condenados à perdição eterna. E a Bíblia diz que precisamos estar atentos, porque nós não sabemos quando seremos chamados para prestarmos contas pelas nossas vidas, pelas nossas ações, diante do juízo. Portanto, irmãos, eu não posso conservar o pecado no meu coração. Eu não posso guardar o pecado. Eu preciso confessar os meus pecados. E isso tantas vezes seja necessário. Eu preciso confessar o meu pecado, apresentá-lo diante do Senhor, pedir ao Eterno que me purifique, pedir ao Eterno que lave a minha existência, que lave o meu ser, e comprometer-me com Ele a não mais pisar errado,
pisar errado com o Todo-Poderoso. Irmãos, essa é a verdade da palavra do Senhor. Este é o ensinamento de Cristo Jesus para as nossas vidas. Ele mostra-nos que nós somos filhos de Deus, que é preciso sermos adoradores, cidadãos, súditos do reino celeste, que somos escravos, servos do Mestre. A dependência é uma verdade na vida do Filho de Deus. E que ainda, irmãos, somos homens e, portanto, pecadores. Mas nós não podemos continuar no pecado, e sim confessar os pecados para que sejamos lavados e purificados. Mas o Eterno não parou no seu ensinamento. O Eterno continuou ensinando-nos, e no versículo 13 de Mateus capítulo 6, nós lemos Cristo Jesus falando o seguinte: "E não nos deixe cair em tentação, mas livra-nos do mal, pois Teu é o reino, o poder e a glória para sempre. Amém." Amados, precisamos reconhecer que somos fracos. Precisamos reconhecer que somos humanos e suscetíveis ao pecado. Eu preciso reconhecer que, se não vigiar, vou pecar contra o Senhor. Nós precisamos reconhecer que, se não vigiarmos, se não estivermos atentos, se não estivermos ligados no Mestre, nós vamos pecar. E é por isso que Jesus nos ensina que devemos orar e clamar: "Não nos deixe cair em tentação." Em outras palavras, nos fortifique, Senhor, nos dê força, Senhor, nos dê condições para resistirmos à carne, para resistirmos às investidas do maligno, nos dê condições, Pai Eterno, para vencermos todas as tentações, vencermos toda a opressão do maligno. Nos revista com Tua graça, nos revista com Teu poder, nos revista com Teu Espírito Santo de Deus. Nós não podemos, amados, nós não podemos achar que, pelo fato de sermos humanos, estamos suscetíveis ao pecado e, portanto, o pecado é natural na nossa vida. Não, isso não é um ensinamento de Cristo, não é o ensinamento do Senhor. A Bíblia diz, sim, que somos humanos e que podemos pecar. No entanto, nós não podemos fazer uso desta afirmação para justificar os nossos pecados, como muitos têm feito por aí, amados. Muitos têm justificado os seus pecados ao afirmarem: "Ah, eu sou pecador, ah, eu sou humano, ah, eu estou sujeito ao pecado." Não é este o ensinamento de Cristo Jesus para você. Ele mostra, sim, que estamos sujeitos a pecar. No entanto, que nós precisamos orar e clamar ao Todo-Poderoso: "Senhor, nos dê força, Senhor, não nos deixe cair em tentação, nos dê força, nos revista com Tua graça, nos revista com Teu Espírito, para que possamos ter forças para resistirmos ao dia mau e passarmos por sobre ele com vitórias. É dessa forma que o Espírito de Deus quer que oremos. É dessa forma que o Senhor quer que nos acheguemos a Ele, amados. E nesse texto, nós vemos mais um ensinamento profundo de Cristo Jesus. Um ensinamento necessário para que possamos viver uma vida em conformidade com aquilo que Deus quer. Que possamos ser vistos dos céus com prazer pelo Senhor. Que o Eterno tenha prazer na nossa vida. E que você procure, amados, praticar a oração do Senhor na tua existência. Que você procure praticar a oração do Senhor. Não é repetindo essa oração como uma reza. Não, não é isso. Eu vou repetir a oração do Senhor 10 vezes. Vou repetir a oração do Senhor 100 vezes. Todos os dias. Não, não é isso. Não é assim que o Senhor quer. Ele não quer essa coisa mecânica. Ele quer, sim, que você se achegue a Ele e que você reconheça. É por isso que Ele deixou esse modelo de oração. Que você reconheça que tu és filho de Deus, que deves carregar na tua boca uma adoração contínua, que você é cidadão dos céus, súdito dos céus, que tu és escravo, servo de Deus, que a dependência é uma verdade daqueles que andam com Cristo, e ainda que nós possamos estar sempre atentos, que somos pecadores e, se nós não tivermos cuidado, vamos cair nas tentações.
Eis aí a direção de Jesus para aqueles que querem ser fiéis ao Todo-Poderoso. E quando nós praticamos e observamos esses ensinamentos, nós com certeza teremos a vitória e seremos vitoriosos e seremos vencedores e veremos a glória do Senhor. E teremos na boca, irmãos, sempre uma palavra que mostra, que nos identifica como servos, como cidadãos do Reino Celeste. Será que as pessoas estão conseguindo enxergar na tua vida a tua cidadania celeste? Será que aqueles que se achegam a você, aqueles que são teus próximos, conseguem enxergar em você que és um cidadão lá do Reino de Deus? Se você não consegue passar essa imagem, se você não consegue passar esta imagem para aqueles que são teus próximos, fica um conselho: arrependa-te do teu pecado, confesse os teus pecados ao Senhor, submeta-se à vontade dEle, para que o Espírito de Deus more no teu coração. E a partir do momento que o Espírito do Senhor habitar na tua mente, habitar no teu coração, certamente, certamente, as tuas ações, o teu falar, refletirá a presença do Mestre, mostrará que você tem a Deus como Pai, que teu

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assim também vós considerai-vos como mortos para o pecado, mas vivos para Deus em Cristo Jesus, nosso Senhor. Romanos 6:11.

Assim diz o Senhor: não se glorie o sábio na sua sabedoria, nem se glorie o forte na sua força, não se glorie o rico nas suas riquezas. Mas o que se gloriar, glorie-se nisto, em entender e em me conhecer, que eu sou o Senhor, que faço benevolência, juízo e justiça na terra, porque destas coisas me agrado, diz o Senhor. Jeremias 9, 23, 24.

O perfil de um cristão aprovado. Ouça, o perfil de um cristão aprovado. É muito interessante quando nós nos questionamos se somos aprovados ou não por Deus. Você já fez esse questionamento? Já parou? Já olhou para você mesmo? Será que eu sou aprovado pelo Senhor? Será que Deus tem aprovado os meus atos, aprovado as minhas atitudes? Será que o Senhor olha para mim como alguém que é digno do seu cuidado, do seu zelo? Nós temos, amados, de sermos críticos conosco mesmo. Uma autocrítica, e preferencialmente profunda, para que possamos nos espelharmos no Senhor em todos os aspectos e que o nosso perfil seja de fato de um cristão, de um obreiro aprovado pelo Todo-Poderoso. E eu quero convidá-los a abrir a Bíblia em 2 Timóteo, capítulo 2, versículo 15. 2 Timóteo, capítulo 2, versículo 15. São recomendações que o apóstolo Paulo fez a Timóteo e que são verdadeiras para os nossos dias, aplicáveis às nossas vidas. E se as observarmos, com certeza teremos o perfil de Cristo Jesus, seremos um cristão aprovado. Vamos ficar de pé para nós lermos a palavra. 2 Timóteo, capítulo 2, versículo 15, diz: Procura apresentar-te a Deus aprovado, como obreiro que não tem de que se envergonhar, que maneja bem a palavra da verdade. Amém? Mais uma vez. Procura apresentar-te a Deus aprovado, como obreiro que não tem de que se envergonhar, que maneja bem a palavra da verdade. Os amados, podem assentar-se. Irmãos, quando nós lemos esse texto, é comum para nós atribuirmos essas recomendações aos pregadores, aos pastores, ao sacerdócio que estão à frente de uma obra. No entanto, é preciso trazermos para a nossa vida, trazermos para a nossa existência. Porque esta recomendação, sim, se aplica com certeza aos pastores, diáconos, presbíteros, cantores, pregadores, missionários, vai por aí. Se aplica a todos. Mas necessário é entendermos que estes são obreiros do Senhor, são homens chamados para fazer a obra, e todos nós temos o chamado do Senhor para fazermos a obra. Oh, glórias! Você tem o chamado de Deus para fazer a obra. Nós temos o chamado do Senhor, irmãos. Talvez você ainda não se despertou para este chamado, talvez você não deu aquele start para o chamado, mas você tem o chamado. O Senhor te chamou, o Senhor te comissiona, o Senhor te envia, o Senhor tem uma palavra para a tua vida. E nós temos que tomar posse dessa realidade dentro das nossas possibilidades. Evidentemente que nem todos poderão ser pastores para estarem à frente de uma igreja, ou missionários para estar numa obra missionária distante, numa igreja distante, ou quem sabe cantar à frente da igreja, enfim. Talvez você não tenha essa possibilidade, não tenha esta oportunidade, no entanto, a oportunidade de ser um obreiro aprovado, todos nós temos. E esta, de fato, é a vontade do Eterno para a nossa vida. E nós temos que buscar esta aprovação. E quando nós somos aprovados, com certeza, teremos o perfil de um cristão segundo o coração.

0: de Deus, e nós temos, amados, de passar pelos momentos que são agradáveis, momentos bons, porque vivemos com o Todo-Poderoso. No entanto, lembre-se, as provas também existem, e são nas provas que o Senhor há de conhecer quem somos. Ele há de ver o nosso DNA, Ele há de sentir se nós somos dignos de confiança ou não. Portanto, fica o alerta: seja um obreiro, seja um cristão, seja um seguidor de Cristo, seja aprovado no seu dia a dia. E na palavra de hoje nós vamos meditar um pouco a respeito de cada uma dessas partes desse versículo. Vamos meditar em cada uma dessas partes desse versículo. E eu quero chamá-los a atenção para cada uma delas, para que nós possamos meditar e ver se estamos de fato dentro da visão de Deus. E se porventura constatarmos que não estamos dentro daquilo que o Senhor exige, o tempo oportuno é hoje para que haja um conserto, para que haja uma volta, para que estejamos segundo aquilo que Deus quer. Amém, amados? Vamos orar pedindo a direção de Deus? Amado Deus, dá-nos a direção nesta palavra. Orienta-nos, Pai, para que nós possamos falar segundo o Teu coração e assim ministrarmos aquilo que Tu queres que nós ouçamos e aprendamos para a Tua honra e para a Tua glória. Fala conosco, em nome de Jesus. Amém. Amados, o texto é 2 Timóteo, capítulo 2, versículo 15. Paulo afirma a Timóteo: Timóteo, procura apresentar-te a Deus aprovado. Primeira parte, como obreiro, ouça, como obreiro que não tem de que se envergonhar e que maneja bem a palavra da verdade. A primeira parte, apresentar-se a Deus. Procura apresentar-te a Deus. Irmãos, esta é uma atitude que nós precisamos tomar na nossa vida. Você precisa tomar essa atitude de sair do seu lugar e apresentar-te, ir ao encontro do Senhor, buscar a aprovação do Senhor para a tua vida. Se não for dessa forma, não vamos alcançar o favor do Todo-Poderoso. Para que haja êxito na tua caminhada com Cristo, para que você seja uma pessoa completa, feliz, para que você sinta prazer naquilo que é de Deus, para que você sinta contentamento na obra do Eterno, necessário é que você vá ao Senhor, que você apresente-se ao Todo-Poderoso. Porque se não houver, irmãos, essa iniciativa tão necessária, essa iniciativa de colocar-se diante do Eterno, de buscar a aprovação do Senhor, tua vida não será completa. Você não terá contentamento, prazer naquilo que é de Deus, e aquilo que é do Senhor não será agradável. Consequentemente, nós temos, irmãos, que buscar urgentemente a aprovação do Eterno para a nossa vida. Eis aí, mais uma vez, onde entra a nossa autocrítica. Será que eu estou apto a receber a aprovação de Deus? Nós temos que nos questionarmos. Será que nós estamos aptos, você está apto a receber a aprovação de Deus? Tenha coragem de fazer essa pergunta a si mesmo. Eu tenho feito essa pergunta constantemente na minha vida e às vezes eu vejo que é preciso melhorar, aproximar-me mais do Senhor, buscar mais o Todo-Poderoso. Amém? E para que nós possamos nos apresentar ao Senhor, irmãos, necessário é que haja uma conversão real na nossa vida. Que não sejamos apenas convencidos da existência de Deus, do senhorio do Senhor, da salvação, da condenação e ou da salvação, mas que haja de fato uma conversão. E conversão, amados, nada mais é do que você vai numa direção e faz uma conversão, você muda de direção. É isto que Deus quer para as nossas vidas. Nós vamos no pique total, muitas vezes com o pecado, mas vamos no pique com o pecado e outras coisas mais, com a carne alta, vamos no pique. Quando nós nos damos contas que é preciso nascer de novo. Ô, glórias! Nós fazemos uma conversão, voltamos e voltamos para os braços do Senhor. João capítulo 3, versículo 5, respondeu Jesus: em verdade te digo, ouçam, quem não nascer da água e do Espírito não pode entrar no reino de Deus. É simples a palavra, não é verdade? Nascer da água e do Espírito, passar pelo batismo e ser cheio do Espírito Santo de Deus. Se não houver esses fundamentos na vida, é impossível que alguém acesse o reino dos céus. E para que haja essa conversão, claro, sabemos, necessário é nascer de novo. Isso significa nos arrependermos dos nossos pecados e procurarmos viver como novas criaturas para a honra e para a glória do Senhor. E esta verdade faz parte do perfil de um cristão aprovado, de um servo de Deus aprovado. O outro aspecto daqueles que se apresentam ao Todo-Poderoso é uma vida de oração e jejum. Irmãos, se você diz que é cristão, mas se você não ora, você é reprovado ou não é cristão? E se é reprovado, consequentemente, não é cristão. Não existe cristão em estado de recuperação, não existe. Cristão é uma condição. Se você segue a Jesus, você é cristão. Se você não segue a Jesus e o pecado te faz deixar de seguir a Jesus, você deixa de ser cristão. Talvez nominalmente você carregue o título, mas o teu coração já não é do Senhor. Você já não é filho de Deus, tornou-se mais uma vez criatura. É necessário estarmos atentos. Mateus capítulo 17, versículo 21, olha só o que Cristo disse: mas esta casta não se espele senão por meio de oração e jejum. Essa casta não se espele a não ser por meio de oração e jejum. Amados, nós temos uma tendência em lermos esse texto e aplicarmos às situações em que há uma pessoa endemoniada diante de nós e nós precisamos expulsar o demônio. Mas veja, quando é que vai aparecer o endemoniado diante de você? Quando é que vai aparecer dentro da igreja um cara que cai endemoniado? Você sabe? Nós sabemos? Não sabemos. Você pode chegar no teu trabalho amanhã e encontrar o teu colega de trabalho só o bicho. Nós poderemos estar aqui no próximo domingo e quem sabe entre pelas portas o bicho. E aí? O que é que vamos fazer? Dedão apontado para o pastor? Isso é mais fácil, né? Geralmente, todo mundo aponta o dedo para o pastor. Tarefa do pastor. Se vira, pastor, eu sou apenas espectador. Vou ficar só olhando. Mas não é assim, irmãos. O chamado do Senhor é para que você viva em oração, viva em jejum, ou seja, que haja um preparo. Isso faz parte do perfil do cristão, que ele ande preparado. A mesma autoridade que o chamado pastor tem, você precisa ter. Irmãos, não se exima dessa realidade. Não corra dessa realidade. O Senhor quer que você seja alguém de oração. Que você seja alguém de oração, alguém que viva segundo a vontade dele. Portanto, a primeira parte do versículo diz: procura apresentar-te a Deus aprovado. Busque do Senhor a aprovação através dos teus atos, através das tuas ações. Vamos para a segunda parte? Ouça só: aprovado como obreiro. Olha o texto. Procura apresentar-te a Deus aprovado como obreiro. Ô, glórias! Ainda 2 Timóteo, capítulo 2, versículo 15. Irmãos, ser obreiro nada mais é do que alguém que serve. É isso aí. Alguém que serve. E todos nós temos o chamado para servir. Ah, pastor, mas Timóteo era um pastor. Olha, irmãos, se ele era pastor ou não, A Bíblia não entra muito nesses pormenores, mas com certeza alguém que tinha uma responsabilidade de servir, de fazer a obra, de ministrar a palavra. Isto sim. Olha só que interessante. E Paulo olha para aquele jovem, diz a palavra que ele era um jovem e diz: é preciso ser um obreiro aprovado, um servidor aprovado, é preciso ser um crente aprovado, é preciso ser um cristão aprovado, pronto para servir, pronto para fazer a vontade do Eterno. E isto implica em obediência. Para que você seja um crente aprovado, necessário é que haja obediência na tua vida. Sem obediência é impossível agradar ao Senhor. Como é que eu posso agradar a Deus desobedecendo os seus mandamentos, fazendo tudo aquilo que Ele condena? Se eu tenho uma vida de desobediência, é impossível agradar ao Senhor. Portanto, eu como obreiro, você como obreiro, você como servidor da casa de Deus, você como servidor do reino dos céus, é tua obrigação ser obediente. Obediente à palavra, cheio do Espírito Santo. Lucas capítulo 12, versículos 42 e 43, ouça o que disse o nosso amado Jesus. Quem é, pois, o mordomo fiel e prudente, a quem o Senhor confiará os seus conservos para dar-lhe sustento ao seu tempo? Bem-aventurado aquele servo a quem seu Senhor, quando vier, achar fazendo assim. Amém? A palavra chama-nos a atenção para a fidelidade do mordomo. Ele era fiel, obediente à missão que lhe foi confiada. E ele, amados, obedeceu. Na verdade, é uma parábola e o Senhor dá-nos esse exemplo da necessidade da obediência. E a nossa obediência, ela precisa ser marcada por dois fundamentos extremamente necessários. Um deles, conhecer a palavra e sermos fiel à palavra. E o segundo, sermos cheios do Espírito Santo do Senhor. A partir do momento que nós conhecemos a palavra, temos o Espírito Santo, todas as demais coisas vão de acontecer na nossa vida. Porque a palavra nos dá o norte, como andar, onde pisar, o que fazer. E o Espírito Santo te dá poder, te dá autoridade, te dá condições para seguir em frente. Eis aí a necessidade. Outro aspecto, irmãos, muito comum, precisa ser comum, na vida do obreiro aprovado, ele faz tudo por amor. O que move o seu coração não são recursos financeiros, não é a fama, não é a colocação social, o que move o seu coração é o amor ao Senhor, é o amor a Deus. Mateus capítulo 22, versículo 37, ouçam o que disse Jesus: amarás o Senhor teu Deus de todo o teu coração, de toda a tua alma e de todo o teu entendimento. Há poucos dias falamos a respeito desta palavra. Olha só, amarás o Senhor teu Deus de todo o teu coração, de toda a tua alma e de todo o teu entendimento. A partir do momento, irmãos, que nós amamos de fato ao Senhor, todas as coisas que são de Deus, serão prazerosas a nós, como são prazerosas a Ele. O mesmo prazer que Deus tem, nós vamos ter. A mesma satisfação que o Senhor tem, nós a teremos. A mesma alegria também. Enfim, amados, porque teremos um só objetivo, um só espírito, um só mover, e o amor de Deus há de envolver o nosso coração de uma forma grandiosa. Portanto, para que tu sejas aprovado, para que tu sejas um obreiro, um servidor aprovado, um cristão aprovado, um crente aprovado, que haja obediência aos princípios do Senhor. Conheça a palavra, viva a palavra, ouça o Espírito, deixe-se dirigir pelo Espírito e ainda faça tudo movido pelo amor. Faça tudo movido pelo amor. Que não seja o teu objetivo na obra ficar rico, conseguir os bens da terra, conseguir recursos, quem sabe nome, fama e essas coisas. Não, que você faça movido pelo amor, para louvar, para adorar, para bendizer ao Criador. E a Bíblia diz que o Senhor supre as nossas necessidades, mas tudo é para a honra e para a glória do amado Jesus. Esta foi a orientação que o apóstolo Paulo deu a Timóteo. Ô Timóteo, seja um obreiro, seja um crente aprovado. Ô glórias, seja aprovado. Mas, outra orientação. Mais uma vez, vamos para o texto, 2 Timóteo, capítulo 2, versículo 15. Procura apresentar-te a Deus, aprovado, como obreiro que não tem de que se envergonhar. Olha como isso é importante. Já parou para refletir a respeito dessa parte? Geralmente não é? Nós lemos a Bíblia, infelizmente, meio que mecanicamente, e não nos detemos nos pormenores da palavra, não paramos para ouvir aquilo que o Espírito tem a falar ao nosso coração. E Paulo, mais uma vez, orienta a Timóteo, e também a nós, porque a palavra é viva e ela chegou a nós como fonte de orientação. Paulo diz a Timóteo, ouça só, que não tem de que se envergonhar. De que se envergonhar? O obreiro aprovado, o crente aprovado, servo de Deus, amados, não sente vergonha do Senhor. Não sente vergonha. O servo do Senhor, ele não está nem aí para nada. Porque o que importa é amar o Senhor e fazer aquilo que Deus quer. Aquilo que o Deus, o Todo-Poderoso, chama para fazer. É interessante, amados, quando nós olhamos para algumas religiões pagãs. É muito interessante. Quando você olha, deixe-me citar um estado. Quando você olha para a Bahia e as suas religiões. São estranhas aquelas religiões. Diferentes. Meu Deus, a pessoa tem que ter muita coragem para vestir-se como vestem-se, para fazer o que fazem, em nome de um Deus. Mas fazem, se vestem, pagam preço. As pessoas olham e dizem, olha o que estão fazendo, não estão nem aí. Nós estivemos em Salvador, estivemos no Pelourinho e vimos muita coisa ali, não foi, pastora? Vimos muita coisa. Como aquele povo não tem vergonha da sua religião, da sua fé, dos seus princípios. E os defende, e os defende. Em contrapartida, nós que conhecemos o Deus vivo, o Deus verdadeiro, o Deus que salva, o Deus que condena, o Deus que fez os céus e a terra, o Deus que nos chama, o Deus que nos abençoa, o Deus maravilhoso, o Deus que nos envia, o Deus que tudo faz por nós. Muitas vezes nós temos vergonha na nossa fé. Nós temos vergonha de professar em público a nossa fé. Nós temos vergonha. Nós temos vergonha de, por exemplo, veja como são as coisas. Nós temos vergonha de distribuir um panfleto. Um panfleto. Dá um folhetinho, gente. Um folhetinho para você ler na tua hora de folga. Ah, vai achar que eu sou crente. Quando nós estivemos, mais uma vez citando a Bahia. Quando nós estivemos ali na Bahia, as pessoas nos paravam na rua para nos oferecer umas fitas. Ah, não precisa pagar, é de graça. Deixa eu colocar no seu braço. Veja a abordagem. O presbítero Edinaldo conhece bem essa história, não é assim, Edinaldo? E ele conviveu lá no meio do povo. Não tem vergonha da sua fé. Não tem vergonha. Nós chegamos num ponto, tinha um trabalho, gente. Tinha um trabalho. Tinha o quê? Umas 3 ou 4 pessoas fazendo um trabalho no meio de um lugar turístico. Estava nem aí. As pessoas passavam do lado e ele estava lá fazendo o seu trabalho, os seus rituais. e jogava pipoca, e tirava pipoca, e falava isso, e fazia aquilo, nem aí para quem passava, para quem estava olhando. Olha, irmãos, é vergonhoso citar exemplo de religiões não cristãs como testemunho de necessidade de sermos corajosos. É uma vergonha citarmos isso. Porque deveria ser o contrário. Eles deveriam olhar para nós. Aquele povo é corajoso, não é? Olha a coragem daquele povo. Nada prende aquele povo em casa. Nada segura. Eles vão mesmo. Oh, meu Deus. Mas o apóstolo Paulo falou para Timóteo exatamente isso, irmãos. Que não tem de que se envergonhar. Em outra versão diz, como um trabalhador que não se envergonha do seu trabalho. Nós precisamos entender da necessidade de testemunharmos do Senhor onde quer que nós estejamos. Que as pessoas possam ver em nós um perfil de um seguidor de Cristo Jesus. Olharem para nós e enxergarem em nós cristãos comprometidos com Cristo. Atos capítulo 1, versículo 8. Mas recebereis poder ao descer sobre vós o Espírito Santo, e sereis minhas testemunhas, tanto em Jerusalém, como em toda a Judéia e Samaria, e até aos confins da terra. Olha só o que está escrito em Atos. E eles foram, não tiveram vergonha e fizeram aquilo que o Senhor havia determinado. Nós temos que pegar esses exemplos da palavra e colocá-los em prática no nosso dia a dia. E sermos testemunhas vivas do Senhor onde quer que estejamos, sem a menor vergonha de servir o Todo-Poderoso. E ainda, amados, aqueles que não se envergonham do seu chamado, são perseverantes. O que é perseverar? É continuar. O caminho está difícil? Vai no caminho difícil. Está chovendo? Vai na chuva. Está nevando? Agora eu peguei pesado. Está nevando? Vai na neve. Eu acho que não tem nada pior do que aquele povo que vive nos países que tem 1 metro de neve. Temperatura com menos 20 graus. E os caras não estão nem aí. Nós temos que seguir em frente, perseverar, seja qual for a situação. 2 Timóteo, capítulo 4, versículo 2. Paulo fala a Timóteo: prega a palavra, insta, quer seja oportuno, quer não. Veja, prega a palavra, quer seja oportuno ou não. Nós temos que falar de Cristo. Seja oportuno ou não. Seja o lugar ou não. Nós temos que falar de Cristo. Essa é a recomendação. Não te envergonhes. Entenda envergonhar ainda, irmãos, como reter o teu chamado. Talvez você não tenha vergonha de falar do Senhor: ah, eu sou de boa, eu falo mesmo quando preciso, porém, você é tímido, não tem aquela iniciativa, timidez no aspecto de iniciativa, falta-lhe a iniciativa, precisa alguém para te incentivar, para te empurrar. Não, não seja tímido, mas vá e fale, aproveite as oportunidades que surgem diante de ti. Amém? E vamos para a quarta recomendação do apóstolo Paulo. Tudo isto em apenas um versículo e bem pequenininho. 2 Timóteo, capítulo 2, versículo 15, vamos lê-lo por completo. Procura apresentar-te a Deus aprovado, como obreiro que não tem de que se envergonhar e que maneja bem a palavra da verdade. Eis a chave para que você possa obter êxito na tua vida e carregar sobre si Cristo Jesus, a ponto de todos verem que tu és do Senhor. Alguém que maneja bem a palavra, que domina bem a palavra de Deus, que tem conhecimento da palavra do Senhor, que sabe o que diz a palavra de Deus. Eu nem vou entrar nos pormenores e você guardar versículos. Ah, esse texto está no versículo tal, é o capítulo tal, do livro tal. Nem vou entrar nesse mérito porque eu tenho essa dificuldade. Mas é conhecer a palavra. É saber o que está escrito na palavra. Talvez você não lembre-se qual é a referência, o endereço. Mas você sabe o que diz a palavra e a palavra está dentro da sua cabeça. E é isso que o Senhor quer. As referências são os pormenores, as referências são apenas facilidades que o homem acrescentou à palavra de Deus, já que nos originais não existiam capítulos e muito menos versículo. Mas para facilitar o nosso manuseio, eu creio que movido pelo Espírito Santo, dividiram a Bíblia em capítulos e versículos. Porém, às vezes fica difícil guardar tanto número. Não guarde os números, mas guarde a palavra no coração. Esta, o Espírito de Deus crava, sela, cola dentro do nosso coração. Amém? E para achar os versículos, para achar referência, hoje nós temos tantas facilidades, hoje é tão fácil. Você vai no Google e digita parte do versículo, você vai no Google e fala com a mulher do Google, mulher do Google, porque Deus amou o mundo de tal forma, e aparece um tanto de versículos que fazem citação a isso. As coisas são simples para nós acharmos, no entanto, eu tenho que guardar a palavra no coração. Guarde a palavra no coração, porque é mandamento do Senhor. Irmãos, o mínimo que nós podemos, como cristãos, fazermos é conhecer a palavra. Até porque, se eu não conhecer a palavra, como posso ser um seguidor de Cristo? Se eu não conheço a palavra, como posso seguir os princípios do Senhor? Como posso obedecê-lo? Como posso praticar a sua vontade? Tudo parte do conhecimento. O conhecimento nos liberta. O conhecimento nos dá o guia, nos dá a direção. Portanto, eu tenho que ler a palavra. Eu tenho que conhecer a palavra. E se você não ler a palavra e não conhecer a palavra, não terás uma vida completa diante do Senhor. Não serás bem-sucedido na caminhada com Cristo Jesus. Não, não será. Salmo capítulo 1, versículo 2. Ouça o que diz o salmista. Antes, o seu prazer está na lei do Senhor. Antes, o seu prazer está na lei do Senhor. E na sua lei, medita de dia e de noite. E na sua lei, medita de dia e de noite. O texto não diz, o seu prazer está na lei do Senhor. E na sua lei, medita mensalmente, anualmente. Uma vez a cada 15 dias, mas de dia e de noite. É uma ideia, irmãos, de misturar-se com aquilo que é do Senhor. E mergulhar nas águas do Espírito. Eu tenho que mergulhar, irmãos. Eu tenho que mergulhar, evidentemente, que não vou passar o dia todo com a Bíblia na mão. Bom seria. Mas nós podemos meditar na lei do Senhor de muitas formas. E quando você ouve uma palavra de Deus, quando é de Deus, você está meditando na palavra do Senhor. Quando você ouve um louvor que é direcionado a Deus, mas é preciso muito cuidado com as músicas gospel dos últimos tempos. Algumas são antropocêntricas. Olha só para o homem. É o homem para o homem. Tem que ser cristocêntrica. Tudo que você traz para dentro do teu coração, necessário é que Cristo seja o centro. Se há uma pregação, Cristo seja o centro. Se é um louvor, que Cristo seja o centro. Enfim, assim vai. Amém? E quando nós entendemos isso também, nós vamos nos encher com a palavra do Senhor. O Eterno virá, moverá de forma grandiosa na nossa existência. Oh, glórias! Amados, A palavra é simples, porém necessária. Necessária. A palavra de Deus, na verdade, não é complicada. A palavra de Deus, na verdade, é bem simples, mas necessária para a nossa vida. Amém? E para que você tenha o perfil de um cristão aprovado, de um obreiro aprovado, de um crente aprovado, primeiramente será necessário colocar a sua vida na presença do Senhor. Isto é, apresentar-te ao Todo-Poderoso. Buscar a aprovação do Senhor. Estar em comunhão verdadeira com o nosso amado Jesus. Depois, amados, é necessário ainda que haja obediência. Oh, glórias! Que haja obediência. Que você viva uma vida de obediência aos princípios do Senhor. Seja obediente. Pratique a palavra. Não ache que não precisas. A partir do momento que eu acho que eu não preciso, estou desobedecendo a lei do Senhor, porque Ele diz que eu preciso. Fique atento a esse detalhe. Amém? Seja obediente. Faça tudo por amor. Não por obrigação, mas por amor ao nosso amado. E ainda, irmãos, em todas as situações, vigia. Tome cuidado com o teu testemunho. Veja o que é que você mostra para as pessoas. Nós citamos exemplos daqueles que cultuam deuses diferentes do nosso. Mas eles não deixam dúvidas da sua fé. Eles vestem-se a caráter. Usam adereços a caráter. Eles têm seu palavreado comum. E tudo aquilo que os deixa facilmente identificáveis. Nós olhamos e sabemos quem são. As pessoas precisam olhar para nós e saber quem somos. Que as pessoas olhem para você e veja um cristão aprovado, um obreiro aprovado. E por fim, amados, não deixe de mergulhar nas Sagradas Escrituras. Ler a palavra, comer a palavra, meditar a palavra, encher o teu coração, encher a tua mente, encher teu ser com a santa e bendita palavra do amado Jesus. Amém? Quando nós fazemos assim, seremos persistentes na obra, perseverantes, mesmo em meio aos problemas, às dificuldades. A obra do Senhor será prazerosa, teremos alegria em cultuar o nosso amado Jesus. E como disse o salmista, no Salmo capítulo 1, versículo 2, antes o seu prazer está na lei do Senhor, e na sua lei medita de dia e de noite. Amém? Que sejamos assim, que possamos permitir que o Espírito Santo mude completamente o nosso perfil e que as pessoas enxerguem em nós a presença do amado Jesus. Amém, amados? Oh, glórias! Tenhamos, portanto, o perfil de um cristão aprovado. Vamos orar? Vamos ficar de pé para nós orarmos? Amado Jesus, muito obrigado, Pai, pela revelação da palavra, pelo ensinamento da palavra. Prepara-nos, ó Deus, para que em todas as situações te adoremos, te glorifiquemos. Ó Senhor, que possam ver em nós que somos teus servos, que somos cristãos, que somos obreiros do grande Senhor. Ó Pai amado, move na nossa vida, usa-nos como instrumentos, em nome de Jesus. Amém. Amém. Amém, queridos. Que a nossa vida seja assim, de crescimento contínuo na presença do Senhor. Ô, glórias.
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Mas vós, amados, não ignoreis uma coisa, que um dia para o Senhor é como mil anos, e mil anos como um dia. 2 Pedro 3:8.

prática a nossa fé. Ponha a sua fé em ação. Vamos ler novamente versículos 38 e 39, 1 Reis capítulo 18. Então caiu fogo do Senhor e consumiu o holocausto e a lenha e as pedras e a terra, e ainda lambeu a água que estava no rego. O que vendo todo o povo, caiu de rosto em terra e disse: O Senhor é Deus, o Senhor é Deus. Aleluias! Irmãos, não poderia haver um testemunho maior do que este. Mas para que aquela nação pudesse reconhecer Deus, foi necessário que o profeta colocasse a sua fé em ação. Às vezes falta-nos agir. Nós cremos, mas guardamos a nossa fé para nós mesmos. Não é? Às vezes, amados, nem mesmo, nas nossas redes sociais, publicamos alguma coisa atestando a nossa fé em Jesus. Olha como são as coisas. Muitas vezes, amados, nós não falamos com nossos amigos a respeito da nossa fé em Jesus. Nós não testemunhamos daquilo que Deus faz na nossa existência. Nós não cremos de fato naquilo que o Senhor pode fazer. Mas o profeta Elias, ele colocou a sua fé em ação. Elias creu que Deus poderia fazer o impossível. E o impossível veio à existência. Oh, glórias! O sobrenatural aconteceu. E diz a palavra que todo aquele povo reconheceu que Deus, o Deus de Elias, era o Deus verdadeiro, superior a Baal. Até porque o Deus de Elias havia mostrado que Baal não dominava o tempo. O Deus de Elias mostrou que o sacerdócio de Baal não tinha poder. Eles estavam ali, se cortando, já banhados em sangue. E nada de Baal descer fogo para consumir o altar. Veja como são as coisas. Eles viram que a oração do profeta não foi muito longa, mas foi o suficiente para descer fogo do céu e o milagre acontecer de uma forma magnífica, de uma forma extraordinária. Nós, amados, precisamos colocar nossa fé em ação. Porque se nós não colocarmos a nossa fé em ação, como é que esta geração há de reconhecer que o nosso Deus é o Deus verdadeiro? Se você crê apenas para você mesmo, eu creio em Deus, mas eu creio para mim mesmo. Como é que esta geração há de reconhecer a soberania do Senhor? Nós precisamos ter fé, uma fé real, uma fé verdadeira no Todo-Poderoso. Precisamos crer no agir do Senhor. Irmãos, esta é uma realidade. A fé que move o sobrenatural. Essa fé precisa ser nossa. Mas, para concluirmos essa palavra, eu quero mais uma vez testemunhar aos amados algo que Deus fez na minha vida na década de 90. A década de 90 foi um tempo muito especial. Houve no Brasil um mover poderoso do Espírito Santo. Um mover como poucas vezes foi visto no Brasil. E de lá para cá, não se vê mais também. Poucas vezes. Mas, na década de 90, eu tive uma experiência muito marcante com Deus. Uma experiência muito interessante. Deixe-me contar a vocês desde o início. Eu conheci uma pessoa no Paraná. Veja, residia aqui em Montanha, no Espírito Santo. E através do radioamadorismo da Faixa do Cidadão, eu conheci uma pessoa no Paraná. Testemunhei da minha fé a esta pessoa. Essa família creu no Senhor. Eu fui ao encontro deles, fui conhecê-los. Mas, antes mesmo, eles falavam para mim: Olha, Elias, aqui nós oramos numa mata e as coisas ficam tudo brilhantes. As coisas ficam brilhantes. Veja como são as coisas.
Inicialmente, amados, eu não acreditava naquilo

0: Eu até cheguei a falar: olha, cuidado, isso é coisa do capeta, porque Deus não faz mais essas coisas hoje, Deus não age assim, para que Deus quer fazer isso, enfim. Mas eu não sabia que era para transformar a minha vida. Eu sou o servo de Deus desde o meu nascimento. Ô, glórias, posso afirmar que nasci na igreja. E minha família, meus pais, deram-me a base necessária para que, quando grande, não desviasse do caminho. Ô, glórias, aleluias. Desde a minha infância, dedicado às coisas de Deus. Na minha adolescência, dedicado à obra do Senhor na igreja. Na juventude, da mesma forma. Mas a minha fé era pequena. Eu não acreditava no sobrenatural de Deus. E ao chegar naquele lugar, amados, isso na década de 90, creio que 92. Ao chegar naquele lugar, colocaram-me num carro, eu e mais umas 3 ou 4 pessoas, não me lembro com exatidão, e fomos para essa mata. E ali chegamos. As pessoas oraram, consagraram o lugar e começaram a orar. O interessante é que eles não oravam: Senhor, desce fogo do céu, faz esse chão brilhar. E isso que eles estavam orando pela igreja, orando pelas pessoas. E após algum tempo, amados, um daqueles irmãos chama-me e manda que eu olhe para o chão. Quando eu olhei para o chão, eu não sabia se era o céu ou se era a terra, porque parecia um céu estrelado. Ô, glórias! Mas eu não acreditei. Eu não acreditei, amados. Eu olhei para aquele negócio, o cara sábio, jovem sábio, cheio do conhecimento. Oh, é um fungos. Isso é fungos. Eu estava com uma blusa, enchi o bolso da blusa daquelas coisas lá do chão. Um monte de coisa lá, peguei aquilo, joguei na blusa, dentro do bolso da blusa. Tudo brilhante. Cheguei na casa, vi que eram os gravetos, as folhas secas. Quando eu acendia a luz, ficava tudo normal. Quando eu apagava a luz, ficava tudo brilhante. Coloquei numa sacola. Fechei a sacola. Falei: amanhã vamos ver esse negócio. No dia seguinte, amados, entrei no banheiro, apaguei a luz, aquilo ficou um breu. E ficou um breu mesmo. Porque não tinha brilho, não tinha nada. Acendi a luz, só tinha galho seco e nada mais. Falei: e agora, onde é que está o fungos? Fiquei curioso. Onde está o fungos? Irmãos, quando é que nós vamos na mata novamente? Quero ir na mata. Quando é que nós vamos? Marcar um novo dia, amados. E quando eu cheguei ali, dessa vez eu já fui com a mão no chão e passava a mão no chão e procurava aqui, acolá, e nada, estava tudo apagado. Nada no chão. Depois das orações, o Senhor derramou o seu poder e aquilo ficou reluzente novamente. Sabe o que aconteceu? Deixei de ser religioso para ser servo de Deus. Porque aquilo foi impactante na minha vida. Porque eu vi o poder de Deus. Eu concluí que era impossível ao ser humano fazer que aquilo viesse à existência. Eu voltei, amados. Eu voltei radiante com aquilo. Eu voltei, meu Deus. Era muito diferente. E eu pego esse meu exemplo pequenininho e trago a realidade de Israel. Aquela galera toda ali. Isso aí, molhado assim, como é que pode pegar fogo? Como é que isso vai pegar fogo? Se nem o nosso Deus, Baal, Deus, conseguiu. Como é que esse camaradinha vai fazer isso ser consumido? E eles viram o poder de Deus. E creram no poder do Senhor. Amados, eu vi o poder do Senhor. Cri no poder de Deus. Enchi uma sacola de galho seco e trouxe. Misericórdia. Se fosse hoje, se a polícia parasse na estrada, provavelmente eu ia ter que explicar muita coisa daquelas folhas secas. Ia ter que dar umas explicações. Uma sacola cheia de galho seco, de folha seca. Não é? Ia ter que explicar para os homens que era aquilo ali. Mas, naquela época, as coisas não eram tão complicadas quanto hoje. E, aqui, amados, O Senhor reacendeu aquelas folhas. Amém? E o Senhor transformou minha vida. E eis aqui um camarada que crê no poder, na graça do Senhor. Porque eu vi ali, naquela vez, pela primeira vez, o poder real de Deus. Eu quero falar para você, tenha experiências com o Senhor. Busque Deus, porque Ele quer mostrar-se a você. Ele quer agir na tua vida. Ele quer mover na tua vida. Amém? Israel, com certeza, teve experiências profundas com o Senhor. E o fim daquela família real não foi muito bom. Acabe foi atingido, morreu. Posteriormente, o Senhor levantou, se não estou equivocado, Jeú. Jeú foi ao encontro da rainha de Jezabel. E ali ela foi empurrada, janela abaixo. Foi atropelada. E a profecia do profeta Elias se cumpriu. O corpo daquela mulher foi consumido pelos cães. Sobraram apenas mãos, pés e a cabeça e nada mais. É assim que o Senhor faz. Deus é poderoso. Deus pode agir na tua vida. Deus pode mudar a nossa sorte. Basta que você creia no sobrenatural de Deus. Amém? Entenda, a fé gera certeza, gera convicção. Ainda, creia, Deus realiza o impossível hoje. Eu acho que você já experimentou o impossível de Deus. Portanto, siga em frente. Ponha a sua fé em ação. Não fique apenas naquela história, aí eu acredito, sem crer. Creia, haja, testemunhe do Senhor e verás o mover poderoso de Deus acontecer diante dos teus olhos. Visível, visível aos teus olhos. Amém? Que Deus nos abençoe. E louva a Deus pela palavra, pelo profeta Elias, que foi um homem usado para edificar Israel e para nos edificar em pleno século 21, 3.000 anos depois. Oh, glórias! É assim que Deus faz. Marque o teu lugar na história com Deus. Amém? Marque o teu lugar. O profeta Elias marcou o lugar dele e hoje nós lemos e meditamos nesta palavra. Vamos orar? Vamos ficar de pé para nós orarmos? Amado Deus, muito obrigado mais uma vez pela palavra, Pai. Prepara-nos para que nós possamos ter uma fé firme. Sejamos convictos, que possamos, ó Deus, exercitar aquilo que Tu queres no nosso dia a dia. Senhor, fala ao nosso coração, chama-nos, Pai. Chama-nos a uma mudança completa de vida, em nome de Jesus. Amém. Aleluias. Amém, queridos? É pela fé que nós estamos aqui reunidos. É pela fé que servimos o amado. É pela fé que vamos para o céu.
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Você pode glorificar o nome dele nessa noite, querido. Oh, aleluia. Louvado seja o teu nome, Senhor.

e formou o Senhor Deus o homem do pó da terra, e soprou-lhe nas narinas o fôlego da vida, e o homem tornou-se alma vivente. Gênesis 2:7.

e toda língua confesse que Jesus Cristo é o Senhor, para a glória de Deus Pai. Filipenses 2:11.

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1: Amados, nós vamos ouvir uma palavra maravilhosa de Deus para a nossa vida. Experimente a provisão de Deus. Olha só, experimente a provisão de Deus. Você já parou para observar bem que tudo quanto nós somos, temos e ou vamos ser, ainda no futuro, tudo depende da provisão de Deus? Se a mão de Deus não estiver sobre a nossa existência, se a mão de Deus não estiver sobre a nossa vida, vã é a nossa caminhada. Estaremos fadados ao fracasso, com certeza. Mas, quando Deus está no centro da nossa existência, quando nós olhamos para Ele, nós vamos, com certeza, experimentar o cuidado de Deus sobre a nossa vida. E hoje quero chamá-los à atenção para que nós possamos meditar na palavra. Vamos usar como base a vida de Abraão. Oh, glórias! Esse homem soube experimentar a provisão de Deus. Ele soube experimentar de uma forma grandiosa como Deus age, como o Senhor trabalha. Ele teve uma fé grande, uma fé maravilhosa. Ele confiou, ele obedeceu, ele viveu, ele andou segundo aquilo que Deus determinou para a sua vida. É interessante, amados, mas para que nós possamos experimentar a provisão de Deus, é preciso fé e obediência. Eis a base, fé e obediência. Quando olhamos para Abraão, vamos vê-lo em Ur dos Caldeus, já com 75 anos de vida. E o Senhor fala para aquele camarada: Abraão, pega toda a tua família, os teus, e vá para uma terra que eu te prometo. Vá, apenas vá. Ele experimentou a provisão de Deus. Não é fácil, irmãos, não é fácil. Hoje, quando nós lemos a história de Abraão, ficamos, de certa forma, maravilhados, porque vemos um homem que confiou, um homem que depositou a sua vida, a sua confiança em Deus. Mas no dia a dia, com certeza, não foi tão fácil assim. Era preciso viver um dia após o outro. E nós que queremos experimentar a provisão de Deus na nossa existência, preciso é vivermos um dia após o outro. Abraão obedeceu o chamado do Senhor. Abraão, com certeza, não mediu esforços. Porém, levantou o acampamento, colocou toda a sua família e partiu em direção à terra prometida. Ele não sabia para onde estava indo, mas o Senhor estava dando-lhe a direção. Veja como o Senhor faz na nossa vida. Talvez nós olhamos hoje para o amanhã e não conseguimos ver nada. Meu Deus, como será o meu amanhã? Como será o meu futuro? Apenas confie no Senhor, obedeça aos seus preceitos hoje, porque o amanhã o Senhor há de suprir. A provisão de Deus estará sobre aqueles que são fiéis. E vemos, amados, que Abraão levantou o acampamento junto com sua família, com seus servos, partiu para uma terra prometida, chegou em Canaã, a terra prometida. Oh, bênção! E o Senhor faz promessas àquele homem. O Senhor diz a ele que ele seria pai de uma grande nação. Mas como ser pai de uma grande nação, já que tinha aproximadamente 100 anos de vida? Como ser pai de uma grande nação? Como isto poderia acontecer? Se em nossos dias é quase impossível, imagine há tanto tempo atrás. Como fazer? Mais uma vez, amados, ele experimentou a provisão de Deus. Ele simplesmente confiou no Todo-Poderoso. Mas a história não para. Mais à frente, vemos já Isaac que nasceu, eis aí o fruto da promessa, nasce Isaac. Oh, glórias! O Eterno olha para Abraão e diz: sacrifique teu filho. Sacrifique o teu filho no Monte Moriá. Meu Deus, que difícil. Certamente não foi difícil, mais uma vez, para nós que hoje lemos a história romantizada, legal, ó, pai da fé, esse camarada era o cara, aquela coisa toda. Mas é preciso nos colocarmos no lugar do pai de multidões. É preciso nos colocarmos no lugar de Abraão. Certamente um turbilhão de emoções, de ideias, enfim. Mas ele soube trazer cativo todas essas coisas à presença do Senhor. E eis que parte Abraão em direção ao Monte Moriá. Dizem que distava mais ou menos 80 quilômetros de onde ele residia. 80 quilômetros, Abraão, Isaac e alguns servos. 80 quilômetros para refletir. 80 quilômetros para pensar. Certamente não foram uma hora de viagem, talvez 2, 3 dias, quem sabe até mais. Eis aí uma caminhada para você desistir da presença de Deus. Eis uma caminhada em que muitos estão desistindo da presença do Senhor porque não sabem, não querem experimentar a provisão, não têm fé o suficiente para crer, para obedecer, para seguir em frente. Mas diz a palavra, amados, que Abraão foi até as últimas consequências. Ele não parou. Ele foi. Ele subiu. Filho único. Eis a promessa. Mil motivos para questionar a Deus, mil motivos para murmurar, mil motivos para tantas coisas. Mas eis Abraão no Monte Moriá. Eis Abraão no Monte Moriá. Amados, essa história é para que nós possamos entender que é preciso confiar, porque Deus tem a provisão certa para cada um de nós, mesmo quando ela parece que não é uma realidade, parece que não existe. Quando você olha, que você olha para um lado, você olha para situações e vê todas as dificuldades, mas além das dificuldades, além das situações, eis o Deus de Abraão, eis o Deus da provisão, eis o Deus que cuida dos seus amados. Amém? E eu quero convidá-los a abrir a Bíblia em Gênesis capítulo 22. Nós vamos ler do versículo 1 até o versículo 18. Depois dessas coisas, pôs Deus Abraão à prova e lhe disse: Abraão, este lhe respondeu: eis-me aqui. Acrescentou Deus: toma o teu filho, teu único filho, Isaque, a quem amas, e vai-te à terra de Moriá, oferece-o ali em holocausto sobre um dos montes que eu te mostrarei. Levantou-se, pois, Abraão de madrugada, e tendo preparado o seu jumento, tomou consigo dois dos seus servos e a Isaque, seu filho, rachou lenha para o holocausto, e foi para o lugar que Deus lhe havia indicado. Ao terceiro dia, erguendo Abraão os olhos, viu o lugar de longe. Então disse aos seus servos: esperai aqui com o jumento. Eu e o rapaz iremos até lá, e havendo adorado, voltaremos para junto de vós. Tomou Abraão a lenha do holocausto e a colocou sobre Isaque, seu filho. Ele, porém, levava nas mãos o fogo e o cutelo. Cutelo é uma espécie de faca no formato de meia lua, em formato circular. Assim caminhava ambos juntos, quando Isaque disse a Abraão, seu pai: meu pai. Respondeu Abraão: eis-me aqui, meu filho. Perguntou-lhe Isaque: eis o fogo e a lenha, mas onde está o cordeiro para o holocausto? Respondeu Abraão: Deus proverá para si, meu filho, o cordeiro para o holocausto. E seguiam ambos juntos. Chegaram ao lugar que Deus lhe havia designado. Ali edificou Abraão um altar, sobre ele dispôs a lenha. amarrou Isaque seu filho e o deitou no altar em cima da lenha. E estendendo a mão, tomou o cutelo para o imolar. Mas do céu lhe bradou o anjo do Senhor: Abraão, Abraão. Ele respondeu: Eis-me aqui. Então lhe disse: Não estenda a mão sobre o rapaz e nada lhe faças, pois sei que temes Deus, porquanto não me negaste o filho, o teu único filho. Tendo Abraão erguido os olhos, viu atrás de si um carneiro preso pelos chifres entre os arbustos. Tomou Abraão o carneiro e o ofereceu em holocausto em lugar do seu filho. E pôs Abraão por nome àquele lugar: O Senhor proverá. Daí dizer-se até ao dia de hoje: No monte o Senhor se proverá. Então do céu bradou pela segunda vez o anjo do Senhor a Abraão e disse: Jurei por mim mesmo, diz o Senhor, porquanto fizeste isso e não me negaste o teu único filho, que deveras te abençoarei e certamente multiplicarei a tua descendência como as estrelas dos céus e como a areia da praia do mar. A tua descendência possuirá a cidade dos teus inimigos. Nela serão benditas todas as nações da terra, porquanto obedecestes à minha voz. Amém? Senhor, fala conosco, Pai. Dá-nos a revelação da palavra. Senhor, ensina-nos a esperarmos em Ti, a confiarmos em Ti, Senhor, que nós possamos experimentar a Tua provisão. Senhor, oh Deus, ensina-nos em nome de Jesus. Amém. Amém, amados? Queridos, quando nós lemos atentamente esse texto, vamos ver como Deus agiu de forma poderosa. Como Deus agiu em relação a Abraão, como Deus provou aquele homem. Como Deus levou Abraão até os extremos. Levou aos extremos em todos os aspectos, emoções à flor da pele, com certeza, uma caminhada extensa, mais de 3 dias caminhando. Mais de 3 dias caminhando com um só objetivo, e o objetivo era chegar ao Monte Moriá. Mas o Senhor, na sua graça e na sua misericórdia, proveu tudo o que ele precisava para que o nome santo fosse honrado e fosse glorificado. Amados, com esse texto nós entendemos que Deus provê todas as nossas necessidades. Deus é o Deus da provisão, Deus é o Deus que cuida da gente, Deus é o Deus que zela por cada um de nós. Nós sabemos, amados, que o povo sempre passa por necessidades. Quando nós olhamos a palavra, vamos deparar com um povo sofrido, passando por dificuldades, passando por necessidades. Quando nós olhamos para os dias atuais, quantas pessoas também passando pelas dificuldades, passando por momentos complicados na sua existência. Na palavra vemos, por exemplo, Daniel. Eis Daniel na cova. O que fazer? Ele apenas confiou na provisão de Deus. Davi também confiou na provisão. O apóstolo Paulo foi um dos homens que confiou na provisão do Todo-Poderoso. Ele esperou no Senhor, ele esperou em Deus. Nós procuramos também confiar no cuidado, porque Deus é aquele que supre as nossas necessidades. Alguns precisam talvez de dinheiro, de emprego, de paz no lar, precisam de restauração, de cura, da cura do corpo, da cura das enfermidades, quantas coisas, quantas necessidades. Mas o nosso amado, ele não esquece da gente. O nosso amado, irmãos, ele é onisciente e ele conhece as nossas necessidades. E Deus provê a solução para as nossas necessidades. Nós vemos, irmãos, que o Senhor está ciente dos problemas pelos quais nós passamos. Qual é o teu problema? Qual é a tua dificuldade? O que é aquilo que te faz talvez parar, que não te dá paz, que rouba a tua paz? Veja, o Senhor, ele tem consciência da tua situação. O Senhor sabe que você precisa de uma bênção, mas nós temos que entender, irmãos, a exemplo de Abraão, que é preciso confiar no Senhor. É preciso confiar no Deus da provisão. Se Deus fala com você, vá, siga, mais um passo, mais um dia, não pare. A caminhada muitas vezes é espinhosa, é difícil, mas não pare. Vá em frente, porque o Deus não perdeu você de vista. Deus não perde os seus amados de vista. Ele conhece as nossas necessidades e certamente Ele é fiel para supri-las todas. Ele é fiel para supri-las todas. Quando nós olhamos o texto lido, vemos que eis Abraão, Isaque e os seus servos em direção ao Monte Moriá. E ao chegar ao Monte Moriá, Isaque entendeu que faltava algo. E aí, pai, onde está o carneiro para o sacrifício? Onde está o carneiro? A resposta foi: Deus proverá. Deus provirá. O Senhor, amados, é aquele que supre as nossas necessidades. Abraão não questionou Deus, Abraão não levantou-se contra o Senhor, Abraão seguiu em frente porque ele tinha plena certeza, ele tinha plena convicção que o Senhor era justo, justo, para no momento certo agir em seu favor, abençoá-lo de uma forma grandiosa. Ô bênção! No Monte Moriá, irmãos, Abraão se lembrou da provisão fiel de Deus, de como o Senhor foi fiel para com ele desde o início da sua caminhada em Ur dos Caldeus até a terra prometida. Ele lembrou-se, amados, de como Deus o guardou, de como Deus o abençoou, de como Deus moveu na sua vida. Ô, glórias! E eu tenho certeza, amados, que cada um de nós, se observarmos bem a nossa caminhada, vamos nos dar conta que o Senhor tem nos guardado. O Senhor tem nos abençoado. Talvez não é da forma que nós gostaríamos, talvez o nosso entendimento com relação ao suprir de Deus não é aquele que nós gostaríamos que fosse. Mas, quando nós analisamos a nossa vida, veja, você há de ver que o Senhor tem cuidado de ti a cada dia, a cada minuto. O Senhor tem cuidado de você, porque Deus é fiel, porque o Senhor é fiel, porque Deus é maravilhoso. E quando nós olhamos, amados, para os nossos dias hoje, vemos que Deus faz a mesma coisa. Basta que haja fé no nosso coração, basta que haja obediência na nossa existência. Abraão certamente lembrou-se que o Senhor fez o impossível. Olha só, Deus fez o impossível fazendo-o ter um filho, 100 anos. Mesmo assim, ele tinha certeza que foi o agir do Senhor, o impossível de Deus que veio à existência. Ele tinha esse testemunho a seu favor. Ele olhava para Isaac e certamente pensava: eis aqui o testemunho vivo da provisão, do cumprimento, da fidelidade de Deus para com a minha vida. E é por isso, irmãos, que ele seguiu em frente, porque ele tinha experiências com o impossível. Ô, glórias! Ele sabia que o Deus quebrava o impossível e fazia vir à existência a sua vontade sobre a sua existência, sobre a sua vida. Amém? E isso é para que nós possamos entender que Deus prover todas as nossas necessidades. Ô, glórias! Mas é preciso ainda entendermos, para que a provisão do Senhor seja uma verdade na nossa vida. Fique atento. Para que a provisão de Deus seja uma verdade na nossa vida, é necessário que haja obediência. Sem obediência, é impossível que Deus manifeste-se na nossa existência. É impossível que Deus haja na nossa vida. Quando nós olhamos mais uma vez para a vida de Abraão, vemos que ele estava em Ur dos Caldeus. O Senhor fala para ele. Ele não tinha um pastor, não tinha um apóstolo, ele não tinha um bispo, ele não tinha um profeta, não tinha ninguém para orientá-lo. Ele ouviu Deus. ele ouviu o Senhor, ele confiou naquilo que ouviu. Às vezes, amados, a nossa caminhada nesses últimos tempos tem sido difícil porque nós queremos sempre olharmos para o homem. Nós queremos que se levante um profeta, se levante alguém com uma revelação ou coisa assim, para que nós possamos seguir em frente. Quando nós olhamos para o pai da fé, o pai de multidões, vemos que ele não tinha ninguém para orientá-lo, mas ele tinha o Espírito de Deus, o Todo-Poderoso, que o impulsionava a andar. Ele simplesmente obedeceu, amados. Ele simplesmente obedeceu. E essa obediência fez que um grande povo viesse à existência. E desse povo, consequentemente, o nosso amado Jesus. Veja que interessante. A obediência de Abraão trouxe à nossa vida Jesus. Se Abraão, porventura, não tivesse obedecido aquilo que Deus havia determinado, Jesus não teria vindo à existência. Mas a grande graça do Senhor é dessa forma, irmãos. Mas algo interessante, e você precisa estar atento a essa realidade. Quando nós obedecemos ao Todo-Poderoso, Ele provê as nossas necessidades. No entanto, Ele prova a nossa fé. Deus testa a nossa fé. E essa questão do testar a fé, provar a fé, eis aí onde muitos perdem Deus de vista. Onde muitos não conseguem seguir em frente. Porque quando são provados, quando são testados, eles retrocedem. Falta-lhes a fé. Falta-lhes o compromisso real com o Todo-Poderoso. E quando nós não agimos segundo aquilo que Deus determina, certamente não vamos alcançar a provisão dEle sobre a nossa vida. É necessário que haja fé. É necessário que haja fé. Versículo 1, capítulo 22 de Gênesis. Depois dessas coisas, pôs Deus a Abraão à prova. Entenda, Deus te prova. Deus testa a tua fé. É, as coisas não vão acontecer naturalmente, não. Muitas vezes Deus há de prová-lo. Colocá-lo, quem sabe, no canto de parede. Deixá-lo sem saída, sem escapatórias. Sem uma alternativa que seja, talvez, boa. Talvez você olhe e não consiga ver alternativas. Com Abraão foi semelhante, amados. Quando o Senhor o chamou, ele pediu o filho, pediu Isaac em sacrifício. Olha só, que grande prova, não é? Que grande prova. A palavra nos diz, amados, que nós precisamos estarmos prontos para vermos o agir de Deus na nossa vida. Mas vemos ainda que Abraão passou na prova. Abraão foi até as últimas consequências. Ele foi testado, foi provado à exaustão. Ele teve um percurso grande, mais de 3 dias andando, mais de 80 quilômetros andando, olhando o seu filho, dormindo com o seu filho, pensando, meu Deus, vou precisar sacrificá-lo. Queridos, obedeça a Deus e não questione. Obedeça o Senhor, não questione Deus. Porque quando nós obedecemos, o Senhor age em nosso favor. Amém? O que Deus queria através dessas provas era ver se havia fé, fé no coração de Abraão. Para ver se havia obediência no coração de Abraão. E Deus encontrou fé e obediência. Será que o nosso coração está dominado por fé e obediência a Deus? Será que seríamos aprovados como ele foi aprovado? É necessário estarmos atentos a esses detalhes, amados, porque são fundamentais para que a nossa caminhada seja vitoriosa. Uma caminhada na qual possamos experimentar a provisão de Deus sobre a nossa existência. E quando nós confiamos na abundante provisão do Senhor, Quando você confia na abundante, oh glórias, na abundante provisão de Deus, o Eterno há de encher o teu coração de alegria. Oh bênção! Porque assim o Senhor faz conosco, irmãos. O Espírito Santo gerará alegria na nossa vida. Ele nos dará uma vida abundante. Talvez você não terá tudo que esse mundo tem a oferecer. O conforto que esse mundo tem a oferecer. Mas terá o suficiente para que haja uma boa vida na presença do Mestre. A alegria de servir o Criador. E vemos ainda, irmãos, que a graça do Senhor será conosco. O zelo, o cuidado do Senhor. E aqueles que são fiéis, aqueles que obedecem, aqueles que experimentam viver segundo Deus, serão poderosos. O Senhor os usará com poder e com autoridade. Efésios capítulo 3, versículo 20, eis a promessa do Senhor. Ora, aquele que é poderoso para fazer tudo mais abundantemente, além daquilo que pedimos ou pensamos, segundo o poder que em nós opera. É uma promessa de Deus para a tua vida, é uma promessa do Senhor para aqueles que acreditam que o Senhor pode agir, que o Senhor pode mover de forma grandiosa. Amém? Amados, vemos ainda que Abraão nos ensina, ele nos ensina que Deus provê todas as coisas na hora certa. Oh, meu Deus, como é difícil isso, não é? Como é difícil. Não é fácil, irmãos. Mas precisamos aprender que Deus provê tudo na hora certa. Não além da hora, nem tampouco antes da hora, mas no tempo exato, já que Deus é perfeito. Deus é perfeito. E Deus age no tempo certo. Mesmo que aos nossos olhos parece que não é, mas entenda, nem sempre o nosso tempo é o tempo de Deus. E você certamente já passou por momentos que anseia a bênção do Senhor, que anseia o cuidado de Deus, que quer algo do Todo-Poderoso, que tem uma promessa do Eterno para a tua vida, uma promessa, e você espera, e chega um ponto que você cansa de esperar. Porque você acha que Deus perdeu o tempo. E na Bíblia temos alguns exemplos de pessoas que não souberam esperar no tempo de Deus. E sabemos que todas as consequências foram extremamente terríveis, ruins demais. Portanto, espere no tempo de Deus. Mas pastor, como saber? Como saberei qual é o tempo de Deus? O Senhor não vai te revelar o tempo dele. Não, não vai. O Senhor não vai levantar um profeta e falar, é depois de amanhã, é o ano que vem, é daqui a 50 anos, uma data precisa, uma hora precisa. Não, não vai acontecer. Mas o que Deus quer que você tenha no teu coração, que domine a tua vida, fé e obediência. Porque quando você tem fé, você vai entender que o Deus onisciente não esqueceu de você. Ele conhece as suas necessidades e vai te abençoar na hora certa. Mas é preciso viver um dia após o outro. Abraão, na caminhada em direção ao Monte Moriá, levando Isaac, ele vivia um dia após o outro. Ele tinha um coração dominado por fé. Essa fé que o levava à obediência, essa fé que o levava até o momento talvez mais difícil da sua vida, que seria sacrificar o seu próprio filho. Veja, amados, creia, no tempo certo, Deus proverá para si um cordeiro, um carneiro. No tempo certo, Deus proverá para ti aquilo que você precisa. A solução que você necessita, a cura, a bênção que você tanto almeja. Mas é no tempo de Deus. Confie em Deus, porque o Senhor há de prover no tempo certo. Amém? Lembre-se, o tempo de Deus é perfeito. E perfeitos somos nós. Deus é perfeito. Deus não erra. Deus não esquece. Deus não tem uma agenda eletrônica que descarregou a bateria. Ah, perdi todos os meus compromissos. Não, isso acontece com a gente. Deus não se esquece da gente. Deus não se esquece das suas promessas. Deus não se esquece das suas bênçãos para conosco. Ele é perfeito. E o tempo de Deus é o tempo certo, o tempo perfeito, o tempo exato. Nem um segundo a mais, nem um segundo a menos, mas o tempo exato. É, pastor, não é fácil. Quem disse que seria fácil? Onde foi que nós encontramos na Bíblia um texto dizendo tudo será fácil? Na verdade, nós somos levados a entender que tudo é muito difícil. No entanto, nós temos que entender que o Senhor age no tempo certo, no tempo perfeito. Em relação a Abraão e a Isaac, no Monte Moriá, eis que ele faz o altar, coloca a lenha. Veja, olha só o tempo de Deus, olha só o tempo de Deus. Abraão chegou ao Monte Moriá, fez o altar. Cadê Deus? Não vai agir? Não agiu, não agiu. Coloca a lenha. Deus não vai agir? Nós já estaríamos desesperados, porque sabemos que vamos sacrificar o Isaac. Colocou a lenha. Cadê Deus? Deus faz a obra. Constrói o templo. E aí, pastora? Mais ou menos por aí, né? E chega o momento que Abraão amarra o Isaac. É, amados. Nós lemos a história, legalzinha. Nós nem nos arrepiamos, nem emocionados ficamos quando lemos essa história. Mas ali estava um homem, carne, osso. E diz a palavra que amava seu filho. Que amava seu filho. E eis que ele amarra o Isaac. E cadê Deus? Meu Deus, cadê Deus? Ele ficou desesperado? Provavelmente sim, mas não a ponto de pecar. E pior, Isaac amarrado, chegou a hora. Diz a palavra que ele levantou a faca. Levantou a faca para enfiar no coração do Isaac. E ele levanta o cutelo, levanta a faca. E quando ele está pronto a desferir o golpe, a desferir o golpe, nos últimos segundos, não mais do que segundos, nos últimos segundos, oh meu Deus, só a graça do Senhor, não é? Mas do céu lhe bradou o anjo do Senhor. Esse anjo do Senhor é o próprio Deus, amados. É o próprio Deus. Mas do céu lhe bradou o anjo do Senhor. Abraão, Abraão. E ele respondeu, eis-me aqui. Não estendas a mão sobre o rapaz e nada lhe faças. Pois agora sei que temes a Deus. Porquanto não me negastes o filho, o teu único filho. Mas foi preciso ir até o último momento, até o último segundo. Nós fazemos isso? Oh meu Deus, nós somos reprovados, não somos? Nós somos reprovados, somos alunos maus, porque nós reclamamos de tudo, e nós nem chegamos no último segundo, já estamos murmurando, olhamos para a igreja e já estamos murmurando. Meu Deus, não chegamos no último segundo ainda, oh meu Deus. Mas não é fácil. Amados, Deus chegou na hora certa para Abraão, na hora certa. E o tempo de Deus na nossa vida também será na hora certa. Porque o Deus que foi perfeito com Abraão é o Deus que continua sendo perfeito e é perfeito para conosco. Oh, meu Deus! Certamente o Senhor há de levantar meios, recursos, alguém com uma palavra, com uma solução. Um sobrenatural vai acontecer na tua vida, no meio da tua casa, mas o Senhor não te deixará desamparado. Mas entenda, é preciso confiar no tempo de Deus. É preciso confiar no tempo de Deus. Nós temos que confiar na exatidão de Deus, na precisão de Deus, no seu tempo perfeito em nossas vidas. Nós não podemos viver ansiosos. Ansiedade é pecado. Mas por que é pecado? Porque ela joga por terra tudo isto que Abraão viveu e o Senhor determina para cada um de nós. Nós vivemos ansiosos com amanhã. Como será o amanhã? Às vezes eu estou ansioso com amanhã. Às vezes eu fico ansioso. Meu Deus, o que será amanhã? Como será a minha vida amanhã? Mas o Senhor diz para a minha vida, diz para mim, que é preciso confiar, porque o tempo de Deus é exato para com os seus fiéis. Oh, glórias! E o Senhor me ensina nessa noite, glórias a Deus por isso. Nós temos que confiar, irmãos, no Senhor, porque Ele vem no tempo certo, nem cedo demais, nem tampouco tarde demais, mas no tempo certo, no tempo certo. Com relação à igreja, da mesma forma, é no tempo certo. O que cabe a nós? Fidelidade ao Senhor. O que cabe a nós? Fé. Fé que gera fidelidade. Fidelidade que gera obediência. Obediência que agrada o Todo-Poderoso. E quando o Senhor se agrada de nós, Ele age na nossa vida com a sua provisão, com o seu cuidado, com o seu zelo. Amém? Que nós possamos aprender a experimentar a provisão de Deus. A fórmula é extremamente simples. É difícil? Sim. Mas a fórmula é simples. Fé, obediência. Vem aí o desenrolar de viver a fé e a obediência. Mas viva um dia após o outro. O amanhã não nos cabe. O amanhã não nos pertence. Amém? E quando estamos preocupados, quando nós vivemos preocupados, indica que nós falhamos. A nossa fé não é verdadeira e a nossa obediência não é real. Nós temos que acreditar no Senhor, crer, porque Ele cuida de cada um de nós. Amém, amados? Entenda, em primeiro lugar, Deus provê todas as nossas necessidades. Aleluias! Em segundo, Ele provê através da nossa obediência. E por fim, Deus provê na hora, no tempo, na data que Ele a prover. E com certeza, certa. Oh, glórias! Que nós possamos viver essa realidade de Deus. Que possamos nos espelhar na fé, na obediência de Abraão. Porque vamos ver a glória do Eterno manifestar-se sobre a nossa existência. Amém, amados? Prossigamos. Vamos orar. Senhor, nós te louvamos pela palavra, Pai. Porque tu falastes comigo, Senhor. Tu me ensinastes mais um pouco, e certamente há de falar com todos aqueles que a ouvem, que ouvem esta palavra, Senhor, porque serão levados a entender que é preciso esperar o teu tempo, a viver um dia após outro. Senhor, edifica-nos, abençoa-nos, guarda-nos, Pai, para que nós possamos crescer na tua presença. Faça assim conosco, em nome de Jesus. Amém. Amém, queridos? Que Deus nos abençoe, que sejamos fiéis a Ele a cada instante do nosso viver.

E ali não haverá mais noite, e não necessitarão de luz de lâmpada, nem de luz do sol, porque o Senhor Deus os alumiará. Apocalipse 22:5.

tu conservarás em paz aquele cuja mente está firme em ti, porque ele confia em ti. Isaías 26:3.

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1: Irmãos, nós vamos falar um pouco a respeito de Deus, a respeito do amor do Senhor para com as nossas vidas. Eu quero mais uma vez ler para vocês Mateus capítulo 16, a partir do versículo 24 até o 27, e vamos conversar um pouco a respeito desse texto de Jesus. Nos diz a palavra, Mateus capítulo 16, a partir do versículo 24 até o 27. Então disse Jesus aos seus discípulos: se alguém quer vir após mim, a si mesmo se negue, tome a sua cruz e siga-me. Porquanto quem quiser salvar a sua vida, perdê-la. E quem perder a vida por minha causa, acha-la. Pois o que aproveitará o homem se ganhar o mundo inteiro e perder a sua alma? Ou que dará o homem em troca da sua alma? Porque o Filho do Homem adivina a glória de seu Pai com os seus anjos, e então retribuirá a cada um conforme as suas obras. Amém? Glórias a Deus. Vamos orar. Pai eterno, nós te louvamos, te glorificamos por esses momentos aqui e queremos clamar ao Espírito que tu venhas falar aos nossos corações. É o que nós pedimos em nome do teu Filho Jesus. Amém. Irmãos, esse texto fala a respeito de perder e também de ganhar. Geralmente todos nós gostamos de ganhar. Perder geralmente é algo que está fora do nosso cotidiano, está fora da nossa vontade. Nós não queremos perder nada, nada mesmo, mas sempre queremos ganhar alguma coisa, não é verdade? Você que tem seu time de futebol, você que torce para o Flamengo, você quer que aquele time sempre ganhe. Você que torce para o Flamengo quer que o Vasco perca, mas aquele que é torcedor do Vasco quer que o Flamengo perca. É sempre assim, todos querem ganhar alguma coisa, querem ganhar. Mas o interessante é que Jesus mostrou uma realidade diferente. Essa realidade, ela não é muito comum a nós, amados. E ele diz que é preciso perder para que nós possamos ganhar. Olha só, não ganhar, mas perder para ganhar. E o Senhor Jesus nos explica esse texto, ele fala de uma forma muito clara como é que deve ser a nossa visão a respeito das coisas espirituais, a respeito de Deus, a respeito do zelo de nosso Senhor e Salvador Jesus para conosco. Vale ressaltar, irmãos, que a visão de Deus é bem diferente da nossa. O Senhor enxerga as coisas de uma forma diferente. E quando nós nos aproximamos do Senhor e vamos crescendo na presença de Deus, vamos nos envolvendo com Deus, vamos nos deixando encher pelo Espírito Santo, guiados pelo Espírito Santo, nós teremos também a visão de Deus para as nossas vidas. E passaremos a enxergar todas as situações segundo o olhar do Senhor. E nós precisamos buscar essa verdade de Deus para a nossa vida. Buscar isso que Deus quer para os nossos corações. Irmãos, seguir a Jesus é uma exigência. Seguir a Jesus, nós precisamos nos adequar a algumas exigências do Eterno. Nós só podemos ser felizes com Cristo no coração, de fato, de verdade, quando nós observamos a vontade dEle para a nossa vida. E no versículo 24, Jesus diz: se alguém quer vir após mim, a si mesmo se negue e tome a sua cruz e siga-me. Veja que interessante, irmãos. Se alguém quer vir após mim, a si mesmo se negue, tome a sua cruz e siga-me. Irmãos, isso significa, se eu quero seguir a Jesus, se eu tenho interesse em andar com Cristo Jesus, eu tenho que negar a mim mesmo. Ou seja, eu tenho que colocar a minha vontade, eu tenho que colocar os meus propósitos, os meus princípios, eu tenho que colocar a minha própria vida em segundo plano para que a vontade de Deus esteja entronizada dentro do nosso coração. E isso, irmãos, leva-nos a perguntar o que é que Deus quer para a minha vida. Eu não sei se vocês já perguntaram o que é que Deus quer da sua vida. Já perguntaram isso? O que é que Deus quer da minha vida? O que é que Deus quer da minha existência? É uma pergunta que precisamos fazer com uma certa constância para que nós possamos entender, ouvir e entender a resposta à vontade de Deus para nossas almas. O que é que Deus quer da minha vida? O que é que Deus quer? Será que o Senhor quer que eu ande de qualquer jeito? Será que o Senhor quer que eu ande segundo aquilo que é comum a este mundo, às pessoas que não conhecem a Jesus? O interessante, irmãos, que mesmo que você não tenha uma comunhão com Cristo Jesus, mesmo que você que está ouvindo essa palavra não viva princípios de Deus no teu dia a dia, mas você consegue saber o que é certo e o que é errado. Você consegue saber. Aquele, por exemplo, que bebe, sabe que Jesus não beberia. Aquele que anda no adultério, sabe que Jesus não adulteraria. Aquele que mente, sabe que Jesus não mente. Não é assim? E nós conseguimos ver no próximo, mesmo que nós não tenhamos Cristo no coração, nós conseguimos ver no próximo os defeitos dele. Conseguimos ver os defeitos. E muitas vezes, irmãos, são os mesmos defeitos que cultivamos na nossa vida, no nosso dia a dia. Mas o Senhor Jesus olhou para você e disse: olha, se você quer seguir-me, se você quer viver segundo meus princípios, é preciso negar-se a si próprio. É preciso negar-se a si próprio. Você tem que morrer, morrer para si mesmo, para que meu espírito, para que a minha vida seja a tua vida. Essa é a verdade de Deus para as nossas almas, amados. Aqueles que querem amar Cristo Jesus têm que morrer para os desejos, têm que morrer para os vícios, têm que morrer para a mentira, têm que morrer para todas aquelas práticas que o Senhor não aprova. Têm que morrer para elas. E esse morrer para essas práticas, irmãos, é deixá-las em definitivo, é abandoná-las, por completo. E se Jesus, amados, não participa comigo das minhas práticas, então eu não posso continuar com elas. Se Jesus não anda com você, se Jesus não está com você, se Jesus não é teu companheiro nas tuas intimidades, onde você está? Então você não está no caminho certo. E é preciso rever o teu caminho para que Jesus possa andar com você. E para que você possa andar com Cristo Jesus. E ele fala, irmãos, então disse Jesus: se alguém quer vir após mim, a si mesmo se negue, tome a sua cruz e siga-me. Esta é a orientação de Deus para nossas vidas. Um dia eu fiz isso e faço isso diariamente. Porque não é uma única vez, amados, mas é continuamente. Eu preciso fazer hoje, eu sei que vou fazer amanhã, na semana que vem, no próximo mês, o resto da minha vida. Eu tenho que negar a minha existência, eu tenho que negar os meus prazeres, aquilo que me afasta do Senhor. Eu tenho que mortificar, apagar, matar isso na minha vida, para que o Senhor seja entronizado. Mas o Senhor Jesus continua dizendo, ele fala: porquanto, quem quiser salvar a sua vida, perdê-la-á, e quem perder a vida por minha causa, achá-la-á. Antes eu falei do time de futebol, que nós sempre queremos ganhar. Para quem gosta de futebol, você quer sempre que seu time ganhe, não é verdade? Mas um dia o Senhor Jesus falou: é preciso perder a vida para encontrá-la. Irmãos, é perdendo, queridos, é perdendo que nós vamos ganhar. É perdendo, amados, a nossa vida, é perdendo a nossa liberdade com o pecado, é perdendo a nossa liberdade com o inimigo de nossas almas, é quebrando totalmente essa unidade com ele, que nós vamos ganhar a salvação. Vamos andar com Cristo Jesus. Porquanto, quem quiser salvar a sua vida, perdê-la-á. Irmãos, você quer salvar a tua vida? Você quer uma vida de comunhão com o Todo-Poderoso? Você deseja ter uma comunhão com o Senhor de fato? Queres ir para o céu? Tem que perder a vida. Tem que perder. Não é possível que você sirva a Jesus sem perder a tua vida. Por que isto, irmãos? Por que isto? Porque nós temos que nos anular, nos colocar em segundo plano, para que Jesus seja o alto da nossa vida. É por isso que nós vamos perder, irmãos, perder para ganhar. E quem perder a vida por minha causa, Achalaar. E a partir do momento que eu passo a regrar minha vida, eu passo a vigiar minha vida, eu passo a anular alguma coisa, rejeitar alguma coisa, eu vou ganhar a vida eterna. O Senhor há de dar-me a vida eterna. É assim que se alcança a vida eterna. E eu quero afirmar para vocês que a vida eterna só é possível quando nós estamos em comunhão com Cristo Jesus. Não há outro caminho, não há outra forma, de forma alguma nós vamos alcançar o Senhor se nós não estivermos em comunhão com o Todo-Poderoso, não estivermos em comunhão com Jesus. Amados, nós temos que perder. O Gabriel perdeu a liberdade de ficar lá no mato, mas para ele é melhor ele ficar aqui no claro do que ficar lá. Assim também é com Cristo Jesus, irmãos. Muitas vezes você tem que mudar o teu caminho. Muitas vezes você está andando por caminhos, está em locais que não é conveniente. Mas você tem que deixar, tem que abandonar, para que Jesus seja entronizado na vida da gente. Vale ressaltar, irmãos, que nem todos os locais onde nós estamos, o Senhor está com a gente. Nem todos os locais onde estamos, o Senhor está conosco. No versículo 26 diz: pois que aproveitará o homem se ganhar o mundo inteiro e perder a sua alma? Ou que dará o homem em troca da sua alma? Amém? Pois o que aproveitará o homem se ganhar o mundo inteiro e perder a sua alma? Ou que dará o homem em troca da sua alma? Irmãos, uma das coisas que todos querem é ficar rico, não é verdade? Eu acho que todos querem ficar rico. Eu acho se tivéssemos a oportunidade de apertar um botão assim, ó, pá, ficou rico. Haveria uma fila, alguns bilhões de pessoas nessa fila. 7 bilhões é a população do mundo, eu acho que 6 bilhões e lá vai um pouquinho, só uns 2 ou 3 doidos que não queriam apertar o botão para ficar rico. Não é assim? Todos nós queremos, amados, todos nós queremos. Todos nós queremos aquilo que nos traz benefício. Aquilo que é bom, aquilo que nós entendemos como bênção. E hoje, nesses últimos tempos, entender bênção é associá-la com riqueza, com prosperidade. Mas o Senhor diz para você: o que aproveitará o homem se ganhar o mundo inteiro e perder a sua alma? Você já parou para pensar nisso? Irmãos, aqui no sítio, aqui no assentamento e mundo afora, as pessoas trabalham incansavelmente debaixo desse solzão terrível que está aí. Não é fácil. Sol quente. Em busca de uma situação financeira razoável. Em busca de uma melhora. Em busca da prosperidade. Mas o que adianta, irmãos? O que adianta se nós perdermos a nossa alma? O que adianta? O que adianta trabalhar nesse sol quente? O que adianta ser a pessoa mais rica desse país? O que adianta você ter o melhor que esse mundo possa oferecer? Ter o melhor carro, a melhor casa, enfim. O que, é que adianta isso se você não tiver Cristo Jesus dentro do coração? O que, é que adianta, irmãos? Vamos viver uma vida relativamente boa sobre a face da terra por algum período. Mas vem a eternidade à nossa frente. E o Senhor nos diz, amados, que vamos prestar conta por todos os nossos atos, por todas as nossas atitudes. E Ele diz: pois que aproveitará o homem se ganhar o mundo inteiro e perder a sua alma? Irmãos, a nossa maior riqueza é Jesus. E o nosso maior bem, o bem mais precioso que nós temos, é a nossa alma. Porque é essa que vive eternamente. O nosso corpo, vamos morrer e fica por aqui, vira pó. Mas a alma, irmãos, não morre. Ela vive eternamente. E temos visto relato na palavra de Deus que o sofrimento para aqueles que ganhar o mundo e perder a alma não é fácil. É difícil. É terrível. E nós precisamos entender essa palavra porque ela está na Bíblia. E procurar saber o que é que Deus quer para as nossas almas, o que é que Deus quer para a nossa vida. Amém? Ainda no versículo 26. Ou o que dará o homem em troca da sua alma? O que dará o homem em troca da sua alma? Eu quero falar para vocês que nada, nada você pode dar em troca da sua alma. Porque não tem preço. A salvação não tem preço. A salvação não tem preço. Você pode ser uma pessoa muito bem sucedida financeiramente e fazer grandes ofertas para a igreja. Não ganhará salvação porque você é ofertante. Não ganhará. Você pode fazer todas as boas ações, alimentar todos os pobres do município. Não ganhará a salvação. Não ganhará. Você pode ser a melhor pessoa sobre a face da terra, aquela que ajuda todo mundo e todos olham para você e dizem: esta pessoa é boa, esta pessoa é legal. Mas se você não perder, você não ganhará. Se você não perder a tua vida, amém? Perder aquilo que te afasta do Senhor e colocar Deus no centro da tua vida, você não ganhará a vida eterna. É preciso entender isso, irmãos, que para que tenhamos a comunhão verdadeira com o Senhor, Ele requer de nós o coração, Ele exige de nós, irmãos, o coração. Ele quer que você doe o teu coração, que você entregue a tua vida, que você viva com Ele, que você observe os seus preceitos e que você pratique no teu dia a dia aquilo que é do Senhor. Aquilo que é do Senhor. E como eu disse, amados, e como disse anteriormente, eu sei que todos conseguem discernir o que é e o que não é de Deus. Eu sei que vocês conseguem isso. Eu sei que até mesmo uma criança aqui como essas sabe o que é certo e o que é errado. Se eu perguntar ao Júlio César o que é certo e errado, ele sabe falar. Se eu perguntar aqui para o Dário, ele também sabe falar o que é certo e errado. Dário, é certo roubar? Viu? É certo mentir? Muito bem. E vai por aí. Então, todos nós, irmãos, temos uma conotação do que é certo e o que é errado, mas nós queremos ir para o céu da forma que nós estamos, sem colocar o certo de Deus em primeiro lugar na nossa vida. Portanto, queridos, portanto, mesmo que você faça as melhores boas obras, se não houver lugar para Jesus na vida, se Jesus não estiver entronizado no coração, de nada servirá para a salvação aquilo que nós fazemos. A Bíblia diz de forma clara que Jesus é o caminho, a verdade e a vida. Não é assim? Eu sou o caminho, a verdade e a vida. E ele continua dizendo: ninguém vem ao Pai a não ser por mim. Ninguém vem ao Pai a não ser por mim. Ou seja, irmãos, Jesus é um caminho. Para que eu vá ao céu, eu tenho que passar por Jesus. Ele diz ainda que ele é a porta. Para que eu entre no céu, eu tenho que passar pela porta, e a porta é Jesus. Então só há esta ligação, só há este caminho, só há esta forma de acessar a presença de Deus, de chegarmos aos céus. É passando por Jesus. É passando por Jesus. E para passarmos por Jesus, nós temos que observar aquilo que Ele quer para as nossas almas, aquilo que Ele quer, e colocarmos em prática em nosso dia a dia. Irmãos, hoje eu não vou falar a respeito de inferno. Não é para isso que eu estou aqui hoje. Não vou falar para vocês que inferno é um lugar terrível, um lugar de fogo. Eu não vou falar para vocês que inferno é um lugar de sofrimento. Eu não vou falar para vocês que inferno é a habitação do diabo e daqueles que se perdem. Não vou falar para vocês, amados, que inferno é um lugar terrível, terrível, terrível. Porque hoje eu quero falar para vocês do caminho que é Jesus Cristo. Do caminho que é o Senhor. Aquele para o qual precisamos perder a nossa própria vida, para que a vida dele adentre os nossos corações. E quando nós entendemos isso e tomamos um passo em direção ao Senhor, vale ressaltar, nós temos que dar um passo em direção ao Senhor. Temos que passar pelo caminho. E como é que se passa por um caminho? Andando. Alguém já

0: possível andando. Só é possível andando. Não há outra forma. Quero ir para os céus, eu tenho que andar pelo caminho, o caminho é Jesus. Mas eu só posso entrar no caminho se minha vida estiver de acordo com aquilo que Ele quer. Eu tenho que morrer para mim mesmo. Eu tenho que negar a minha própria vida, tomar a minha cruz e seguir. Seguir ao Senhor, seguir ao Todo-Poderoso. Amém? E assim, irmãos, nós veremos a glória do Eterno e teremos paz com o Senhor. A Bíblia diz que o Senhor Jesus é o Deus da paz. E Ele virá com a paz e encherá nosso coração. Ele virá com alegria e nos dará a alegria que nós precisamos. E Ele virá com tudo aquilo que nós precisamos, irmãos. E teremos uma vida feliz com o Senhor. Feliz enquanto aqui na terra. Mesmo que o sol continue quente e o trabalho intenso. Mas seremos felizes com o Senhor. E por fim, irmãos, no dia que nós passarmos dessa para o mundo eterno, entregarmos nossas almas para o Senhor, seremos apresentados diante do Mestre. E o Senhor Jesus dirá: vinde benditos, vinde benditos, vinde benditos. Amém? Vinde benditos. No entanto, irmãos, aqueles que não acertaram o caminho, que não perderam para ganhar, perderam aquilo que esse mundo oferece para ganhar a salvação, o próprio Jesus dirá: afastai-vos de mim, malditos, para o lago de fogo que arde como fogo. Então, essa é a verdade que está na Bíblia. E nós precisamos entender essa verdade e viver essa verdade do Senhor a cada dia, a cada minuto. Procure conhecer Jesus enquanto há tempo. Quero falar para vocês, para finalizar a palavra. O Gabriel estava lá mexendo com um coqueiro lá no escuro. Talvez você esteja, a exemplo do Gabriel, lá no escuro, mexendo com os coqueiros da vida. Ou seja, nas suas práticas, nos seus costumes, longe do Senhor, afastado do Senhor, que é a luz, é o lugar claro. Eu quero falar para você, está você assim? Está você vivendo dessa forma? Venha para a luz, porque Jesus também é a luz. Ele é a luz do nosso caminho. É Ele que ilumina a nossa vida. É Ele que clareia tudo diante de nós, e nossos olhos serão abertos, e contemplaremos a glória do Eterno, e teremos a paz que só o Senhor pode dar. Amém? Que o Senhor Jesus trabalhe o teu coração, e faça você entender essa palavra, e que haja salvação na tua vida. Eu quero convidar os irmãos a colocarem-se de pé mais uma vez, para nós orarmos. E seus irmãos que estiverem presentes, se vocês quiserem oração, depois nós vamos orar por vocês também. Pai Eterno, nós te louvamos pela tua graça e pela tua misericórdia. Nós te louvamos, ó Deus, pelo teu zelo, te louvamos pela tua grande graça em nosso favor, pelo teu cuidado para conosco, Senhor. Nós te louvamos por cada um desses que aqui estão presentes, que eles saibam perder para ganhar. Perder, Senhor Deus, a sua própria vida, para ganhar a vida eterna para a tua honra e para a tua glória. Sobre isso quero declarar a tua bênção, em nome de Cristo Jesus. Amém, Santo Deus. Aleluias. Amém.
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Hoje vamos falar a respeito do Senhor, o meu pastor. Amém? O Senhor é o meu pastor. Deus de fato é o teu pastor. Você já deixou Deus dominar a tua vida, comandar a tua vida? Se você o fez, com certeza esse Deus que nós servimos é o teu pastor. Amém? Vamos abrir a palavra no Salmo capítulo 23. Nos diz a Bíblia: o Senhor é o meu pastor, nada me faltará. Ele me faz repousar em pastos verdejantes, leva-me para junto das águas de descanso. Refrigera minha alma, guia-me pelas veredas da justiça por amor do seu nome. Ainda que eu ande pelo vale da sombra da morte, não temerei mal nenhum, porque tu estás comigo, a tua vara, o teu cajado me consolam. Preparas-me uma mesa da presença dos meus adversários, unges-me a cabeça com óleo e o meu cálice transborda. Bondade e misericórdia certamente me seguirão todos os dias da minha vida e habitarei na casa do Senhor para todo sempre. Amém. Senhor, nós te louvamos por esta palavra, Pai, porque é uma palavra que solidifica a nossa fé, que firma a nossa fé, que nos dá forças para andar, que nos dá, Senhor, a garantia que não estamos sozinhos nesse mundo, mas sim estamos debaixo da Tua guarda, debaixo da Tua proteção. Ó Espírito, fala conosco, é o que eu te peço em nome do Teu Filho Jesus. Amém, Senhor. Amém, amados. Queridos, quem escreveu esse salmo foi o rei Davi. O rei Davi foi um homem que teve uma comunhão muito profunda com Deus. Ainda na sua adolescência, diz a Bíblia que Davi já andava com Deus, que Davi já buscava a presença do Senhor. Davi era pastor, não pastor de igreja, mas pastor de ovelhas. E ele andava pelos campos lá em Israel, pastoreando as ovelhas da família. E diz a palavra que enquanto ele estava nos campos, ali ele louvava, ele adorava, ele buscava a presença do Todo-Poderoso. Davi, desde a sua adolescência, tinha temor no seu coração, amor no seu coração para com Jeová, para com o Todo-Poderoso. Davi amava ao Senhor. E a palavra diz que foi um homem que andou segundo o coração de Deus. Foi um homem segundo o coração do Senhor, irmãos. Só que eu quero afirmar algo para vocês. Se Davi foi segundo o coração de Deus, nós também podemos ser segundo o coração do Senhor. Haja vista que Davi não era uma espécie de super-homem, Davi não era especial aos olhos de Deus, Davi não tinha nascido numa família especial de sacerdotes e coisas assim. Não, ele era um jovem, um adolescente comum. Ele era alguém comum. Ele era pastor de ovelhas, ou seja, não tinha grandes conhecimentos, não tinha grandes coisas na sua vida, mas estava sempre no campo cuidando do rebanho da sua família. E foi no campo cuidando do rebanho da sua família que o Senhor o levantou a rei. Foi dali que o Senhor o tirou e colocou no palácio. Isso mostra, irmãos, que quando há fidelidade em nosso coração para com o Senhor, quando nós somos fiéis ao Todo-Poderoso, não importa quem seja você, não importa qual a tua condição social, se você é baixinho, se é gordo, se é novo, se é velho, enfim, essas situações não pesam aos olhos do Senhor, porque Deus sonda é o coração. O que Deus vê em cada um de nós é o coração. Deus vê o coração do pobre e vê também o coração do rico. Vê o coração de alguém que não é tão bonito aos olhos da sociedade, mas também vê o coração daqueles que o povo consideram bonitos. O Senhor olha para todos da mesma forma. E o amor de Deus é eterno, é forte, é maravilhoso para com aqueles que o amam, para com aqueles que abrem os seus corações e deixam a glória do Senhor mover. Portanto, amados, se nós queremos, a exemplo de Davi, sermos usados pelo Senhor, sermos reconhecidos por Deus, o primeiro passo é nos voltar para Ele, é voltarmos para Ele, é dedicar a nossa vida a Ele. É falar para o Senhor que nós queremos estar na sua presença e fazer por onde? Porque falar é fácil. E nós temos visto que muitos falam muitas coisas. Muitos falam muitas coisas. Quando nós precisamos da bênção, por exemplo, aí nós vamos para o joelho, nós vamos para as orações, nós fazemos promessas, fazemos isso e fazemos aquilo. Quando a bênção vem,
aí nós esquecemos do joelho, esquecemos das orações, esquecemos das promessas, esquecemos de Deus. É preciso muito cuidado para que isso não ocorra conosco, para que isso não aconteça em nossas vidas. Haja vista que Deus quer a fidelidade e a perseverança de cada um de nós. Amém? E Davi, algo interessante, foi um homem extremamente perseguido. A partir do momento que Davi foi reconhecido por Deus como rei e que ele veio, ele foi extensivamente perseguido por Saul. Saul procurou de todas as formas tirar a sua vida, mas ele não abriu mão do amor do Senhor. Davi não negou ao Todo-Poderoso. Davi não jogou na cara de Deus, como popularmente falamos: "Ah, Senhor, tu não me chamastes, por quê? Por quê?" Não, Davi não questionou ao Todo-Poderoso. Davi apenas amou ao Senhor. E como havia amor no seu coração para com Deus, ele viveu a verdade do Eterno a cada instante, a cada minuto da sua existência. E no decorrer da história desse homem, nós vemos que ele era humano. Por incrível que pareça, Davi, o nosso rei Davi, ele era humano. E a Bíblia não esconde os seus pecados. Não esconde. Ele não pôde construir o templo porque as suas mãos eram manchadas de sangue. Davi era um guerreiro. Ele também errou, ele adulterou e pagou com a morte do seu filho. Foi a consequência do seu pecado. No entanto, a partir do momento que houve arrependimento no seu coração, a confissão do pecado, o Senhor o colocou de pé mais uma vez. Tudo isso, irmãos, são exemplos para nós. Muitas vezes nós olhamos apenas para o personagem e esquecemos de olhar a vida do personagem. Nós olhamos para Davi e o vemos como uma espécie de super-homem, alguém iluminado aos olhos do Todo-Poderoso. Mas quando nós vamos para a palavra, nós vamos ver que este iluminado, abençoado por Deus, era alguém extremamente comum que passava pelas mesmas fraquezas, dificuldades, problemas que nos são comuns hoje, que são comuns a cada um de nós em nossos dias. No entanto, da mesma forma que ele conseguiu vencer, da mesma forma que Davi foi vitorioso, da mesma forma que ele contemplou a glória de Deus, nós podemos contemplar a glória do Senhor. Basta que nós coloquemos o nosso coração nas mãos do Mestre e veremos também a glória do Mestre. Amém? Quando nós lemos o livro de Salmo, veremos que muitos dos salmos foram escritos por Davi. Não todos, porém muitos deles foram salmos extremamente edificantes para a nossa vida. É um ensinamento para os nossos corações. É um ensinamento, um alimento para a nossa vida, para que nós possamos ter força para ficarmos de pé e seguirmos em frente, andarmos cada dia mais em direção ao Todo-Poderoso. Amém, amados? Olhemos, portanto, para os ensinamentos desse homem que conheceu o Senhor e que viveu com Deus os seus dias. Quando nós vamos para o Salmo 23, por exemplo, nós vemos Davi mostrando a glória de Deus, o cuidado do Senhor para com a sua vida, o zelo de Deus para com a sua vida. Nós vemos Davi apresentando o Senhor Deus também, como ele era, um pastor, mas não um pastor de igreja, mas sim um pastor de ovelhas. O Senhor é o meu pastor, não refere-se a pastor de igrejas, sim a pastores de ovelhas. Haja vista que era comum em Israel, ainda o é, os rebanhos e os pastores cuidando dos seus rebanhos. E foi este o exemplo que Davi passa. E ele mostra, irmãos, como o pastor das ovelhas tinha um amor para com suas ovelhas. Ele, como pastor de ovelhas, ele entendia e ele podia falar com propriedade a respeito da responsabilidade e do amor que o pastor das ovelhas tem para com as suas ovelhas. E nesse texto, nós vemos que ele faz uma comparação, ele faz um paralelo entre Deus e o pastor de ovelhas, e ele nos coloca como ovelhas. Ele coloca Deus como pastor das ovelhas e a cada um de nós como ovelhas. E no decorrer desse texto, nós vamos ver cada instante da nossa vida o cuidado do Senhor. Nós vamos ver o zelo de Deus para conosco. E logo no início, Davi afirma: "O Senhor é o meu pastor, nada me faltará." Amém? O Senhor é o meu pastor,
nada me faltará. Irmãos, quando nós lemos esse texto e olhamos muitas vezes para a nossa vida, nós concluímos erroneamente que parece que Deus não cuida da gente. Ah, mas por que a minha vida não dá certo? Tantos problemas. Muitas vezes eu não consigo uma porta de emprego. Ah, minha família está com tantos problemas. A minha saúde debilitada. Enfim, nós conseguimos colocar uma lista de problemas aos olhos de Deus. E não conseguimos ver o pastor, o Deus protetor que guarda, que zela. Não conseguimos ver. Não é verdade? Quantas vezes olhamos assim? O grande problema é que nós não nos colocamos no lugar de Davi. Eis aí. Nós olhamos o texto com os nossos olhos, mas o nosso coração não está semelhante ao coração de Davi. Eis o grande problema. Davi falava de algo que ele vivia. Ele teve experiências verdadeiras com o Deus protetor, com o Deus pastor. Davi teve experiências profundas demais, porém ele tinha comunhão com o Senhor e tudo que ele escreveu era uma realidade na sua vida. E muitas vezes nós queremos importar o Salmo 23 para as nossas vidas, mas não queremos importar o coração de Davi. Nós queremos que Deus haja, segundo o Salmo 23, da forma que nós somos. Deus não vai agir. Não age, amados. Haja vista que Deus age na vida das pessoas que colocam-se à disposição dele, que oferece a sua vida para ele, que ou obedece como Salvador, como Redentor, como Criador, enfim, como Todo-Poderoso. E geralmente temos dificuldades nesse relacionamento com o Senhor. Eis o porquê que o Salmo 23 parece que não funciona na vida da gente. Parece que não funciona. O grande problema não é Deus, o grande problema somos nós. Está em nós o problema. Nós queremos as bênçãos de Deus da forma que nós entendemos que Ele deve abençoar, não da forma que Deus quer que estejamos vivendo para que sejamos abençoados por Ele. Temos que inverter este papel, inverter essa visão para que o nome santo do Senhor seja honrado e glorificado. E nós vemos no versículo 1 que o Senhor é colocado como o grande provedor. O grande provedor. O Senhor é o meu pastor, nada me faltará. Ou seja, é Deus que cuida de cada um de nós. É Deus que nos favorece, nos dando tudo quanto precisamos. Nos dá a saúde, nos dá a vida, nos dá a oportunidade de estarmos reunidos, enfim. Tudo, irmãos, tudo vem do cuidado, do zelo de Deus para com a nossa vida. Mas, para que o Senhor seja de fato o nosso pastor, nós temos que nos colocar à disposição dEle. Temos que nos oferecer a Ele. Mas, com certeza, o Senhor é aquele que provê as nossas necessidades. O Senhor é aquele que nos favorece. O Senhor é aquele que nos abençoa. O Senhor é aquele que nos faz prosperar. O Senhor é aquele que nos dá tudo quanto necessitamos. E vemos ainda, irmãos, que Davi apresenta o Senhor como o grande hospedeiro. Oh, glórias! É como se Deus tivesse uma grande casa e ali Ele acolhesse todas as pessoas. Este era o exemplo que ele tinha para dar como pastor. Primeiro, Davi como pastor de ovelhas, ele era o provedor das ovelhas. Entenda isso, ele era o provedor das ovelhas. Era Davi que corria atrás dos alimentos, que conduzia as ovelhas aos campos onde havia alimento fresco, que conduzia as ovelhas a lugares onde havia água. Era Davi que guardava as ovelhas do ataque de animais, de ladrões e vai por aí. Enfim, tudo isto era o papel do pastor e ele, como pastor, entendeu que Deus fazia o mesmo para com a sua vida. Fazia o mesmo para com a sua vida. E ainda, ele também era uma espécie de hospedeiro, porque ele que dava hospedagem às ovelhas. Era ele que procurava os lugares seguros para que as ovelhas, para que o rebanho estivesse protegido. É o Senhor, irmãos, que também nos protege. É o Senhor que busca, que nos favorece nesse aspecto. É o Senhor que faz todas essas coisas para as nossas vidas. Amém? Olhemos para o Senhor como nosso pastor. Mas lembre-se, é preciso sermos ovelhas. Preciso sermos ovelhas. E as ovelhas não têm vontade própria, por incrível que pareça.
ovelhas não têm vontade própria. Ou seja, o que Deus determinou, e ainda para as ovelhas, o que o pastor determinou, elas cumprem, elas são conduzidas, elas são guardadas pelo pastor. Da mesma forma, precisa ser a nossa vida. O Senhor tem algo para cada um de nós. Ele tem determinações para as nossas almas. Ele tem ensinamentos para nós. Nós precisamos colocar esse ensinamento em prática para que a glória do Senhor se manifeste sobre a nossa vida. Eis o porquê que muitas vezes nós não temos visto a glória do Senhor e temos padecido nesse mundo difícil. Amém? O Senhor, Ele é o nosso guia, Ele é o nosso protetor, o Senhor é o nosso companheiro. Além de pastor, o pastor também era o companheiro das ovelhas. O interessante, amados, é que as ovelhas reconhecem, a partir de algum tempo, elas conseguem reconhecer os comandos do pastor. A voz do pastor torna-se comum aos ouvidos das ovelhas, e isso é fato. Da mesma forma, nós precisamos ter Deus como nosso pastor e sermos companheiros do Senhor. Ouvirmos a voz de Deus. Colocarmos em prática aquilo que Deus quer para que a voz do Eterno possa penetrar aqui e parar em nosso coração e assim possuirmos uma vida cheia da sua graça, cheia da misericórdia. E quando nós olhamos a história um pouco, e Davi fala a respeito disso também, nós vemos que o seu rebanho muitas vezes foi atacado por animais. E Davi diz que ele protegeu as suas ovelhas. Ele protegeu. Apareceu um leão, ele protegeu as suas ovelhas do leão. Apareceu um lobo da mesma forma, ou outro animal selvagem. Davi estava ali com seu cajado, pronto a proteger as suas ovelhas. Deus faz assim com você. Deus faz assim com cada um de nós. Deus faz isso. Irmãos, nós precisamos entender que a vontade do Senhor precisa estar dentro do nosso coração. Compreender isso. Para que assim a palavra do Eterno faça sentido na nossa vida. Faça sentido. Deixe-me dar um exemplo. Para que você seja um bom aluno numa sala de aula, o que é que você precisa fazer? Ouvir o seu professor e entender aquilo que ele fala. Não é assim? Quando o professor explica a matéria, você precisa estar atento para compreender. E a partir do momento que você compreende aquilo que é explicado, quando vem os exames, você consegue êxito. Porque você entendeu, porque você guardou dentro da mente o ensinamento que foi passado. Nós queremos receber do professor, do Todo-Poderoso, as bênçãos que ele tem para com nossas vidas. Só que nós não queremos guardar os seus ensinamentos. Nós não queremos guardar os seus ensinamentos. Como é que vamos conseguir êxito se nós não queremos guardar os ensinamentos de Deus para a nossa vida? Impossível, igreja. Impossível. Não existe servo de Deus mais ou menos. Não existe. Servo de Deus precisa ser sempre ativo, cheio da graça, cheio do Espírito Santo. Amém? E ainda no versículo 2, ele me faz repousar em pastos verdejantes. Leva-me para junto das águas de descanso. Outra promessa de Deus para as nossas vidas. Davi entendia que o Senhor concedia meios para que ele tivesse tudo para que a sua vida fosse favorável. Tudo isso ele entendia que vinha da mão de Deus para a sua vida. Ele compreendia que o repouso vinha de Deus. Ele compreendia que o descanso vinha de Deus. Ele compreendia que as bênçãos eram dadas por Deus. Muitas vezes, nós temos buscado o repouso, o descanso, as bênçãos em homens. Nós temos buscado, amados, no homem. Ah, porque ali tem alguém que pode fazer alguma coisa por mim, enfim. Ali tem um pregador famoso, ali tem um milagreiro, ali tem alguém que reza e acontece as coisas. Enfim, o homem tem corrido atrás do homem. O homem tem buscado no próprio homem resultados para suas vidas. Mas, queridos, entenda o seguinte. Quem abençoa é Deus. Se nós temos forças para buscarmos do homem, vamos direcionar essa força para buscarmos em Deus. Amém? Para buscarmos no Senhor. Para apresentarmos a nossa vida aos olhos do Todo-Poderoso.
Se você tem forças para, tipo, ofertar, porque mediante a oferta você recebe uma bênção, oferta tua vida para o Senhor. Oferta teu ser para o

caminhar segundo a vontade do pastor, e assim com certeza estaremos repousando e descansando na presença do Senhor, e Ele há de prover tudo quanto nós precisamos para que tenhamos uma vida de paz. E no versículo 3 diz: refrigera minha alma, guia-me pelas veredas da justiça por amor do seu nome. Olha que bênção. Refrigera minha alma, traz frescor a alma, traz frescor, traz paz, descanso a minha alma, a minha vida. Davi clamava isso, irmãos: refrigera minha alma, oh Deus, refrigera minha alma. Queridos, problemas todos temos, não há ninguém sem problemas. Eu tenho os meus problemas, você tem os seus problemas, você tem os seus, todos nós temos. Problema, eles acham que são nossos amigos e amigos íntimos. Não querem nos deixar de forma alguma. Oh, misericórdia, não é verdade? Mas quando nós, amados, entendemos que o Senhor pode prover tudo em nossa vida, todas as nossas necessidades, os problemas hão de fugir. Porque a nossa alma terá paz em Cristo Jesus. Não viveremos uma vida estressada, não viveremos uma vida preocupada, não viveremos uma vida cada dia sofrida, aquela vida cansada, mas teremos a paz porque temos a convicção que o Senhor há de refrigerar a nossa alma, trazer a paz ao nosso coração. E essa paz, homem nenhum pode dar, só o Senhor pode nos conceder. A verdadeira paz, só o Senhor pode nos conceder. Amém, amados? Precisamos buscar o refrigério no Senhor, o descanso no Senhor. É a presença de Deus, a sua mão sobre a nossa vida, que nos favorece nesse aspecto. E Davi continua dizendo: guia-me pelas veredas, guia-me pelas veredas da justiça por amor do seu nome. Ouça, irmãos, guia-me. Davi estava dizendo: Deus, guia-me. Temos coragem de pedir isso ao Senhor? Até pedimos, não é verdade? Ô Senhor, guia meu dia. Aí quando você sai de casa, ó Senhor, aqui lá foi só oração, aqui fora quem manda sou eu. É mais ou menos assim que a gente faz. Nós falamos: Deus, guia minha vida. Mas as nossas decisões no decorrer do dia são tomadas por nós mesmos. Nós tornamos-nos donos da nossa cabeça e das nossas ações. Mas não é assim, queridos. O servo de Deus, ele precisa ser como ovelhas. Ovelhas não tomam decisões, ovelhas são guiadas pelo pastor. Assim que precisa ser a nossa vida. E nós temos que falar como Davi falou: guia-me, Senhor, guia-me pelas veredas da justiça por amor do seu nome. Veredas são caminhos. Guia-me, Senhor, por caminhos da justiça, caminhos retos, caminhos justos, caminhos bons, caminhos santos. Era isso que Davi estava pedindo, por amor do seu nome. E ele com certeza faria isto, viveria isto por amor ao nome do Senhor. Nós, da mesma forma, temos que chegar diante do Senhor e falar: Deus, guia-me, guia-me. O nosso caminho precisa ser de justiça. Amém? E o caminho de justiça é o caminho da santidade, é o caminho da retidão, é o caminho do não ao pecado e sim à vontade de Deus. É o caminho no qual o Senhor passa, trilha, é o caminho pelo qual o Senhor anda. É este o caminho que Davi refere-se: guia-me pelas veredas, pelos caminhos de justiça. E nós, a exemplo de Davi, precisamos pedir para que o Senhor venha nos guiar nesses caminhos, para que o Senhor venha guiar em nossos caminhos, para que estes caminhos sejam guardados, protegidos e envolvidos pelo Mestre. E é exatamente isso que Davi fala no versículo 4. Ainda que eu ande pelo vale da sombra da morte, não temerei mal nenhum, porque tu estás comigo. A tua vara e o teu cajado me consolam. Aleluias. Davi afirma: ainda que eu ande pelo vale da sombra da morte. Irmãos, o que é andar no vale da sombra da morte? São os caminhos difíceis dos nossos dias. Vivemos hoje no vale da sombra da morte. É a violência, é o medo, é os males que estão aí fora. Você sai e não sabe se chega em casa. Enfim, a situação hoje é um vale da sombra da morte. Está complicada a situação. Mas Davi diz: ainda que eu ande por esse caminho, o caminho das provações, das dificuldades, dos problemas, ele diz: não temerei mal nenhum. Mas por que ele não temia mal nenhum? E ele completa: porque tu estás comigo.

0: Oh, glórias, aleluias. Nós podemos andar nos caminhos difíceis desse mundo, andarmos nos caminhos complicados desse mundo, vivermos aí fora, mas nós não vamos temer. Temer é ter medo. Nós não teremos medo dos problemas, das dificuldades, da violência que está aí fora e essas coisas todas, porque aquele que nos guarda é o nosso pastor, é o Todo-Poderoso, é o Senhor, é o Senhor. Amém? E quando nós cremos nisso, irmãos, nós teremos força para seguir em frente. Nada há de nos deter, nada há de nos deter nessa jornada. Davi foi um homem que nada o deteve. Quando ele errou, ele reconheceu seus erros e confessou seus pecados e seguiu em frente. Deixou-nos isso como ensinamento também. É certo que nesta caminhada teremos os deslizes, tropeçaremos. São os pecados que surgem na nossa caminhada. Nós precisamos lutar contra o pecado até o sangue, ou seja, é preferível morrer a pecar. No entanto, se nós permitirmos que o pecado seja gerado em nosso coração, nós não podemos guardá-lo. Nós não podemos guardar o pecado, irmãos. Nós não podemos ter pecado de estimação. Ah, esse pecado eu gosto tanto dele, é legal demais, vou guardar. Oh, pecado vem com... Não, pecado tem que ser confessado. Entenda isso. Ah, eu pequei. Qual foi o pecado? Hoje eu contei uma mentira cabeluda. Ah, eu não posso quebrar essa mentira, porque se eu quebrar essa mentira, as consequências serão drásticas, complicadas. E as pessoas guardam a mentira no coração porque não querem pagar pelas consequências dos seus atos errados. Não vai conseguir andar com o Todo-Poderoso. Não conseguirá ter paz com o Senhor. Enquanto a mentira não for confessada e abandonada, consertar os estragos que ela produziu, nós não teremos comunhão verdadeira com o Mestre. Estou citando o exemplo da mentira, porém é o exemplo que se aplica a todos os tipos de pecado. Se nós temos um pecado no coração, e se nós guardamos esse pecado, nós não vamos conseguir ter comunhão verdadeira com o Senhor. Ah, mas eu sou gente boa, eu não faço isso, eu não faço aquilo, eu não faço não sei o que, etc, etc. Irmãos, o fato de não fazer nada não te aproxima do Senhor. Você pode ser a melhor pessoa sobre a face da terra. Você pode ser uma pessoa quase que um anjo encarnado. Todo mundo pode olhar para você e falar, mas fulano de tal, aquilo ali é quase um anjo. É quase um anjo. Mas se você não olhar para o Senhor e falar, Deus, eu preciso de ti na minha vida. Eu quero te servir. Eu quero dar a minha vida para ti. Eu quero consagrar-me a ti. Se você não se dedicar ao Criador, entregar a tua vida ao Mestre, aceitando-o como Senhor e Salvador, você pode ser ouro em pó sobre a face da terra. Não terás comunhão com o Senhor e a consequência é que não herdarás o céu. Não é isto que leva o homem, não é a bondade que leva o homem para os céus, não é a bondade que aproxima o homem de Deus, mas o arrependimento e a confissão do pecado que nos favorece. Porque quando nós nos arrependemos dos nossos pecados, dos nossos atos errados e os confessamos ao Senhor, nós recebemos do Senhor a oportunidade para honrá-lo, para glorificá-lo, para bendizê-lo, para exaltá-lo e para tê-lo como Senhor e Salvador da nossa vida. Amém? É necessário, irmãos, reconhecer a soberania de Deus na nossa vida. Ainda que eu ande pelo vale da sombra da morte, não temerei mal nenhum, porque tu estás comigo, a tua vara e o teu cajado me consolam. É muito comum nós ouvirmos as pessoas falarem assim, ah, Deus está comigo, eu estou com Deus. É muito comum nós conversarmos com alguém e a pessoa fala assim, ah, Deus anda comigo. Mas será que Deus anda de fato com você? Para que Deus possa andar de fato comigo, ou com cada um de nós, eu tenho que viver a vontade dEle na minha vida. Eu tenho que viver como ovelha. Eu tenho que adequar a minha vida à vontade do Senhor. Caso contrário, o Senhor não estará comigo, porque o pecado separa o homem de Deus. A Bíblia diz de forma clara que toda espécie de pecado separa o homem. Rompe a comunhão do homem com Deus. Se você tem pecado na tua vida, impossível que você tenha comunhão com o Senhor. Seja qual for a espécie de pecado ou o tamanho do pecado, vale ressaltar que pecado não tem tamanho. Pecado é pecado, pecado é transgressão da vontade do Senhor. Se alguém transgride a vontade de Deus, está pecando, seja contando uma mentirinha pequena ou matando uma pessoa. Tudo é pecado aos olhos do Todo-Poderoso. Independe daquilo que a sociedade considera grande ou pequeno, mas aos olhos do Eterno, o que vale é que alguém desobedeceu aos seus princípios e rompeu com ele a comunhão. E se a pessoa vive assim, certamente não está debaixo da proteção do Senhor. A proteção de Deus é sobre aqueles que o amam, sobre aqueles que guardam os seus mandamentos, sobre aqueles que obedecem aos seus princípios, e nós precisamos fazer que isso seja uma realidade. E no final do versículo 4 diz: a tua vara e o teu cajado me consolam. Eis aí, a tua vara. O que é a vara do Senhor? É o cuidado, o zelo, é a mão estendida do Todo-Poderoso, e o cajado me consolam. Ou seja, o Senhor, Ele guarda os seus, Ele protege, e vem assim o consolo sobre as nossas vidas. E ainda no versículo 6, Davi fecha o Salmo 23 afirmando: bondade e misericórdia certamente me seguirão todos os dias da minha vida, e habitarei na casa do Senhor para todos sempre. Amém. Oh, glórias! Versículo 6, irmãos, é a consequência de uma vida dedicada, consagrada, rendida ao Senhor. O versículo 6 é a consequência de uma vida cheia do Espírito Santo. É a consequência da presença da mão de Deus. E ele afirma: bondade e misericórdia me seguirão todos os dias da minha vida. Aleluias! Oh, glórias! Aleluias, amados! Quando nós, queridos, deixamos que o Senhor domine a nossa vida, nós somos tomados pelo Espírito, e o Espírito Santo trabalha o nosso coração, e as obras da carne deixam de existir, elas são mortificadas, e os frutos do Espírito Santo, eles nascem nas nossas ações, na nossa vida. Os frutos do Espírito Santo, eles tornam-se comuns no nosso dia a dia. É dessa forma que nós vamos viver a verdade do Criador, vamos viver aquilo que Deus quer. Bondade e misericórdia me seguirão todos os dias da minha vida. Você precisa deixar que o Espírito Santo frutifique na tua vida. Você precisa ser cheio do Espírito Santo. E essa história de ser cheio do Espírito Santo nada mais é do que permitir que o Espírito de Deus domine a tua vida. Domine, e através das tuas ações você possa mostrar que és dominado pelo Espírito Santo de Deus. Por exemplo, não adianta nada alguém chegar aqui na frente ou dentro de uma igreja, abrir a boca e falar em línguas estranhas, e trazer revelação, e trazer profecia, e pregar bonito, aquela coisa toda, se ao sair dessas portas as suas ações sejam marcadas pelo pecado, marcadas pelas obras da carne. Essa pessoa não era dominada pelo Espírito Santo de Deus. A nossa vida, irmãos, ela precisa ser santa dentro da igreja e lá fora da mesma forma. Precisamos viver em santidade aqui dentro. Ah, aqui é a igreja, eu tenho que estar ali em temor, em reverência. Aí quando a pessoa sai da porta da igreja, ah, mas aqui já não é mais igreja. Aí não tem mais temor a Deus, não tem mais reverência ao Senhor. Não é assim. A nossa vida, ela precisa ser única. Dentro da igreja, lá fora, onde quer que nós estejamos. Davi vivia dessa forma. Amém? Onde quer que ele estava, a sua vida era para a honra e para a glória do Mestre. E ainda, habitarei na casa do Senhor para todo sempre. Habitarei na casa do Senhor para todo sempre. Uma pergunta: nós temos habitado na casa do Senhor? Entende-se como casa do Senhor a igreja, mas o texto não refere-se à igreja. Ele diz: habitarei na casa do Senhor para o todo sempre. Habitarei na presença do Senhor para todo sempre. A nossa vida, de fato, está na presença do Senhor? Será que nós temos vivido a presença de Deus em nosso dia a dia? Será que nós andamos por caminhos nos quais o Senhor está? Será que de fato Deus é o nosso pastor? Será que eu posso abrir a minha boca e afirmar: o Senhor é o meu pastor? Se o Senhor é o meu pastor, viverei como ovelha? Se como ovelha sou guardado, protegido por Ele, não tenho vontade própria. A minha vontade é fazer aquilo que o meu pastor deseja. Amém? Nós temos que analisar todos esses aspectos para que o Salmo 23 seja uma verdade incontestável na nossa vida. Se não o é, certamente o erro não está em Deus. É porque nós não temos trazido a nossa vida aos pés do Eterno, tal qual Davi, aquele que tinha a sua vida aos pés do Senhor. E ele vivia esta realidade no seu dia a dia. Faça dessa forma e veja o que Deus fará por ti. A glória do Eterno há de manifestar-se sobre a tua vida. Amém, amados? Glórias a Deus por isso. Glórias a Deus por esta palavra. Palavra do Senhor para os nossos corações. E que nós possamos afirmar continuamente que o Senhor é o meu pastor. O Senhor é o nosso pastor. Mas não esqueça, não esqueça. Se Deus é o teu pastor, seja a ovelha do Senhor. Seja a ovelha do Senhor. E assim verás o agir, a proteção, o mover do Eterno na tua vida. Amém, igreja? Glórias a Deus. Vamos orar? E nesse momento, irmãos, enquanto eu estiver orando, eu quero sugerir que fale para o Todo-Poderoso: Deus, eu quero ser tua ovelha. Seja o meu pastor. Fale isso para o Todo-Poderoso: seja o meu pastor. Eu quero ser tua ovelha. Eu quero ser guardado, eu quero receber a tua proteção, eu quero receber o teu repouso, o teu cuidado, eu quero ser alguém que esteja continuamente na tua presença. Fale isso para o Eterno, porque o Senhor há de ouvir a tua oração, há de ouvir o teu clamor e moverá na tua vida. Oremos. Deus de amor, eu quero clamar que tu venhas mover grandemente nas vidas que aqui estão presentes, nas vidas que estão ouvindo esta palavra, para que elas sejam tocadas, meu Deus, pelo teu Espírito, e que reconheçam a necessidade de tê-lo como pastor, de viver a tua verdade. Oh, Espírito Santo de Deus, desperta em cada coração o desejo de te servir, o desejo de te honrar, Senhor, o desejo de abrir mão da sua autonomia para que seja dominado pelo verdadeiro pastor, para que seja guiado pelo verdadeiro pastor, para que esteja continuamente na casa do Senhor, todos os dias da sua vida na tua presença, honrando e glorificando o teu nome, vivendo a tua verdade. Oh Deus, trabalhe essas vidas, trabalhe esses corações, é que eu te peço em nome do teu filho Jesus, aleluias, amém, Senhor. Amém, queridos, seja ovelha do bom pastor, seja ovelha do pastor eterno, seja ovelha de nosso Senhor e permita-se guiar por ele e verás a glória do Mestre. Que Deus abençoe cada um de vocês, que a paz do Senhor esteja sobre as vossas vidas.
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0: esta é a promessa que ele nos fez: a vida eterna. 1 João 2:25.
1: Paizinho querido, o que faremos sem a tua presença? A tua presença é o melhor que temos na nossa vida.

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2: Queridos, você é sal? Você é luz? Será que você é sal sobre a face da terra? Será que você é luz sobre a face da terra? Será que você reflete a imagem de Cristo Jesus? Amados, são perguntas cujas respostas é preciso que sejam positivas. Nós temos que responder sim, sou sal. Sim, sou luz. A minha vida reflete a presença de Cristo. Porque esta é a vontade do Senhor para as nossas almas e a vontade do Senhor para as nossas vidas. Esta é a recomendação do Eterno para cada um de nós. E nós não podemos fugir desta verdade, irmãos. Nós não podemos achar, não, tudo bem, eu posso agir de uma forma diferente, porque sabe como é que é? Passaram-se 2000 anos, tudo mudou, o sal já não é tão salgado, a luz hoje tem tantas variações. Enfim, nós podemos encontrar algumas justificativas que ao nosso olhar, ao nosso ver, parecem plausíveis. No entanto, amados, Jesus continua exigindo que sejamos sal, que sejamos luz, que possa olhar para nós e enxergar em nós o nosso amado Senhor. Quero convidá-los a abrir a Bíblia em Mateus capítulo 5, vamos ler versículos 13 até o 16. Vamos ouvir da própria boca do nosso amado Jesus esta recomendação. Mateus capítulo 5, versículos 13, 14, 15 e 16. Vamos colocar de pé para nós ouvirmos a bendita palavra de Jesus. Amém? Diz a palavra: vós sois o sal da terra. Vós sois o quê? O sal da terra. Ora, se o sal vier a ser insípido, como lhe restaurar o sabor? Para nada mais presta senão para, lançado fora, ser pisado pelos homens. Vós sois a luz do mundo. Somos o quê? Luz do mundo. Oh, glórias! Não se pode esconder a cidade edificada sobre um monte, nem se acende uma candeia para colocá-la debaixo do alqueire, de uma cama, de uma mesa, debaixo de alguma coisa. Não se acende uma candeia para colocá-la debaixo do alqueire, mas no velador, e alumia a todos que se encontram na casa. Assim brilhe também a vossa luz diante dos homens, para que vejam as vossas boas obras e glorifiquem a vosso Pai que está nos céus. Amém? Senhor, muito obrigado pela ordem, pela orientação, Senhor, pela direção que Tu nos dás nesta palavra. Senhor, crie em nós um coração temente, um coração puro, para que nós possamos observar esta verdade e vivenciá-la no nosso dia a dia, para a Tua honra e para a Tua glória. Senhor, fala conosco, em nome de Jesus. Amém. Amém? Os amados podem assentar-se. Queridos, Cristo Jesus, enquanto esteve na terra, Ele deixou exemplos maravilhosos para que nós possamos observá-los e praticá-los. A palavra do Senhor, ela precisa ser viva na nossa vida. Não é uma palavra morta, uma palavra que passou, uma palavra que esqueceu, que passou e ficou no esquecimento. Não, é uma palavra viva para hoje. Nós temos que meditar nesta palavra, irmãos, e praticá-la no nosso dia a dia, para que o nome santo do Senhor seja honrado, para que Ele seja glorificado, para que Ele seja exaltado através das nossas ações, das nossas atitudes. Enfim, tudo quanto façamos, que o Senhor esteja em primeiro lugar. Nós não podemos perder de vista esta recomendação do Eterno de buscar em primeiro lugar o reino do céu. Nós não podemos perder de vista jamais, amados. Em todas as situações é preciso buscar em primeiro lugar Deus. Olhar para o Senhor, viver o Senhor. Mas para que esta verdade torne-se uma realidade na nossa existência, temos que observar aquilo que Cristo determinou para cada um de nós, para que sejamos pessoas abençoadas, pessoas que usufruam da graça, do cuidado do Senhor. Não é apenas achar, eu mereço, ah, que o Senhor tenha misericórdia de mim.

Nós não podemos fugir daquilo que o Senhor quer para a nossa existência. Será que de fato temos observado a palavra e vivenciado-a no nosso dia a dia? Irmãos, é preciso observar a palavra e estamos aqui para repetir 1 milhão de vezes, se for possível, que é preciso viver a palavra do Senhor, praticar a palavra do Eterno. Por incrível que pareça, irmãos, nós temos que repetir quantas vezes forem necessárias para que esta palavra fique gravada em nosso coração. O Senhor chama-nos a atenção e diz que nós precisamos encher a nossa vida com a palavra do Senhor. Comer a palavra, alimentar-nos da palavra, e é isto que faz-nos andar, que nos dá forças para andar, para que nos dá condições de sermos sal e luz sobre a face da terra. E hoje, amados, quero discorrer convosco a respeito da condição de sal que devemos ser, e também de luz, que é uma recomendação do Senhor para a nossa vida, e olharmos isso de uma forma coletiva. Haja vista que a igreja, amados, ela precisa refletir Jesus. O que nós temos visto nesses últimos tempos e lamentamos profundamente é uma igreja que está cada dia mais perdendo a essência. Mas quem é que perde a essência? A instituição religiosa? Sim, também, mas aqueles que fazem a instituição religiosa porque perderam de vista a condição de sal, de luz. Consequentemente, deixam-se envolver por toda sorte de costumes, de práticas que esse mundo tem a oferecer. É uma espécie de sopa com ingredientes mundanos, o que nós temos visto nesses últimos tempos. Oh, meu Deus, só a misericórdia. Amados, nós somos a igreja do Senhor. Estamos aqui reunidos, somos a igreja do Senhor. A igreja do Todo-Poderoso é a reunião daqueles que amam a Cristo e vivem a verdade do Senhor acima de todas as coisas. Que nós entendamos isso e deixemos marcas sobre a face da terra. Oh, bênção! É interessante, amados, marcarmos a nossa passagem sobre a face da terra com a palavra de Deus. Mas como é que fazemos isso? O Senhor já nos recomenda. Devemos ser sal da terra. Veja versículo 13. Vós sois o sal da terra. Olha que interessante, amados. Vós sois o sal da terra. Quando você lê nos livros de história, na história da humanidade, você há de ver que o sal sempre foi importante. Sempre houve uma importância. Inclusive a palavra salário, dizem por aí, que ela é fruto do sal, da palavra sal, porque houve uma época que pagava os trabalhadores com sal, de tão importante que ele era. Veja que interessante. E nós, amados, precisamos pegar essa importância para nós. Se no tempos passados o sal era importante, hoje também continua sendo importante. Imagine se retirássemos o sal de sobre a face da terra, que horrível! As coisas perderiam o sabor, porque o sal está em tudo. Está no doce, por incrível que pareça. Está nos demais alimentos. Eis aí a visão do Senhor para cada um de nós. Nós, como sal que somos, precisamos estar em todos os lugares, levando o sabor de Cristo. Levando, amados, a presença do Todo-Poderoso, e é esta a vontade do Senhor para a nossa vida. O interessante é que o texto chama-nos a atenção para uma situação interessante. Ora, se o sal vier a ser insípido, como lhe restaurar o sabor? Eu nunca vi sal sem sabor, porém, se perder o sabor, como restaurar? A recomendação do Senhor é a seguinte: não perca o sabor. Nós não podemos perder a nossa condição de sal jamais. Mas sabe quando é que você perde a condição de sal? E hoje é muito comum vermos isso. Quando perde-se de vista a presença do Senhor. Quando deixa de obedecer o nosso amado Senhor. Quando você abre espaço na tua vida para os pecados, pecadinhos e pecadões.
Eis aí.

0: passados o momento em que o homem perde o sabor. Ele deixa de ser uma essência que traz o sabor de Cristo Jesus para ser mais um ser humano sobre a face da terra, condenado à perdição eterna. E nós temos que vigiar esta situação, porque só Jesus pode mudar essa história, porque é Ele que nos dá o sabor necessário para levarmos aos homens a verdade da salvação. Queridos, o sal é importante, sim, eis o porquê que Cristo faz referência a ele. O sal é importante, mas entenda que você é a pedra de sal. Você é o cubinho de sal. Você é o sal. E você precisa levar o sabor onde quer que você esteja. Se você está no trabalho, necessário é que haja o sal no trabalho. Se você está no meio, no seio familiar, necessário que haja o sal, que você seja o sal no seio familiar. Você que estuda, preciso é que no meio daquela galera toda, que só a misericórdia, tu sejas aquele que tem sabor. No meio da sociedade louca, desvairada que nós temos vivenciado nesses últimos tempos, é preciso que seja sal. Ou seja, amados, o sal é bem-vindo em qualquer lugar. E nós temos que entender essa mensagem de Cristo Jesus. Cristo, amados, ele é enfático e ele usa dois elementos extremamente interessantes: o sal, que dá sabor, e a luz. São fundamentais na vida da gente. E vemos, queridos, se nós perdermos o sabor, quem é que pode restaurar? Se você não correr para os pés daquele que faz o milagre da salvação, como é que você há de restaurar o sabor? Só Jesus pode mudar esse quadro na tua vida. Irmãos, os servos do Senhor, você que é servo de Deus, entenda-se como um porta-voz do nosso amado. Aquele que leva a verdade elevada de Cristo, a verdade poderosa do Senhor, a verdade suprema de Deus para as pessoas. Porque nesses últimos tempos em que nós estamos relativizando as coisas, tudo nivelado por baixo, a palavra do Senhor tem sido nivelada por baixo. Infelizmente, essa é uma verdade, amados. Eis aí uma geração de crentes que só a misericórdia do Senhor. Quando você olha hoje para a igreja reunida, o que é que você consegue enxergar? Pedras de sal? Ou sei lá o quê? Pedras de açúcar, por exemplo? O que é que nós enxergamos? Quando nós olhamos, amados, para a essência daqueles que dizem que são de Cristo hoje, mas tão dados a este mundo, tão envolvidos com este mundo, tão mergulhados nos sabores dessa terra, como é que podemos reconhecer Jesus nessas vidas? Tudo isso é para nós refletirmos. É preciso sermos diferentes. O Senhor não te chamou para ser mais um dentre a multidão, mas para ser um dentre a multidão, para fazer a diferença. Não mais um, mas um. Tu precisa ser alguém diferente. Diferente, amados. Para que assim possam olhar e enxergar em você a verdade de Cristo. Sem florzinhas, sem coraçõezinhos, sem aquelas coisinhas todas que hoje é muito comum vermos por aí, sem mimimi, enfim, mas uma verdade real, salgada, uma verdade de sal, claro, na medida certa, mas tem que ter sal. E o que nós temos visto nesses últimos tempos, eliminaram completamente o sal. E as coisas têm o sabor que as pessoas querem que tenha. Mas o Senhor não quer que seja assim. Ele quer que vivamos a verdade dEle acima de todas as coisas. Quando Jesus, amados, falou a respeito da necessidade de sermos sal, não foi por acaso. Ele estava diante de uma sociedade que também carecia de sabor, que carecia do tempero da presença dele. E é isso aí a mensagem de Cristo Jesus. Amém? Você é sal? Tens sabor? Você tem sabor de sal? Ou você é mais uma agridoce da vida? Algo assim misturado, sei lá como é que é. Não é salgado, não é doce. Aquela coisa assim, quem sabe sem sal. Enfim, sabores loucos desses últimos tempos. Não, não serve. Jesus é primário. Ele gosta das coisas primárias. Sal. Tenha sabor. Por aí. Amém? Vamos lá? Versículo 14. Olha. Vós sois a luz do mundo. Oh, meu Senhor, vós sois a luz do mundo. Não se pode esconder a cidade edificada sobre um monte, nem se acende uma candeia para colocá-la debaixo do alqueire, mas no velador, e alumia a todos que se encontram na casa. Irmãos, essa segunda recomendação de Cristo Jesus, ela é tão forte quanto a primeira. O interessante é que a primeira é o nosso relacionamento interpessoal, as pessoas precisam sentir o sal. A segunda é aquilo que elas enxergam, e elas precisam ver a luz. A luz de Cristo na nossa existência. Oh, glórias! Cristo, amados, ele é enfático e diz: ninguém, amados, pode esconder a cidade edificada sobre um monte. Uma cidade edificada sobre um monte, você a enxerga de longe. Se for uma planície como a nossa, você consegue enxergar uma distância considerável. Amém? E é isso que Jesus está chamando-nos a atenção. Mas eu quero chamá-lo a atenção ainda para um luzeiro maior, que é mais fácil. Quem é que pode esconder a lua? Quem pode? Claro, vamos desconsiderar o tempo nublado e vamos desconsiderar os dias em que a lua está meio assim, naturalmente, distante. Mas uma lua cheia, quem pode escondê-la? Quando você olha para o céu, o que te chama a atenção? A lua. Quando você olha para o horizonte, eis a lua. Geralmente ela nasce nesse lado, a lua cheia. E quando você olha para o leste, aquela bola de fogo que chama a atenção. Interessante, não é? Aquela luz que chama a atenção. É o mesmo exemplo, irmãos. É o mesmo exemplo. No versículo 15, ninguém acende uma candeia. Todo mundo sabe o que é candeia, não é? Amém. Acende uma candeia para colocá-la debaixo do alqueire. Entende esse alqueire como algo, uma mesa, uma cama, um recipiente. Alguém nunca coloca, por exemplo, uma luz aqui debaixo, mas coloca no velador, no lugar que ela possa iluminar o ambiente. E é isso que o Senhor Jesus chama-nos a atenção. Nós, amados, precisamos como luz. Luz, ô glórias. Sermos vistos por todos. Sermos vistos por todos. Haja vista que nós estamos numa terra que a Bíblia diz que é escura. Uma terra de trevas. É uma escuridão. E que nós, amados, através dos nossos atos e ações, é preciso mostrar Jesus. E isso se faz, queridos, quando nós temos um testemunho verdadeiro, um testemunho real. Onde quer que nós estejamos, que o nosso agir seja tão diferente, a ponto de as pessoas notarem que andamos com Cristo Jesus. Na Bíblia há referências em que alguns daqueles que andavam com Cristo, ao chegarem em determinados locais, as pessoas reconheciam e falavam: vocês andam com Jesus, você anda com Cristo, as tuas ações, os teus atos. Eles não conseguiam esconder essa situação, Não conseguiam, amados. Porque é preciso que a luz que emana de nós seja natural, não seja uma coisa forçada. Se eu tenho uma vida segundo aquilo que Deus quer, é natural, é natural. Eu preciso agir de forma natural, amados. É no meu trabalho, mais uma vez na escola, no meio familiar, onde quer que você vá, tu precisas iluminar o local com Cristo. Tu precisas mostrar Cristo Jesus. As pessoas precisam visualizar em você a luz daquele que é a luz do mundo. Amados, quando a igreja ama de fato a Jesus, que vive os preceitos de Cristo, não aquela mistura louca desses últimos tempos, a luz que emana dela é a de Cristo Jesus. Ou seja, aquilo que eles fazem na igreja, no culto, para a honra e para a glória do nosso amado Jesus. Aquilo que nós fazemos aqui, para a honra e para a glória do Senhor. Mas é algo que eu não posso imprimir na vossa vida. Eu não posso colocar a luz de Cristo na tua vida. Eu não posso colocar a luz de Cristo na tua existência. Porque é algo particular teu com Deus. Para que você, amados, para que você, meu irmão, tenha a luz de Cristo, é necessário, entre aspas, colocar o teu dedão na tomada, em Cristo. Tocar em Cristo. Porque Ele, irmãos, é a fonte de energia que nos faz brilhar, que nos faz refletir, que nos faz acendermos. É Jesus. Não sou eu, não é um sacerdote, não é qualquer outra pessoa. Para que você tenha a luz de Cristo, necessário é que você esteja ligado, conectado. Que você toque em Cristo Jesus, para que a energia, entre aspas, a energia de Cristo, possa acender a tua vida. E essa energia, claro, é a presença do Espírito Santo do Senhor. Não que o Espírito Santo seja uma energia, como diz alguns por aí, porque ele é Deus. Mas nós estamos fazendo uma analogia com a energia. Amém? Apenas uma analogia. Irmãos, para que o Espírito Santo do Senhor esteja na nossa vida, nós temos que ser sal. Sermos sal. E andarmos segundo a vontade do Eterno. E assim, com certeza, amados, com certeza, aonde ver Cristo Jesus na nossa existência. Não ande escondido. Não ande escondido. Não esteja debaixo do alqueire, da mesa, de um espaço, sei lá como, não esteja. Mas que você esteja em lugar visível para que as pessoas enxerguem Cristo Jesus em você. Esta é a vontade do Senhor para as nossas almas, para as nossas vidas. Amados, eis aí a recomendação de Cristo Jesus. Vós sois o sal da terra. Você tem sabor de sal? Você já se experimentou? Você já se experimentou? Já tentou morder a si mesmo para ver qual o sabor que você tem? Evidentemente que não, você não vai sentir sabor de sal. No entanto, que você reflita sobre a tua vida. Pensa sobre a tua vida. Analise a tua vida. Faça um autoexame. Será que tu tens sabor de sal? Sabor de mel, esse é meio complicado. Tenha sabor de sal porque está na Bíblia. Amém? Ô, glórias! E ainda, você já ficou no lugar escuro para ver se você está brilhando? Você já fechou tudo e olhou se você está brilhando? Claro que não, não é? Se você brilhasse no escuro, seria algo assim surreal. E certamente você seria famoso. E nesses tempos loucos da comunicação, você seria um superstar só porque brilha. Só porque brilha por aí. Mas seja um superstar aos olhos de Cristo Jesus. Mais uma analogia, um tanto quanto forçada, mas vamos lá. Seja um superstar aos olhos de Cristo. Que Cristo possa olhar para você e ver que você reflete a luz dele. Veja, seja querido por Cristo. Seja alguém que Cristo olhe e diga, como disse para Davi, entre outros: este é segundo o meu coração. Ô, glórias! Será que Cristo olha para você e consegue enxergar a luz dele em você e falar: este camarada é segundo o meu coração? Pensa nisso aí. É preciso que a resposta seja positiva. Ainda, amados, versículo 16. Veja. Assim brilhe também a vossa luz diante dos homens, para que vejam as vossas boas obras e glorifiquem a vosso Pai que está nos céus. Amém? Qual a recomendação de Cristo? Para que vejam as vossas boas obras e glorifiquem a Deus. Irmãos, é interessante essa recomendação do Senhor para nós. Cristo está falando o seguinte: você precisa estar aceso diante de todos aqueles que te cercam, seja no mundo virtual, no mundo físico, onde quer que você esteja. Você precisa estar aceso. As pessoas precisam olhar para você e enxergar que tu és diferente. Nós temos que refletir a luz de Deus e refletir a luz do Senhor é agirmos conforme Ele quer. Amém? Agirmos conforme Ele quer. Amados, quero falar ainda para ti o seguinte, quero falar para você: é impossível ser luz. Ouça, é impossível ser luz sem refletir a presença de Jesus. É isto que o Senhor cobra, irmãos. Ele exige. Assim brilhe também a vossa luz diante dos homens. Assim talvez brilhe. Se der, brilhe. Sei lá, que brilhe mais ou menos. Não, Jesus fala o seguinte: assim brilhe. Assim brilhe. Eu não entendo muito de português, eu não vou te falar qual é essa condição aqui. Mas assim brilhe, é um imperativo, né? Assim brilhe, é uma ordem do Senhor. E as pessoas precisam olhar para nós e falar: você é de Cristo? Você é do Senhor? Amados, nós estamos vivendo dias assim tão loucos que você olha para a pessoa e você pergunta: será que aquele cara é crente? Será que aquela pessoa é crente? Sabe por que nós temos as dúvidas? Porque hoje as pessoas estão com a aparência do mundo. As palavras são semelhantes àquelas proferidas por quem não conhece a Jesus. Os atos. Quando você vai para as redes sociais, esses grupos de WhatsApp, em que você sabe que tem um crente no meio daquele grupo que não é um grupo de crente, mas você sabe, você conhece a pessoa e você sabe que aquela pessoa é crente, e você vê as publicações da pessoa, você não consegue ver e entendê-la como um servo de Deus, porque é tão natural, aquilo que publicam muitas vezes foge aos princípios de fé. Não pode ser dessa forma. Em todas as situações, necessário é que olhem para nós e enxerguem Cristo Jesus. No funcionário, o patrão precisa enxergar Cristo. No político, a sociedade precisa enxergar Cristo Jesus. No profissional, é necessário que mostre a imagem de Cristo. Como crentes que somos, dentro da igreja, mais ainda, nós temos que mostrar que somos do Senhor. Irmãos, essa é uma condição imposta por Deus àqueles que querem andar com Ele, que querem acessar o céu. E eu quero ir um pouco além, amados. E se nós não formos sal com sabor de sal, se nós não formos luz, não aquela luzinha, assim, mequetrefe, não, luz, se nós não formos luz, se você não refletir a presença do Senhor a ponto de ser reconhecido como tal, como servo do Senhor, você não vai entrar no céu. Não vai. Amados, é mais sério do que parece. É mais sério. Nós poderíamos estar nesta igreja falando um tanto de coisas agradáveis aos nossos ouvidos, massageando o ego das pessoas, deixando-os arrepiados, emocionados. Poderíamos fazê-los chorar, pular. Poderíamos levá-los às mais fortes emoções, porque são técnicas fáceis. Técnicas fáceis. Mas para que isso? Não vai mudar a vida de ninguém. Um dia o Senhor falou através do profeta: é melhor você estar no velório do que numa festa. Por incrível que pareça. Porque no velório você vê como falha é o homem, como finito é o homem. E você pode refletir a respeito da palavra da salvação. Na festa é só oba-oba, e o que nós temos visto nesses últimos tempos é o oba-oba, as emoções, os atos proféticos, mas que não existem por trás o mover do Espírito Santo de Deus de fato. Amém? Reflita a imagem de Cristo Jesus em teus atos, ações, naquilo que você faz, nas tuas falas, no meio digital, no meio virtual, nas redes sociais, enfim, nos pensamentos, pensamentos, nos teus pensamentos. Sabias que nós pecamos pelos maus pensamentos? Pois é, vigia os pensamentos. Mente, terra de ninguém. Mas precisa ser terra do Espírito Santo de Deus. Glórias! Vivamos, amados, segundo Jesus, em todas as situações. E assim, certamente, estaremos habilitados pelo Senhor e estaremos com Ele na glória no dia eterno. E o dia eterno está chegando cada dia mais próximo. Amém? Vamos lá? Nós somos o que então? Sal. Sal da terra. Você tem sabor? Tem sabor? Pensa aí. O autoexame. Tens sabor, tu és salgado. Somos ainda luz do mundo. Mas somos luz que ilumina ou luz de boate? Luz negra. É preciso que sejamos luz que ilumina. Amém? Jesus é uma luz que ilumina. Precisamos ser luz que ilumina. E ainda, o que é que conseguem enxergar em você? Quando olham para ti, esse camarada só misericórdia, ou o cara enrolado, olha só que mulher, só misericórdia, Senhor. Essa mulher precisa se converter. Enfim, e vai por aí os exemplos. Cada um tem um exemplo para si. Nós temos que mostrar que somos de Cristo Jesus em todas as situações e em todos os lugares. Que consigam ver Jesus na nossa vida. Amém, amados? Glórias a Deus, então. Vamos então orar, finalizando essa palavra. Senhor Jesus, muito obrigado, Pai, pela Tua graça, pela Tua misericórdia. Nós te louvamos, ó Deus, pela revelação que Tu nos concede dia após dia, para que vivamos a Tua verdade a cada instante, a cada minuto, Senhor. Crie em nós um coração temente, observador da Tua palavra e praticante da Tua palavra, Senhor, para que sejamos sal e luz sobre a face da terra. Senhor Deus, crie em nós um coração puro, um coração reto. Senhor, edifica-nos em nome de Jesus. Amém. Amém, queridos? Sejamos sal e luz.
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Muito bom dia, meus irmãos, muito bom dia, meus queridos. Mais uma manhã aqui pelo vivos.com.br. Momentos que vamos passar juntos falando do amor de Cristo, testemunhando daquilo que Cristo pode fazer na nossa existência. Onde quer que você esteja, seja muito bem-vindo ao sistema. É o Stream Vivos. Você muitas vezes pode ouvir pelo vivos.com.br, também pelo Rádio Garden. É, Rádio Garden é um bom aplicativo, falou, gente. Ainda pelo Radiosnet, é só você digitar Rádio Vivos que vai aparecer para você, falou? Onde quer que você esteja, um abraço apertado, um abraço fraterno do teu irmão, pastor Elias Rios. Vamos orar. Meu Deus, muito obrigado pela tua graça, pela tua misericórdia, pelo teu zelo, pelo teu cuidado para com as nossas almas. Prepara-nos para que em todas as situações possamos olhar para ti, Senhor. Possamos esperar em ti. Sei que muitas vezes os momentos são de aflição, Senhor. Oh, Pai, porque às vezes nós não conseguimos ver nada diante de nossos olhos. Mas dá-nos fé para seguirmos em frente, para batalharmos nessa caminhada. Prepara-nos, ó Deus, para que em todas as situações possamos adorá-lo, glorificá-lo e bendizê-lo. Sobre os irmãos que já estão conectados conosco, que a tua mão os alcance de uma forma soberana nesse dia, para que eles vejam quão bom, quão maravilhoso, quão extraordinário tu és. Prepara-nos, ó Deus, para que tenhamos comunhão contigo, unidade contigo, em nome de Jesus. Amém, Senhor. Aleluias. Muito bem, amados, é com prazer, com satisfação que teu irmão Elias Rios mais uma vez está aqui pelo vivos.com.br para juntos louvarmos e adorarmos o nosso Senhor e Salvador. No decorrer da semana passada, quase não adentrei por aqui, não é? Olha, eu tô com a gripe que não quer me deixar de forma alguma, misericórdia. Tem quase 15 dias ou mais que ela está presente de uma forma ou outra e produzindo aquela rouquidão que só a graça do Senhor. Tá bom, gente? Então, por isso, um dos motivos que levou-me a estar um pouco ausente, outro também foi ocupação mesmo. Mas estamos aqui hoje, vamos até às 11 horas com vocês para louvarmos, adorarmos, conversarmos a respeito daquilo que Deus faz e tem feito na nossa vida. Amém? E dessa forma nós vamos crescendo e procurando fazer aquilo que é agradável aos olhos do Senhor, procurando viver a verdade do Eterno a cada instante, a cada minuto. Amém, gente? E onde quer que você esteja, sinta-se abraçado, porque é um prazer muito grande, uma satisfação muito grande estarmos juntos nesta manhã, estarmos aqui para declarar a Jesus que nós o amamos, não é? Ô, Jesus, eu te amo! Mais ou menos assim, ô, misericórdia! E dessa forma, irmãos, nós vamos levando a vida e deixando-os levar pelo Espírito Santo de Deus, haja visto que o seu mais importante é deixar-nos guiar pelo Espírito Santo do Senhor, tá bom? Deixe-me abraçar a pastora Sônia, que certamente está por aí. Deus a abençoe, pastora, que a graça, o cuidado, as misericórdias do Senhor estejam sobre a tua vida. Abraço na Bia, toda a sua família. Abraço também o Fernando de São Luís Maranhão. Esse está sempre presente por aí. Não sei se está presente hoje, mas está sempre por aí, não é? Está sempre em QAP, QRV, sempre corujando o nosso sistema. Um abraço, portanto, ao Fernando, trabalhando e ouvindo a nossos momentos juntos. Deus abençoe, Fernando. Abraço na Denise, toda a sua casa. O meu querido presbítero Antônio de João Pessoa. Presbítero Antônio de João Pessoa, esse está um tanto quanto ausente, entrei em contato com ele. Cadê você, meu irmão? Está desaparecido. Ele falou que estava passando por uns problemas de enfermidade. Nas suas orações, orem pelo nosso querido presbítero Fernando de João Pessoa, na Paraíba. Pessoal de São Paulo, sempre conectados com a gente, um abraço ao povo de São Paulo. A nossa irmã Jaqueline de Guarulhos, abraço, Jaqueline, Deus abençoe você e a sua casa. Tem outros mais por aí? Claro que tem. Mas ninguém entrou em contato ainda. Se ninguém entrou em contato, estou saudando alguns aleatoriamente que geralmente estão conectados com a gente. Mas a todos vocês, um abraço especial. Ah, o Fernando está por aqui. Estou acabando de olhar o WhatsApp. Estamos aqui ouvindo a programação. Forte abraço, meu irmão. Denise está na luta. É, meu querido.
A nossa querida Denise é advogada, gente. Tá ali no fórum, na batalha. É, rapaz, profissão difícil, não é? Profissão difícil. Mas glórias a Deus pela vida da Denise, que Deus a abençoe, que ela seja sábia nas suas decisões. E outros mais que estão por aí, a todos vocês, muito obrigado pelo carinho. Se quiserem entrar em contato comigo, a exemplo do amado Fernando, é só chamar-me pelo 27 997 03 1331. Vou repetir: 27 997 03 1331. É isso aí. Aí você fala com o teu irmão Elias, que está aqui rocão, rocão mesmo. Mas vai ficar bom, vai ficar bom. Tinha tempo que eu não ficava rouco assim, já tem. Mas algumas vezes a rouquidão vem forte mesmo e às vezes eu fico até sem condições de falar. Mas isso ocorre ocasionalmente. Então tá bom, são situações pontuais. Eu acho que o que piorou a minha situação, gente, é que já tem uns 15 dias, acho eu, que eu tô nesse negócio aí, meio gripado, meio desgripado, sei lá como é que é. Mas quando eu tava no fim de uma gripe, já terminando o ciclo dela, o ciclo viral, veio a campanha da vacina contra a influenza. E eu fui e tomei a vacina, gente. Eu acho que isso aí somatizou. Eu acho que os vírus estavam já com as malas arrumadas, dizendo, olha, tô saindo, casa, tô deixando aqui, eu tô impartindo, né? Esse já estava no corpo, aí foi inoculado. Vírus novos chegaram lá, tudo de mala, óculos escuro, né? Aquelas camisas floridas. Tô chegando, hein? Tô chegando. Aí pronto. Vocês estão chegando? Então fica por aqui, parente. Vamos continuar mais uns tempos por aqui. Eu tô achando que esse foi o problema. Não sei se procede, mas o pessoal diz que quem está relativamente gripado não pode tomar a vacina da influenza, que a gripe, ela toma uma vitaminada, não é isso? Não sei se procede essas histórias. Também nem pesquisei, não, porque você vai pesquisar essas coisas. Uma das coisas que eu evito pesquisar, irmãos, é sobre enfermidade. No Google. Ou nas IAs da vida, porque, olha, sei lá. Outra coisa que eu não gosto de ler é bula de remédio. Bula de remédio. Eu só leio ali a indicação. Eu leio a indicação. Tá dentro do meu quadro, ponto final. Eu paro por ali, porque se você ler bula de remédio, sei lá, é muito estranho, não é, gente? A tal da bula de remédio é muito estranha. Deus amado. É o Google nas suas orientações, nos seus diagnósticos, esse é assustador também. É assustador, não é? Quando eu fui diagnosticado com câncer, olha, foi coisa de Deus, gente, foi coisa de Deus. Eu recebi do laboratório a biópsia e realmente foi constatado de forma positiva, estava com câncer de próstata. E eu não procurei saber o que era, e eu também não tinha visto embaixo o significado daquele resultado. Geralmente o laboratório, quando ele faz a biópsia, embaixo ele dá tipo um laudo, não é? Se a pessoa está ou não com câncer, coisa assim desse tipo. Eu dei uma olhada naquele negócio lá e não me atentei muito para o diagnóstico embaixo. Até porque eles usam um termo diferente para câncer. Mas não me atentei muito para isso. Aí nós voltamos, sei lá, uma semana depois, acho eu, voltamos no urologista. Até reclamamos, ao laboratório não colocou aí o diagnóstico, se deu positivo ou não. E a Tenils olhou também e não viu, eu não... Não me atentei. Na verdade, eu nem procurei saber. Procuro não conhecer para não sofrer muito com antecedência, que a gente já sofre, não é? E estava lá escrito, rapaz, que eu estava com câncer. Aí eu fui ouvir do médico que eu estava com câncer. O médico falou que tinha, talvez, né? Era bom fazer uma biópsia, aquela coisa toda, enfim. Mas o médico também talvez já até sabia, não é? Eu só queria certeza. E eu fiz a biópsia e peguei o resultado e fiquei aquele resultado, não me lembro agora se mais de uma semana em casa.
Já pensou se eu tivesse visto o diagnóstico ali embaixo, o resultado, e tivesse feito uma pesquisa lá no Google da vida? Até mesmo a Tenisa tivesse visto, nós teríamos passado aí aquele período até voltarmos ao urologista. Um período assim meio destruidor, né, gente? Porque quando o médico leu aquilo lá e deu o resultado, olha, você tá de câncer. Eu falei, misericórdia, gente, olha, foi um dos maiores impactos que eu já tive na minha vida. Tá certo que o meu câncer, aliás, meu ex-câncer, porque ele já foi, graças a Deus, foi erradicado. Ele era um dos menos letais. É um câncer de próstata, quando tratado, é o de menor letalidade, não é? Graças a Deus por isso também. Mas foi necessário passar por uma cirurgia. Portanto, eu não gosto muito de olhar resultado no Google, pesquisar, e foi bom não ter visto. Não ter visto esse resultado naquela biópsia. Mas muito bem. Mas, encurtando, para quem não sabe do caso, realmente eu tornei-me canceroso. Tem outro termo bonitinho, mas vamos usar esse popularzão. Fiz a cirurgia de vídeo, foi extraída a próstata, e isso há 2 anos atrás, aproximadamente. E nesse período eu tenho feito acompanhamento, graças a Deus, sem resultados negativos. Glórias a Deus por isso. Aliás, positivos, né? Sem resultados positivos, acho que é assim. Se ele tivesse voltado, acho que o resultado era positivo. Mas graças a Deus, já tive uma semi-alta, voltava no urologista de 3 em 3 meses, agora de 6 em 6 meses, acho que até o ano que vem. E depois a alta total. Glórias a Deus por isso, não é? Glórias a Deus. Fiz uma cirurgia de vídeo, foi a cirurgia mais indolor que eu já vi até hoje, gente. Eu fiz a cirurgia, foi demorada aquela cirurgia, eu acho que eu entrei umas 13 horas, saí lá umas 17 horas. Mas feita por vídeo, fizeram 3 buraquinhos na minha barriga, não é? Um no umbigo e 2 laterais. 3 buraquinhos. Pelos quais foram inseridos lá não sei o quê. E assim extraíram, não é? Tive alta com 12 horas. 12 horas tive alta. Já voltei de carro, não voltei dirigindo. Até poderia, mas não voltei dirigindo. Poderia ser, porque não senti nada, né? A 200 quilômetros daqui, que é a cidade a qual eu fiz a cirurgia. E não sentia uma dor sequer, irmãos. E também não foi muitos medicamentos, não, tá? Essa cirurgia de vídeo, olha, sinceramente, se fosse um corte lateral... Esse, misericórdia. Mas tá bom, gente. É o Senhor, não é? É a misericórdia de Deus, é o cuidado do Eterno. Foram quase 30 mil reais também. Quase 30 mil reais nessa brincadeira aí, se não foi mais. Misericórdia, gente. Aí você faz dinheiro de onde não tem, não é? É sempre dessa forma. É aquela história, não é? Quando você precisa de saúde, você faz dinheiro de onde não tem. Mas quando é para a obra de Deus, a gente tem maior dificuldade, né? Já notou isso? A gente tem maior dificuldade, mas se você precisa de vida, misericórdia, você faz qualquer coisa. Muito bem, gente, 9 horas e 15 minutos. Se você deseja falar comigo, é só chamar-me pelo WhatsApp, vou repetir. Está na capa do site, mas se você não tiver com acesso ao site, é o 27997-03-1331. Vou repetir, 27997-03-1331. Abraço também para o pastor Ederson, lá do Sergipe. Deus te abençoe, pastor. A Silvana, que está nos Estados Unidos, Deus te abençoe, Silvana. E outros mais que estão com a gente. Vamos lá, vamos para um louvor, vamos. Vamos para um louvor, é o tempo de você chamar-me pelo WhatsApp. Aumenta o som aí, vai.

Benção, aqui sim, nosso stream, sempre louvores bonitos, louvores para falar o nosso coração, não é? Agora são 9 horas e 23 minutos, essa é a hora de montanha no estado do Espírito Santo, onde eu estou, também é a hora de Brasília. Um abraço a vocês que estão conectados, muito obrigado pelo carinho, muito obrigado pela oportunidade tão especial de estarmos juntos. Estamos aqui para louvarmos e adorarmos o nosso Senhor e Salvador Jesus. Pastora Sônia, lá de Mogi das Cruzes, São Paulo. 10 graus, misericórdia, né? Amanheceu com 8 e agora está com 10 graus lá em Mogi das Cruzes. Ela disse que está com muito frio. Gente, 10 graus é frio, 8 graus mais ainda, não é? Eu nem sei o que é isso, gente. Tem tanto tempo que eu senti 10 graus. Um dia que eu senti 10 graus foi tão frio que eu dormi com as 3 ou 4 cobertas lá no Mato Grosso, por incrível que pareça. Lá no Mato Grosso, em Cáceres. Cheguei em Mato Grosso, uma frente fria chegou por lá também e deu 10 graus. Gente, que frio, hein? Misericórdia. Aqui em Montanha, no momento, estamos com 22 graus, mas está um baita sol lá fora, céu azul anil, como diz o povo, céu de brigadeiro. Mas aqui a temperatura não caiu, por incrível que pareça. Eu acho que esse ano nós não teremos frio na nossa região. Não teremos frio. O ano passado foi muito frio por aqui pra gente. Essa época do ano já estávamos aí com uns 18, 19 graus. E assim passava o dia, não é? Mas esse ano, até o momento, não fez frio. Estamos dormindo com ventilador e sem coberta, aquela coisa toda. As noites também estão bem agradáveis. Mas frio mesmo não fez. Eu acho que esse ano não teremos frio. Já estamos praticamente na metade de maio. Já era para no mínimo 30 dias de frio por aqui. Haja visto que geralmente quando vira o dia 15 de abril, vira também o clima. É uma coisa muito interessante. Virou 15 de abril, virou o clima. Tomando um cafezinho aqui. É como se tivesse uma chave. E aqui esse ano, quando deu 15 de abril, mais ou menos, deu aquela virada.

glórias a Deus por tudo quanto ele faz. A ele seja a honra e a glória. Mas acho que em montanha, no Espírito Santo, esse ano nós não teremos frio. Mas vamos aguardar, não é? Estamos longe do inverno ainda. Mas vamos ver o que vai acontecer. Mas uma coisa é certa, irmãos. O frio espiritual é esse que está cada dia mais presente, não é? Gente, as coisas estão assim, desesperadoras. A gente não sabe o que faz mais da vida. Às vezes dá até um desespero na vida da gente. Estava escutando uma pessoa hoje falando, né? E ele falava o seguinte: Você, pastor, que está fazendo tudo e não vê a obra progredir no aspecto de crescer, não é? De ver as pessoas engajadas, aquela coisa toda. Aí ele falando, não é? Que tudo era no tempo de Deus, porque é Deus que toca nos corações, é Deus que envia, é Deus que salva, é Deus que restaura. E é uma realidade. Só que nós não nos acostumamos com essa ideia. Eu creio plenamente que você pode até convidar, mas se a pessoa não for tocada pelo Espírito Santo de Deus, será um convite a mais, não é? Um convite a mais, apenas. Você pode até falar para alguém de Cristo Jesus o dia todo, convite de testemunho e tudo mais. A pessoa pode até ser convencida que ela precisa de Cristo Jesus. Mas se o Espírito Santo não dá aquele toque no coração do vivente, para que ele reconheça de fato na profundidade a necessidade do Senhor, ele não aceita Jesus Cristo. E é isso que nós temos visto nesses últimos tempos, não é, pastora Sônia? Como está difícil, meu Deus! O povo torna-se cada dia mais insensível à palavra, irmãos. Parece que a palavra não tem mais peso, não tem mais autoridade. E nós não vemos as pessoas com aquele desejo de uma vida nova, de uma mudança de preceitos e princípios, e vão tocando a vida de qualquer jeito. Só a graça do Senhor mesmo. E os dias estão, olha, muito difíceis. No entanto, nós não podemos de forma alguma achar que é assim mesmo e deixar de falar de Cristo Jesus ou usar os meios possíveis para que nós possamos edificar vidas e chamá-las à atenção, chamá-las à revisão de vida. Porque da mesma forma, é um dual, né, gente? É uma dualidade. Da mesma forma que o mundão tem investido e endurecido as pessoas, ele tem investido, o inimigo de uma forma ou outra tem investido contra esse mundo, contra o sistema, contra a sociedade, nós também precisamos investir na disseminação da palavra, na pregação do Evangelho, no testemunho do santo e bendito Evangelho às pessoas, para que elas possam terem subsídios para entenderem a mensagem de salvação e, tocadas pelo Espírito Santo, fazer um compromisso verdadeiro com o Criador. E essa é a realidade da qual nós não podemos fugir de forma alguma. Que Deus abençoe você, abençoe a sua casa e a sua família. Falou, gente, prossigamos. Tem sido difícil, mas prossigamos. Oh, meu Deus do céu. Mas como eu disse antes, às vezes dá uma tristeza na gente, misericórdia. E a pastora Sônia disse que lá em São Paulo, na verdade não só em São Paulo, mas em sul do Brasil, o cara tem que ser muito, mas muito cheio do Espírito Santo, querer Cristo de fato, não é? Meu Deus do céu. Porque sair de casa com 8 graus, 10 graus, indo para o sul, vai descendo mais para o sul, vai esfriando mais ainda. Sair com 5 graus, 2 graus, em algumas situações sair com 0 grau. Para ir a uma igreja é difícil, hein? É difícil. É difícil realmente. Ah, sim. A pastora Sandra disse que o Espírito Santo toca, sim, perfeitamente. As pessoas que já conhecem a palavra são tocadas continuamente, são chamadas a atenção pelo Espírito Santo de Deus, a rejeição vem decorrência

da rejeição mesmo. Ou seja, as pessoas não querem saber do Senhor e deixam Cristo de lado. E essa é uma grande verdade que nós temos visto nesses últimos tempos. Não só o frio, mas uma série de situações e fatores que tem levado as pessoas a esfriarem nessa caminhada com Cristo Jesus. Não é, gente? Mas prossigamos.

0: grito de júbilo!
1: Vamos louvar mais um pouquinho, vamos louvar mais um pouco, vamos glorificar o nome santo de Deus mais um pouco, vamos deixar que o Espírito Santo do Senhor fale de forma grandiosa as nossas vidas nessa manhã abençoada. 9 horas e 31 minutos. Vamos lá, aumenta o som aí do seu celular.

9h40 aqui no seu stream vivos.com.br. A você que já está com a gente, muito obrigado pelo carinho da sintonia, na verdade da conexão, não é? Já que nós estamos restritos à internet, para que possas ouvir, para que você possa participar, necessário é que esteja, acima de tudo, conectado. Nosso querido Fernando dizendo que lá em São Luís, 26 graus com neblina. Muito estranho. Muito estranho. Ludovicenses. Adjetivo gentílico quem mora em São Luís, no Maranhão. Ludovicenses. Rapaz, é mais estranho do que o de Salvador. Até esqueci o de Salvador. Tanto complicado quanto o de Salvador. Esqueci agora. Lá também é complicado, hein? O de Salvador. Mas um abraço, Fernando. Deus abençoe você. É um prazer muito grande tê-lo sempre ligado com a gente. Irmãos, Eu estava passando o WhatsApp. Passando o YouTube. E um videozinho que estava chamando a atenção. Porque fulano e tal é do capeta, está pregando a mensagem satânica, aquela coisa toda. Na verdade, era um corte de um desses podcasts. Misericórdia, podcast virou coisa do capeta ultimamente, literalmente, tá? Aí os caras ficam horas e horas falando de heresias e as coisas vão complicando. E chamou minha atenção porque essa pessoa fazia referência a dois pastores que, de certa forma, eu os tenho como referência em alguns aspectos, não totais, mas alguns aspectos. E chamou minha atenção pelo título do podcast, que atribuía a fala desses pastores, falas do diabo. Falei, vou olhar o que, é que esse cara está falando, para ver se eu concordo ou não com ele, quem sabe ele está com a visão mais aberta para conseguir entender algum aspecto. Aí, coloquei no podcast, estava ouvindo um podcast gravado, um corte, acho que há meia hora. E eram ali, deixa eu ver se ficou no histórico, eu vou falar até o nome do podcast. Eu não gosto de podcast não, viu gente, vou ser bem sincero para vocês. Ei, senhor, até abrir o negócio aqui vai passar 2 horas agora, porque é tudo comercial. Até que foi rápido. Eram 5 pastores. Eu não sei se um é o mediador e 4 convidados, ou eu não entendi muito bem esse lance aqui, não. Mas nesse podcast, o título chamava atenção para 2 pastores conhecidos e atribuía a esses pastores falas diabólicas. Isso, misericórdia. Esse mundo vai estar perdido mesmo. Deixa eu ver o que, é que esse povo está falando, né? Aí eu fui ver, deixa eu ver quantos minutos isso aqui. 34 minutos. É um tal de cortes do mundo cristão. Cortes do mundo cristão. Contando com o meu, 27 mil pessoas viram essa barbaridade. Vira essas bobagens aqui. Gente, eu não sou muito dado a tal da teologia, e tem alguns aspectos da teologia que eu abomino, tá? Sinceramente, eu abomino. Eu não vou dizer que é errada, mas hoje está muito complicado. E esses camaradas estavam discutindo sobre predestinação e livre-arbítrio. Predestinação e livre-arbítrio. Rapaz, esses caras quase saíam na porrada. Deu aquela ideia de quando você está assistindo um debate político ali nas autoesferas de Brasília, em que os caras naquela, todos polidos, eles xingam o adversário. Todos polidos, mesma coisa, gente. Falei, meu Deus do céu, que ponto chegamos, não é? Olha só, se você me perguntar, pastor Elias, você é do livre-arbítrio ou da predestinação? Eu vou falar, olha, eu sou muito simpatizante do livre-arbítrio. Já fui da predestinação, mas me converti. Ah, então você é seguidor do Armínio ou do Calvino? Falei, rapaz, agora você me complicou, tá?
Eu não sou seguidor nem do Calvino, nem do Armínio. E eu nem quero saber, irmão, sinceramente. Olha, sinceramente, a gente já leu esse treco aí. Mas eu nem quero saber o que é que o Calvino pensa, nem o que o Armínio pensa. Eu não quero, sinceramente. Eu não quero partidos. E o que eu tenho observado hoje na teologia e no meio dos crentes que são dados a tal da teologia, é que eles veem a teologia como se fosse um campo de batalha, por incrível que pareça. Um campo de batalha. É um campo que você, para defender seus princípios teológicos, princípios, teses teológicas, você pode usar de situações que você agride o teu próximo, mesmo com toda a polidez, às vezes não tem, mas você agride o teu próximo. Você se acha como dono da verdade. O dono da verdade. E isso é muito perigoso, irmãos, porque você olha um debate como esses aqui, já vi outros debates sobre teologia, principalmente nesse tema aí, livre-arbítrio e predestinação. Esse é um tema encapetado, viu? Opa! É um tema encapetado esse tema. Misericórdia, meu Deus! Porque quantas pessoas já saíram quase às vias de fato defendendo predestinação ou defendendo o livre-arbítrio? Eu vejo o seguinte, irmão, é um tema, olha só, são temas que você não consegue ir muito à frente neles. Se você não consegue ir muito à frente, é melhor você não perder tempo com eles, porque já há milênios, séculos e séculos, quase 2 milênios, que as pessoas estão aí mais ou menos dentro dessa briga, e a partir da reforma que ela ficou um pouco mais acentuada. A partir da reforma. Mas Paulo já defendia esses princípios, olha, 2000 anos atrás, praticamente. Gente, eu entendo o seguinte, em relação a essa questão. Como eu disse, eu sou meio dado a livre-arbítrio. Sou meio dado porque não vou entrar no tema teológico com você nem discussão, jamais. O cara começar a querer discutir comigo, olha, fica você discutindo sozinho, que para mim tá bom. Isso não vai levar ninguém pro céu mesmo? Perder tempo com esse negócio? Mas o livre-arbítrio parece que é mais sensato, não é? Não que eu diga que Deus seja insensato. Mas segundo a nossa visão, a visão humana, nosso olhar humano, o livre-arbítrio, não estou falando de Armínio, porque aí eu não sei as profundezas do Armínio, nem tampouco do Calvino. Não vou entrar nesse mérito. Mas, aparentemente, parece um pouco mais racional, um pouco mais sensato, a visão que nós temos a opção, como Adão e Eva tiveram a opção, Jesus veio e teve a opção, os judeus tinham a opção, lá diz o Pilatos, Jesus ou Barrabás? Tinha a opção, foi colocada a opção. Enfim, o ladrão da cruz, lá nos últimos momentos, teve opção, não é? E de pregar o evangelho, e todos que se converterem, têm uma opção. Eu tive uma opção, inclusive deixei de ser seguidor dos princípios da predestinação, opção também. E quando nós olhamos a palavra, vemos que ela dá-nos a entender que temos uma opção. Ou seja, é mais sem querer de forma alguma atingir a soberania do Senhor, se porventura eu faço, me perdoe, Deus. Mas, aparentemente, é mais sensato essa visão em que o Senhor nos dá meios, nos deu Cristo, e através de Cristo Jesus alcançarmos a salvação. Eu acho que mais sensato para a soberania do Senhor, a manifestação do amor de Deus e essas coisas todas relacionadas ao Senhor, do que Ele ter criado pessoas para o inferno e outras para o céu. Sei lá, estranho, não é? Ah, Deus
Estranho, mas é a nossa visão humana, não é, gente? A visão de Deus é outra, por isso que eu não discuto esses temas. Eu faço aqui uns comentários, mas se alguém quiser contrapor, eu já vou fugindo dele para não pecar contra Deus, porque eu tenho medo dessas situações. Mas, aos nossos olhos, parece um tanto quanto mais sensato que Deus, na sua grandiosidade, e Ele sabe quem são os escolhidos ou não, entendo dessa forma também, porque eu fiz a minha opção, mas o Senhor já sabia de antemão que eu era um escolhido, ou seja, alguém que optaria por Ele, sei lá. Mas, e esse optar é uma predisposição que foi ratificada pelo Espírito Santo. Então eu vejo dessa forma também, não é, gente? Mas os caras, eles pecam, não é, gente? Pecam. Defendendo teses teológicas, falando em nome de defunto, Calvino, Armínio, Jacó Armínio e do João Calvino, e defende aquele negócio. Ah, porque aí eles inventaram lá uma palavra lá que só a misericórdia de Deus, é porque você é desse jeito. É uma definição lá para quem segue um determinado ramo da teologia. Nome difícil pra caramba. Fala, meu Deus do céu, para que essas bobagens, gente? Ah, porque o pessoal da Assembleia, o pessoal da ia falar Assembleia, mas o pessoal do Pentecostal estão errado. Ah, o pessoal do histórico estão errado. Gente, eu acho que o acerto está em Jesus. Os outros são doutrinas criadas por homem. Os homens criaram a doutrina do dom de línguas, por exemplo. Ah, você tem que falar línguas. Mas foi criada pelo homem isso aí. Mas se o cara morre sem falar línguas, não quer dizer que ele perdeu a salvação. Mas nós não podemos impor. Então nós vemos que a teologia, ela confunde muito a cabeça das pessoas. Já pensou um cara que não tem nada a ver com a história? Um cara que é espírita, católico, seja o que for lá. Ele cai numa página dessa, que o cara faz questão de colocar no ar essas barbaridades. Aí ele para, deixa eu ver o que é que esses cristãos estão falando. Aí eles vêm. Eles vêm lá os crentes. Um com a espada, outro com um cacetete na mão, é pá daqui, pá dali. Falei, os caras não tem nem unidade entre eles e querem nos converter, mais ou menos assim. Oh, meu Deus, olha, nós estamos realmente numa época muito difícil. Tá certo que essas discussões teológicas sempre existiram e, de certa forma, foram salutar num tempo passado, não é? Que era muita heresia e o apóstolo Paulo era um ferrenho defensor de princípios que deixou estruturado para nós. Mas hoje não cabe você ficar perdendo tempo com essa situação, gente. Eu falo perder tempo porque eu vejo como uma perda de tempo. Você ainda corre de pecar porque você está irando, quem sabe até tocando na soberania do Senhor, fazendo algumas afirmativas que são pesadas. Então, olha, meu conselho para você, não entra nessas histórias não, tá bom? Se você quer conhecer mais Jesus, leia bastante a Bíblia, leia muito a Bíblia. Eu não indico muito curso de teologia para as pessoas não, tá? Quando é um curso de teologia confessional, menos mal, mas aí entra o lance da confissão também. Se você pega um curso teológico com aquele quê pentecostal, ou aquele quê histórico, não consegue um meio termo na situação, está apenas na Bíblia mesmo, fica meio difícil. Mas o certo é o seguinte, irmãos, são conversações vãs, que não produzem efeitos, que escandalizam o Evangelho de Cristo. Outro aspecto que está na moda é o tal dos Gideões, não é isso? Gideões sempre é um problema, não é, gente? Sempre é um problema. O lugarzinho, eu não sei se aquilo é uma igreja, nunca nem pesquisei, porque a gente vê algumas coisas no YouTube. Mas desde que as pessoas pagam para ministrar a palavra, abre aspas aí, pagam para cantar, tudo lá é pago. Se você quer fazer parte dos Gideões, fazer uma ministração, tem que pagar. Assim dizem. E agora, por último, apareceu uma tal da mulher lá, uma pastora. Oh, misericórdia, meu Deus. E a pastora resolveu jogar a
as cacas dos crentes pentecostais no ventilador. Misericórdia, meu Deus. E até a Xuxa deu... Até a Xuxa, que ninguém sabe que aquilo é meio encapetada, até a Xuxa que é encapetada, saiu agora em defesa da pastora. A pastora falou lá sobre pedofilia, sei lá o que foi. Acho que tem uns pastores lá que estavam no adultério, na pedofilia. Sei lá, umas confusões meio brava lá. E a mulher vai lá pro tal dos Gideões para falar essas barbaridades. E deu repercussão, não é, gente? Oh, meu Deus, o evangelho já tá tão assim, sei lá como é que é. São os neopentecostais com as heresias deles, com a apostasia. Os pentecostais com as suas heresias também. São os tradicionais com essa dureza de coração muitas vezes. E agora, para completar, parece um tal de uma pastora para jogar mais caca no ventilador do povo. Meu Deus do céu. Que coisa que está complicada, não é? E assim vai o evangelho, gente. E assim vai o evangelho no Brasil. Parece que é para purificação, mas não é, gente. Não é para purificação. Na verdade, é para confusão. É para confusão. O negócio está cada dia mais difícil, não é? Cada dia mais difícil. A partir do momento, veja só, a partir do momento que a Xuxa pega partido nessa história, o que Xuxa tem a ver com isso, gente? O que a Xuxa tem a ver com isso? Se a Xuxa pegou partido nessa história toda, agora imagine, imagine esse negócio todo, hein? Misericórdia. Eu creio que todos, deixem ver aqui com o nosso irmão Fernando está falando comigo. Eu gosto muito das palavras do Fernando. Eu creio que todos, sem distinção, foram escolhidos para a salvação. Agora, se pessoas escolhem seguir a Cristo, é outra história. É isso que a gente vê, não é, Fernando? Eu acho que isso aí é a parte mais lógica que nós encontramos na palavra de Deus. Mais plausível, vamos colocar dessa forma. Sem tocar na soberania do Senhor... Sem tocar, porque às vezes a gente fala algumas coisas e parece estar tocando na soberania de Deus. Eu sei que Deus, ele pode. Deus pode todas as coisas, não é? Deus não precisava de 7 dias ou 7 eras para criar o universo. Ele poderia ter apenas falado assim, ó, que haja o universo dessa forma. Talvez ele nem pudesse, nem precisasse. Certamente ele não precisaria mencionar o prompt. O prompt. Não precisaram. Olha, que o universo vem à existência segundo a minha imaginação e pá. Teria vindo à existência, inclusive com Adão e Eva e tudo mais. Porque Deus tem poder para isso, não é, gente? Então, não é de forma alguma desmerecer a soberania do Senhor. Mas é exatamente olhando pela soberania de Deus. Olhando pela soberania. Se Deus enviou Jesus, é porque existia uma possibilidade. Ou deixaria tocar da forma que estava para quem enviar Jesus? Sei lá, não vamos questionar essa coisa, daqui a pouco eu estou pecando e estou errando o céu, misericórdia. Mas, sei lá, gente, a visão de Deus é uma, a nossa é outra. Mas Deus é racional, ele pede um culto racional, então tudo leva-nos a... Há uma ideia de racionalidade nessas situações, mas deixa isso para lá. Acho errado, eu já achei certo, admito, peço perdão. Ah, sim, concordo plenamente com você. Nós não convertemos uns aos outros, não é? Eu ganhei tantas almas para Cristo. Ganhou nada, gente. Ninguém ganha alma para Cristo. Ninguém ganha. Nós somos apenas emissários da palavra, quem faz a obra, e a Bíblia fala isso, quem faz a obra de salvação é o Espírito. É o Espírito Santo que leva as pessoas ao arrependimento, confissão de pecado, etc, etc. Creio que somente o Espírito Santo, através do seu esclarecimento, viabiliza a conversão. Exatamente. Penso da forma que você pensa, viu, Fernando? Exatamente isso aí, a visão. Ele diz, creio que somente o Espírito Santo, através do seu esclarecimento, viabiliza a conversão, escolha de cada um a Cristo Jesus. Isso aqui é interessante, irmãos, porque se nós olharmos, aí vamos entrar nesse campo teológico também, e eu não gosto muito de falar sobre ele,
Mas vamos lá, só rapidinho. Só dando uma beliscadinha, não é? Uma beliscadinha. Se nós olharmos para esse aspecto, quem foi que converteu Abrão? Não é? Foi o Espírito Santo que o levou a ver aquilo que Paulo já fala lá no capítulo 1 de Romanos. Não sei quantos séculos depois, quantos milênios depois, não sei, 4, 5 milênios depois de Abrão, não me lembro agora quantos milênios. Paulo já faz referência a isso, que as pessoas podem ver na criação o poder de alguém, poder, aliás, de um Criador, o Todo-Poderoso, e o Espírito Santo toca nos corações como tocou no coração de Abraão. Em nossas vidas, similar. Às vezes, você é tocado, irmãos, pelo Espírito Santo por ler um folheto. Dia desse eu estava vendo alguém falar assim, ah, porque alguém falou do amor de Cristo para mim no trem, sei lá, acho que era no trem. Ali naquele periodozinho e ele se converteu posteriormente, sei lá como foi a história. Então, mas quem é que faz isso? O Espírito Santo, no entanto, é como se nós fôssemos aquele que com o fósforo incendiasse, não é? Ou seja, a palavra incendiasse e o Espírito Santo faz o fogo crescer. Esse malafala é tenso, esse malabaia. Diz que o nosso irmão está dizendo aqui que o malabaia esculachou essa pastora. Diz que isso vai prejudicar os candidatos pastores nas eleições. Só a misericórdia de Deus, né, gente? A preocupação de malabaia. A preocupação do malabaia. Por isso que eu não gosto do malabaia. Não gosto assim, no aspecto, não de forma pessoal, mas da mensagem dele, eu acho que esse cara é um falso profeta. Veja a declaração do cara. O cara está preocupado com política, como sempre, não é? Preocupado com política. Eu aqui preocupado com o evangelho, porque isso são danos à nossa fé, são cada dia mais danos. É o capeta agindo, é o capeta perseguindo a igreja. A perseguição espiritual, não é assim? Esses escândalos que nos envergonham e o malabaia preocupado com as eleições de pastores nas eleições. Só a misericórdia do Senhor, gente. Esse homem precisa de conversão urgente. Oremos pelo malabaia para que Deus converta esse homem ao verdadeiro evangelho. Mas ele teria que deixar muita coisa, não é, gente? Ele teria que ser um Zaqueu da vida e a situação não seria muito fácil. Não seria muito fácil para aquele homem tão rico. Mas muito bem, vamos louvar um pouquinho, vamos. 10 horas e 13 minutos. 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Eu sou teu irmão, pastor Elias, falando para um grupo a respeito dessas situações dos últimos tempos que nos assustam. Vamos lá então? 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

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Eu sou teu irmão, Pastor Elias. Direto de Montanha, no estado do Espírito Santo, Real Norte Capixaba, chegando até você. Falou, amados. Queridos, a palavra do Senhor ela é muito, mas muito profunda e nós precisamos estar atentos. É uma profundidade que às vezes torna-se muito rasa, por incrível que pareça. Ah, mas pastor, e aí? Aí não deu, né? É profunda e é rasa? Profunda e rasa? Depende do posicionamento que as pessoas muitas vezes querem tomar. Ela é profunda no aspecto de trazer tudo aquilo que nós precisamos. Já é o suficiente. Você encontra tudo na palavra do Senhor sem a necessidade de acréscimos. Nós temos tudo na palavra. Você quer salvação? Não precisa de mais nada, é só ler a Bíblia. Não precisa nem do pastor Elias. Esse aí, que isso não precisa mesmo. É só ler a palavra de Deus e você há de encontrar tudo. Entendendo que a profundidade da palavra nos é revelada pelo Espírito Santo do Senhor e ela torna-se, portanto, acessível, entre aspas, rasa, para todos. Rasa não no aspecto pejorativo, mas rasa no aspecto de ser alcançável, vamos colocar assim. A palavra de Deus torna-se alcançável. As pessoas que leem a palavra do Senhor, mesmo na sua profundidade, o Espírito Santo move-as e as leva à compreensão daquilo que é necessário para que possam desenvolver uma vida reta, santa, pura, segundo aquilo que Deus quer. Mas eu sei também, irmãos, que a simplicidade da palavra muitas vezes levam as pessoas a buscarem algo complexo. Já notaram isso? As pessoas querem complexidade. O ser humano é complexo por natureza, não é? Adão e Eva tinham todo um paraíso, tudo perfeito diante deles. Mas eles achavam que estava muito fácil. Eles queriam a complexidade oferecida pelo maligno. E essa é a triste realidade que perdura até os nossos dias. O Senhor falou para Adão e Eva, é só não comer do fruto e vocês vão ficar de boa para sempre no jardim. Olha a simplicidade, mas também tinha a profundidade. É só não comer. Não é assim? Aí chega o capeta e fala, não, olha, o negócio é o seguinte, tá muito fácil isso aí. Vocês precisam de alguma coisa para deixar os cabelos ficarem brancos. Para dar sentido, não é? Para que os bobos do futuro fiquem teologizando essas coisas todas. Que fiquem quebrando cabeça com A, B, C, D, F, G, H. Ah, meu Senhor Jesus. Eva achou que Satanás tinha razão, não é? Ele já pecou só em achar isso aí. Nasce o pecado. E leva para Adão. Adão olha assim, realmente está tudo muito simples, vamos complicar a vida, vamos complicar. E assim complicaram a vida do ser humano. Aí veio Jesus, aí a vida tornou-se complicada, não é? Quando você lê o Antigo Testamento que apontava para Cristo, mas olha as complicações. Olha as complicações que era. Você queria perdão pelos seus pecados? É até que comprar um boi, que tirar um boi se a pessoa era fazendeira, coisa parecida. Pegar um novilho, o melhor novilho que tinha, levar até o templo, aquela coisa toda. Aí quando as pessoas eram pobres, tinha que levar uma pomba, um pássaro que era barato, levar até o templo. Olha as complicações. E ali, aquele animal seria morto, derramado sangue, holocausto, aquela coisa toda. Olha as complicações. Para que a pessoa recebesse assim a purificação e a possibilidade de uma comunhão com o Todo-Poderoso. E assim perdurou até Cristo um tempo bastante extenso, até Cristo Jesus.

Aí voltou a simplicidade lá do Jardim do Éden, que não precisava fazer nada. O homem tinha comunhão, andava com Deus, aquela coisa toda que nós lemos na palavra. Simples assim. A partir do sacrifício de Cristo Jesus, ressurreição de Cristo, uma espécie de Éden foi restabelecido. Vamos colocar assim, uma espécie de Éden restabelecido. Jesus, o segundo Adão, o Éden. É esse mundão que hoje nós podemos andar com Deus tal qual Adão andava com Deus. Adão e Eva andaram com Deus. Veja como o Senhor Jesus veio, fazendo analogia de tempos e essa aplicação que é possível que seja feita. Hoje nós vivemos uma época em que o homem pode andar com Deus novamente. Aliás, vai além disso, não é? O Deus está no coração do homem, através da presença do Espírito Santo. A Bíblia diz que somos templo do Espírito Santo. Até mais do que andar, é o Espírito Santo que habita em nós, é o Deus que habita em nós. Olha a preciosidade disso. Aí aparecem os encapetados da vida, os encapetados da vida. Naquela época foi a serpente que foi o instrumento utilizado. E nesses últimos tempos aparecem os encapetados da vida, que são os falsos profetas. Também estão na Bíblia, está lá, simples. Está escrito lá para quem quer ler e entender. Aí os falsos profetas aparecem e começam a complicar tudo. Olha só, aquilo que era simples, raso no aspecto de ser acessível a todos. Vêm os falsos profetas encapetados e complica tudo novamente. E o homem opta pelo complicado, igual Adão e Eva. Optaram, deixaram o simples, que era o contato direto com Deus, todas as coisas reveladas. Ah, vamos complicar a vida, vamos complicar a vida. Nesses últimos tempos, pastora Sônia, também meu querido Fernando, se estiver por aí ainda, nesses últimos tempos, eis que uma reprodução, um déjà vu, não é? Deixa eu ver esse negócio do déjà vu, que eu estou fazendo referência, nem sei se tem um aspecto pejorativo ou déjà, nem sei como é que escreve esse negócio, mas deixa eu ver se acho aqui. Déjà vu, o que é? Para ver se tem uma inclinação religiosa. Déjà vu é uma expressão francesa que significa já visto. Ah, sim. Assim, então déjà vu é uma expressão francesa que significa já visto. Então nós estamos vivendo uma espécie de déjà vu. Déjà vu. Parece que é uma reprodução de coisas passadas. Parece que já vimos isso e já vimos. Aí veio Jesus, voltando para Cristo, veio Jesus e... como o segundo Adão restabeleceu a comunhão direta do homem com Deus, como Adão tinha, deu-nos o Espírito Santo para habitar em nosso coração, como Adão e Eva viviam ali pessoalmente, lado a lado com Deus. Aparece a Satanás transvestido, imagino eu que Satanás, aquele animal estava possesso, aquele animal estava possesso. Também, o animal poderia falar, às vezes nós queremos complicar também as coisas. Quando você olha para Deus, aí você fala, poxa, Deus fez o homem, olha que magnífico, olha, Deus criou as estrelas, você pode andar bilhões de anos-luzes e não vai alcançar as bordas do universo, porque não existe, né? Aí você olha, ah, mas a cobra não pode falar, o animal irracional não pode falar. Eu não estou aqui para defender se o animal falava ou não, porque isso aí, vamos sair daquilo que nós temos nas mãos, que é palpável, e vamos passar para um campo surreal. Mas a possibilidade dos animais conversarem também não era descartada de forma alguma. Por que descartada? Se hoje o papagaio pode falar, não é isso? Ele pode falar, ou seja, o animal tinha condições, como o papagaio tem condições, de verbalizar.

a palavras. E talvez há uma certa racionalidade a ponto de conversar alguma coisa, mas o aspecto ali era que, creio eu, que a serpente, que não era o animal como nós conhecemos hoje, porque nós vemos na própria Bíblia que houve uma transformação no que era a serpente e o que tornou-se a serpente. E o Satanás usou aquele animal para falar com Eva, e Eva achou normal, aparentemente, tanto é que deu voz ao maligno. Nós não sabemos quanto tempo foi que Satanás e Eva mantiveram esse relacionamento de amizade, a ponto de ser influenciado e confiar na cobra. Provavelmente foram dias, anos, sei lá, décadas. Ah, pastor, não sei o que isso aqui. Gente, não vamos imediatizar a palavra de Deus. Ela não é assim, dessa forma. Pode ter sido muito tempo. O certo é que Eva deixou-se convencer e abandonou o fácil, o descomplicado, para as coisas complicadas. Hoje, em nosso contexto de vida, vemos algo similar. Nós vemos que a igreja, você que está me ouvindo, quem sabe, deixou e estão deixando as coisas simples do Evangelho para complicar o Evangelho. E essa complicação, as consequências são similares de Adão e Eva, porque elas afastam o homem de Deus, obviamente. Mas vamos lá, observe bem o que aconteceu. Adão e Eva, levados pelo maligno, consequentemente pecaram. Hoje, deixaram as coisas simples e optaram pelo difícil, e o difícil teve um resultado muito ruim. Hoje nós vemos que a igreja, isso num percentual muito elevado, tem abandonado a simplicidade do Evangelho para optar pelas complicações que vêm através dos cavalos do diabo, que são os falsos profetas, e implantam dentro das igrejas. Veja como são as coisas, irmãos. É um déjà vu, o tempo se repete praticamente. E se você olhar para trás, você há de ver as consequências. Se você olha hoje e faz uma comparação com o passado, você há de ver as consequências que estão plantando. Vamos lá. A igreja, irmãos, não precisa de nada novo. É só seguir aquilo que está na palavra. Ela é autossuficiente. E é rasa, vamos colocar mais uma vez o termo raso, porque eu estou pensando aqui num riacho, que você passa, você molha os pés e você tem acesso àquilo que está no fundo do riacho, no leito do riacho, porque a água é transparente, é translúcida. Estou pensando, quando estou me referindo a raso, estou pensando aqui, num riacho de águas translúcidas. Mas quando você olha toda a composição, o mundo que está inserido ali naquela água, você há de ver que é muito profundo, porém, torna-se simples. E assim é a palavra de Deus. E nós temos visto que as pessoas complicam tudo, irmãos. Para que você seja curado, você tem que ofertar. Para que você seja curado, você tem que levar um objeto para a sua casa. Para que receba a bênção, necessário é um totem, necessário é qualquer coisa que possa referenciar a sua fé. Para que a igreja tenha poder, é preciso voltar nos dias antes de Cristo e absorver tudo aquilo que apontava para Jesus, para que Jesus possa agir na sua igreja hoje. É um negócio muito doido, porque de certa forma a igreja diz: olha, Jesus, eu estou abraçando esses costumes que apontavam para ti, mas se eu não os abraçar, a tua ação não será possível dentro da igreja. É como se Jesus estivesse naquela fase do pré-Cristo. Ou seja, Jesus ainda estaria por vir na igreja. Por vir, aliás, por vir na igreja.
E é preciso esse cuidado muito grande, irmãos. Porque é aí que entram as complicações daquilo que é simples. A palavra diz que se eu preciso de uma bênção, o que é que eu preciso fazer? Olha a simplicidade da palavra. Pedir e dar-se-vos-á. É fácil, né, Fernando? A palavra é simples. Ah, pastor Elias, eu quero uma bênção. Qual a bênção que você quer? Ah, eu quero a bênção do trabalho. Já pediu para Deus? Ah, não pedi para Deus ainda não, mas eu fui na igreja e lá o profeta disse que se eu ofertasse R$500, ele ia fazer uma oração forte para mim e ia me dar uma camisa lá da vitória, uma espada da vitória, um capeta da vitória, será que é? Qualquer coisa assim. E eu, com certeza, teria vitória. Eu ia alcançar a porta aberta. Poxa, a Bíblia diz, peça a Deus. Peça a Deus. Mas o cara, para complicar aquilo que é simples, ele vai até os falsos profetas, que são os cavalos do diabo, fazem com os cavalos do diabo compromissos, pagam pelos compromissos, é o sacrifício que já foi abolido, sacrifício, pagam pelo sacrifício, e agora ficam aguardando, sei lá o que, a mediação do falso profeta diante de Deus, para que assim ele consiga o tão sonhado trabalho. Não é muito mais complicado? Ah, mas pastor, é negócio, sabe como é que é? Gente, quando nós nos predispomos a pagar por alguma coisa, nesse caso pagar pela bênção, ou você tem muita fé ou não tem fé nenhuma, porque também é muito dual essa história. Você tem fé ao ponto de pagar, mas você tem fé em quem? Você está com fé em quem? Não é? Você está com fé em Deus ou fé naquele que se diz intermediário entre você e Deus? Geralmente no intermediário. É o homem de Deus, é o profeta, o grande homem de Deus, essas coisas assim desse tipo. Aí você tira e dá para o grande homem de Deus, e ele, em troca, dará a você um objeto abençoado para você levar na tua entrevista de emprego. Aí você leva aquele objeto abençoado para responder aos questionários do concurso, enfim, essas coisas todas assim. Ou uma camisa que você vai lá para a tua entrevista de emprego. Para que desta forma você seja bem-sucedido naquilo que você vai fazer. E o ser humano, ele é racional até determinado ponto, né, irmãos? A racionalidade do ser humano, ela é só a graça de Deus. E nós vemos que as pessoas fazem assim, quando a Bíblia, de forma muito clara e simples, diz: pedi e dá-se-vos-á. Pedi e dá-se-vos-á. E ainda, pedis e não recebeis, porque pedis mal. Aí muitas vezes as pessoas não entendem o pedir mal. O que é pedir mal? Pedir mal talvez o objeto daquilo que você está pedindo e ou a forma como você está pedindo. Entendeu? Só um minutinho.

Então essa é a realidade que nós temos visto hoje nesses últimos tempos. E as pessoas quebram a cara, não alcançam aquilo que é prometido pelos falsos profetas, como Adão e Eva quebraram a cara, porque aquilo que Satanás ofereceu e garantiu que eles recebiam, receberam de certa forma, mas não no glamour que eles esperavam. E é o que nós temos visto nesses últimos tempos. Nós precisamos estar muito atentos a todas essas coisas, amados, para que assim não venhamos pecar contra o Todo-Poderoso. Meu conselho para você é: leia muito a Bíblia. Leia muito a Bíblia. Muitas vezes as pessoas gostam de ler literatura, não é? Eu não sou contra a literatura, mas eu acho que eu já li muito, mas muito mesmo. Hoje eu leio pouco. Mas eu acho que você precisa priorizar a Bíblia, principalmente o Novo Testamento, que é a nossa base de fé. Priorizar a palavra de Deus, para que a revelação daquilo que Deus quer para a tua vida venha à existência. Para que você entenda a palavra. Às vezes é bom que você tenha um livro que te auxilie, mas é preciso um cuidado para que você não troque a palavra pelo livro. Nós temos que focar no conhecimento da palavra, gente. Quando o autor é bom, é preciso também cuidado com os autores, e nesses últimos tempos está difícil. Bons autores, eles até somam no nosso aprendizado. Até somam, mas nós não podemos tirar a palavra de Deus do centro, para que não sejamos doutrinados. E você leia uma mensagem, leia um livro, uma doutrinação, e você nem se dá conta que aquilo está contrariando o que a palavra diz. Todas essas coisas nós precisamos pesar, analisar com muito carinho, tá bom? Portanto, eis aí o meu conselho não pedido. Se você quer conhecer Deus, leia muito a Bíblia, ore bastante, porque é assim que você há de conhecer de fato o nosso amado Jesus. E a teologia, deixa a teologia para teólogos. Perca tempo com esse negócio não, tá bom? Ah, eu quero aprender grego. Sai dessa vida, rapaz. Vai gastar tua vida lendo a Bíblia, é melhor que você aprender grego, tá bom? É melhor que você aprender grego. Você não vai aprender o suficiente para que você possa fazer uma exegese, por exemplo. Você não vai entender, você não vai compreender. Você será apenas um talvez até abaixo de ser, mas um semi-analfabeto em grego, mais ou menos assim. Ou acho que até mais inferior. Por mais que você vai estudar aquele negócio lá, você teria que passar muitos anos. E ser autodidata é praticamente impossível. Então não perca tempo com esse negócio, não. Nós temos boas traduções da Bíblia. Amém? Temos boas traduções da Bíblia. Leia a palavra do Senhor sem se preocupar. E hoje, com os adventos das IAs da vida, se porventura você não entendeu um texto, você pode fazer pesquisa nas IAs, no Google, etc., e vai aparecer uma série de respostas para que você possa pesar e ver qual mais esteja adequado àquilo que a Bíblia diz. Então é isso aí. E vamos juntos em direção ao céu. Mas cuidado, porque o mundo, velho, é pantanoso, viu, gente? Esse mundo, velho, é pantanoso. O mundo, velho, espiritual é pantanoso. E o diabo é pegajoso. O diabo é pegajoso. Muito pegajoso. Ele é atraente. E é por isso que ele tem atraído tantas pessoas nesses últimos tempos, que leva e levando-os a viverem nessa superficialidade da vida, achando que estão aprendendo de Deus. Tá bom?

Muito bem, amados, 10h46. Eu tô finalizando minha participação ao vivaço, deixando um abraço a todos vocês que estão comigo nesta manhã. Minha gratidão pela conexão, muito a minha gratidão por estarmos juntos. Que Deus abençoe as vossas vidas, que possam crescer cada vez mais na presença do Senhor. Ah, o nosso irmão Fernando dizendo que ele já teve essa gana de aprender grego. Era jovem burro. Mas é verdade, meus irmãos. Eu acho que todo crente que ele quer aprender um pouco mais da Bíblia, ele, tipo assim, o crente quando ele quer aprofundar-se na Bíblia, eu acho que um desejo do cara é aprender grego, então aramaico. Eu nunca tive muito esse desejo, não. Ah, misericórdia. Li alguns livros e achava lindo quando o autor escrevia, como se diz no grego original. Ah, rapaz, aí tinha aquela, como era o nome daquele livro que passou agora, que ele explicava a Bíblia, gente. Me passou o termo que era usado. Eu tinha ele aqui, tinha não, deve ter por aí guardado em algum lugar. Aí você lia o texto bíblico, não é? E ele sublinhava as palavras-chave. E tinha ali, dava ênfase a determinados. Que passou agora qual o nome daquele livro? Ela era uma espécie de manual de grego, para você conhecer um pouco mais a raiz da palavra. Mas eu, particularmente, nunca tive interesse em aprender grego, não. Eu vejo assim, Fernando, eu acho muito perigoso, porque eu vejo as pessoas falando, não sei o que, em grego, aí cita aquela versão, aquela palavra em grego. Eu acho que eu nunca citei esse negócio, não. Sei lá, acho que eu nunca citei esse negócio. Se citei, foi aleatoriamente. Ah, porque em grego a raiz grega é Fekchefs. Porque a raiz grega é Fekchef. Ah, sei lá. Eu acho que isso aí tá mais assim, o cara querendo se mostrar do que para outra coisa. O pobre mortal que tá sentado lá na cadeira não quer nem saber o que diz a raiz grega, ele quer saber o que significa na vida dele, não é? Essa demonstração de cultura, eu acho que eu sou meio da roça nessa demonstração de cultura. Ah, porque a raiz grega é Demefechef, que significa tal coisa, tal coisa. Ah, passa logo de forma direta o que significa. Ah, porque, não sei o que, não. Tira aí, porque na raiz grega é isso, porque a palavra grega significa isso. Ah, joga isso direto, que ninguém nem quer saber o que a palavra grega quer falar, não é isso? Ah, sei lá, eu acho que é. Não, eu não sou contra não, viu, gente? Eu tô falando aqui, eu não sou contra, porque se nós temos hoje a tradução da Bíblia, porque muitos aprenderam o grego, aprenderam de forma muito fluida, de uma forma muito fluida mesmo, a ponto e traduzirem a palavra de Deus. E hoje nós temos uma palavra, uma qualidade de tradução elevadíssima, super elevada. Portanto, eu não sou contra. Mas, para nós que somos pobres mortais, que não vou traduzir Bíblia, que não vou fazer tratados bíblicos com profundidade, a ponto de citar raiz grega, palavras em grego e essas coisas todas, aí eu acho extremamente dispensável. Você pode encher a tua mente com coisas mais úteis, vamos colocar dessa forma. Mas, cada coisa tem seu nicho, não é? Cada coisa tem seu nicho. E há nichos que realmente precisam estudar isso aí, para que nós possamos ter hoje uma palavra mais acessível. Eu não sou contra nesse aspecto. Eu sou contra os pobres mortais como Elias Rios. Agora eu vou estudar grego. Aí eu chego aqui para vocês e começar toda palavra que eu vou falar, é porque a raiz grega fala isso. Ah, misericórdia. Sei lá, cara, eu acho muito estranho. E apesar que hoje, com a facilidade, já tinha, né? Porque passou agora o termo que nós usávamos antigamente quando você queria estudar um texto. Hoje está tudo mais fácil porque está tudo online. Mas antigamente nós tínhamos um livro, não é? Oh, meu Deus. Passou-me agora. E vinha... Tinha a Bíblia que tinha... Os textos tinham um número, não é? Tinha um número na palavra que você conferia no grego original. Eu já usei muito aquilo ali só para
esclarecer algumas situações. Só que me deu um branco agora. Qual o nome que era dado aquilo ali? Aquilo ajudava, às vezes ajudava um pouco. Quando você olhava e você fazia uma consulta. Para ver a amplitude. A amplitude da palavra em si. Mas, um tanto quanto dispensável. Se nós nos equilibrarmos na palavra que já temos hoje revelada, é o suficiente. Eu creio plenamente na suficiência da palavra de Deus, da forma que ela está nas nossas mãos hoje. Até porque eu creio que a palavra que nós temos nas mãos é uma revelação do Espírito Santo. E se nós a temos traduzida, e como é a palavra de Deus, o Senhor há de velar, há de zelar pela sua palavra, para que a tradução seja a mais próxima possível daquilo que ele deseja que nós entendamos. Então eu vejo por esse aspecto aí. Muito bem. 10h52, preciso sair. Eu vou até uma cidade vizinha. Vou fazer uma pequena viagem agora. Vou a São Mateus, no Espírito Santo. Uma cidade que fica a 120 quilômetros da minha. Vou levar minha irmã para fazer um exame de vistas. Oftalmologia. Tá bom? Vamos orar então, vamos pedir, e agora vamos sair agora 11h30. Senhor, muito obrigado por esse dia que Tu nos concedeu até este momento, pela Tua graça, pela Tua misericórdia, pelo Teu zelo. Prepara-nos para que nós possamos ter uma tarde na Tua presença, Senhor. Nessa pequena viagem que vamos fazer, que Tu estejas à nossa frente, levando-nos e trazendo-nos debaixo da Tua misericórdia, da Tua santa e bendita proteção. Meu Deus, prepara-nos para que em todas as situações possamos ver e sentir a Tua glória. E nessa pequena viagem, possamos ver a Tua mão, Senhor, amarrando os inimigos, ó Deus, destituindo, Pai, toda a força das trevas, todo o plano das trevas contra nossas vidas, para que assim nós possamos ter uma viagem tranquila na Tua presença. Abençoe a esses que estão conectados com a gente, onde quer que eles estejam, que sejam tomados pela Tua mão, Senhor, que vejam e sintam a Tua santa e bendita presença, para que a cada instante possamos ver, possamos compreender aquilo que Tu queres e tenhamos uma vida que seja agradável a Ti. Dá-nos, Pai, dias felizes na Tua presença, dias abençoados e guardados em nome de Jesus. Amém, Senhor. Aleluia. Amém, amados? Que Deus abençoe a vocês. É um bate-volta ali em São Mateus, de Montanha São Mateus, aproximadamente 1h30. Vamos pegar um pedaço da BR-101, que é só a misericórdia de Deus. A viagem vai bem, mas quando cai na BR-101, é tensa, viu? Não anda. Mas eu creio que lá pelas 16, 17 horas já estarei de volta. Um abraço a todos, foi muito bom. Amanhã, se Deus assim permitir, estarei de volta com vocês a partir das 9 horas da manhã para conversarmos um pouco mais a respeito daquilo que é de Deus. Espero que seja de edificação, né, gente? Talvez a gente fale aqui, nem edifica. Só misericórdia de Deus. Mas que Deus abençoe a cada um de vocês, que a graça e o cuidado do Eterno estejam sobre vossas vidas. Pastora Sônia, meu querido Fernando, interagindo comigo, isso é muito bom, eu fico muito feliz pelas interações. Se ainda interagem, é porque eu estou falando alguma coisa que seja aproveitável. Glórias a Deus por isso. A Ele, portanto, seja toda a honra e toda a glória. Abraço, Fernando, um abraço lá na Denise, um abraço, minha querida Sônia, abraço na Bia, a nossa irmã Silvana, que está nos States, e outros mais que estão com a gente. A todos vocês, muito obrigado pelo carinho. Que a paz do Senhor esteja sobre vossas vidas. Amanhã, 9 horas, hora de Brasília. Vamos de louvor? No decorrer dessa tarde, louvores e ministrações. Um abraço, gente. 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

É o amor de Deus. O amor de Deus que é sem limites. Para entender esse amor, só vivendo com Ele. 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Como entender esse amor?

Nós vamos abrir a Bíblia em Isaías, capítulo 33, versículo 2. Quero falar para você o seguinte: Deus é o nosso braço forte. Deus é o nosso braço forte. Nos diz a palavra. Isaías, capítulo 33, versículo 2. Senhor, tem misericórdia de nós. Em ti temos esperado, sê tu o nosso braço amanhã após manhã.

zelo também é para conosco. Que nessa noite, Senhor, Tu venhas nos edificar através da palavra. Trazer, Senhor, ao nosso coração o consolo, a esperança, a força, para que não sejamos abatidos, nem tampouco, Senhor, nos entristeçamos com as dificuldades que surgem. Guarda Teu povo, guarda a nossa vida, fala conosco, é o nosso clamor em nome de Jesus. Amém. Amados, o profeta Isaías, ele era contemporâneo do rei Ezequias. O rei Ezequias, rei de Judá, foi um homem que começou a reinar com 25 anos, reinou todos os dias em santidade. Foi um rei justo, um rei que observou os preceitos do Todo-Poderoso. Quando ele ficou doente, o Senhor o curou e fez a terra retroceder para mostrar a sua glória e o seu amor para com aquela vida. No entanto, amados, Judá estava num momento extremamente difícil, num momento extremamente complicado. O rei da Assíria havia encurralado aquela nação, havia encurralado a Jerusalém e estava prestes a tomar aquela nação e a levá-los como cativos para o exílio. No entanto, irmãos, nós vemos que a graça do Senhor, o cuidado de Deus se manifestou de uma forma poderosa, de uma forma grandiosa, de uma forma extraordinária. E eu quero afirmar para você que é o mesmo cuidado de Deus hoje, porque Deus manifesta esse mesmo cuidado para contigo. O Senhor tem prazer em nos abençoar, Ele tem prazer em cuidar de nós, Ele tem prazer em fazer coisas maravilhosas na nossa vida. E quando Ezequias estava num momento extremamente difícil, o Senhor prolongou os seus dias. Mas 15 anos de vida ele recebeu. Olha só, estava à beira da morte. Recebeu a cura e o Senhor ainda concedeu-lhe 15 anos mais de vida. Esta é a graça do Senhor. Amados, nós precisamos acreditar no Deus Todo-Poderoso, porque o braço do Senhor é para conosco, o braço de Deus é para contigo, porque Deus quer mudar cada dia a nossa vida, para que nós possamos experimentar a sua misericórdia, experimentarmos o seu amor e estarmos dentro dessa verdade, a verdade do seu poder, para que sejamos usados de uma forma grandiosa por Ele. Queridos, nós não podemos jamais tirar os nossos olhos de Deus. Nós não podemos esquecer o Senhor nenhum minuto da nossa vida. Nós temos que estar sempre com a nossa mente ligada no Senhor, voltada para o Senhor, olhando para Deus, para que nós possamos assim, irmãos, sermos agraciados pela sua grande misericórdia para conosco. Isaías, profeta levantado pelo Senhor para falar àquela nação, Isaías clama diante do Todo-Poderoso e diz: Senhor, tem misericórdia de nós. Senhor, tens misericórdia de nós. Este é um clamor que precisa estar na nossa boca, irmãos. Clame ao Senhor: Deus, tenha misericórdia da minha vida. Abençoa-me, guia-me, dirija-me, para que a cada instante, a cada minuto eu faça, eu ande, eu seja segundo a Tua vontade, que meus passos sejam para a Tua honra e para a Tua glória. Isaías, amados, foi um homem levantado pelo Senhor para levar sua palavra àquela nação, e o Senhor o usou de uma forma grandiosa, porque ele foi fiel, porque o profeta foi fiel. Não foi um falso profeta, não foi um profeta usado por Baal, mas foi um profeta que deixou-se mover pelo Espírito Santo de Deus. Se nós queremos a vitória sobre as dificuldades, se nós queremos o braço forte de Deus para conosco, necessário que sejamos servos fiéis. Servos fiéis, não servo de Baal, não servo das trevas, mas servo usado pelo Senhor, levantado pelo Senhor, para que o nome do Eterno seja honrado, seja glorificado a cada instante, a cada minuto, irmãos. E é necessário que haja na nossa boca sempre um clamor pela misericórdia de Deus, sempre um clamor. Quando as coisas ficarem difíceis, clame ao Todo-Poderoso, porque Deus tem prazer em nos abençoar. Ele tem prazer em mudar a nossa história. Amados, em quem você tem colocado a tua esperança? Em quem está a tua esperança? Em quem, amados? O texto diz: em ti temos esperado. Em ti temos esperado. Nós temos que colocar nossa esperança em Deus, irmãos. Nós temos que olhar para o Senhor e falar: Deus, aqui está a minha vida, cuida de mim, me dirige. Oh, Deus, toma minha existência na

Pai, a tua vontade na minha existência, porque eu sei que tu és o Deus do impossível, o Deus que pode fazer coisas magníficas, profundas, maravilhosas na nossa existência. Mas nós temos feito esse clamor diante do Senhor, temos declarado isso a Deus? Raramente nós abrimos a boca para declarar ao Senhor que nós acreditamos nele, que ele é a nossa esperança, que ele é a nossa esperança. Amados, Ezequias, quando viu a sua situação tão difícil, ele colocou-se diante do Todo-Poderoso e clamou pela grande graça do Eterno. Ele clamou pela misericórdia. Ele falou para Deus: Senhor, eu sou fiel. Eu tenho procurado andar em fidelidade. E é isso que nós temos que apresentar ao Senhor, irmãos. Eu tenho que apresentar alguma coisa. Se você quer receber alguma coisa de Deus, fale para Ele: Senhor, eu tenho andado em fidelidade. Senhor, eu tenho sido fiel. A minha esperança está em Ti, meu Senhor. Eu confio, a minha vida é Tua. Eu consagro a minha existência para Ti. Fale isso para o Senhor. Fale para o Criador. Testifique ao Senhor daquilo que você é diante dEle. Só que nós não podemos mentir para o Senhor. Nós temos que falar aquilo que somos diante do Todo-Poderoso. Amados, eu olho para vocês e vejo faces, só faces. O Senhor olha para vocês e Ele vê o teu coração. Ele vê a tua essência. Ele vê a tua essência. Assim, queridos, é o olhar de Deus para com a minha vida, para com a tua vida. Ele vê a tua essência. E o que é que Deus tem contemplado nesse momento? O que é que está no teu coração? Nós temos que ter um coração segundo Deus, a ponto de falarmos: Senhor, eu sou fiel, eu preciso da tua bênção, eu quero a tua bênção. E eis o porquê, irmãos, que muitas vezes não recebemos a bênção de Deus. Falta-nos a perseverança na fidelidade. A nossa fé é vacilante. Um dia nós estamos com o coração cheio de fé. No dia seguinte, nosso coração está totalmente vazio da fé e levado por sérias ações que nos afastam da presença do Criador. Como é que vamos receber a bênção do Mestre? Como? Como há de recebermos a bênção do Senhor? Irmãos, para Ezequias, a única esperança era Deus. A única esperança era o Senhor. Ele estava mortalmente enfermo, mas o Senhor olhou para ele e disse: vou te curar, eu vou te restaurar, eu vou te dar mais 15 anos de vida, e para provar que eu sou Deus, eu farei a terra parar e retroceder 10 graus. É assim que Deus faz. Você quer ver a terra parar? Você quer ver a terra parar? Você quer ver Deus fazer a terra parar em teu favor? Seja fiel! Seja fiel! É o mesmo Deus de Ezequias. É o Deus que fala contigo hoje. É o mesmo Deus ao qual Isaías serviu, que fala contigo hoje como sacerdote de Deus. Nós temos, queridos, que abrir a nossa vida, escancarar para o Senhor e permitir que Ele escreva no nosso coração o seu desejo, os seus mandamentos. E assim, certamente, nós vamos experimentar na nossa vida o braço forte do Senhor. Isaías, capítulo 33, versículo 2. Senhor, tem misericórdia de nós. Em Ti temos esperado. Em Ti temos esperado, oh glórias. E na sequência ele continua dizendo: sê tu o nosso braço, manhã após manhã, sê tu o nosso braço forte, sê tu o nosso braço forte. Irmãos, nós cremos no braço forte de Deus? Será que nós cremos de fato no Senhor? Será que nós cremos no Deus que todas as coisas pode fazer por nós? Isaías declara: sê tu o nosso braço, manhã
após manhã. Sê tu o nosso braço. Nós temos que aprender, irmãos, a abrir mão da nossa vida e falar para Deus: guarda-me, guia-me, manhã após manhã, um dia após o outro. Nós temos que aprender, amados, a confiar verdadeiramente no Senhor, a confiar integralmente em Deus, a confiar com todo o nosso coração, com todo o nosso ser, com toda a nossa existência. Nós temos que aprender a confiar, temos que ter fé em Deus a ponto de afirmar que Ele é o nosso braço forte, é Ele que batalha as nossas batalhas, que guerreia as nossas guerras, é Ele que abre as portas que nós precisamos, é Ele que desbarata o caminho, é Ele que desbarata o inimigo de diante de nós, é Ele que nos dá força, que nos dá poder para pisar na cabeça de Satanás, é Ele que nos dá poder para vencermos nesse mundo tão difícil, porque Ele é o nosso braço, é Ele que vai diante de nós, é o Senhor que vai abrindo a estrada para nós. É essa a verdade, é esta afirmação que Isaías fez naquele momento, amados. E é isso que eu preciso fazer na minha vida, e é isso que você precisa fazer na tua vida, é confiar integralmente no Senhor, confiar integralmente no Todo-Poderoso. Amados, deixe-me dar um exemplo de confiança muito simples para vocês. Hoje o nosso irmão Cosme chegou de moto na igreja. Olha a cara de motoqueiro. É, motociclista. Chegou de moto. Mas você já imaginou uma moto a 100 km por hora, em cima de dois pneuzinhos assim? Você confia em quê? Em dois pneus. Como é frágil aquilo. Como é frágil. Eu não sei se você já cortou o pneu de uma moto, você vai ficar assustado como aquilo é frágil. E você vai com 100 km em cima daquilo. Isso é confiar nos pneus. Você coloca a tua vida naquilo ali. Se estourar, meu irmão, só a misericórdia de Deus. Se furar, só a misericórdia de Deus. Nós temos que confiar da mesma forma em Deus. Confiar da mesma forma. Eu sei que esse exemplo é simples, mas dá para você entender que a confiança em Deus é assim, é total, é irrestrita. Eu tenho que confiar. Se eu não confiar nos pneus, eu não ando de moto. Se eu não confiar, eu não vou acelerar lá até 100 km por hora. Se eu não confiar, eu não farei isso. Mas eu confio, eu acredito que o pneu não vai estourar, eu acredito que vai resistir, e eu vou. Nós temos a mesma fé em Deus? Quando nós confiamos de fato no Senhor, irmãos, nós prosseguimos, nós marchamos, nada nos detém. Aí o medo. Você tem medo de andar de moto a 100 km por hora? São dois pneus apenas. Não é melhor confiar naquele que pode fazer a terra parar e dar marcha ré? Foi assim que o Senhor fez com Ezequias. Apenas um homem, Ezequias. Não estava mostrando para uma nação, mas mostrando para um homem. Olha, Ezequias, eu vou te provar meu amor para com você. Eu vou parar a terra. Eu vou puxar o freio de mão da terra. E ainda vou dar marcha ré. Ela vai retornar 10 graus. E a prova ficará porque você verá a sombra retornar. E o interessante, amados, nessa história toda. Mas por que eu estou falando de Isaías e de Ezequias? Porque são contemporâneos. Essa história está ligada à história de Ezequias. Esse momento que Isaías faz essa declaração é o momento em que ele está também com Ezequias. Eis o porquê. Mas o interessante, amados, que o braço forte do Senhor, o Senhor olhou para Ezequias e disse: escolha, escolha.
Você quer que eu antecipe e ou que eu retroceda? Qual a tua escolha? Qual a tua escolha? Ezequias imaginou, fazer andar para frente é mais fácil. Difícil é parar e retroceder. Eu quero que tu retrocedas. E assim aconteceu. Irmãos, qual a prova que você tem feito de Deus? Você tem falado para o Senhor que tu precisas? Você tem coragem de colocar-se diante do Eterno? Mas é evidente, amados, que é preciso que haja um testemunho, um homem que fez o que era reto diante dos olhos do Senhor. Precisas apresentar as tuas mãos cheias de fé e mostrar em atos e ações que você ama o Todo-Poderoso. E prepara-te, porque Deus há de abrir os caminhos, as portas. Ele será teu braço forte, dia após dia, dia após dia. Mas, queridos, não ficou apenas nisso. Isaías confiava no Senhor, colocou a sua esperança no Senhor. Ele entendeu que o Senhor poderia fazer qualquer coisa por ele, e fez. Mas ele vai além e diz: Senhor, tem misericórdia de nós, em ti temos esperado. Sê tu o nosso braço manhã após manhã, e a nossa salvação no tempo da angústia. E a nossa salvação no tempo da angústia. Essa salvação, claro, não é a salvação espiritual de levar a pessoa para o céu, mas sim a salvação de tirar dos momentos difíceis alguém. É isto que Deus faz, amados. Ele é o nosso socorro quando todas as coisas tornam-se difíceis, quando todas as portas se fecham, quando você olha para um lado e olha para o outro e não vê solução. Deus pode mudar a tua vida. Ele pode ser o teu socorro no momento da tua angústia. Não olhe para o cão, não olhe para o capeta, mas olhe para o Senhor, porque é Ele que muda a nossa vida. É Ele que muda a nossa vida. Por que olhar para o cão? Por que olhar para o capeta? Você já notou que quando os momentos ficam difíceis, parece que não tem solução, entra o desespero, entra a ansiedade, entra aquelas preocupações. Isso vem de Deus? Não, não vem de Deus. Eis o porquê, irmãos, que o nosso coração precisa estar no Senhor, porque é Deus que te dá a solução, é Ele que lhe dá a solução, Ele te dá a salvação, Ele tira, Ele pode, por completo, eliminar os problemas que você tem. Deus pode eliminar. Nós temos que confiar no Senhor, irmãos, nós temos que confiar. Isaías, ele sabia que o Senhor era a única solução, era a única salvação. E nós precisamos ter a mesma convicção que Deus é a única solução, é a única porta diante de nós. Queridos, não é fácil, não é fácil. Eu sei que não é fácil. Parece que nós estamos falando uma língua estranha aqui. Parece que nós estamos falando uma língua estranha porque é poeticamente bonito, é legal, mas quando vamos para a vida real, parece que não funciona, não é? Parece que não funciona. Meu Deus, como é que eu posso esperar? Olha a situação, olha as dificuldades, como pode mudar a minha sorte? Como meu futuro pode mudar? Nós olhamos para as situações, olhamos para esses momentos que até são desesperadores. Como confiar? Como confiar? Amados, só é possível que a palavra torne-se realidade quando o Senhor está no centro da nossa existência. Ezequias foi abençoado. Ele teve um reino guardado pelo Senhor. O seu reino foi guardado. Foram 29 anos protegidos pelo Todo-Poderoso. Quando a situação ficou difícil, Deus veio, lhe deu a cura, estendeu os seus dias, fez a terra parar. Veja, mas ele tinha o quê? Uma vida aos pés
do Senhor. O testemunho, amados, o testemunho do Senhor com relação a este homem foi: fez ele o que era reto perante o Senhor, segundo tudo o que fizera Davi, seu pai. Segundo Reis, capítulo 18, versículo 3. E ainda, versículo 5. Confiou no Senhor, Deus de Israel, de maneira que, depois dele, não houve seu semelhante entre todos os reis de Judá, nem entre os que foram antes dele. Esta é a marca de um homem fiel. E é isto que prolonga nossos dias sobre a face da terra. Esta é a qualidade que faz Deus parar um planeta. Que faz Deus parar um planeta. Mas, se nós fôssemos astrofísicos e ou alguém que conhecesse profundamente da astronomia, nós chegaríamos a uma simples conclusão: Deus não parou apenas a Terra. Foi obrigado a dar uma pausa no universo para que as coisas não saíssem dos eixos. É, amados. Aqui fala que Deus parou a Terra, mas aqueles que conhecem dessa ciência sabem que não era suficiente parar a Terra, porque senão viria um colapso universal. Mas Deus clicou no botão de pausa, parou o universo e deu marcha ré ainda. Voltou a Terra, voltou Plutão, voltou Saturno e vai por aí. Voltaram os planetas. Foi obrigado a voltar ao universo. Gente do céu, como é grande isso. Nós lemos, relemos, mas nunca paramos para meditar de como é grande o amor de Deus para conosco. De como é grande o braço de Deus para conosco. O braço forte do Senhor para conosco. Como Deus nos ama. E se Deus fez uma vez, Ele pode voltar a fazer. Mas Ele quer que antes de você não haja pessoas tão fiéis. Ele quer isto. Ou seja, a nossa fidelidade a Deus, ela precisa ser tão grande, a ponto do Senhor, ao sondar o nosso coração, veja que você é diferente. Que você é diferente. Amados, por que nós não recebemos as bênçãos de Deus? Porque a Bíblia parece um livro de faz de contas. Porque a Bíblia parece ficção. Porque parece que só deu certo para aqueles que estão na Bíblia. Porque a palavra, irmãos, traz os exemplos daqueles que foram fiéis, daqueles que honraram o Senhor, daqueles que não tiveram medo de servir o Todo-Poderoso, daqueles que morreram para si mesmos, e o Senhor os pegou e os trouxe, e os coloca diante de nós como testemunho do seu poder e da sua glória. Mudou alguma coisa, irmãos? Em Deus, com certeza, não. Sabe onde está a mudança? Nas nossas vidas. Nas nossas vidas. Infelizmente, amados, nós temos nos colocado como cristãos mequetrefe. Cristãozinhos de segunda. Que nós não temos coragem e nos jogarmos diante do Senhor e falarmos para Deus: toma conta de mim, Senhor. Toma conta de mim. Toma conta da minha vida, da minha casa, do meu trabalho. Toma conta da minha existência. Porque o que me importa é te servir. O que me importa é te honrar. O que me importa é fazer a tua vontade. O que me importa é estar diante do teu trono. O que me importa, Senhor,
é confiar no teu braço forte, o braço que não me desampara, o braço que cuida de mim dia após dia, manhã após manhã, o braço que não se cansa de estar estendido sobre a minha vida e após a minha vida. É o braço do Senhor que abre, é o braço do Senhor que me guarda, é o braço do Senhor, irmãos, que é o meu escudo, que me protege, que me guarda de todo ataque do mal, de tudo aquilo que não procede, daquilo que não é bom para a minha existência. Este é o braço do Senhor, é o braço de Deus, foi o braço que guardou Ezequias, é o braço que nos guarda, é o braço que te guarda, é o braço forte, é o braço maravilhoso do Todo-Poderoso, do Senhor dos céus e da terra. Cremos nisso, igreja? Temos que viver. Temos que viver, irmãos. Temos que viver. Amados, há um texto bíblico que não me recordo agora qual a referência, que diz que nós ainda não contemplamos aquilo que Deus pode fazer por nós. Nós não contemplamos, nós não vimos. O texto não está literalmente dessa forma, mas significa isso, que nós ainda não contemplamos aquilo que Deus pode fazer por aquele que é fiel. Nós não imaginamos aquilo que Deus pode fazer por aqueles que são fiéis. Queres experimentar o poder de Deus? Seja fiel. E a fidelidade é muito interessante. E a Bíblia diz: seja fiel até a morte, e te darei a coroa da vida, dar-te-ei a coroa da vida. Mas o interessante, você sabe o que é a coroa da vida? Já parou? Já pensou? O que é a coroa da vida que Deus promete àqueles que são fiéis? O que é a coroa da vida? A salvação. A salvação, amados. A coroa da vida e a salvação. Para que nós a alcancemos, necessário é sermos fiéis. A infidelidade nos separa do Senhor e tira a nossa coroa. Tira a nossa coroa. Queridos, Deus é o nosso braço forte. Ele é a nossa esperança. Ele é a nossa esperança. Ele é o nosso socorro. Ele nos socorre nos momentos difíceis. Nós temos que colocar no coração essa verdade do Senhor. A Bíblia diz, amados, que devemos buscar com todas as nossas forças o reino dos céus. Buscar com todas as nossas forças o reino dos céus. E depois, tudo, amados, tudo está, a nossa esperança, o braço forte, o nosso socorro e ainda a salvação. Tudo vos será acrescido. Tudo vos será acrescentado. Mas temos que fazer o quê, irmãos? Colocar Deus em primeiro lugar. Colocarmos Deus em primeiro lugar. Isaías capítulo 33, versículo 2. Senhor, tem misericórdia de nós. Em ti temos esperado. Sê tu o nosso braço manhã após manhã e a nossa salvação no tempo da angústia. Que seja essa a nossa declaração todos os dias da nossa vida. Que você ore e faça essa declaração e você verá a glória do Senhor sobre a tua vida. Amém? Vamos experimentar Deus? Vamos experimentar o Deus do impossível. O Deus do impossível, o Deus que faz o universo parar por você. Hoje nós falamos
que Deus parou o universo, mas o Espírito Santo me fez lembrar, nesse momento, que Deus encarnou Jesus. E isto é extremamente maior do que parar a sua própria criação. E ele fez isso porque ele também te amou. Porque ele tem cuidado de você. Amém? Glórias a Deus. Vamos orar? Senhor, nós te louvamos por esses momentos tão magníficos, Pai. No qual Tu nos traz a revelação da Tua palavra. Nos chama a atenção para que nós possamos colocar a nossa esperança, Senhor. Colocarmos, ó Deus, a nossa esperança, porque Tu és o nosso braço forte, o braço que desbarata os inimigos, que abre os caminhos, que nos guarda de todo ataque do maligno, e ainda é o nosso socorro no meio das dificuldades, Pai. Tu és o nosso socorro no meio das dificuldades. Senhor, que nós possamos olhar para Ti a cada instante. E declararmos, meu Deus, que te amamos e que somos teus e queremos viver exclusivamente para ti. E mostrarmos em atos e ações, através da nossa vida santa, que fomos comprados, lavados e purificados. E que temos prazer em continuarmos como servos, como propriedade tua, limpos, limpos para a tua honra e para a tua glória. Oh Deus, abençoe que essa palavra alcance o nosso coração. E que seja de despertamento nas vidas, nas nossas vidas. Esse é meu clamor em nome de Cristo Jesus. Amém, Senhor. Glórias ao teu nome. Aleluias.

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1: Vamos abrir as nossas Bíblias no Salmo capítulo 138. Abra sua Bíblia no Salmo capítulo 138. Amém. Irmãos, nós vivemos dias atribulados, dias difíceis, dias nos quais a luta contra o diabo torna-se cada dia mais acirrada. O maligno cada vez com mais fúria contra nossa vida. O maligno cada vez ele tenta jogá-lo no chão, pisar sobre você, destruir a tua existência, a tua autoestima, a tua esperança em Cristo, destruir a tua fé. O maligno quer que você esteja com teu coração fechado para com Deus. Nós precisamos estar atentos a essa verdade para que estejamos prontos para batalharmos contra o inimigo. Nos deixar encher pelo Espírito Santo do Senhor. O Senhor quer que tu sejas um servo valente, um servo que marcha, um servo que anda, um servo que tem entendimento, que tem discernimento, um servo que tem compreensão dos dias nos quais nós estamos. E que tenhamos consciência plena que a nossa força vem do alto. A nossa força, irmãos, ela vem do alto. É de Deus que vem a nossa força. E quando nós abrimos o nosso coração para o Senhor, com certeza, nós teremos forças para enfrentarmos toda sorte de desânimo. Porque os dias são desanimadores. É provável que vocês que estão aqui pensaram, quem sabe, uma, duas vezes, será que eu vou, será que eu não vou? O tempo está querendo chover, eu acho que eu vou ficar em casa, sei lá. Talvez vocês tenham pensado em relação a essa situação. Isto não é natural. É o inimigo que está fomentando a tua separação da presença de Deus. É o desânimo que é semeado no coração e todos nós. Temos, de certa forma, o desânimo semeado em nosso coração, só que nós não podemos deixar que ele cresça. E esta é a verdade. Vemos ainda, amados, que vivemos tempos nos quais estamos cercados por todo tipo de ataque satânico. Você não está para brincar sobre a face da terra. Servo de Deus, não está nessa terra iludido, servo de Deus. Tem seus olhos abertos. Eles enxergam o inimigo. Eles conhecem as estratégias, os planos do maligno. Eles possuem aquilo que o Senhor chama de discernimento, que é compreender, entender todas essas situações. Ainda nesses últimos tempos, vemos as pressões emocionais. Quantos problemas emocionais, as pessoas tornaram-se meio que casca de ovo e se quebra com uma facilidade tão grande. É uma doença emocional, amados. As pessoas se ferem, as pessoas se machucam. Se eu falar para você, tu és feio, você vai sair daqui pensando, ei, pastor me chamou de feio, eu vou ficar não sei o quê, oh, miséria. Eu não vou mais naquela igreja. É mais ou menos assim, amados. É uma sensibilidade que não procede de Deus. São pessoas que estão emocionalmente doentes. Você olha para a sociedade, você vê a injustiça, os problemas mil, tantas dificuldades. Você olha para a política, fica assustado. Você olha para a parte econômica, misericórdia. Você vê o que está acontecendo no meio da sociedade, é desalento, é triste, é de abater o coração. O maligno, irmãos, ele não tem parado. Ele tem trabalhado de uma forma intensa, de uma forma grandiosa. E muitos esfriam na fé. Está vendo a igreja? Já falei isso aqui algumas vezes. Mas por que será que as pessoas não vão mais, ou não vêm mais, ou não querem mais, ou não buscam mais Deus? Por quê? É o coração que tornou-se uma pedra de gelo. Não amam mais ao Senhor, irmãos. Nós nos tornamos duros, cada dia mais duros. Nós não queremos mais Deus na nossa vida. Por que nós? Porque a nossa carne, ela diz, Deus não. Nós temos que lutar. Lutar. Nós temos que lutar. E quando nós entendemos isso, irmãos, o Senhor virá do alto e encherá o nosso coração de força. Oh, glórias! É o Senhor que enche o nosso coração de força. E quando nós meditamos no Salmo 138, Salmo de Davi, esse irmão, ele soube enfrentar as dificuldades. E ele afirma no Salmo 138, vamos lê-lo. Diz a palavra: render-te-ei graças, Senhor, de todo o meu coração, na presença dos poderosos, na presença dos deuses, te cantarei louvores. Prostar-me-ei para o teu santo templo e louvarei o teu nome, por causa da tua misericórdia e da tua verdade. Pois magnificastes acima de tudo o teu nome e a tua palavra. No dia em que eu clamei, no dia em que eu orei, tu me acudistes e alentastes a força da minha alma. Render-te-ão graças ao Senhor todos os reis da terra, quando ouvirem as palavras da tua boca. E cantarão os caminhos do Senhor, pois grande é a glória do Senhor. O Senhor é excelso, o Senhor é supremo, o Senhor é glorioso. Contudo, atenta para os humildes. Atenta para os humildes. Olha para os humildes. Os soberbos, os orgulhosos, Ele os conhece. Deus os conhece de longe. Se ando em meio à tribulação, tu me refazes a vida. Estende a mão contra a ira dos meus inimigos. A tua destra me salva, a tua mão direita me salva. O que a mim me concerne, o Senhor levará a bom termo. A tua misericórdia, ó Senhor, dura para sempre. Não desampares as obras das tuas mãos. Amém? Vamos orar. Meu Senhor, nós te louvamos, porque sabemos que os dias são difíceis, difíceis demais. Mas sabemos ainda, Senhor, que a nossa força vem de Ti. Tu és aquele que nos fortalece e enche o nosso coração. E nós queremos hoje, Senhor, sermos fortalecidos através do testemunho do Teu servo Davi. Fala aos nossos corações para que nós possamos entender a Tua vontade, em nome de Jesus. Amém. Amém, amados? Queridos, quando nós meditamos nessa palavra, Salmo capítulo 138, nós vamos ver quão fiel é Deus, a fidelidade de Deus para com a nossa vida, a misericórdia do Senhor que nos envolve, o amor do Senhor que nos toma, o Senhor que nos carrega com as suas mãos, o Senhor que nos guarda, o Senhor que nos coloca em lugar seguro. E nós vemos que Davi, amados, no meio das suas dificuldades, dos seus problemas, ele faz essa declaração de fé, uma proclamação de confiança em Deus. Nós precisamos declarar a nossa fé no Senhor, ô glórias! Nós precisamos proclamar quem é Deus, a nossa confiança em Deus, porque Ele é a fonte que encoraja-nos a andar, que nos dá forças para seguirmos em frente. Não pode ser diferente, amados. E quando a palavra aponta para a necessidade de estarmos em oração, se nós não buscarmos Deus incansavelmente, nós não vamos conseguir viver essa verdade que o salmista viveu. Nós não vamos conseguir viver essa verdade que Davi expressa de forma tão clara. Mas é preciso que haja, irmãos, um coração que clama, uma vida que ora, uma vida que busca, uma vida atenta à voz de Deus. E nós precisamos viver assim para que a nossa força venha de fato do alto, para que sejamos fortalecidos no Senhor, irmãos, para que no meio das dificuldades, e elas estão presentes e ouvirão com certeza. Não é profecia do caos, mas com certeza as dificuldades virão sobre a tua vida. O capeta, como diz os crentes, vai peneirar a tua vida. E muitos são peneirados. Lute para ficar, para não descer. Amados, e essa é uma verdade, no entanto, para que nós possamos passar por essas provações, passarmos por esses momentos complicados e difíceis, é necessário que haja comunhão com Deus. Aquela busca incansável pela presença do Senhor. Que nós possamos, amados, conversar com o Eterno, clamar ao Senhor, porque essa é a recomendação do rei, rei Davi, para com aqueles que leem esta palavra e ouvem a voz do Espírito Santo do Senhor. Oh, glórias! Nós precisamos, no meio das nossas dificuldades, rendermos graças ao Senhor. Arrancarmos do nosso coração toda sorte de murmuração. E murmuração nada mais é do que reclamar contra Deus. Quando as coisas ficam difíceis, nós abrimos a boca e falamos: ah, Deus, ah, Deus. E você não aceita a situação e você reclama e você faz isso e faz aquilo. Isso chama-se murmuração. E sabe qual foi o pecado que plantou boa parte dos judeus no deserto? O pecado da murmuração. Levantaram-se contra o Senhor e falaram contra Deus. E o Eterno os fez ficar plantado nas areias do deserto. Nós, amados, temos que aprender com a palavra de Deus e entendermos que nós estamos aqui é para agradecermos ao Senhor por tudo quanto Ele faz por nós. Tenha um coração agradecido, que eu tenha um coração agradecido. Mas, pastor, as coisas estão más, as coisas estão difíceis. Me falta isso, falta-me aquilo, falta não sei o quê, falta-me paz, falta-me, enfim, falta-me saúde, roupas, falta-me dinheiros e etc. E etc. e etc. Dai graças ao Senhor, porque o Eterno que está provando a tua vida para ver o que é que fundamenta a tua fé. Mas quando nós entendemos essa verdade que Davi entendeu, certamente teremos uma vida de comunhão, amados, e nos momentos difíceis nós vamos clamar ao Senhor. E vamos pedir para que Deus venha em nosso socorro e trabalhe o nosso coração. Nós não podemos, de forma alguma, ignorar a oração. Eu sei, amados, que eu tenho falado muito de oração neste lugar. Quantas vezes? Acho que todo domingo eu falo de oração. Mas para que você suba, para que você receba do alto o poder, para que você seja segundo o coração de Deus, se não houver clamor, se não houver oração, você é um derrotado. Você é previamente um derrotado. Entenda dessa forma porque é assim. Não se engane, amados. Sem comunhão com Deus, impossível que você vença as dificuldades. É certo ainda, amados, que nós estamos vivendo umas épocas muito loucas, difíceis, que fazem nos entender que o Senhor perdeu o controle das coisas. Quando nós olhamos, com bom senso ou mau senso, sei lá, mas quando nós olhamos para a situação espiritual desses últimos tempos, parece que Deus soltou as rédeas de todas as coisas. Parece que Deus perdeu o controle. Está tudo solto ao léu. É o vento que está levando. Mas não tem nada sem o controle de Deus. Está tudo, amados, segundo o controle do Senhor, segundo o controle de Deus. Nós não entendemos o porquê que o Senhor permite tantas dificuldades, tantas loucuras, tantas coisas loucas. Quantos escândalos, oh meu Deus, quantas blasfêmias. Nós não entendemos porque Deus aceita isto. Mas talvez é porque se ele não aceitasse, você já teria sido, eu já teria sido dizimado pelo fogo consumidor de Deus. Porque quantas vezes você murmura, você blasfema contra o Senhor? Quem sabe no decorrer dessa semana? Veja, às vezes é preciso que nós tenhamos coragem para fazermos uma reflexão e trazermos de forma pontual aquilo que fazemos no dia a dia. E quantas vezes, amados, se não fosse a misericórdia do Senhor, o tempo de Deus, já teríamos sido consumidos, com certeza. Portanto, Deus não demora, Deus não demora, é o tempo de Deus. Outro aspecto que nós precisamos entender é que o Senhor não perdeu o controle. Eu sei que a nossa sabedoria, o nosso entendimento, a nossa forma de enxergar as coisas leva-nos a crer que tudo está solto, que não tem mais jeito. Quando eu olho para essa igreja e nós pregamos o evangelho de Cristo, pregamos o evangelho cristocêntrico, bíblico, mas vemos que as pessoas não querem. Parece que Deus perdeu o controle, mas Deus não perdeu o controle. São profecias que se cumprem. É o tempo de profecias se cumprirem. E a Bíblia diz de forma taxativa que nos últimos tempos as pessoas rejeitariam de forma clara a palavra do Senhor, a misericórdia do Todo-Poderoso. Nós, a exemplo de Davi, temos que entender, compreender, jamais esquecer. Deus não se esquece das suas promessas. Deus não se esquece da sua palavra. Nada está fora do tempo, nada está fora do tempo. O tempo de Deus é correto. Todas as coisas que hoje nós contemplamos, porque é o tempo de Deus. E elas precisam acontecerem para que Cristo possa voltar. E nós estarmos preparados na vida de oração, de clamor, de comunhão com o Todo-Poderoso, para que assim possamos ver e sentir a presença do nosso amado em nossas vidas. Mas só é possível sentir Deus se você busca Deus. Mas buscar Deus não da forma que o mundo ensina, sim da forma que o Espírito Santo de Deus ensina. Eis aí a diferença. E nós, amados, temos que olhar para o Todo-Poderoso para que Ele possa restaurar a nossa vida, para que Ele possa mudar por completo os conceitos que nós temos arraigados no coração, para que Ele possa queimar esses conceitos que muitas vezes são malignos, para que nós possamos ter uma vida para glorificarmos, bendizermos e exaltarmos o amado Jesus. Porque as promessas e a vontade e a bondade do Senhor é para com as nossas vidas, é para com a tua vida. Amém? Tenha uma vida de clamor. Ore, converse com Deus, converse com o Senhor. E tu terás o teu ânimo renovado, restaurado. O Senhor te colocará de pé, encherá teu coração e fará você seguir em frente. Esta é a promessa de Deus. A partir do versículo 4 até o 6, ouça para que nós possamos conversar sobre ele. Render-te-ão graças, ó Senhor, todos os reis da terra, quando ouvirem as palavras da tua boca, e cantarão os caminhos do Senhor, pois grande é a glória do Senhor. O Senhor é excelso. Excelso é grande, maravilhoso, extraordinário. E coisas neste aspecto, assim é o nosso Deus, Ele é excelso. Contudo, atenta para os humildes, pessoas simples, simples de coração. Os soberbos, os orgulhosos, vaidosos e etc., Ele os conhece de longe, Deus os conhece de longe. Irmãos, entenda o seguinte, eu sei que quando nós olhamos para nós mesmos, o maligno fala o seguinte, veja, o maligno ele tem o poder de falar, e às vezes nós ouvimos com mais facilidade do que ouvimos Deus. Por que nós ouvimos o maligno com mais facilidade? Porque você não precisa preparar-se para ouvir o maligno, você não precisa santificar a tua vida, você não precisa ler a Bíblia, você não precisa ter uma vida de unidade com ele, apenas é abrir os teus ouvidos, e o maligno fala de muitas formas, de muitas formas. E o maligno, amados, ele planta na cabeça das pessoas que Deus está longe. Deus está longe. E às vezes você conclui que Satanás tem razão na sua afirmativa. Mas por que você conclui assim? Por que nós concluímos assim? Porque você olha para a tua vida miserável. Miserável como ser humano. Você olha para a tua vida como ser humano. E você vê que toda a tendência para o mal, para as coisas ruins, para as dificuldades, estão presentes no teu dia a dia. E nós olhamos, amados, e achamos que Satanás tem razão. Que Deus nos abandonou, porque ele vai torcendo a tua mente. Ele vai torcendo a tua mente. Ele torce, amados, ele tem uma capacidade muito grande de torcer a verdade em mentira e a mentira em verdade. Foi assim com Adão e Eva, com Eva em especial. Tudo aquilo que Satanás falou a Eva era uma verdade, só que uma verdade distorcida. E a mesma coisa que ele continua falando em nossos dias. E as pessoas muitas vezes passam a ouvir o maligno. E não consegue mais enxergar que Deus está ao seu lado, que Deus anda com os fiéis, que Deus anda com aqueles que são justos, que são justificados no sangue de Cristo Jesus. Essa é uma verdade que nós precisamos ter cuidado para não perdermos de vista. É lembrar-nos que Deus é acessível. Deus é acessível à minha pessoa, Deus é acessível à tua pessoa. Diz a palavra, buscar-me-eis e... me achareis, pedi e dá-se-vos-á. Olha só, o Senhor é meu pastor, ele anda comigo nos caminhos difíceis. A palavra de Deus é cheia de promessas com relação à presença de Deus na vida do fiel. E Davi entendia esta verdade. O Senhor, amados, o Todo-Poderoso, mesmo grandioso, mesmo excelso, mesmo... Nossa mente não consegue mensurar a grandiosidade do nosso amado Deus. Mesmo assim, ele olha para você. Mesmo assim, ele te conhece nominalmente. Ele sabe quem é você. Ele tem cuidado da tua vida. Ele quer cuidar da tua vida. Ele quer andar contigo. Este é o projeto de Deus para com as nossas almas. Quando nós voltamos, por exemplo, a Gênesis, nós vemos que na viração do dia, quem estava com Adão e Eva? Deus. O Senhor tinha prazer em andar com Adão e Eva no Éden. Tinha prazer em sentar com aquele casal, provavelmente com os filhos também, e conversar com eles. E essa verdade foi restabelecida para cada um de nós através de Cristo Jesus. E hoje o Senhor quer andar conosco. Deus quer ser teu amigo. Deus quer viver ao teu lado. O Eterno quer cuidar da tua existência. Deus quer abrir portas para que você possa vencer. Deus quer te abençoar de toda sorte, com toda sorte de bênçãos. Só que nós limitamos. Nós queremos que Deus faça segundo o nosso entendimento e Deus não trabalha segundo o nosso entendimento, porque Deus não é o nosso servo, Deus não é o nosso empregado, Ele é o soberano, Ele é o excelso, é o Todo-Poderoso. Mas a partir do momento que você entende isso e aproxima-se do Todo-Poderoso, Davi recebeu a dinastia, olha que bênção. Salomão recebeu sabedoria e riqueza, olha que bênção. O Senhor prometeu a Davi a dinastia, que sempre teria um dos seus familiares no trono. E da raiz de Davi veio o Messias. É a promessa de Deus. É a promessa do Todo-Poderoso. Mas esses andaram com Deus, andaram com o Senhor. Amados, quando nós entendemos esta verdade, com certeza nós teremos uma vida quebrantada diante do Senhor. Uma vida de quebrantamento, uma vida de humildade, porque nós vamos nos colocar no nosso lugar, e o nosso lugar é a condição de servo. Você não manda, você não pode exigir, você não pode falar para Deus, olha, tu tens, você tem que olhar qual o teu estado. Nós temos que estarmos felizes porque o Senhor nos abençoa com aquilo que nós não merecemos. O Senhor cuida de cada um de nós. No entanto, amados, além de quebrantados, é necessário um coração contrito. Ô, glórias! uma vida tomada pelo arrependimento, uma vida tomada pelo arrependimento, uma vida que sente tristeza pelos atos pecaminosos, pelos desvios da rota, entristece-se e busca o conserto, a restauração e, de uma forma humilde e contrita, serve ao Todo-Poderoso. E este vem e fortalece, porque a nossa força vem do alto, a nossa força vem do alto. Mas nunca nos esqueçamos, irmãos, que o coração soberbo, o coração orgulhoso, o coração falto de humildade, estes, com certeza, oram, mas não recebem de Deus, porque é preciso que haja comunhão. Deus quer ouvir os seus filhos, mas aqueles que vivem na soberba, no orgulho, na vaidade, certamente não estão em comunhão com o Senhor. E é para pensarmos sobre isso. É para pensarmos. Ainda, amados, aqueles que estão com seus corações cheios de orgulho, esses cantam, pregam, mas não são movidos pelo Espírito Santo de Deus. São apenas cantores, pregadores, mas não falam e o louvor oferecido não sobe. Eis o porquê que nós precisamos estar atentos àquilo que nós cantamos. Àquilo que nós cantamos. Porque nesses últimos tempos, amados, o que existem de filhos das trevas, transvestidos de anjos de luz. Meu Deus do céu. Esses cantores dos últimos tempos, com suas exceções, que são um tanto quanto raras, são apenas mercadores da palavra. Trocam música por dinheiro, pregação por dinheiro. Estes não possuem comunhão com o Senhor. Estes não andam com Deus. O Senhor não está ao seu lado. É preciso esse cuidado, amados. Mas a partir do momento que nós nos colocamos como servos do Senhor, Ele virá, Ele moverá, Ele trabalhará o nosso coração de uma forma intensa e poderosa. Amém? A nossa força vem do alto. A nossa força vem de Deus. De Deus. É Deus que enche a nossa vida de força. Mas tudo isso é preciso que haja um coração quebrantado, que clame, que ore, que busque. Que haja vidas que acreditem que o Senhor está do seu lado e que proporcione formas para que Deus, de fato, esteja do lado. E a forma é em santidade. Diz a palavra de forma muito clara, que sem santidade é impossível ver a Deus. Queres receber as bênçãos de Deus? É muito fácil. Seja santo. Ô, glórias! Seja santo. Seja santo. Mas Davi entendeu, amados, que a proteção maior vinha do Senhor. Ele diz, versículos 7 e 8, Salmo 138. Se ando em meio à tribulação, tu me refazes a vida. Estendes a mão contra a ira dos meus inimigos, e a tua destra me salva. O que a mim me concerne, o Senhor levará a bom termo. A tua misericórdia, ó Senhor, dura para sempre. Não desampares as obras das tuas mãos. Aleluias. Ô, glórias! Você já parou para pensar por que nós passamos pelas tribulações? Mas, em meio às nossas tribulações, há sempre a mão do Senhor? Você já passou pelos sofrimentos? Pelas aparentes desilusões que tentam nos arrancar da presença do Senhor? Você já passou, talvez, pelas enfermidades que são grandes provações, a falta de dinheiro que são as grandes provações? A tua fé que fica assim um tanto mais para lá do que para cá? Tudo isso, irmãos, é possível que venha sobre a nossa vida e, com certeza, virão. Nós seremos provados, provados à exaustão. Mas, quando nós entendemos essa verdade, nós vamos compreender que não estamos sozinhos nos caminhos amargos e difíceis da vida. há sempre a presença de Deus. É o Senhor que nos protege, é o Senhor que move, é o Senhor que anda conosco, é o Senhor que nos guarda, nos ajuda, é o Senhor que dirige a nossa existência, é o Senhor que coloca a mão sobre a tua cabeça, a mão direita, destra, sobre a tua vida. Ele te guarda, Ele te protege. E quando nós vamos, amados, um pouco atrás, nós vamos deparar com Sadraque, Mesaque e Abidnego. Sadraque, Mesaque e Abidnego. Foram homens fiéis ao Senhor. Nabucodonosor, amados, ele construiu uma grande estátua de ouro e instituiu um decreto. Todo o reino deveria adorar a imagem. Sadraque, Mesaque e Abidnego, pessoas que despontavam dentre os demais, pessoas que eram conhecidas pelo rei, pessoas que tinham cargos relativamente importantes no reino, esses não se dobraram diante do Senhor. Isso é para nós pensarmos. Amados, nada na Bíblia é por acaso. A palavra de Deus é viva. Tudo que você lê é Deus mostrando que é preciso observarmos a vontade dele. Talvez se nós estivéssemos no lugar desses homens, talvez se estivéssemos no lugar deles, íamos pesar com muito cuidado. Mas se eu não adorar o rei Nabucodonosor, perderei meu cargo, perderei minha condição, tão talvez estabilizada, eram escravos ali, mas talvez estabilizada, perderei meu status. Esses jovens não se importaram com isso, porque eles tinham certeza que o Senhor era com eles. Davi tinha certeza que Deus era com ele. Quando Davi ainda na sua adolescência enfrentou o gigante, ele não confiou nas suas pedrinhas, nem tampouco na sua funda. Ele confiou no Senhor, na força do Senhor. E quando nós olhamos a palavra de Deus, vamos deparar, amados, com exemplos muitos, em que o Senhor é aquele que nos protege. Ele permite que venha sobre as nossas vidas as dificuldades, as provações, mas Ele está com a gente, Ele está com aquele que é fiel. Oh, glórias! Buscar-me-eis e me achareis. Oh, Senhor! E esta é a verdade de Deus para as nossas almas. Amados, às vezes nós olhamos para situações e nos perguntamos, mais uma vez, questionamos, nos perguntamos e também questionamos a Deus, uma espécie de murmuração. Mas por que, Deus? Por quê? Por quê? Se Sadraque, Mesaque e Abidnego tivessem questionado a Deus, por que, Deus? Por que, Deus? Não teriam vencido. Se porventura Davi, ao contemplar o gigante, tivesse dado passos atrás, é grande demais, é maior do que eu imaginava, é um guerreiro feroz. Eu não posso. Ele não teria vencido e não teria alcançado o favor de Deus para a sua vida. Veja como são as coisas. Irmãos, quando nós somos fiéis ao Senhor, entenda, Ele nos protege, Ele nos reveste de coragem. Servos de Deus são corajosos, os covardes não herdarão o reino dos céus, entenda isso. Ele renova o nosso ânimo, mesmo que você esteja triste, abatido, sem esperança, sem saber o que fazer, volte-se para o Senhor, Ele renovará a tua esperança, renovará as tuas expectativas, Ele te dará forças para que você possa continuar. A nossa força vem do alto. É do alto que vem as nossas forças, é do alto que vem a nossa força. E assim, amados, certamente a mão direita de Deus há de nos salvar, há de nos guardar, há de nos proteger. Nós, portanto, não podemos nem mesmo pensar em desistir, mas é seguir em frente. Siga em frente, porque Deus quer trabalhar o teu coração. Deus quer fazer coisas magníficas na tua vida. Deus não quer que você seja apenas alguém sentado numa cadeira, mas Deus quer usá-lo de uma forma grandiosa, como usou Davi, como usou Sadraque, Mesaque e Abidnego, como usou Daniel, como usou Moisés, Josué, como usou os apóstolos, como nos usa hoje. O Senhor quer que você seja um instrumento vivo. Ô, glórias! Não permita que a tua tocha apague-se, mas que você esteja sempre na fogueira. Ô, glórias! Para que a tua tocha esteja sempre acesa. Sempre acesa. Os planos de Deus nós não compreendemos. Não queira preparar um cenário para Deus agir. Deus não age em cenários. Deus faz cenários. É diferente. O que cabe a nós é fazermos aquilo que Ele instituiu para cada um de nós. Amém? E se nós formos fiéis, certamente receberemos em nossa vida a proteção daquele que não nos abandona. O Senhor não abandona os seus. O Senhor é fiel. O Senhor é fiel. Amém, amados? Davi compreendeu que a sua força vinha do alto. Davi compreendeu que Deus era o seu Senhor. Davi compreendeu que era preciso viver a verdade do Eterno e buscar essa comunhão real com o Todo-Poderoso. Uma vida de oração, uma vida de clamor. Davi compreendeu ainda que o Senhor andava ao seu lado, que ele não estava sozinho sobre a face da terra, mas que o Senhor estava com ele. E o Senhor estava com ele. E que nos momentos difíceis da sua vida, e não foram poucos, nos momentos difíceis daquele homem guerreiro, ele tinha convicção plena que Deus estava ao seu lado. Deus estava ao seu lado. E essa é a lição que Davi deixa registrada e o Espírito Santo traz à tona, traz a vida para as nossas almas. Que nós precisamos orar, entender que Deus está ao nosso lado e que somos protegidos pelo amado Senhor. Amém? Oh, glórias! Nos teus momentos difíceis, lembre-se, a tua força vem do alto. Mas não é ficarmos de braços cruzados. Nós temos que fazer o que Davi fez e outros tantos fizeram para recebermos do Eterno o cuidado que Ele tem prometido a cada um de nós. Amém? Que essa palavra, amado, seja de despertamento. Que nós possamos sair desse ostracismo terrível e fazermos a vontade do Senhor. Custe o que custar. Custe o que custar. Amém? Oremos. Amado Jesus, muito obrigado pela tua palavra. Porque eu sei que aqui há um remanescente, Senhor. Aqui há um remanescente corajoso, que não se deixa impedir pelas dificuldades, mas que desejam estar na tua presença. Que tu venhas, ó Deus, fortificá-los, para que eles possam andar sem desviar-se dos seus caminhos. Aqueles que onde ouvir essa palavra, Senhor, que sejam também remanescentes, direcionados pelo teu santo e bendito Espírito, e que seja uma palavra de alento a cada coração. Ó Deus, fala sempre conosco, em nome de Jesus. Amém. Aleluias. Amém, amados? A nossa força vem de quem? De Deus. A nossa força vem do alto. Não nos esqueçamos dessa verdade. Mensagem 1442.

Quanto ao mais, irmãos, regozijai-vos, sede perfeitos, sede consolados, sede de um mesmo parecer. Vivei em paz, e o Deus de amor e de paz será convosco. 2 Coríntios 13, 11.

Aleluia. Diga: bendito seja o nome do Senhor em qualquer situação. Aplauda ao Senhor, meu amado irmão. Aleluia.

Bendize o nome do Senhor. Não se esqueça.

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Somos soldados na guerra. Muitas vezes nós olhamos e não conseguimos entender onde está a guerra. Nossos olhos físicos não enxergam esta guerra, mas ela existe, ela é real. Hoje eu quero falar com vocês a respeito da nossa condição de soldados de Cristo. Nós somos soldados no meio de uma guerra. Somos soldados na guerra. Muitas vezes nós olhamos e não conseguimos entender onde está a guerra. Nossos olhos físicos não enxergam esta guerra, mas ela existe. Ela é real. Ela é verdadeira. E nós, que somos servos do Senhor, estamos no meio desta batalha. Se você é servo de Deus, se de fato você vive os princípios do Senhor na tua vida, você está no meio desta guerra. É uma guerra diária, uma guerra que não tem fim, uma guerra que nós com certeza já vencemos, porque o nosso general é mais que vencedor. O nosso general, ele vence batalhas. O nosso general, ele vence as nossas guerras. Ele nos dá autoridade para vencermos as nossas guerras. Irmãos, na década de 80, 90, havia um tema que era muito comum dentro das igrejas: a batalha espiritual. Sempre ouvimos falar a respeito de batalha espiritual, mas houve um tempo que a batalha espiritual caiu de moda. As igrejas já não se preocupam com aquilo que o nosso inimigo, como ele está agindo e o que ele faz contra a igreja. E geralmente esse tema não é mais tratado porque ele deixou de ser interessante, haja vista que a visão da igreja mudou. Hoje a igreja tem preocupações diversas. Ela quer te dar o paraíso na terra, ela quer te dar a saúde, ela quer te dar uma série de situações, porém poucos estão preocupados em preparar os seguidores de Cristo para que, no meio desta guerra, como soldados, saiam vencedores. Nós temos visto que não há mais essa preocupação em ensinar a palavra, em mostrar quem é o nosso inimigo. Na verdade, nós temos visto que a igreja não fala mais do nosso inimigo. As pessoas, infelizmente, estão com medo do nosso inimigo, não gostam mais de ouvir a respeito dele. E claro, refiro-me a Satanás, ao diabo, aos demônios, a todas essas entidades espirituais que estão aí no dia a dia tentando contra a nossa vida. Amados, são temas que a igreja não se preocupa mais. A igreja não mais ensina, mas nós não podemos perder de vista, haja vista que a realidade espiritual não mudou-se. A realidade espiritual continua sendo a mesma. O inimigo de nossas almas continua tão terrível quanto há 2000 anos atrás, quanto nos dias do Éden, quando derrubou Adão e Eva ali no jardim. É o mesmo inimigo, terrível, poderoso, e a igreja precisa ter ciência dessa realidade, entender essa realidade, para que não seja vencida, para que não seja atacada e sinta em si as consequências do ataque do maligno. Mas isso só é possível, irmãos, quando nós conhecemos o inimigo, quando nós estamos preparados para enfrentá-lo e para pisar sobre a sua cabeça, como está afirmado na palavra. E se você crê, se você tem o Espírito Santo de Deus, você é um soldado preparado para, no meio desta guerra, vencer o maligno, vencer o nosso inimigo. Amém? Pai de amor, nós te louvamos por todas as coisas que tens feito. Nós te louvamos pela direção, Senhor, pela instrução, Pai amado. Te louvamos pela tua palavra, na qual tu nos orienta como devemos agir para que sejamos segundo a tua vontade. E nesse momento eu quero clamar que tu venhas mover nas nossas vidas, trazendo a revelação da palavra, para que possamos sair deste lugar ainda mais seguros, certos, que somos e temos em nossas mãos o poder que nos é dado por ti, Senhor. Que somos teus filhos e temos o teu poder nas nossas mãos.
Ô Senhor, fala ao nosso coração, fala à tua igreja, fala a esses que estão vendo esta palavra, é que eu te peço em nome de Jesus. Amém, Senhor. Aleluias. Efésios capítulo 6, nós vamos ler a partir do versículo 13 até o versículo 17. Vamos ler a respeito da armadura de Deus. Como servos do Senhor, soldados no meio da guerra, é preciso que a nossa armadura esteja brilhando. Que a nossa armadura esteja sem arranhões. Que a nossa armadura esteja sendo usada da forma correta. Efésios capítulo 6, a partir do versículo 13, nos diz a palavra: portanto, tomai toda a armadura de Deus para que possais resistir no dia mau e depois de terdes vencido tudo, permanecer inabaláveis. Estai, pois, firmes, cingindo-vos com a verdade e vestindo-vos da couraça da justiça. Calçai os pés com a preparação do evangelho da paz, embraçando sempre o escudo da fé, com o qual podereis apagar todos os dardos inflamados do maligno. Tomai também o capacete da salvação e a espada do Espírito, que é a palavra de Deus. Amém, queridos. Irmãos, quando nós lemos esse relato do apóstolo Paulo à igreja de Éfeso, fica claro que nós somos um soldado e é preciso andarmos de forma adequada. É preciso estarmos vestindo a nossa armadura, estarmos preparados para que o ataque do maligno, de forma alguma, toque em nós, venha trazer dano à nossa vida. E a palavra é muito clara com relação a essas questões, amados. E nós, como homens, mulheres, como pessoas que amam o Criador, que temos convicção da realidade, que cremos na palavra, não podemos andar por aí de qualquer jeito, soltos, levados pelo vento. Não, de forma alguma. Nós precisamos andar de uma forma em que o nome santo do Senhor seja honrado e seja glorificado através dos nossos atos e das nossas ações. Amém, amados? Como soldados no meio de uma guerra, nós precisamos entender, primeiro, que a nossa luta não é contra a carne e o sangue. Efésios capítulo 6, versículo 12, ouça: porque a nossa luta não é contra o sangue e a carne, e sim contra os principados e potestades, contra os dominadores desse mundo tenebroso, contra as forças espirituais do mal nas regiões celestes. Amados, fica claro que o nosso inimigo não é o homem, não é o político, não, de forma alguma, não é aquele que não gosta da igreja. Esses não são o nosso inimigo, não é contra eles que vamos travar uma guerra, não. A nossa guerra vai muito além. A nossa guerra, irmãos, é contra as potestades, os principados, os dominadores deste mundo. Veja como isto é intenso, como é forte, irmãos. Nós não estamos aqui, queridos, para vivermos de qualquer jeito. Nós estamos aqui, todos nós, com uma missão, e a nossa missão é fazer a vontade do Senhor e destronarmos o diabo do seu trono. Nós precisamos tirar o inimigo do seu trono, e esse trono muitas vezes é a cidade onde nós estamos, é o bairro onde você mora, é o estado onde você mora, haja vista que os principados dominam regiões. E nós temos, amados, a missão dada pelo Todo-Poderoso de enfrentarmos o nosso inimigo e derrubarmos esses tronos, derrubarmos esses principados. Só que nós não podemos esquecer que não é contra o homem. Não, não é contra o homem. Muitas vezes o homem xinga a igreja, o homem xinga você devido à tua fé, o homem toca na tua vida. Não, esta não é a nossa guerra. A nossa guerra é contra Satanás, contra os demônios, contra as forças espirituais das trevas. Muito sério isso. Mas, amados, como nós, soldados do Senhor, podemos vencer essa batalha? Como podemos estar dentro dessa batalha? Primeiro, a vida de santidade. Se não houver santidade, amados, se nós não estivermos vivendo segundo a vontade do Senhor, como poderemos enfrentar o rei das trevas?
É impossível, queridos. Nós precisamos estar prontos para que, quando confrontarmos o diabo e os seus demônios, eles não tenham nenhum argumento para tocar na nossa vida. Nenhum argumento para tocar na nossa existência. Nenhum podre, como dizem por aí, para jogar na nossa cara. A nossa vida precisa ser santa, pura, reta, a ponto de não darmos ao maligno nenhuma forma de contra-ataque contra a nossa existência. E isso se faz quando estamos vivendo conscientes à vontade do Senhor, vivendo a santidade, não nos deixando enganar pelo maligno e aqueles espíritos que plantam no coração do ser humano a incredulidade. Vivemos dias de intensa incredulidade, em que muitas pessoas já não acreditam na força das trevas e acham que palavras de ordem, apenas palavras de ordem, é o suficiente. Há muitos que dizem em qualquer situação, está amarrado, ou coisas semelhantes. Amados, isso não tem poder. O que tem poder é um coração cheio do Espírito Santo de Deus. Uma palavra forte, poderosa, um coração guardado, vestido da armadura de Deus, que anda no caminho do Senhor. Este sim tem autoridade para abrir a sua boca e repreender o maligno e destronar o maligno. Apenas expressões de ordem, palavras soltas, palavras jogadas fora, não funciona contra o nosso inimigo. Ele tem poder, ele é muito poderoso. É preciso entender que o maligno é o segundo poder nesse mundo. Primeiro poder de Deus, depois é ele que reina sobre a face do planeta, sobre a face desse universo. É o maligno que reina. Amados, estejamos, portanto, preparados, conscientes que a nossa luta não é contra o sangue, não é contra o homem, mas é contra Satanás e as suas hostes. E como soldados no meio de uma guerra, estejamos aparelhados, armados, prontos para vencermos o nosso inimigo. Amém? Número 2. A luta é constante. A nossa luta contra o maligno, essa guerra, não é uma guerra de domingos. Tipo assim, aos domingos eu tenho uma batalha espiritual. Aos domingos eu tenho uma guerra espiritual. Estão enganados. Essa batalha, 7 dias por semana. Diz a Bíblia que o inimigo não dorme. O inimigo não descansa. O inimigo está sempre pronto. A palavra diz, como um leão ao redor. 1 Pedro capítulo 5, versículo 8. Sede sóbrios e vigilantes. O diabo, vosso adversário, anda em derredor como o leão que ruge, procurando alguém para devorar. Veja como é intenso a perseguição do maligno. A Bíblia diz que ele é como um leão que está ao nosso redor, à procura de alguém para devorar. O leão, amados, ele é astuto. Ele fica ali, olhando a sua presa, e no momento certo ele ataca e ele destrói a presa. Assim também o inimigo, queridos, ele fica olhando para você, ele te vigia às 24 horas do dia, 7 dias por semana, 30 dias por mês, toda a tua vida. Ele vigia, ele fica de olho em você, ele espera o teu deslize, ele espera a tua fraqueza. Ele espera você abrir espaço para a carne para te atacar. E quando o pecado é concebido, e essa porta que se abre é o pecado. E...

Quando o pecado é concebido, o maligno que está ao teu derredor, muito atentos com relação a isso. Veja, por exemplo, Adão e Eva. Muitas vezes as pessoas olham para Adão e Eva e acham que era um casal de pessoas bobinhas, que desconheciam as coisas, que não sabiam a realidade das coisas espirituais. Mas a Bíblia diz que eles foram criados à imagem do Senhor. Eles foram criados à imagem, ou seja, tinham o caráter de Deus, a sabedoria do Senhor, eles tinham conhecimento de Deus. Não eram pessoas que estavam ali sem saber o que estava fazendo da vida. Tão inteligentes que eram que o Senhor mandou nomear todos os animais. Eles nomearam os animais. Deram nome a todos os animais. Mas mesmo assim, irmãos, Adão e Eva não vigiaram o suficiente. E aquele que como leão estava ao redor, armou, deu seu bote e destruiu o casal. Eis como é terrível. Nós não podemos subestimar o nosso inimigo. Nós não podemos subestimar. É certo que nós também não podemos ter medo do diabo. Nós não podemos temer ao inimigo de nossas almas. Não, nós não estamos aqui para isso, porque Deus nos revestiu de autoridade. De autoridade. A mesma autoridade que era comum a Cristo Jesus como homem, nos é comum hoje. O Senhor nos diz, nos dá a entender que devemos ser seu seguidor. E isso em todos os aspectos. Nós precisamos, amados, buscar essa autoridade do Senhor para a nossa vida. E isso se faz quando dedicamos o nosso ser para Cristo. Quando nós procuramos viver Deus com todas as nossas forças. E eu quero falar algo muito interessante, amados. Somos soldados no meio de uma guerra. Isto é muito interessante. Mas algo lamentável. Muitos soldados têm caído, têm sido destruídos pelo nosso inimigo. Quando, amados, o coração é dominado pela carne, pela falta de desejo de estar na presença do Todo-Poderoso, quando andar com o Senhor é um peso, quando andar com o Senhor não é legal, não é gostoso, não é prazeroso, quando vir à igreja torna-se um peso, quando buscar o Senhor, buscar as coisas de Deus, torna-se um peso, é porque esse soldado foi atingido pelo inimigo. Foi atingido. E se não morreu ainda, está prestes a morrer. Se este não reconhecer o seu estado de ferido e buscar o médico dos médicos para que ele possa curá-lo, há de morrer. Não conseguirá ficar de pé. A nossa luta é constante, amados. Ela é diária, ela não para. Nós temos que, como guerreiros de Deus, estarmos prontos, como soldados do Senhor, estarmos prontos para enfrentar o nosso inimigo. 3, somos guerreiros de Deus, somos soldados de Deus. 1 Crônicas, capítulo 12, versículo 22. Porque naquele tempo, dia após dia, vinham a Davi para o ajudar, até que se fez um grande exército como exército de Deus. Davi, ele tinha ao seu comando, um exército. Não era um exército de apenas um homem, mas sim um exército que foi ajuntado por Deus. Um exército que foi ajuntado, vinha até Davi. Ou seja, o Senhor fez um grande exército para andar com aquele homem. Assim também, o Senhor nos ajunta, para que nós possamos andar, irmãos. Soldados que andam juntos, é a tropa do Senhor, é a tropa do Senhor, prontos para a batalha, para vencermos esta guerra que não tem fim, mas nós a vencemos dia após dia, dia após dia. Nós, amados, pessoas que amam o Senhor, se nós amamos o Todo-Poderoso, nós temos que ter prazer naquilo que é de Deus. Nós não podemos, de forma alguma, abrirmos espaço no nosso coração para o desejo da carne, para as obras da carne, para a manifestação da velha natureza, a natureza antiga que gosta do pecado.
que anseia pelo pecado. A nossa vida, irmãos, é assim. Mesmo como soldados, soldados de Cristo, a nossa velha natureza, ela deseja o pecado. Ela quer as coisas erradas. Ela anseia por um passado lastimável. E se nós não vigiarmos, se nós não estivermos atentos, vamos voltar atrás, vamos voltar ao pecado, e nós vamos trair o nosso general. É por isso, irmãos, que como soldados, temos que olhar para Cristo de uma forma incansável, fixando no Senhor o nosso olhar, buscando Deus momentos após momentos. É aquela vida de oração na sua casa, a vida de jejum, a vida de leitura da palavra. O soldado se prepara, o soldado se prepara, e ele se prepara aproximando-se do general, para buscar dele as ordens, buscar dele a orientação, para que a batalha do dia seja vencida, para que a batalha do dia seja vencida. Irmãos, somos soldados de Cristo no meio de uma guerra. Uma guerra terrível, uma guerra complexa, uma guerra, amados, que nós não enxergamos. Eis o porquê que é complexa e é terrível. Quando você consegue enxergar o mal na tua frente, com os seus olhos físicos, contemplar o mal, é fácil desviar-se dele. Mas muitas vezes, amados, nós não enxergamos o mal, nós não enxergamos as armadilhas, nós não enxergamos aquilo que o maligno faz para que nós possamos tropeçar. As minas terrestres que estão debaixo da terra, e se nós não vigiarmos, vamos pisar, e elas há de explodir e há de destruir a nossa vida. A vigilância é um mandamento do Senhor. Além da oração, ele diz que é preciso vigiar. Vigiar, amados. É necessário construirmos uma vida de proximidade, de comunhão com o Todo-Poderoso, de amizade com o nosso general, mas na nossa caminhada temos que vigiar, temos que vigiar. Esta é a ordem do Senhor para a nossa vida. A vigilância. Estarmos atentos, atentos. Porque muitas vezes nós somos soldados brincalhões. Brincalhões. Brincamos com tudo. E estamos aí deixando-nos levar. Estamos na batalha. É a batalha espiritual, é uma guerra espiritista. Será que é de Cristo de fato? Os de Cristo possuem a mente de Cristo. E isso é muito sério, muito sério. E se porventura, amados, o agir, as atitudes não mostram que temos a mente de Cristo Jesus. Soldado, não te engane. Mas eu quero falar para vocês, queridos, que nós não podemos andar soltos por aí de qualquer jeito. Não, não podemos. Nós temos que vigiar. Nós temos o caráter de Cristo. E as nossas ações, queira você ou não, mas as nossas ações, elas precisam denunciar que somos de Cristo. Precisam denunciar, mostrar, revelar-nos como soldados de Cristo Jesus. Amém? Fique atento, seja você um soldado de Cristo. 4. Temos armas para a guerra. Nós somos soldados amados que não estamos por aí com pedaços de paus nas mãos, não. O Senhor nos preparou e nos deu armas suficientemente fortes para que nós possamos enfrentar o nosso inimigo e vencê-lo com facilidade. Em Efésios capítulo 6, versículo 11, e de 13 a 17 diz a palavra: revesti-vos de toda a armadura de Deus, para poderdes ficar firmes contra as ciladas do diabo. Qual a recomendação? Que estejamos revestidos da armadura de Deus. Hoje em dia já não usa-se armadura. Nós olhamos para os soldados na guerra, não usam mais armadura. Mas naquela época, todos usavam uma armadura de metal, de couro ou coisa parecida, para que assim o seu corpo estivesse protegido. Hoje, muito mal, um colete os soldados usam nas suas batalhas. Mas o Senhor diz: revesti-vos de toda a armadura de Deus, do colete de Deus,
para poderdes ficar firmes contra as ciladas do diabo. Versículo 13. Portanto, tomai toda a armadura de Deus, para que possais resistir no dia mau, e depois de terdes vencido tudo, permanecer inabaláveis. Você tem vestido diariamente a armadura do Senhor? Mas qual é a armadura do Senhor? É o teu preparo. Ao amanhecer, você tem entrado na guerra? Será que ao amanhecer, por exemplo, e também no decorrer do dia, mas ao amanhecer, será que você tem entrado na guerra? Com certeza, entrado na guerra, você tem. Na verdade, não tem saído dela. Cause the way that the sky opens up when we touch it, it's making me say that the way you... Mas, tens preparado para... Ou nós não repreendemos o maligno e deixamos as coisas...

Os soldados têm esquecido da batalha, mas o nosso opositor, aquele que é o inimigo da raça humana, não esquece da batalha. Ele não esquece de você. Eu sei que você pode até ficar traumatizado, mas o diabo não te esquece. Você pode até ficar assustado, mas o diabo não esquece de você. Não esquece. Você esquece dele. Tanto é que age de qualquer jeito, mas ele não esquece de você. O diabo, ele é muito sério. Ele tem projetos. E ele vai com todas as forças, com todo o seu poder, para que esse projeto venha à existência. E o projeto do diabo é terrível. Ele quer levá-lo para uma eternidade de sofrimento com ele no inferno. Esse é o projeto do diabo. Destruir a tua vida, para que você perca a bênção de Deus, para que você perca o chamado, aquilo que Deus tem preparado para você, e que tenhas uma eternidade de sofrimento que é indescritível, indizível. Nós não temos palavras para descrever o sofrimento eterno. Não temos. Não queira descobrir, não queira descobrir. Diz ainda a palavra que é preciso vestir-se com a verdade. Vestir-se com a verdade. Viva a verdade do Senhor, irmãos. Viva a verdade do Senhor. Que você possa, a cada instante, estar com a palavra de Deus dentro do teu coração, dentro da tua mente. Que a justiça do Senhor a revista o teu peito. Que seja ela o teu colete. Que seja ela a tua proteção. A justiça do Senhor. Amém? Mas o que é a justiça de Deus? É aquilo que Ele determina para cada um de nós. É só colocarmos em prática. Façamos a vontade do Senhor. E entenda ainda, irmãos, que o Evangelho da Paz, esse é o nosso calçado. Amém? O Evangelho da Paz é o nosso calçado. Mas quem é o Evangelho? O Evangelho é Jesus. O Evangelho é Cristo. Cristo é a resposta para todos os nossos questionamentos. E como soldados no meio desta guerra, temos que olhar para Jesus, olhar para o Todo-Poderoso. Que a tua fé seja teu escudo. Mas como ter fé, pastor? Se você não a tem, peça a Deus. Fale para o Todo-Poderoso: Deus, eu estou carente de fé, eu preciso de fé, eu necessito de fé. Peça fé ao Senhor, peça fé, o Senhor há de revesti-lo, o Senhor há de dar condições, o Senhor, Ele será a tua proteção contra o ataque do inimigo, Ele é o teu escudo, a tua proteção, amém? A salvação é o nosso capacete. Quando nós entendemos que vivemos para um dia estarmos com o Todo-Poderoso, para vivermos na glória com Ele, nós não vamos mais curtir o pecado. A salvação, ela há de nos envolver de uma forma tão poderosa, tão grandiosa, que não teremos prazer no pecado. Arrependidos, confessaremos o pecado. E viveremos segundo a vontade do Senhor, transformados em uma nova criatura, uma nova vida para a honra e para a glória do Senhor. Nenhum ataque do maligno há de entrar na nossa mente, porque ela estará revestida com a salvação, com a proteção, com o capacete que nos é dado por Cristo Jesus. Muitas vezes, amados, o diabo, ele começa a minar as forças do soldado. Soldado que está na guerra, soprando coisas pequenas na mente das pessoas, nos ouvidos das pessoas. E isto entra mente adentro. E passam a questionar o Senhor. E não vigia o suficiente. E o pecado é concebido. O pecado é concebido. E a partir desse momento é gerado a morte. As pessoas perdem a comunhão com o Todo-Poderoso. E a palavra de Deus é a nossa arma. Nós temos uma arma. Nós temos uma arma. Hoje no Brasil as pessoas querem uma arma. Nós temos uma arma. Nós temos. Nós temos o porte

não apenas o porte, mas também a posse, para que nós possamos usá-la, carregá-la, e isso principalmente dentro do nosso coração. É conhecendo a palavra que teremos forças para resistir o inimigo, para vencermos o inimigo. Eu preciso conhecer a palavra. O soldado no meio da guerra precisa conhecer as estratégias para que ele possa seguir em frente, para que ele possa avançar. O servo de Deus só avança quando ele conhece as estratégias. E a estratégia é a palavra de Deus. Eis o porquê que eu tenho que conhecer a palavra. Encher a minha mente com a palavra. Vivenciá-la, praticá-la. Vivenciá-la e praticá-la no meu dia a dia. E se nós agirmos assim, igreja, se nós olharmos para essa verdade do Todo-Poderoso, colocando-a em prática, não existe demônio, Satanás, não existe nada das trevas, principados, potestades, nenhuma casta maligna que poderá nos vencer, que poderá tocar na nossa vida. E nós vamos marchar, sobre as fileiras do maligno, sobre as fileiras do maligno. Passaremos sobre as armadilhas das trevas, pisaremos sobre elas, e mal nenhum, ela nos fará, porque nós temos o poder de Deus na nossa vida, porque somos revestidos com o poder do Senhor. Amém? E quando nós entendemos esta realidade, seremos soldados vencedores. A nossa vitória é certa. A nossa vitória é certa. Deuteronômio capítulo 20, versículo 4. Pois o Senhor vosso Deus é quem vai convosco a pelejar por vós contra os vossos inimigos para vos salvar. Ouça que afirmativa maravilhosa. Pois o Senhor vosso Deus é quem vai convosco a pelejar por vós contra os vossos inimigos para vos salvar. Ainda Deuteronômio capítulo 10, versículo 17. Pois o Senhor vosso Deus é o Deus dos deuses e o Senhor dos senhores. O Deus grande, poderoso e temível, que não faz acepção de pessoas nem aceita suborno. Esse é o nosso Deus, amados. Esse é o nosso Deus, é aquele que vai conosco nas batalhas, é aquele que anda conosco, é aquele que está ao teu lado, é aquele que dá o Espírito Santo para encher o teu coração, encher a tua vida, para guiá-los pelos caminhos, é aquele que aplana o caminho, que deixa o caminho reto, sem buracos, para que você possa andar, para que você possa trilhar. Esse é o Deus da vitória, este é o Deus que nos dá a vitória. É o Senhor dos senhores, o Deus dos deuses. Este é aquele que nos amou primeiro, aquele que nos amou de uma forma tão poderosa, aquele que nos chamou das trevas para a luz. Esse é o Deus que nos tirou lá do pecado, do lamaçal de pecado, que nos deu uma nova vida, que colocou sobre nós a sua graça e nos deu um nome. Este é o Deus que nos chamou para sermos soldados no meio de uma guerra espiritual, de uma batalha espiritual, no meio de uma batalha terrível, mas com a certeza, com a convicção que a venceremos, porque essa vitória nos é dada pelo Senhor, é uma promessa de Deus para a nossa vida. Igreja, que nós possamos olhar para o Mestre, que nós possamos olhar para o Todo-Poderoso, entendermos que nós não estamos aqui para vivermos da forma que achamos conveniente, mas para vivermos da forma que Deus quer. Que nós possamos entender que somos soldados no meio de uma batalha, no meio de uma guerra que não para, uma guerra que não cessa, mas estamos, momentos após momentos, no meio desta guerra. O inimigo olhando para nós, o inimigo levantando-se contra a nossa existência. Não permita que Ele toque em você. Não permita que Ele toque na tua vida. Mas que você esteja revestido com a armadura do Senhor, com o preparo do Senhor para triunfar sobre as hostes malignas, sobre o reino das trevas, sobre o inimigo de nossas almas. Amém, queridos? Você é um soldado no meio da guerra?
Você é um soldado no meio da guerra? Será que você é um soldado no meio dessa guerra? Se você ainda não se acha um soldado, se tens dúvida, agora é o tempo de acertar-se com o Senhor, de alistar-se nas fileiras celestiais, aceitando Jesus como Senhor, como Salvador, e vivendo a verdade dele no teu dia a dia. Viva Deus, seja do Senhor, guiado pelo Mestre, cheio do poder do Senhor. Amém? Vamos orar. Senhor, nós te louvamos pela tua graça e pela tua misericórdia. Te louvamos por esta palavra, Senhor, que seja de despertamento, que possamos acordar do sono, Senhor, e nos alistarmos nas fileiras do exército celestial, para que possamos, na batalha contra as trevas, sairmos vencedores e teu nome seja honrado e glorificado. Ó Senhor, revista-nos com poder, revista-nos com autoridade, dá-nos, Pai, do teu poder e da tua autoridade, para que possamos experimentar a tua glória no nosso dia a dia, Senhor. Levanta, Senhor, levanta a tua igreja, Pai, levanta teu povo como soldados, levanta teu povo, Senhor, para que assim, Pai, possamos destronar o maligno e vermos a tua glória manifestar-se nesta cidade, neste estado, neste país, para a tua honra e para a tua glória. Faça segundo a tua vontade na nossa vida. Este é meu clamor em nome de Cristo Jesus. Amém, Senhor. Aleluia.

0: os resgatados do Senhor voltarão e virão a Sião com júbilo, e alegria eterna haverá sobre as suas cabeças. Gozo e alegria alcançarão, e deles fugirá a tristeza e o gemido. Isaías 35:10.
1: Cante com fé agora, Pedro. Cante com fé agora, crendo que o teu milagre.

Amados, nós temos observado que nesses últimos tempos surgem dia após dia igrejas que não têm o Senhor como mestre, igrejas que não são cristocêntricas, igrejas que vivem para o homem, são antropocêntricas, igrejas que têm objetivos os mais diversos, exceto levar o homem ao Senhor, levar o homem para os céus. Nós temos visto que tem proliferado em nosso Brasil de uma forma muito grande as falsas religiões, as falsas igrejas, os falsos mestres, os falsos pregadores. E é necessário que estejamos atentos, totalmente atentos à palavra, para que não venhamos a cair nas armadilhas do inimigo de nossas almas. Muitas vezes, amados, nós nos deixamos envolver por aquilo que o olho enxerga. E aquilo que pregam nas falsas igrejas é atrativo, atrai a carne, atrai o nosso olhar. Mas nós não vivemos segundo a carne, nós não vivemos segundo aquilo que os nossos olhos enxergam. Mas vivemos segundo o Espírito Santo de Deus, segundo o mover do Espírito Santo. A nossa base é a Bíblia. Nós precisamos acreditar na palavra do Senhor de todo o coração, com todo o nosso entendimento, para que assim nós possamos dar passos firmes em direção aos céus. Irmãos, esta é a verdade. É uma verdade que nós precisamos estar cientes e estarmos cuidando para que os seus braços não nos tome, e estarmos atentos para que as teias dessa falsa religiosidade não nos envolvam de alguma forma. Afinal, ela tem a aparência que é de Cristo, ela tem a aparência das coisas do Senhor, ela tem o jeito das coisas do Senhor, mas não tem o Senhor no centro. Não tem o Senhor no centro. Mas Jesus, amados, há 2000 anos atrás, já nos alertava a respeito dessas coisas. Quando nós lemos, por exemplo, o Evangelho de Mateus, capítulo 7, versículo 21, nós vamos deparar com o Messias falando aos nossos corações, falando às nossas vidas, nos ensinando a estarmos atentos àquilo que ouvimos por aí, para que os nossos ouvidos, ao ouvir uma palavra, possa refletir e buscar o discernimento desta palavra. Analisarmos a palavra, analisarmos as pregações, os ensinamentos à luz da Bíblia. E Cristo já falava, ouça, e o Espírito Santo continua testificando as palavras de Cristo. Mateus capítulo 7, versículo 21. Nem todo que me diz, Senhor, Senhor, entrará no reino dos céus, mas aquele que faz a vontade de meu Pai que estás nos céus. Amém? Hoje é comum nós vermos todos pregando em nome de Cristo. Ninguém prega em nome de Satanás, ninguém prega em nome de um demônio, todos pregam em nome de Cristo Jesus, todos apontam para Jesus e mostram os mais diversos caminhos para chegarem-se a Cristo, chegarem-se ao Senhor. Mas Cristo Jesus já alertava os seus, e ele falava, nem todo que me diz, Senhor, Senhor, entrará no reino dos céus, mas aquele que faz a vontade de meu Pai que estás nos céus. É preciso conhecer aquele que fala, é preciso conhecer a mensagem, é preciso conhecer o pregador da mensagem, é preciso estarmos atentos e buscarmos a direção do Espírito Santo de Deus, que nada deixa encoberto aqueles que são fiéis. Se tu és fiel, e se você buscar o Senhor, com certeza, você não será enganado, não será enganado. Mas Jesus continua falando ainda, Mateus capítulo 7, versículos 15 até o 20, ouça com atenção. Cuidado com os falsos profetas, eles chegam disfarçados de ovelhas, mas por dentro são lobos selvagens. Vocês os conhecerão pelos que eles fazem. Os espinheiros não dão uvas, e os pés de urtiga não dão figos. Assim toda árvore boa dá frutas boas, e a árvore que não presta dá frutas ruins.
A árvore boa não pode dar frutas ruins, e a árvore que não presta não pode dar frutas boas. Toda árvore que não dá frutas boas é cortada e jogada no fogo. Portanto, vocês conhecerão os falsos profetas pelas coisas que eles fazem. Escute, escute a palavra. São palavras de Cristo Jesus que ecoam pelos séculos, que chegam aos nossos dias, e é o Espírito Santo que vivifica esta palavra para que ela adentre a nossa mente e nos traga a revelação necessária para que estejamos atentos aos falsos profetas que se levantam de forma tão abundante nesse século 21. Amados, o Senhor chama-nos a atenção. E ele afirma que aqueles que são falsos profetas, os falsos pregadores, os enganadores, eles vão se apresentar disfarçados de ovelha. Vão se apresentar disfarçados de ovelha. Ou seja, trarão em si toda uma aparência, todo um jeito comum àqueles que servem a Cristo Jesus. Até falarão em novas línguas, terão visões, profecias. Pregarão um evangelho que faz toda uma igreja chorar. Enfim, mas amados, cuidado, porque é assim que Satanás veio para enganar as pessoas. O inimigo de nossas almas não conseguirá enganar alguém dizendo: eu sou Satã, me sigam, eu sou Satã. Não, de forma alguma. Mas ele dirá: eu sou servo do Altíssimo. Eu sou pregador do Altíssimo, eu sou apóstolo do Altíssimo, eu sou pastor do Altíssimo, eu sou obreiro do Altíssimo. É assim que mostra-se o falso profeta que traz toda a força do maligno no seu ser. E o Senhor nos recomenda analisarmos as ações dos falsos profetas. Se você observar bem hoje, nos dias atuais, você verá que há muitos pregando a palavra de Deus por aí, muitos na televisão, mas a partir do momento que você faz uma análise das suas ações, dos seus atos, das suas palavras, você verá que são incompatíveis com a verdade que está na Bíblia. Incompatíveis. Aí você diz: e os milagres? E os milagres? E os milagres? Amados, a Bíblia nos diz de forma clara: o inimigo tem poder para fazer coisas maravilhosas. Não se deixe enganar pelos milagres, mas observe a árvore e veja se ela está em total acordo com os princípios do Senhor. O apóstolo Paulo escreveu à igreja de Roma e ele diz, Romanos capítulo 16, versículos 17 e 18: meus irmãos, peço que tome cuidado com as pessoas que provocam divisões, que atrapalham os outros na fé e que vão contra o ensinamento que vocês receberam. Afastem-se destas pessoas, porque os que fazem essas coisas não estão servindo a Cristo, o nosso Senhor, mas a si mesmos. Pois, por meio de conversas macia e com bajulação, eles enganam o coração das pessoas simples. Olha só, amados, o apóstolo Paulo também encontrou na sua jornada os falsos profetas. O apóstolo Paulo, na sua jornada, também encontrou aqueles que provocavam toda sorte de males dentro da igreja. E ele falou de uma forma muito clara que essas pessoas não eram do Senhor, que essas pessoas não eram levantadas pelo Criador, que não serviam ao Mestre, mas que se deixavam se levar por toda sorte de ensino demoníaco. Nós precisamos estar atentos a todas estas situações para analisarmos e vermos se realmente é o Senhor que tem agido, se é o Senhor que tem manifestado, se é a vontade do Todo-Poderoso. Irmãos, aqueles que são cheios do Espírito Santo, esses frutificam no Espírito Santo. A partir do momento que alguém frutifica na carne, veja, um apóstolo que frutifica na carne, um pastor que frutifica na carne, como pode o Espírito Santo estar neste coração? Como pode? É incompatível, é impossível. Se porventura você tem visto hoje na igreja homens e mulheres que carregam em si títulos sacerdotais, mas que vivem na carne, na prática da carne, tenha certeza absoluta, estes não pertencem a Cristo, não são do Senhor. Não os siga, não os siga.
Não se deixe levar pelos seus ensinamentos, porque são falsos. 2 Pedro, capítulo 2, versículo 1. No passado apareceram falsos profetas no meio do povo, e assim também vão aparecer falsos mestres entre vocês. Eles ensinarão doutrinas destruidoras e falsas, e rejeitarão o mestre que os salvou. E isso fará com que caia sobre eles uma rápida destruição. Não é isso que nós temos visto na igreja atual, amados? Não é assim? Os falsos profetas que se levantam no meio da igreja com ensinamentos totalmente deturpados, ensinamentos que são criados por homens, doutrinas teológicas, confissão positiva, teologia da prosperidade e outras coisas tantas que hoje são comuns nas igrejas. É o mundo que adentrou as portas da igreja. É a igreja que assimila o mundo, deixou-se envolver, dominar pelo mundo. É a igreja que inverteu o papel, ela deveria ser sal, tempero neste mundo, mas tornou-se doutrinada pelo mundo. Não doutrina o mundo, não ensina o mundo, não abençoa o mundo, não prega o evangelho de Deus para o mundo, mas trouxe para dentro de si tudo aquilo que o mundo prega. Deu uma maquiada, colocou uma capa gospel, uma capa evangélica em cima e inseriu no contexto do culto. E hoje as pessoas vivem em cima desses ensinamentos falsos. O apóstolo Pedro já ensinava a respeito disso. E ele diz: no passado apareceram falsos profetas no meio do povo. Assim também vão aparecer falsos mestres entre vocês. Eles ensinarão doutrinas destruidoras e falsas, e rejeitarão o mestre que os salvou. E isso fará com que caia sobre eles uma rápida destruição. Você que me ouve, esteja atento. Esteja atento à palavra do Senhor. A palavra de Deus não caducou. A palavra de Deus não perdeu sua autoridade. A palavra de Deus não modificou. O evangelho é o mesmo hoje e assim será eternamente. O evangelho do Senhor é imutável. Nunca haverá, nunca passará por mudanças. Mas o homem tem tentado mudar o evangelho do Senhor. Homens que são sugestionados, direcionados, instruídos pelas trevas, pelo maligno, tem tentado mudar o evangelho do Senhor e tem conseguido êxito em alguns aspectos. Igrejas se levantam, ensinamentos falsos se levantam, milhares e milhares de pessoas se achegam aos ensinamentos falsos, se deixam enganar e certamente não conseguem visualizar a graça do Senhor, o poder de Cristo. E ainda em 1 João capítulo 4, versículo 1 diz: meus queridos amigos, não acreditem em todos os que dizem que têm o Espírito de Deus. Ponham à prova estas pessoas para saber se o Espírito que elas têm vem mesmo de Deus, pois muitos falsos profetas já se espalharam por toda a parte. Olha só como são as coisas, irmãos. Hoje nós temos uma história e é comum ouvirmos por aí: não toqueis nos ungidos do Senhor, não é verdade? E isso tem proliferado de uma forma rápida. As pessoas se escondem atrás desse escudo. Muitos falsos profetas levantam esse escudo para a igreja e dizem: não toqueis nos ungidos do Senhor. São intocáveis, guardados pela falsa palavra, guardados pelo desconhecimento das pessoas, pelo desconhecimento bíblico. As pessoas já não conhecem a Bíblia, não procuram conhecer a palavra de Deus e são facilmente enganáveis, são presas fáceis do inimigo de nossas almas. Esteja, portanto, atento à palavra. Ela diz que você precisa julgar, precisa passar essas pessoas pela prova, ver se realmente são do Senhor. Veja, analise, ponha à prova essas pessoas e veja qual é o espírito que eles carregam em si. Se você conversar com uma dessas autoridades e se você questioná-las a respeito dessas questões, e se essa pessoa ficar muito brava com você, se ela sair na carne com você, se ela estourar na carne com você, pronto, esse você já sabe que não é do Senhor. Mas há aqueles que também são muito calmos e vão responder para você de uma forma a te convencer que realmente são do Senhor. Portanto, é preciso ter o discernimento do Espírito Santo de Deus, para que, colocando-os à prova,
você tem a resposta correta e a resposta vem do Espírito. Mas continuando na palavra, passeando nos ensinamentos bíblicos a respeito dos falsos profetas, dos enganadores dos últimos dias. Gálatas capítulo 1, versículos 6, 7 e 8. Ouça o que diz a palavra de nosso Senhor e Salvador Jesus. Estou muito admirado com vocês, pois estão abandonando tão depressa aquele que os chamou por meio da graça de Cristo e estão aceitando outro evangelho. Na verdade, não existe outro evangelho. Porém, eu falo assim, porque há algumas pessoas que estão perturbando vocês, querendo mudar o evangelho de Cristo. Mas, se alguém, mesmo que sejamos nós, ou um anjo do céu, anunciar a vocês um evangelho diferente daquele que temos anunciado, que seja amaldiçoado. Gálatas capítulo 1, versículos 6 até 8. Esta é a verdade, amados. É preciso observarmos a palavra do Senhor, estarmos atentos àquilo que o Senhor tem para falar aos nossos corações e observar que temos visto dia após dia que as pessoas estão sendo enganadas, as pessoas estão sendo levantadas e as pessoas estão levando muitos, mas muitos à perdição, irmãos, muitos à perdição. Nós não podemos aceitar, queridos, que um novo evangelho, um evangelho que não está dentro do contexto bíblico, dentro da verdade bíblica, seja pregado, seja aceito, seja pregado nas igrejas, nas nossas igrejas, e seja aceito por aqueles que têm sede do Senhor. E muitas vezes são enganados, porque não leem a palavra do Senhor e concluem que a palavra ensinada é a correta. Mas nós precisamos, amados, analisar todos os ensinamentos à luz da palavra do Senhor. Os crentes de Bereia assim faziam. Eles estudavam a palavra dos apóstolos à luz dos escritos que eles tinham nas suas mãos. Mas, irmãos, vivemos dias difíceis, não é verdade? O falso evangelho com certeza tem sido disseminado. São as igrejas que surgem com uma mensagem nova dia após dia, mensagem que nos assustam. Ensinamentos que só a misericórdia de Deus. Práticas, oh meu Deus, só a graça. Costumes judaizantes que voltam à tona. São práticas judaicas que estão sendo colocadas cada dia mais dentro das igrejas. Estão em evidência no culto evangélico. No nosso culto, irmãos. Como é possível conciliar, mas como você pode conciliar práticas judaicas com o evangelho? Não existe essa possibilidade, não existe, mas o que ocorre é que os falsos profetas ensinam este evangelho e as pessoas estão ávidas por algo novo, um novo evangelho. Elas consomem e acham que é por aí mesmo. Irmãos, cuidado com as doutrinas.

bem, irmãos, é possível reconhecer características da igreja que não prega o evangelho verdadeiro. É possível. Se você refletir um pouco a respeito da mensagem pregada, dos costumes que as igrejas mostram, você há de constatar facilmente se pregam ou não o evangelho verdadeiro de Cristo Jesus. Nós precisamos estar atentos e refletir sobre todas essas coisas. Nós temos observado, irmãos, que uma igreja que prega o falso evangelho, dominada por toda sorte de males, ela relativiza a palavra de Deus. Ou seja, a Bíblia já não é a única e exclusiva regra de fé. As pessoas já fazem uso de outros meios de fé, outros meios para apoiar suas práticas. Buscam apoio em escritos mais diversos, em profetas, em profecias. A palavra de Deus é relativizada. A partir do momento que a igreja relativiza a palavra do Senhor, pode ter certeza absoluta, é um falso evangelho pregado. É uma igreja na qual o Senhor não está presente. E veja ainda, irmãos, uma igreja falsa, ela prega um evangelho da autoajuda. A igreja que vive longe dos princípios do Senhor, a igreja que não abraça o Senhor Jesus como mestre, é uma igreja que prega o evangelho da autoajuda. O evangelho da autoajuda, irmãos, é aquele que busca suas raízes na psicologia, nos tratados, nos estudos a respeito do homem. E nós não podemos de forma alguma nos deixar doutrinar pela autoajuda. Não, de forma alguma, porque a nossa doutrina é a Bíblia. A palavra de Deus tem todos os ensinamentos necessários para que nós possamos ter uma cura completa da nossa alma. Uma cura completa da nossa alma. Amados, esteja atento a essa realidade. Quem nos cura é o Espírito Santo de Deus. A Bíblia diz que é o sangue de Cristo que nos purifica de todo pecado, de todas as práticas erradas. É o Espírito Santo de Deus que nos faz novas criaturas e tornamos-nos habitação do Espírito. Nós não precisamos, amados, do evangelho da autoajuda. Não, nós não precisamos dos fundamentos da psicologia para que a nossa fé em Cristo Jesus seja alicerçada. Na verdade, essa ajuda, ela não alicerça, mas ela destrói alicerce na vida das pessoas, alicerces espirituais. Outro aspecto que nós precisamos observar na falsa igreja é o evangelho antropocêntrico. O evangelho antropocêntrico é aquele que volta a atenção para o homem, a pregação voltada para o homem, as canções voltadas para o homem, a liturgia voltada para o homem, voltada no aspecto de agradar o homem, agradar o ouvinte. Por exemplo, nós temos visto os grupos de dança. Quantos dançam para o homem ver? Não dançam para o Senhor, mas para o homem. Quantos pregadores estão pregando para o eterno, mas para que homens possam ouvir? Os cantores que cantam baladas para embalar os corações, mas não para louvar o nome santo de Deus. É a igreja voltada para agradar o homem, quando deveriam, na verdade, agradar o Senhor, irmãos. A nossa igreja precisa ser cristocêntrica, exclusivamente cristocêntrica. Cristo precisa ser a base, o alicerce, e todas as coisas feitas na igreja, realizadas na igreja, as canções, as danças, liturgia, pregações, enfim, para que o Senhor seja honrado e seja glorificado. A ideia é fazermos todas as coisas para o Senhor receber a honra e a glória. Nunca esqueça disso. Mas seguindo nessa caminhada em relação às igrejas falsas, em relação aos falsos profetas, nós temos visto ainda a chamada confissão positiva. Mas o que é a confissão positiva? Irmãos, é aquela que diz que você pode colocar Deus no canto de parede e exigir dele. É aquela que ensina você a decretar. Eu decreto. Ou seja, você não precisa da mão de Deus, mas você pode determinar. Eu determino isso, eu determino aquilo, eu decreto isso, eu decreto aquilo. Você torna-se uma espécie de Deus, cheio de autoridade. Mas a Bíblia diz que a

Nossa autoridade, quem nos dá é o Senhor. Portanto, nós precisamos estar, irmãos, é debaixo da misericórdia do Todo-Poderoso. E as nossas orações, o nosso clamor, ele precisa passar pela aprovação do Todo-Poderoso, porque quem cura não somos nós, quem cura é Deus, é Deus. É interessante, irmãos, que o apóstolo Paulo, um homem cheio do Espírito Santo de Deus, ele não conseguiu curar-se, ele não conseguiu curar a si mesmo, e também não conseguiu curar um homem que estava doente, o Trófimo, ele não conseguiu curar. Mas por que isso? Porque o poder é de Deus, é o Senhor, e Deus tem seus projetos, e eu não posso, amado, de forma alguma, decretar, ou seja, determinar que Deus faça alguma coisa. Quem sou eu? Quem sou eu para isso? Portanto, amados, se a igreja tem ensinado a tal confissão positiva, aquela que você pode decretar em nome de Jesus, que você pode determinar em nome de Jesus, é preciso conhecer um pouco mais a Bíblia, ler a palavra e analisar que Deus é que realiza o milagre. Deus é que realiza o milagre. Não somos nós, não somos nós. Deparamos ainda com a teologia da prosperidade, em que muitos afirmam que a pobreza é sinal de pecado. Se você não consegue ficar rico é porque você está em pecado. Esquecem de ler a palavra de Deus. Esquecem de ver Jesus, um homem pobre, humilde. O apóstolo Paulo, pobre, humilde, passou fome algumas vezes. Não tinha onde morar, terminou preso a sua vida. Essa é a prosperidade que eles esquecem de observar na palavra de Deus. Irmãos, a prosperidade real é aquela do crescimento espiritual, a vida em santidade que nos aproxima de Deus e nos dá uma comunhão real, verdadeira com o Todo-Poderoso. Esta é a prosperidade que nós devemos buscar, e as demais coisas vos serão acrescidas. E ainda, irmãos, temos visto que em muitas igrejas a glorificação da vontade humana é mandamento. A vontade humana, ela está acima de qualquer coisa. Ela é glorificada. Nessas igrejas, irmãos, certamente o Espírito Santo de Deus não habita. E se você está dentro desse contexto na tua vida religiosa, eu quero chamar a tua atenção para que volte à palavra de Deus, para que você estude a Bíblia, leia a Bíblia, veja se a palavra de Deus tem base para esses ensinamentos que são disseminados na igreja. Analise a luz da palavra do Senhor, não relativize a Bíblia, não coloque a Bíblia em segundo plano, não coloque outro escrito, outro ensinamento em pé de igualdade com a Bíblia. Ela é a única regra de fé e prática. Amém? É preciso observar todos esses detalhes, irmãos. Vemos ainda que uma igreja que prega o falso evangelho, ela nega as escrituras sagradas em detrimento de experiências humanas. O que é isso? Muitas vezes, amados, nós temos visto que são levantados profetas e suas profecias. As suas revelações são mais importantes do que aquilo que a Bíblia traz. As suas revelações são tão importantes quanto a Bíblia. Sabe o que é isso? É a experiência humana que toma o lugar do Senhor. São os falsos profetas, falsos pastores, falsos apóstolos, falsos obreiros, que contam suas experiências, que sonham com suas experiências, que recebem revelações enganosas de espíritos enganosos e contam aquilo como se fosse uma verdade dada por Deus, e negam a Escritura, e negam a Bíblia Sagrada, as suas palavras, as suas experiências são mais importantes do que a Bíblia. Se na tua igreja os profetas são mais importantes do que a Bíblia, as profecias são mais poderosas, as profecias são mais pesadas do que a própria Bíblia, tem alguma coisa errada. É bom que você ore, é bom que você busque o discernimento de nosso Senhor e Salvador Jesus. E precisamos observar também, irmãos, que a igreja que anda no caminho errado, no caminho falso, a igreja que é dominada por espíritos de engano, estas possuem o foco no dinheiro. Nós vemos, irmãos,
que o dinheiro é o mais importante. Se você dizima, você está de bem com o Senhor. Você está apto a receber todas as bênçãos que Deus tem para você. Se você oferta, e quanto maior for a oferta, mais bênçãos você está propenso a receber de Deus. Mas não é assim, queridos. Não é desta forma que a Bíblia ensina. O Senhor não se deixa comprar. O teu dízimo, por maior que for, a tua oferta, mesmo que seja de milhares de reais, não há de mover o coração do Senhor se a tua vida estiver em pecado. Se você estiver vivendo fora da realidade do Senhor, a maior oferta que o Todo-Poderoso quer é um coração quebrantado, rendido aos seus pés, um coração cheio do Espírito Santo de Deus. E estes, com o coração cheio do Espírito Santo de Deus, hão de dizimar, hão de ofertar, porque sentem prazer no Senhor, alegria no Senhor. Não são dízimos e ofertas com interesses, interessados no resultado, interessados na bênção. Mas a alegria destes que amam o Senhor é ofertar, é dizimar, para que o nome santo de Deus seja louvado. A partir do momento, irmãos, que a igreja foca a sua atenção, foca a sua visão no financeiro e prega dízimos e ofertas como se fosse o próprio Cristo, o santo dízimo e a santa oferta, capazes de salvar o homem, capazes de abençoar o homem, capazes de fazer prosperar aqueles que assim agem, tem alguma coisa errada. Mas é preciso ensinar as pessoas que primeiro santifiquem a vida, que sejam servos do Senhor e que assim possam dizimar e ofertar na casa do Pai. Esse é o ensinamento correto, amados. E é preciso observar ainda que uma igreja que vive longe dos princípios do Senhor, ela é exclusivista, é separatista, além de negar as doutrinas fundamentais da nossa fé, a fé cristã. Quantas igrejas você enxerga por aí que são exclusivistas?

ensinou, irmãos. E o princípio de igreja é corpo, e corpo é formado por células, e cada um de nós somos uma célula desse corpo. Nós precisamos entender esta verdade e não nos deixarmos levar por essas ideias que não procedem do Todo-Poderoso. E a partir do momento que a igreja nega as doutrinas fundamentais da fé. Mas quais são as doutrinas fundamentais da fé? Aquelas que estão dentro da palavra do Senhor, na nova aliança, dentro do Novo Testamento. Se a tua igreja nega estes princípios, se a tua igreja não vive segundo estes princípios, se a tua igreja joga em segundo plano estes princípios para viver segundo ensinamentos de uma profetisa, de um profeta, ou de alguém que foi importante, de um líder, de um apóstolo, enfim, com certeza essa igreja não faz parte do reino do Senhor. É uma igreja que está equivocada, doutrinada por homens, vivendo ensinamentos humanos, longe do Senhor. E certamente à sua frente há um sacerdote que não é do Senhor. Um falso sacerdote, um falso profeta, como o próprio Cristo já alertou a igreja. Amados, estejamos atentos ao alerta de Cristo Jesus. O Senhor deseja que você viva segundo os seus princípios e que você tenha comunhão com Ele e que tu sejas templo do Espírito Santo de Deus. Isso que é mais importante para nós. Mas se porventura nós não temos assim vivido, há alguma coisa equivocada na nossa caminhada com Cristo e é preciso que haja uma revisão de conceitos e quem sabe jogá-los por completo fora, para que os princípios do Senhor sejam implantados e alicerçados dentro do nosso coração. Gálatas capítulo 1, versículos 6, 7 e 8. Ouça o que diz o apóstolo Paulo. Estou muito admirado com vocês, pois estão abandonando tão depressa aquele que os chamou por meio da graça de Cristo e estão aceitando outro evangelho. Na verdade, não existe outro evangelho. Porém, eu falo assim porque há algumas pessoas que estão perturbando vocês, querendo mudar o evangelho de Cristo. Mas, se alguém, mesmo que sejamos nós ou um anjo do céu, anunciar a vocês um evangelho diferente daquele que temos anunciado, que seja amaldiçoado. Em outras versões, que seja anátema. Esta é a verdade da palavra de Deus. Nós não podemos, queridos, nos deixar ensinar. Nós não podemos nos deixar doutrinar por princípios que não estejam fundamentados nas Sagradas Escrituras. A Bíblia é a nossa única regra de fé e prática. Ela é a verdade do Senhor. Quando você a lê, o Espírito Santo de Deus vivifica a palavra. Ela torna-se viva, ela entra na tua mente e o Espírito Santo de Deus trabalha o teu coração. É preciso ler a palavra, meditar na palavra, comer a palavra, deixar-nos envolver pela palavra. E assim, irmãos, teremos condições para discernirmos se os pregadores que estão por aí são enganadores, são falsos profetas, são enviados por Satanás ou não. Se prega um evangelho que seja diferente da palavra de Deus, com certeza não é o Senhor. Nós precisamos estar muito atentos, irmãos. Muito atento. Se a igreja, ouça com atenção, se a tua igreja, por exemplo, se ela relativiza a palavra de Deus, alguma coisa está errada nos seus princípios. Se prega o evangelho da autoajuda, certamente o Senhor não está presente. Se ela é antropocêntrica, tudo voltada para o homem, o Senhor também não está nesse lugar. Se tem como base teológica a chamada confissão positiva, a teologia da prosperidade, a glorificação da vontade humana, o Espírito de Deus não passeia no meio desse povo. Se nega as Escrituras em detrimento de experiências de profetas, de pastores, de apóstolos, o Senhor Jesus não é o dono dessa igreja. E se o foco da igreja são as finanças, dízimos e ofertas, pregam isso como se fosse o caminho da salvação, jogaram fora os princípios do Senhor. E ainda, amados, se ela é exclusivista, separatista, além de negar as doutrinas fundamentais da nossa fé, alguma coisa errada ela tem. E é preciso estarmos atentos,
Porque Gálatas capítulo 1, versículo 8, o apóstolo Paulo já afirmava: mas se alguém, mesmo que sejamos nós ou um anjo do céu, anunciar a vocês um evangelho diferente daquele que temos anunciado, que seja amaldiçoado, que seja anátema. Amém? Essa é a verdade da palavra de Deus para a vossa vida. Essa é a verdade da palavra de Deus para a igreja atual. A igreja precisa viver segundo princípios determinados pelo Senhor, jamais segundo princípios defendidos e ou criados por homens. Nós não podemos nos deixar, irmãos, enganar, mas buscarmos o Senhor, desenvolvermos uma vida de santidade, de comunhão, para que o nosso coração esteja totalmente resguardado pelo Senhor, cheios do Espírito Santo de Deus, e o Espírito não nos deixe errar. Mas para que eu tenha o Espírito, a minha vida precisa ser santa, precisa ser justa diante e aos olhos do Senhor. Amém? Que Deus abençoe você. Que essa palavra seja de despertamento. Que você esteja atento. E que a igreja desperte do sono profundo no qual ela está. Amém? Que Deus abençoe. Os textos que nós lemos, lemos na versão Nova Tradução na Linguagem de hoje. Vamos orar? Ore comigo. Senhor, nós te louvamos pela tua palavra, pela tua graça, pela tua misericórdia, porque na tua palavra, Senhor, já está escrito que seria assim os últimos tempos, e que nós, Senhor, não venhamos a deixar a tua palavra, de observarmos a tua palavra, de vivermos teus princípios para vivermos os princípios defendidos por homens, por entidades religiosas. Nos dê, Senhor, o discernimento, Pai, o discernimento para rejeitarmos todas as fábulas, rejeitarmos todas as heresias, toda a apostasia desses últimos tempos. Ô Senhor, cuide de nós, Pai. Não nos deixe enganar, Senhor, mas que vivamos a tua verdade acima de todas as coisas. A ti, portanto, seja toda a honra e toda a glória, em nome de Cristo Jesus. Amém, Senhor. Aleluia. 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
1: Você já parou e já fez planos na tua vida? Quantos planos você já fez? Pensa aí, quantos planos no decorrer da tua existência você já pensou, você já fez, você quem sabe já pautou num papel: esse é meu plano, é o plano A. O plano A não deu muito certo, veio o plano B, lá vem o plano C. É preciso observarmos, queridos, que muitas vezes falta-nos algo que é imprescindível, que é a observação da vontade de Deus. Conhecermos o que Deus quer para a nossa existência, ver se porventura os nossos planos estão em linha com o pensamento, com a vontade, com a visão de Deus. Muitas vezes nós não progredimos. Nossos planos não vão muito à frente, porque esquecemos de colocar aquele que deveria estar na frente, na frente. Irmãos, tudo quanto façamos é preciso que primeiro apresentemos ao Todo-Poderoso para que a vontade dele se manifeste, para que aquilo que ele quer seja uma realidade. E a partir do momento que nós observamos estes ensinamentos e buscamos em Deus a aprovação dele, antes de executarmos os nossos planos, buscarmos dele a sua aprovação, certamente seremos bem-sucedidos. Em Provérbios capítulo 16, somos chamados a atenção para uma realidade e é preciso refletirmos dia após dia, pensarmos nessa verdade, vivermos essa verdade, porque é assim que o Senhor quer para cada um de nós. Veja o que diz o texto, Provérbios capítulo 16, versículos 1 até o 3, diz: o coração do homem pode fazer planos, mas a resposta certa dos lábios vem do Senhor. Todos os caminhos do homem são puros aos seus olhos, mas o Senhor pesa o espírito. Confia ao Senhor as tuas obras e os teus desígnios serão estabelecidos. Amém? Este é o ensinamento de Deus para as nossas vidas nesta noite. Vamos orar? Senhor Deus, dá-nos a direção da palavra, para que em todas as coisas possamos entender como devemos agir diante do teu altar. E que essa palavra, Senhor, fique gravada em nosso coração. Esse é meu clamor em nome de Jesus. Amém. Amém, queridos. Irmãos, quem escreveu esse texto? Salomão. Salomão com certeza tinha muitos planos na sua vida. Era rei. Ele tinha centenas de planos, como conquistar, como agir, o que fazer, o que não fazer, como não fazer, como fazer. Certamente a sua vida era recheada de plano. E ele descobriu ao longo da existência que muitos deles fracassaram, não deram certo. E ele concluiu que era preciso primeiro buscar a orientação de Deus para a sua vida, para que os seus planos pudessem vir à existência, para que fossem planos que se realizassem, que fossem planos segundo a vontade do nosso amado Jesus. E a partir do momento que nós colocamos Deus em primeiro lugar, que nós observamos a vontade do Senhor em todos os aspectos, nós temos algo interessante que, lamentavelmente, mas é interessante. Nós queremos Deus nas grandes coisas. Quando as coisas são menores, até meio que insignificantes, nós não buscamos a direção do Senhor. Não é assim? Quando você quer um trabalho, aí você é Deus, dá a direção. Quando você quer fazer algo grande, Deus dá a direção. Mas quando você toma as decisões no dia a dia, esquecemos de buscar a direção de Deus para a nossa vida. E são nas pequenas coisas que muitas vezes inicia o nosso...

0: nosso fracasso nos pequenos atos. No versículo 1 diz: o coração do homem pode fazer planos, mas a resposta certa dos lábios vem do Senhor. Amém? Queridos, nós temos que buscar Deus a cada instante. Essa busca pelo Senhor, ela precisa ser incansável e também é necessário que seja constante. Uma busca constante. Nós não podemos parar e achar que está muito bom da forma que nós estamos. Porém, é uma caminhada de perfeição. Nós temos que buscar o aperfeiçoamento no Senhor dia após dia. Buscarmos o estreitar dessa unidade, dessa comunhão com o Senhor dia após dia. Nós não podemos relaxar na caminhada, nós não podemos de forma alguma achar que está tudo muito bem, é assim mesmo, e sermos concordantes com as situações, quando na verdade deveria ser nossa atitude olhar para o Senhor e buscarmos dele a direção certa para a nossa vida. Irmãos, nós não podemos ser independentes de Deus. Nós não podemos ser emancipados do Senhor, mas sim dependentes a cada instante, a cada minuto, todos os dias da nossa existência. E eis o porquê que somos orientados a buscar a aprovação do Senhor para as nossas atitudes, para os nossos planos, para tudo quanto vamos fazer. E é certo, irmãos, como servos do Senhor que somos, que se algumas das nossas atitudes, se algumas das nossas atitudes para as quais buscamos aprovação, já na raiz contradiz a vontade do Senhor, certamente não serve para nós, porque é preciso que tudo quanto façamos esteja primeiro de acordo com a vontade do nosso amado Jesus. Nossos planos necessitam estar amparados na vontade de Deus. Talvez, amados, se nós buscássemos de Deus a sua aprovação, a sua direção em todas as nossas atitudes, não seríamos tão fracassados. Quantas vezes olhamos para a nossa vida e vemos que somos mais marcados pelos fracassos do que pelas vitórias? Já notou isto? Que os nossos grandes fracassos, muitas vezes, são maiores do que as vitórias que nós temos para contar. Mas por que isto acontece? É porque somos pessoas que esquecemos da direção de Deus. Esquecemos de buscar a direção do Senhor para a nossa vida. E nesta noite o Espírito Santo de Deus fala para cada um de nós que todos os nossos atos, até mesmo aqueles que nós consideramos pequenos, insignificantes aos olhos dos homens, sejam primeiro apresentados diante do nosso amado Jesus, apresentados diante de Deus e buscarmos dele a direção certa para todas as coisas. Queridos, se assim agirmos, primeiro, estaremos agradando o nosso amado Jesus. Estaremos fazendo a vontade dele. Segundo, a probabilidade de você ser bem-sucedido é muito maior, porque o Senhor estará com você, a mão de Deus há de envolvê-lo de uma forma poderosa, de uma forma grandiosa. Nós não podemos, de forma alguma, esquecer de ouvir a voz do Senhor, se Ele aprova, se Ele dá o ok ou não às nossas atitudes. Irmãos, muitas vezes nós temos que dar uma parada e rever todos os nossos conceitos, nossos princípios, refletirmos muito se nós estamos de fato andando segundo aquilo que Deus quer, se nós estamos alinhados com a vontade do Senhor. A Bíblia diz que nós morremos para nós mesmos, para que o Senhor, ele possa sobressair na nossa existência. Nós somos chamados a mortificar a carne para que o Espírito Santo nos domine. E isso significa que, a partir do momento que temos sobre nós o domínio do Espírito Santo, todas as nossas atitudes, elas precisam estar de acordo com aquilo que Deus quer para a nossa vida. Até mesmo, amados, até mesmo os nossos pensamentos. Oh, glórias! Nós temos aqui dentro, uma fábrica. Uma fábrica muito grande. Ela fabrica milhares de pensamentos. Ela não para. A nossa mente não para. Enquanto você está ativo, enquanto você está acordado, a tua mente está trabalhando. Você está olhando para mim, porém a tua mente está trabalhando a mil por hora. Você olha para mim, mas os teus pensamentos florescem. A mente da gente é dessa forma. E nós temos que trazê-la cativa ao Senhor. Os nossos pensamentos precisam estar cativos, ou seja, presos ao Senhor. Porque os pensamentos é a fonte que gera o pecado, que gera o erro. E eis o porquê que muitas vezes nós fracassamos, porque não estamos atentos àquilo que está sendo fabricado na nossa fábrica particular de pensamentos. Temos que vigiá-los, vigiá-los. No versículo 2, ouça o que diz o pregador. Todos os caminhos dos homens são puros aos seus olhos, mas o Senhor pesa o espírito. Em outras palavras, os caminhos dos homens são puros aos seus próprios olhos. Eles concluem que os seus caminhos são corretos. Que seus caminhos são corretos. Mas o interessante é que, mas o Senhor pesa o espírito. Ou seja, o Senhor julga os nossos pensamentos. O Senhor julga os nossos pensamentos. Irmãos, todas as vezes que nós vamos tomar uma atitude, que nós vamos traçar um plano para a nossa existência, um projeto para a nossa vida, todas as vezes que o nosso coração gera um desígnio, é preciso que estejamos atentos, porque somos levados a concluir que é a posição certa, que é a atitude certa. Mas a palavra diz que o Senhor, Ele sonda as nossas intenções. O Senhor julga as nossas intenções. Nada que fazemos está desassociado de intenções. Tudo que você pesa, tudo que você planeja, tudo que você pensa, certamente tem uma intenção por trás. E nós somos chamados a fazermos todas as coisas somente para a honra e para a glória do Senhor. Todas as nossas atitudes, elas precisam estar segundo aquilo que Deus quer. Mais uma vez, pensa nisso. Tudo quanto você faz, seja em atos, em ações e também nos pensamentos, o Senhor precisa receber a honra e a glória. Haja vista que tudo quanto façamos, o Eterno precisa ser exaltado. Este é um parâmetro para que a nossa vida seja vitoriosa. O parâmetro é, será que o Senhor está sendo honrado, está sendo glorificado naquilo que eu tenho feito? Nós temos, amados, que parar realmente. Nós temos que pensar. Nós temos que refletir. Nós temos que buscar a direção de Deus e ver se nós estamos agindo para a honra e para a glória do Todo-Poderoso. Se porventura nós concluirmos que os nossos atos, que as nossas ações, que os nossos pensamentos estão desassociados da vontade do Eterno, você está vivendo contrário àquilo que Deus quer. E a partir do momento que os nossos passos, que os nossos pensamentos, nossas atitudes, elas sejam contrárias à vontade do Senhor, certamente o pecado é gerado. Nós somos afastados da presença do Todo-Poderoso. É aí onde entra os males na vida da gente. Muitas vezes, amados, nós ouvimos pessoas falarem: ah, porque as coisas não dão certas para mim, ah, isso ou aquilo outro. Sempre tem alguém reclamando da vida, alguém reclamando da situação. Sempre tem alguém descontente com tudo quanto o cerca. Essa onda de descontentamento, de reclamações, de murmurações, isso implica na ausência do Senhor na vida da gente. É, queridos, a nossa vida ela é muito sensível. É uma linha tênue na qual você anda, uma linha bem sensível. E se você pisa um pouco torto, você perde o foco no Senhor. E a partir do momento que nós perdemos o foco em Deus, a tendência é que tudo ande errado, que tudo dê errado na nossa existência. Eis o porquê que nós temos que nos voltarmos para o Senhor, nos voltarmos para o Todo-Poderoso. E esse voltar para o Senhor exige uma renúncia completa, uma renúncia, irmãos. Eu sei que nós conhecemos essa realidade, eu sei que nós sabemos dessa realidade, mas eu sei também que nós somos homens sujeitos às imperfeições. E muitas vezes nós esquecemos dessas situações e nos pegamos agindo de forma contrária à vontade do Senhor. Irmãos, nós temos que observar aquilo que Deus quer para a nossa vida. O que é que Deus quer para a tua vida? O que é que o Senhor quer para a tua vida? Você tem seus planos, mas quais os planos de Deus para você? Você já planejou a sua vida? Vou viver dessa forma, vou viver assim. Quando eu me aposentar, eu vou fazer dessa forma, vou fazer assim. Enfim, você tem talvez traçado um projeto para toda a tua existência. Mas será que existe nesse projeto a coautoria de Deus? Ou apenas a tua autoria? Nós não podemos fazer projetos sozinhos, mas sim associados com o Senhor em todos os aspectos. Nunca trace teus planos sozinho, mas faça segundo aquilo que Deus quer. Porque, irmãos, quando assim agimos, primeiro vamos alinhar nosso pensamento com o pensamento do Senhor, a nossa vontade com a vontade de Deus, os nossos objetivos com os objetivos de Deus. Porém, talvez você vá deparar-se com uma situação que fugirá daquilo que você entende como normal, como correto. Muitas vezes, amados, nós vamos nos deparar com situações que fogem da nossa realidade. Porque aquilo que Deus tem para cada um de nós é diferente daquilo que nós entendemos. Daquilo que nós entendemos. Só que nós precisamos, como homens de Deus que somos, como servos do Senhor, buscarmos a direção do Eterno. Vermos se é a vontade dele. E se for a vontade do Senhor, não importa se a situação mostra-se diferente, até contraditória àquilo que todo mundo entende, todo mundo acha que deveria ser. Nós não estamos aqui para seguir a correnteza dos rios da vida. Nós estamos aqui em alguns aspectos para nadar contra a correnteza deste mundo, para que assim o nome santo do Senhor seja exaltado, seja honrado. Amém? O coração do homem pode fazer planos, mas a resposta certa dos lábios vem do Senhor. Todos os caminhos do homem são puros aos seus olhos, mas o Senhor pesa o espírito, o Senhor pesa as nossas intenções, o Senhor conhece os nossos objetivos. Ainda no versículo 3 diz: confia ao Senhor as tuas obras e os teus desígnios serão estabelecidos. Confia ao Senhor. A palavra não diz confia no Senhor, mas confia ao Senhor. Ou seja, é um ato de entrega. Entrega ao Senhor. Confia, entrega ao Senhor as tuas obras. Irmãos, quando nós entregamos ao Senhor as nossas obras, o nosso ser, isso significa que nós estamos buscando de Deus as bênçãos que Ele tem para nós. Esse entregar, esse confiar ao Senhor, as nossas obras, as nossas atitudes, é depositar aos pés de Cristo a nossa existência. Entregar a Ele todo o nosso ser. E por mais difícil que seja a caminhada, por mais difícil que seja a nossa existência, por mais complicada que seja a situação, confiemos no Todo-Poderoso, confiemos no Senhor, porque Ele não desampara os seus. Quando nós estamos andando segundo a vontade do Eterno, segundo a vontade de Deus, Ele nos ampara, Ele nos guarda, Ele nos envolve, Ele age poderosamente na nossa existência. E muitas vezes é preciso recomeçarmos do zero. Talvez, evidente, em relação às coisas de Deus, talvez seja preciso um recomeço em todos os aspectos, já que não é possível consertar no meio do caminho. Mas é preciso derrubar, jogar por terra, para que a vontade do Eterno se manifeste desde o alicerce, para que a nossa vida tenha um alicerce firme, um alicerce seguro. Isto é, entregar os nossos planos ao Senhor, é confiar poderosamente no Todo-Poderoso, é deixar-nos envolver por Ele. Amados, quando nós agimos assim, nós vamos descobrir que a nossa vida, ela deixa de ser nossa. A nossa vida deixa de ser nossa. Nós falamos, a minha vida, não é? A minha vida. Nós tratamos o dom da vida como se fosse nosso. Na verdade, o dom da vida, o fôlego da vida, é o Senhor que nos concede. Pertence a Ele. Nós somos apenas usuários. Usuários. É a grande oportunidade de Deus. A grande oportunidade de Deus. E como usuários que somos da vida, temos que usá-la segundo aquilo que Deus quer. Segundo a...
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0: a vontade do Senhor. É por isso que somos chamados a Deus quer, para que as nossas atitudes correspondam com a vontade do nosso amado Jesus. Nós precisamos do nosso manual, por incrível que pareça, mas nós temos um manual completo, que abrange todas as áreas da nossa vida. Ela pega esse manual, compreende da vida física, nosso corpo físico, passa pelo emocional, também pelo espiritual. É um manual completo em todas as áreas. E se você quer...
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0: bem funcionar. Se você quer que a tua vida funcione, pratique as orientações do manual do nosso fabricante, do nosso dono, daquele que nos dá a oportunidade de vida. Porque se Ele nos deu a oportunidade de vida, é para que nós possamos vivenciá-la para a honra e para a glória dEle. Nós não podemos esquecer desse detalhe, irmãos. Nós jamais podemos esquecer desse detalhe, que todas as nossas atitudes precisam...
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0: Precisam ser para a honra e para a glória de Deus. Eu tenho que usá-lo para a honra e para a glória do Todo-Poderoso. O templo do Espírito Santo, ele precisa ser edificado, cuidado, zelado. Eis o porquê que não cabe na nossa vida os vícios, os exageros desta vida. Eis o porquê que nós temos que zelar, é o templo do Espírito Santo. E o manual diz que nós somos a morada do Santo Espírito. Quando nós olhamos para o aspecto sentimental, aquela parte psicológica, se nós a trazemos segundo o mover do Espírito, nós seremos sadios. Teremos um psicológico sadio, porque os nossos pensamentos serão dominados pelo Espírito de Deus. Os nossos planos serão segundo a vontade do Eterno. Tudo quanto façamos, certamente o Eterno será exaltado, será honrado. E por fim, vemos ainda o aspecto espiritual. Nós estamos aqui para honrar o nosso amado, para fazermos a vontade dele, para sermos adoradores, para sermos pessoas que adorem em espírito e em verdade aquele que nos criou. Eis aí um dos fins da nossa existência, adorar o amado Jesus, exaltá-lo, honrá-lo com a nossa vida. Se nós agirmos assim, amados, há uma probabilidade muito grande de todas as coisas fluírem de uma forma boa, de uma forma que seja agradável. Talvez vamos passar pelas dificuldades da vida. Haja vista que a nossa vida, ela é marcada também por dificuldades. Mas é errado as dificuldades? Não, de forma alguma. Quando nós observamos, amados, as dificuldades que surgem, os problemas que surgem, nós vamos entender que isto é fruto da nossa entrega verdadeira, da nossa entrega, da nossa doação, da nossa condição de filhos de Deus. Da nossa condição de filhos, de pessoas salvas, que um dia estará na glória com o Todo-Poderoso. Aleluias! Ô glórias! A partir do momento que nós tomamos uma decisão, a decisão de absorver a vontade do Senhor e a colocá-la em prática no nosso dia a dia, apreciarmos a vontade do Eterno, possuirmos prazer naquilo que é de Deus, o nosso coração será dominado pela alegria, alegria do Espírito Santo de Deus na nossa vida. Certamente os problemas que hão de surgir, e hão de surgir problemas. A Bíblia diz que passaremos por diversas dificuldades neste mundo. A Bíblia diz que seremos perseguidos, não é? As perseguições estão aí. Também que os inimigos se levantarão contra nós. Os inimigos hão de levantar-se. E surgirá no nosso coração o desejo de chutar o balde, de desistir, de deixar tudo para trás. Mas para quem iremos? Para quem iremos? Ainda, seremos provados em todas as áreas da nossa vida. E vamos descobrir que o amado Senhor não nos isenta dos sofrimentos. Vamos passar por eles. Ô, bênção! E que não vamos ficar ricos sobre a face da terra, como é pregado por aí. Mas muitas vezes passaremos pelos problemas comuns a todos. Tudo isso, amados, são exemplos que Deus nos dá, são situações que o Senhor nos permite passar para que nós possamos crescer, para que nós possamos cada dia mais nos aproximarmos de Deus. É a busca pela aprovação do Senhor, a busca pela bênção de Deus sobre a nossa vida. E em todas essas situações, nós vamos olhar para Deus. Não vamos olhar para os problemas que nos cercam, mas sim vamos olhar para o Senhor, porque dele vem o nosso socorro. Diz a palavra que o nosso socorro vem do Senhor. Você precisa de socorro na tua vida? Está no meio dos problemas, das dificuldades? Olhe para o Senhor, ele moverá de forma grandiosa na tua existência. Mas é preciso lembrarmos sempre, todos os nossos planos, eles não podem ser colocados em prática sem que haja a aprovação de Deus. Se observando a vontade do Eterno, nós somos provados, mas provados por uma boa causa. Se porventura nós não observarmos a vontade do Senhor e agirmos segundo o nosso entendimento, segundo a nossa carne, certamente seremos provados em decorrência dos frutos das nossas atitudes erradas. E é melhor sermos provados por fazermos a vontade do Senhor, a pagarmos o preço pelas atitudes contrárias àquilo que Deus quer para a nossa vida. Eis o porquê que o pregador, eis o porquê que Salomão chama-nos a atenção para uma realidade. A realidade de observarmos a vontade de Deus, de buscarmos a aprovação do Senhor, a realidade de vivermos aquilo que Deus quer. E ainda, irmãos, trazermos os nossos pensamentos cativos, subjugados, para que as nossas intenções não sejam segundo a carne, porque o Senhor conhece o nosso coração, Ele julga o nosso coração. E a partir do momento que nós confiamos ao Senhor, as nossas obras, nossos planos, nossos projetos, Ele há de mover de uma forma grandiosa, há de nos abençoar, há de agir grandemente na nossa existência. Amados, não esqueçamos do Senhor um minuto sequer da nossa vida. Não te esqueças de Deus um minuto sequer da tua vida. É melhor você passar pelas provações, ser perseguido, ver os inimigos levantando-se contra você, ver o coração dominado, quem sabe, batendo a porta do coração, o desejo de deixar tudo para trás. As provações crescerem na tua caminhada. Vê que o Senhor nos permite o sofrimento. Vê que essas situações, elas estão presentes na nossa vida. Não porque traímos a Deus, mas porque o amamos e nos deixamos guiar por Ele. Essa é a vontade do Senhor para a nossa vida, irmãos. Observemos, portanto, a vontade de Deus e vivamos sempre aquilo que Deus quer. Amém? Oh, bênção. Vamos pensar nisso e vamos colocar em prática, para que tudo quanto façamos, o Senhor seja honrado e seja glorificado. Vamos orar? Senhor, nós te louvamos por essa palavra e quero clamar que tu venha nos dar a direção diária, Pai, para que em todas as coisas possamos observar a tua vontade, que o nosso coração não seja enganoso, mas que seja dominado pelo teu Espírito, para que tudo quanto venhamos a pensar, a planejar, Senhor, seja somente para ti, e que possamos confiar a ti os nossos projetos, os nossos planos, entregar nas tuas mãos, meu Deus, para que tu possas dar o teu ok ou rejeitar, para que em todas essas situações façamos segundo o teu querer, vivamos para a tua honra e para a tua glória. Meu Deus, crie em nós um coração cheio de temor a ti e que observe a tua palavra, em nome de Jesus. Amém.

Pedro descendo do barco e andando sobre as águas foi ao encontro de Jesus. Mas sentindo o vento, teve medo e, começando a submergir, clamou: Senhor, salva-me! Imediatamente estendeu Jesus a mão, segurou-o e disse-lhe: Homem de pouca fé, por que duvidaste? E logo que subiram para o barco, o vento cessou. Mateus 14, 29 a 32.

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1: Vamos então, irmãos, meditar na palavra do Senhor nesta noite. Eu quero chamá-los a atenção para a gloriosa volta de Cristo. Amém? A magnífica volta de Cristo Jesus. A volta de Cristo, amados, com certeza é um dos eventos mais esperados por todos os cristãos desde os apóstolos. Os apóstolos já esperavam a volta de Cristo. Passaram-se os milênios e o povo do Senhor continuam a aguardar a volta do amado Jesus. E ela está bem próxima. E hoje eu quero chamá-los a atenção para alguns aspectos dessa volta iminente de Cristo, para que estejamos, de fato, preparados, amados, preparados, para que, quando Cristo aparecer nas nuvens, oh glórias, quando as trombetas soarem, nós sejamos arrebatados e estejamos para todos sempre na glória com Cristo Jesus. A palavra de hoje, não vou deter-me em especulações teológicas, em teses teológicas. Quero apenas fazer citações da palavra do Senhor. Portanto, não vou falar sobre corrente A, corrente B, C, D, F, G, H, até o Y. Não vou entrar nesses méritos. Mas eu quero que os amados prestem atenção naquilo que a palavra de Deus fala. Não naquilo que o homem fala, mas naquilo que a palavra de Deus fala, e é o suficiente para que tenhamos uma vida preparada, dia após dia, preparados para essa volta de Cristo. Ela está bem próxima. E se porventura, irmãos, nós não estivermos preparados, não é bom aquilo que aguarda aos despreparados. Vamos observar ensinamentos das Escrituras e pautar nossa vida nesses princípios, para que assim possamos alcançar do Senhor o favor. Oh, glórias! Com certeza a volta de Cristo é um convite para que nós possamos renovar as nossas esperanças, a nossa vigilância. E com certeza, enquanto aguardamos esse momento tão espetacular, tão magnífico, que há de abalar todo o universo, enquanto esperamos, nós possamos cumprir a vontade dele a cada instante, a cada minuto. Amém? Nós vamos orar nesse momento pedindo a direção de Deus para esta palavra. Ore comigo. Senhor, muito obrigado por mais uma vez estar neste lugar. Que a tua graça e a tua misericórdia venha falar ao nosso coração de forma poderosa, para que possamos entender a tua palavra, Senhor, e estarmos de fato preparados para a tua volta, para que, quando voltares, estejamos prontos para sermos arrebatados e estarmos contigo na glória. Senhor, fala conosco em nome de Jesus. Amém. Amém, amados, queridos, as promessas com relação à volta de Cristo Jesus é uma verdade que nós encontramos em todo o Novo Testamento. Quando você ler a palavra do Senhor um pouco mais atentamente, você há de ver que os apóstolos faziam referência à volta de Cristo, ele mesmo faz e fez referência à sua volta, e nós precisamos entender que esse fato há de acontecer. Eu sei que para nós parece distante, sim, parece distante, porque o apóstolo Paulo já esperava, os apóstolos já esperavam a volta de Cristo, 2000 anos passaram-se e Jesus não voltou. Mas tudo mostra, irmãos, que estamos vivendo os últimos capítulos da humanidade sobre a face da terra. Tudo mostra-nos que esse mundo está a findar-se, o fim do mundo está próximo. E com certeza, quando Jesus voltar nas nuvens com toda a sua glória, todo o seu poder, eis aí o fim da nossa existência, a existência humana, o fim do mundo. E tudo será novo para aqueles que são fiéis, mas tudo será terrível para os infiéis. A palavra de hoje não há como nós desassociarmos bênçãos do peso da mão de Deus. porque uma palavra está atrelada à outra. A volta de Jesus há de fazer uma separação entre aqueles que o amam e aqueles que não o amam. E nós precisamos estar atentos a essa realidade, para que sejamos do grupo daqueles que amam a Cristo com todo o nosso ser, com toda a nossa força, com toda a nossa existência, alma, vigor, tudo quanto nós temos. Amém? Eu quero convidá-los a ler a palavra, João capítulo 14, versículos 2 e 3. Será publicado para que os irmãos possam acompanhar, já que, como eu disse anteriormente, vamos passear nas páginas da palavra de Deus para vermos o que ela diz a respeito da gloriosa volta do amado de nossas almas. João capítulo 14, versículos 2 e 3 diz: na casa de meu pai há muitas moradas. Se não fosse assim, eu já lhes teria dito, pois vou preparar um lugar para vocês. E quando eu for e preparar um lugar, voltarei e receberei para mim mesmo, para que onde eu estou, vocês estejam também. Amém? Nós vamos iniciar essa palavra, irmãos, com uma promessa magnífica de Cristo Jesus. A promessa da sua volta. Ele afirma àqueles que o escutavam que ele estava subindo, estava indo para a glória. No entanto, ali prepararia um lugar para que logo, logo, ao voltar, estivéssemos com ele para todo sempre. Essa é uma promessa maravilhosa que nós devemos nos alegrar, porque o Senhor não nos deixou órfãos. Ele preparou-nos um lugar, ele preparou-nos para que estejamos com ele na glória. E imagino eu que todos nós ansiamos por estar ali na glória com o nosso Senhor e Salvador. E com certeza, irmãos, a volta do Senhor é iminente, a volta do Senhor está próxima. E essa promessa do Senhor é lá de cumprir-se como ele cumpriu todas as demais promessas com relação à nossa vida, com relação à nossa salvação. O Senhor é fiel, amados, e ele quer que estejamos com ele na glória. Mas enquanto nós esperamos essa volta, esta promessa enche o nosso coração de esperança, renova nossos dias difíceis, porque temos convicção que tudo isto que você passa, tudo isso que nós passamos e passaremos é temporário, porque aquilo que o Senhor tem de bom está por vir, é a morada eterna, é a graça dele, é a presença do Senhor, onde estaremos na glória para todos sempre. Oh, glórias! Nós precisamos tentar alcançar essa verdade do Senhor e nos alegrarmos com essa promessa. Amém? Se porventura o nosso coração não bate forte com essa promessa, está faltando amor para com Cristo Jesus, está faltando amor. Ainda, irmãos, o dia e a hora da volta do nosso amado Jesus são desconhecidas. Mateus capítulo 24, versículos 36 até o 39. Veja, primeiro uma promessa. Segundo, ninguém sabe o dia da sua volta, ninguém tem acesso, nem os anjos. Mateus capítulo 24, versículos 36 até o 39, ouça só o que disse Jesus: mas a respeito daquele dia e hora ninguém sabe, nem os anjos do céu, nem o Filho, senão o Pai. Esta é uma data que o Senhor reservou para ele. Com certeza, se você é fiel, não vai fazer que essa data seja mais próxima. E ou se o mundo tornasse fiel, não há de aproximar a volta de Cristo. E se a infidelidade aumentar, também não fará que Cristo volte antes do tempo. O tempo está determinado por Deus. Mais uma vez, mas a respeito daquele dia e hora ninguém sabe, nem os anjos do céu, nem o Filho, senão o Pai. Pois assim como foi nos dias de Noé. Se vocês não sabem o que aconteceu nos dias de Noé, leia. Pois assim como foi nos dias de Noé, assim será também a vinda do Filho do Homem. Pois assim como nos dias anteriores ao dilúvio, comiam, bebiam, casavam-se, davam-se casamento, até o dia em que Noé entrou na arca. E não o perceberam, até que veio o dilúvio e os levou a todos. Assim será também a vinda do Filho do Homem. Amém? Irmãos, a palavra do Senhor ela é bastante emblemática. Primeiro, ele faz uma promessa para nós. Segundo, ele não revela o dia do cumprimento da promessa, mas ele avisa, ele nos avisa para que haja um preparo, para que estejamos continuamente prontos, vivenciando a vontade do Senhor a cada instante, a cada minuto, não apenas em momentos específicos, mas a cada instante, a cada minuto da nossa existência, porque essa volta de Jesus pode ser daqui a meia hora, uma hora, 100 anos, 500 anos, um milênio, mas pode ser nos próximos 30 minutos. Amém? Tudo mostra, irmãos, que a volta do Senhor é próxima. No entanto, não cabe a nós dizermos, apontarmos dias, nem tampouco horas, para essa volta tão maravilhosa, já que não foi revelada para ninguém. No entanto, amados, nós vemos que no decorrer da história da humanidade, quantos falsos profetas dataram a volta de Cristo Jesus? Quantos falsos profetas marcaram dia e hora? E muitas pessoas que não conheciam a palavra acreditaram nesses homens. Muitos perderam a vida, outros perderam tudo quanto tinha, outros perderam a salvação porque desacreditaram no Senhor. Muitos falsos profetas, no decorrer da história, marcaram a volta de Cristo Jesus. Porém, se os seus seguidores conhecessem a palavra, se lessem a palavra, saberiam que eram mentirosos, porque a palavra diz, a ninguém o Senhor revelou. E ainda hoje, em nossos dias, vez ou outra aparece alguém marcando uma data, é um calendário misturado, calendário maia com calendário hebraico, misturado com calendário egípcio, misturado com calendário não sei de onde, vira aquela confusão, faz lá, o fim do mundo será em tal ano. Fim de mundo, irmãos, é a volta de Jesus. Portanto, ninguém sabe quando será. O certo é que Jesus há de voltar. E a recomendação que nós temos é que haja uma vigilância constante. Sabe o que é vigilância constante? É quando você está continuamente atento a todas as situações, e essa vigilância chama-se a pureza do teu coração, não permitindo que aquilo que é do inimigo encontre lugar na tua existência, mas que haja, irmãos, um viver diário, entendendo que é uma nova oportunidade dada pelo Senhor, para que a nossa amizade, comunhão com o Eterno, ela estreite-se cada vez mais. Amém? Entenda, é uma promessa, ninguém sabe a data, ninguém sabe a data. Ainda, existem sinais, amados, que mostram que a volta de Cristo está próxima. Mateus capítulo 24, vamos ler a partir do versículo 6 até o 14. Mateus capítulo 24, a partir do versículo 6 até o 14. Esse texto, Jesus fala sobre os sinais que antecedem a sua volta, que antecederiam a sua volta no caso. Ouça só, e vocês ouvirão falar de guerras e rumores de guerra. Fiquem atentos e não se assustem, porque é necessário que isto aconteça, mas ainda não é o fim. Porque nação se levantará contra nação e reino contra reino. Haverá fomes, terremotos em vários lugares. Porém, todas essas coisas são o princípio das dores. Vocês serão entregues para serem maltratados, e eles o matarão. Vocês serão odiados por todas as nações, por causa do meu nome. Nesse tempo, muitos vão de escandalizar, trair e odiar uns aos outros. Muitos falsos profetas se levantarão e enganarão a muitos. E por se multiplicar a maldade, o amor de muitos se esfriará. Aquele, porém, que ficar firme até o fim, esse será salvo. E será pregado esse evangelho do reino por todo o mundo, para testemunho a todas as nações. Então virá o fim. Amém? Nesta palavra, nesse texto bíblico, Cristo Jesus, ele expõe sinais que antecederiam a sua volta. São sinais que mostram a proximidade da volta de Cristo. Nós vemos, irmãos, que no decorrer da história, e se você ler um pouco de história geral, você há de ver que as guerras sempre estiveram presentes no meio da humanidade. Guerras sempre presentes. Se fôssemos contar todas as guerras registradas, seriam centenas e centenas de guerras no decorrer desses últimos 2 milênios. Duas grandes guerras no século passado, Primeira e Segunda Guerra, e ainda as guerras menores espalhadas mundo afora. Portanto, essa parte da palavra, ela se cumpre dia após dia. Ela fala a respeito daquilo que nós temos contemplado diante dos nossos olhos. Mas eu entendo que o maior sinal, irmãos, o maior sinal da volta de Cristo Jesus, nem tanto são as guerras, mas aquilo que está escrito no versículo 11. Ouça só. Muitos falsos profetas se levantarão e enganarão a muitos. Este é um sinal da nossa época. É evidente que 2 séculos atrás, 3 séculos atrás, nasceram e cresceram no meio do cristianismo alguns desses falsos profetas que criaram religiões para si, e em nosso meio hoje há algumas religiões que são frutos do trabalho desses falsos profetas. Mas eram situações localizadas, está certo que a obra que eles criaram cresceram e hoje está por aí a enganar as pessoas, mas obras localizadas. Mas o que nós temos visto nesses últimos 2 décadas, 3 décadas, é a proliferação do evangelho falso, de pregadores falsos, de profetas falsos, pastores, apóstolos, bispos falsos. Meu Deus, nunca houve na história da humanidade um tempo tão difícil em relação à espiritualidade quanto em nossos dias. O engano anda solto e de uma forma assustadora. O diabo nunca agiu com tamanho poder diante da sociedade. E nós temos visto, irmãos, que este sinal de Cristo Jesus se cumpre e mostra que a sua volta é iminente. Nós temos visto que esses homens, falsos profetas, pastores, bispos, apóstolos e vai por aí, esses homens têm criado igrejas gigantescas, igrejas falsas, porque a igreja que não é centrada na pedra, a pedra é Jesus, a rocha é Jesus. Se a igreja não é centrada na rocha, se ela não tem Cristo Jesus como base, como alicerce, ela é falsa. E a igreja falsa gera o quê, irmãos? Crentes falsos. Crentes falsos. Por que crentes falsos? Porque são homens e mulheres que não leem a palavra, que não estudam a palavra e que se apoiam em palavras de homens que não têm como objetivo pregar o evangelho da salvação, a mensagem de Cristo Jesus e apontar para Jesus como Senhor e Salvador. E eu quero chamá-los a atenção. Ouça, igreja, ouça. Fiquem atentos. Porque os dias são maus, são difíceis, são complicados. E hoje temos visto que o evangelho verdadeiro está cada dia mais escasso. E, infelizmente, amados, os crentes, até mesmo aqueles que conhecem a palavra do Senhor, muitas vezes deixam-se envolver por essa situação. Deixam-se envolver. Haja vista que os falsos profetas, ele tem um poder de convencimento, eles convencem as pessoas. Já que não tem compromisso com o Todo-Poderoso, você pode usar de todos os meios para pregar um evangelho mentiroso. E através dos testemunhos, as falsas curas, o falso mover, o falso isso, o falso aquilo, mostrar para aqueles que estão no templo e os veem pela televisão que aquilo que eles fazem é verdadeiro. Não tem compromisso com o Senhor, pode fazer qualquer coisa. Entenda, eis aí o grande sinal. E a palavra mostra que o amor de muitos se esfriará. E é isso que nós temos visto. O amor de muitos se esfriou por completo. E o Senhor Jesus já não está no centro da vida dessas pessoas. Fique atento a isso, igreja. É Jesus voltando. é a proximidade da volta de Cristo Jesus. Amém? Ô, glórias! A volta gloriosa de Cristo, uma promessa. De horas, ninguém sabe. Ainda, os sinais estão diante dos nossos olhos. E é uma manifestação visível e gloriosa de Cristo Jesus. Apocalipse, capítulo 1, versículo 7. Ouça só o que está escrito. Apocalipse, capítulo 1, versículo 7. Eis que ele vem com as nuvens, e todo olho o verá, até mesmo aqueles que o traspassaram. E todas as tribos da terra se lamentarão por causa dele, certamente. Amém. Amém? Ô, glórias! Amados, a volta de Cristo Jesus será visível. A volta de Cristo Jesus será visível por todos. Existe em nosso meio, lamentavelmente, um grupo de pessoas que dizem e afirmam que Jesus já voltou, a volta secreta de Jesus. A volta secreta. Jesus não é agente secreto, Jesus não é agente 007, Jesus não há de voltar secretamente, mas ele há de voltar com toda a sua glória, com todo o seu poder, com toda a sua autoridade, e todo o universo se abalará diante da volta de Jesus. Todo o universo se abalará e se desfará. Oh, glórias! A palavra do Senhor, irmãos, mostra-nos que a volta de Cristo será gloriosa, extraordinária, magnífica. E não há palavras para que eu possa descrever quão grande e extraordinária será a volta de Cristo. Não tenho palavra. Nós vemos que inicialmente, na sua primeira vinda, eis que Jesus vem, eis que Jesus nasce de uma forma extremamente humilde, eis que Jesus nasce num curral, numa estrebaria. Eis que Jesus é colocado num coxo. Eis que ninguém sabia quem era Jesus. Mas a glória do Senhor Jesus será manifesta agora. E todos os olhos o verão. Não haverá sobre a face da terra um olho que não contemplará a glória do Senhor. Até o cego verá a glória de Deus. E além do cego, até aqueles que morreram verão a glória do Senhor e serão ressurretos. Oh, glórias! A volta de Jesus, amados, ela será tão, mas tão grande, de uma forma tão magnífica, que se porventura houver trabalhadores nas profundezas de uma mina, 2 quilômetros abaixo do solo, quem sabe mais, eles escutarão, verão a glória de Cristo Jesus. Se estiverem na nave lá no universo, nas estações espaciais da vida, contemplarão a glória de Cristo Jesus. Se estiverem no canto mais remoto desse planeta, terão convicção plena que Jesus está voltando. Se estiver no mais alto ou no mais profundo desse planeta, verão a glória do Eterno, porque a glória do Senhor há de envolver toda essa terra, todo esse universo, da mesma forma que o pecado abalou o universo, abalou a terra, destruiu a glória do Senhor. O Senhor há de mostrar a sua glória a todos os cantos das galáxias. Assim será a volta do dono das galáxias, do Criador das galáxias. Amados, serão momentos espetaculares. A palavra diz que todos os olhos o verá. Questionamentos aparecem na mente da gente. Ah, mas a terra é redonda, a terra tem o lado A e o lado B. Como é que aqueles que estão do outro lado, hão de contemplar a glória do Eterno? Amados, vocês não sabem quem é Jesus. Jesus é poderoso, a sua glória há de envolver, trespassará essa terra. Essa terra, irmãos, é uma laranja pendurada num fio diante dos olhos do Eterno. Laranja nada, uma coisa mínima, cabeça de alfinete pendurada num fio diante dos olhos do Senhor ainda é grande. Portanto, a glória do Eterno envolverá essa terra de uma forma tão magnífica que todos hão de contemplar. Oh, glórias! E acontecerá nesse momento, amados, duas situações interessantes. Primeiro, o arrebatamento. Os fiéis subirão para a glória com Cristo Jesus. Oh, glórias! Esteja nesse grupo daqueles que subirão. Os infiéis serão lançados na perdição eterna para todos sempre, sem a menor possibilidade de restauração. Não almeje estar nesse grupo, porque o sofrimento será eterno. Amados, e assim findará a existência da humanidade. Assim findará o nosso planeta. Oh, glórias! É bênção demais, não é? É magnífico demais. Mas, nesse momento, amados, um fato interessante é de acontecer. Uma separação final. Mateus capítulo 25, versículos 31 até o 33. Mateus capítulo 25, a partir do versículo 31 até o 33. Irmãos, tudo que eu falei até o momento, eu não usei de teses teológicas, eu não usei de especulações teológicas. Estou citando para cada um de vocês a Bíblia, a simplicidade da palavra de Deus. Amém? Creia na palavra do Senhor. A separação final, ovelhas e cabritos. Ovelhas e cabritos. Chega em casa, eu não sei qual o som da ovelha, acho que é bali. Sei lá. Mas faça diante do espelho um som e ouça se você é ovelha ou cabrito. Fique atento a isso. Amém? Quando o Filho do Homem vier na sua majestade e todos os anjos com ele, então se assentará no trono da sua glória. Todas as nações serão reunidas em sua presença e ele separará uns dos outros, como o pastor separa as ovelhas dos cabritos. Para as ovelhas à sua direita e os cabritos à sua esquerda. Continua mais um versículo aí. Então o rei dirá aos que estiverem à sua direita: venham benditos de meu pai, venham herdar o reino que está preparado para vocês desde a fundação do mundo. A outra parte que o Senhor diz que aqueles que estiverem à sua esquerda serão lançados para a perdição eterna. Irmãos, esse é um momento crucial, crucial para cada ser humano. Haja vista que existirá ali a separação daqueles que são fiéis, daqueles que são justos e daqueles que não são justos. Então o rei dirá também aos que estiverem à sua esquerda: afastem-se de mim, malditos, para o fogo eterno preparado para o diabo e os seus anjos. Olha só, irmãos, eu com certeza, eu vou vibrar demais quando eu ouvir isso do meu Senhor. Quando isso acontecer e meus ouvidos ouvirem, oh, glórias! Misericórdia! Aleluias! E eu estarei ali. Eu estarei ali. Eu tenho certeza absoluta que eu estarei ali. Eu não abro mão do meu amado Jesus por nada. Eu estarei ali. No entanto, muitos, um número expressivo, assustadoramente expressivo, ouvirá do Criador: apartai-vos de mim, malditos, para o fogo eterno. Apartai-vos de mim. Então esta é a verdade do Senhor para as nossas almas, amados. Não queiram, de forma alguma, experimentar esta voz do Senhor. Ouvir esta voz de Deus, esta determinação do Eterno. Lutem com todas as tuas forças, com todo o teu vigor, com tudo quanto você tem, para você ouvir: sejam bem-vindos, benditos do meu Pai. Eu ouvirei esta palavra. Eu ouvirei esta palavra. Pode julgar-me, sem problema. Mas eu ouvirei essa palavra do Senhor para a minha vida. Amém? E eu quero que você ouça. E é por isso que eu falo de Jesus todo santo dia. Ô, glórias! Seja aqui na igreja e todos os meios que o Senhor colocou nas minhas mãos. Eu falo de Jesus. Porque eu quero que o povo ouça. Sejam bem-vindos, benditos. Ô, glórias! Queira ouvir isto do reto juiz. Queira ouvir isto de Cristo Jesus, o justo juiz. Amém? O justo juiz. Tem mais, tem mais. Primeiro, a volta de Cristo é uma promessa. O dia e a hora, só os falsos profetas sabem, porque eles inventam dia e hora. Mas os fiéis não sabem. Sinais que antecedem a sua vinda estão diante de nossos olhos. É a manifestação que será gloriosa da volta de Cristo. O seu poder, a sua majestade. Ô, glórias! Ainda, aqueles, todos nós, passaremos por um encontro com Cristo Jesus, arrebatados diante dele. Passaremos por um encontro onde haverá uma separação final. Esquerda e direita. Ovelhas à direita. Cabritos à esquerda. Ainda, o chamado à vigilância e santidade. O Senhor nos chama, irmãos, para que nós possamos viver uma vida de santidade e vigilância. 1 Tessalonicenses, capítulo 5, versículos 2 até o 6. 1 Tessalonicenses, capítulo 5, a partir do versículo 2, diz. É o apóstolo Paulo escrevendo à igreja de Tessalônica. Ele diz. Porque vocês sabem perfeitamente que o dia do Senhor vem como ladrão à noite. Quando andarem dizendo paz e segurança. Eis que lhes sobrevirá repentina destruição. Como vêm as dores de parto à mulher que está para dar à luz. E de modo nenhum escaparão. Mas vocês, irmãos, não estão em trevas. Para que esse dia os apanhe de surpresa como ladrão. Porque vocês todos são filhos da luz e filhos do dia. Nós não somos da noite, nem das trevas. Assim, pois, não durmamos como os demais. Pelo contrário, vigiemos e sejamos sóbrios. Amém? O apóstolo Paulo escreve aos irmãos de Tessalônica e diz para aqueles queridos o seguinte. Olha, o apóstolo Paulo já estava esperando a volta de Cristo. Tinha poucos anos. Aproximadamente 3 décadas que Jesus tinha ressuscitado. 3, 4 décadas no máximo. E Paulo escreve à igreja de Tessalônica. Irmãos de Tessalônica, fiquem atentos. Sejam vigilantes. Sejam santos. Porque a volta de Jesus, ela virá como ladrão que adentra uma casa. Ladrão não envia WhatsApp, e-mail. Ladrão não anuncia na rádio. Ladrão não deixa bilhetinho na sua casa com hora marcada. Olha, tal dia, tal hora eu vou arrombar a sua casa. Ele não manda uma mensagem para você. Prepara aí, tá? Dia tal, tal hora eu vou arrombar a sua casa. Não. Ladrão vem quando você não espera. Esta é uma analogia que nós encontramos na palavra em relação à volta de Cristo. Isso é para mostrar, amados, que a volta de Cristo Jesus será de surpresa. Pegarão a todos, servos fiéis, de surpresa. Servos infiéis, de surpresa. Ímpios, de surpresa. Humanidade, de surpresa. Todos serão pegos, de surpresa. Nós não sabemos quando será. E a recomendação do apóstolo àquela igreja é que eles estivessem preparados, estivessem vigilantes, estivessem vivendo em santidade, colocando o Senhor em primeiro lugar, desenvolvendo uma vida não passiva. O que é uma vida passiva? É aquela vida, tudo bem, Jesus vai voltar, vou ficar aqui preparado. Olha, estou aqui separado em cima do monte, reservado no mosteiro, sei lá onde, só esperando a volta de Jesus. Não, não é isso que Jesus quer para você. Ele quer que você seja alguém atuante, alguém que trabalha, alguém que faça a obra, um homem, uma mulher de oração, uma pessoa que busque a presença dele na leitura, que coma a palavra sem parar. Bom será que quando o grande som da trombeta ressoar Já pensou você com a Bíblia aberta? Quem sabe de joelho diante do Todo-Poderoso? Na igreja louvando o Criador, ministrando a palavra. Oh, misericórdia, já pensou? Eu aqui na frente falando, Jesus está voltando e... Ah! Jesus voltou. Oh, glórias! É para assustar. Mas será maravilhoso. No entanto, amados, muitos estarão nos botecos da vida. Estarão na prostituição, nos motéis, fazendo toda sorte de males. E escutarão o som e a luz do Senhor traspassará todas as coisas. E não dará mais tempo para nada, a não ser prestar contas ao Senhor. A volta de Jesus será como ladrão. Os sinais estão diante dos nossos olhos. Mas o Senhor chamou-nos para que nós possamos viver de uma forma ativa na oração, na leitura da palavra, testemunhando da nossa fé. Oh, glórias! Fazendo o id. Crente que quer ir para o céu, arrebatado na volta de Jesus, para estar eternamente na glória, eles têm o testemunho que mostra Jesus na sua vida 24 horas por dia, sem cessar, sem descanso, sem férias. É isso que Jesus quer de cada um de nós. Amém? E para finalizarmos esses sinais, esses pontos que nós encontramos na Bíblia que retratam e que mostram-nos a brevidade da volta de Cristo. Diz a palavra em Apocalipse, capítulo 21, versículos 1 até o 4. Apocalipse, capítulo 21, de 1 a 4. Que todas as coisas serão restauradas. Oh, glórias! Aleluias! Ouça só. E vi novo céu e nova terra, pois o primeiro céu e a primeira terra passaram, e o mar já não existe. Vi também a cidade santa, a nova Jerusalém, que descia do céu da parte de Deus, preparada como uma noiva enfeitada para o seu noivo. Então ouvi uma voz forte que vinha do trono e dizia: eis o tabernáculo de Deus com os seres humanos. Deus habitará com eles, eles serão povo de Deus, e Deus mesmo estará com eles e será o Deus deles. E lhes enxugará dos olhos toda lágrima, e já não existirá mais morte, já não haverá luto, nem pranto, nem dor, porque as primeiras coisas passaram. Aleluias. Amados, a volta de Cristo Jesus há de culminar com essa descrição de Apocalipse. A palavra diz que após a volta de Cristo, existirá um novo céu e uma nova terra. Eu sei que o nosso conceito é achar que essa terra, essa coisinha que nós vivemos aqui, esse globozinho, será restaurado e o leão comerá com a cobra com o leão, e você fará carinhos na cabeça do leão. Mas não é isso que a palavra de Deus está dizendo. O que Deus tem para cada um de nós é extremamente superior a esta visão. Essa não é a visão que corresponde com a palavra do Senhor. A visão é que Deus há de reconstruir, mas fazer algo extraordinário, magnífico, algo perfeito. Já não mais seremos como nós somos aqui. A Bíblia diz que seremos ressurretos, mas o corpo que teremos não será este corpo. Não, não será. Porque isso aqui ficará no pó. Ficará no pó. A Bíblia diz que teremos um corpo semelhante a de quem? Pois é, ao de Cristo. Ao dos anjos. Viveremos uma verdade diferente. Seremos perfeitos e estaremos com o perfeito para todos sempre. Essa é a verdade do Senhor para as nossas almas. Eu só quero apontar para vocês, amados, que este lugar que o Senhor tem preparado para os seus, vale a pena sonhar com ele, desejar e pagar o preço por ele. Mas eu não posso finalizar essa palavra e deixar de falar que da mesma forma que o Senhor preparou um lugar santo, especial para os fiéis, e viveremos felizes de fato com o Todo-Poderoso para todos sempre, aqueles que não se prepararam, hão de arcar com toda uma eternidade de sofrimento terrível, indescritível, pense numa situação extremamente complexa e de sofrimento. Ainda é pouco, porque a tua mente é finita e você não sabe o peso da mão de Deus. Você não conhece o peso da mão de Deus. Você só sabe aquela historiazinha. Jesus é amor. Jesus é amor. A boca torta. Jesus é amor. Ah, Jesus é amor. Esqueceram da justiça do Senhor? Não esqueça da justiça de Deus. O peso do juízo do nosso amado Jesus. Não esqueçam do juízo de Deus. E para finalizarmos essa palavra, os nossos dias assemelham-se com os dias de Noé. Assemelha-se. Hoje nós temos visto, e Jesus fez essa colocação, para que nós pudéssemos, 2000 anos pós Cristo Jesus, entendermos. E é isso que nós temos vivido hoje em dia. Naqueles dias, nos dias de Noé, Noé estava ali, aproximadamente 100 anos, fazendo uma arca. Um naviozão gigante, extraordinariamente gigante. Estava Noé fazendo aquele navio, coisas magníficas acontecendo, e Noé falando: vai chover, gente, vai chover, gente, vai chover, vai inundar tudo. E o povo não dava crédito a Noé. Viviam comendo, bebendo, casando, trabalhando, fazendo todos os afazeres do dia a dia. Mas chegou um ponto que apareceu a primeira gota, a segunda, e o céu fechou de uma forma assustadora, terrível, e já era tarde demais. Dos seus pés apareceram fontes de água, que jorrava de baixo para cima, e a chuva caía de cima para baixo. E em poucos dias, toda a terra estava coberta. E olha que esse planetinha é grande. Toda a terra, o Monte Everest estava coberto, e eu não me lembro agora quantos metros abaixo do nível do mar, porque uma palavra diz, porque as águas cobriram os mais altos montes, um determinado número de metros, só que não me lembro agora quantos metros. Portanto, o Everest, com seus quase 9 quilômetros, estava totalmente submerso, de uma forma que você não conseguia nem imaginar que tinha um monte ali embaixo. Jesus está falando para você, igreja, e falando para todos: eu estou chegando. Olha os meus sinais. Está diante de vós. E como eu disse antes, o maior sinal são os falsos profetas dos últimos tempos, porque os outros estão diante dos nossos olhos. E hoje as pessoas não estão nem aí. Não estão nem aí. Não queiram viver essa vidazinha, 70, 80, 90 anos, sobre a face da terra, e perder uma morada eterna, magnífica, gloriosa. Isso só porque você optou em passar uma eternidade sofrendo. Não faça isso, não vale a pena. Amém? Não vale a pena. A gloriosa volta de Cristo Jesus. Nós vemos na palavra de Deus de forma clara que ele fez uma promessa: estou voltando. E ainda, que ninguém conhece a data, dia e hora, ninguém sabe, perto ou longe, só sabemos que está perto. Só isto. Ainda, eu darei sinais que antecederão a minha volta. Está diante de nós os sinais. A sua volta será tão magnífica, tão gloriosa, que todos os olhos verão, até mesmo aqueles que traspassaram Jesus, aqueles que fiaram aquela lança do lado de Cristo Jesus, que já morreram há 2000 anos atrás. Até esses verão a volta de Cristo Jesus. Ainda, no momento da sua volta, no arrebatamento, diante do Todo-Poderoso, será separado a esquerda e a direita e a esquerda, uns para a glória, outros para a perdição. O Senhor nos diz que é preciso estarmos prontos e preparados. O apóstolo Paulo afirma à igreja de Tessalônica: estejam prontos. E que o Senhor tem preparado um lugar magnífico, extraordinário, onde passaremos com ele toda uma eternidade. Amém, igreja? Vale a pena amar o Senhor. Vale a pena morrer para você mesmo, para que você viva com Cristo Jesus para todos sempre na glória. Oh, glórias! Que o nome santo de Deus seja louvado. Que a glória do Eterno resplandeça sobre nossas vidas. E vamos orar. Senhor, muito obrigado, Pai, pela oportunidade tão grande, tão maravilhosa de ouvirmos a Tua palavra, os Teus ensinamentos com relação à Tua breve volta. E prepara-nos, Pai, desperta-nos para que nós possamos viver a Tua verdade, para que na glória estejamos contigo para todos sempre. Senhor, tenha misericórdia desse povo que não quer saber de Ti. Senhor, tenha misericórdia, porque tens dado dias para que eles possam ver a Tua glória e tê-lo como Senhor e Salvador. Que eles consigam vê-lo, Senhor. Ó Espírito, move nessas vidas, em nome de Jesus. Amém. Aleluias. Amém, queridos? Maranata, vem, Senhor Jesus. Ô, glórias! Maranata, vem, Senhor Jesus. Aleluias.
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Hallelujah. Porque não há lugar melhor, Senhor, que a tua presença. E também não há nada nesse mundo, Senhor, que se compare a ti.

porque estou certo de que nem a morte, nem a vida, nem anjos, nem principados, nem coisas presentes, nem futuras, nem potestades, nem a altura, nem a profundidade, nem qualquer outra criatura nos poderá separar do amor de Deus que está em Cristo Jesus, nosso Senhor. Romanos 8, 38, 39.

Hoje, em nosso Conversa nas Tardes, eu quero meditar com os irmãos de forma rápida a respeito do pecado chamado astrologia. Um pecado chamado astrologia. É conveniente ao servo de Deus a prática da astrologia? Será que convém ao servo do Senhor consultar horóscopos, procurar conhecer o futuro através desses meios que são oferecidos? Até onde isso é verdade? Até onde isso é salutar, é bom, é legal? Até onde isso edifica a vida do homem? Nós vamos abordar essas questões e vamos procurar, à luz da palavra de Deus, trazer o discernimento para que você ore e, se porventura você é um daqueles que não perde uma coluna de horóscopo, não perde um feiticeiro de plantão, sempre disponível com as suas mensagens, você vai refletir um pouco mais, vai pensar um pouco mais e com certeza não vai se deixar enganar pelo inimigo de nossas almas, tá bom? Vamos orar? Vamos orar para nós iniciarmos essa palavra. Deus de amor, eu quero pedir que Tu venha nos trazer a revelação da palavra, Senhor, para que tudo o que aqui seja proferido seja para a edificação daqueles que creem na Tua palavra, daqueles que buscam a salvação, daqueles que buscam a comunhão verdadeira contigo. Santo Deus, abre os olhos das pessoas para que entendam a necessidade de uma vida santa, de uma vida de compromisso contigo. Ó Deus, abençoe Teu povo, é que eu Te peço em nome do Teu Filho Jesus. Amém. Amém, queridos. Que bom. Deus abençoe. Veja, nós não podemos de forma alguma nos deixar levar por toda sorte de costumes. Temos visto que nesses últimos tempos a igreja tem sido tomada por uma espécie de misticismo em todas as áreas. Em todas as áreas. Na liturgia, é aquela liturgia mística, aquela liturgia que faz uso de uma série de badulaques, de uma série de coisinhas para que o culto tenha uma razão, para que o culto tenha um significado, não é verdade? Tem um significado. E vemos que os pastores têm lançado mão de diversos objetos com este fim. Mas quando nós vamos para a palavra de Deus, nós vamos ver que o culto que o Senhor exige, ele é simples. É um culto de louvor e adoração. Basicamente, louvor e adoração. E nisso está incluso, na adoração, a ministração da palavra, o aprendizado a respeito da vontade do Senhor para as nossas vidas. A igreja, irmãos, não pode viver desassociada do ensino da palavra. Ela precisa ser uma escola que ensine, uma escola que ministre a palavra de Deus às pessoas, para que sejam doutrinadas, para que sejam ensinadas, para que assim tenha uma fé firme, uma fé inabalável com o Criador. Amém? Mas como eu disse antes, irmãos, nesses últimos tempos em que as pessoas buscam diversas fontes para alimentar a sua fé, e ou para resolver seus problemas, e ainda, aquela curiosidade com o futuro. Quantas pessoas curiosas com relação ao futuro? Já diz o ditado popular que a curiosidade matou o gato. Se morreu, não sei, mas diz o ditado popular. Em relação ao servo de Deus, em relação ao homem, a curiosidade para com o futuro, com as coisas futuras que hão de acontecer, tem matado o homem. Tem matado o homem. Haja vista que essa curiosidade leva o homem ao pecado, à prática de ações pecaminosas. E a partir do momento que o homem peca, ele perde a comunhão com o Todo-Poderoso, e por si só está morto. Portanto, essa busca por conhecer o futuro tem levado muitos à morte espiritual. Muitos têm perdido, irmãos, muitos têm perdido a comunhão, se porventura algum dia teve com o Senhor. Muitos têm perdido essa comunhão. Muitos têm se afastado em definitivo da presença do Senhor e deixam-se envolver pelas doutrinas, pelas filosofias, por essas coisas que são verdadeiramente das trevas, que são das trevas, mas que têm uma cara gostosa aos olhos do homem. Eu quero chamar a tua atenção e já antecipadamente dizendo que astrologia é pecado. Astrologia é pecado. Consultar horóscopos é pecado. Consultar necromante. Necromante é aquela pessoa que afirma consultar, ele afirma ter contato com os mortos, também é pecado.
também é pecado. Na verdade, são afirmações mentirosas, já que a Bíblia diz de forma clara que aqueles que morreram, nenhum contato tem com aqueles que estão aqui na Terra. Há um grande abismo que separa o mundo espiritual do mundo físico. Eles que estão lá, nada sabem do que ocorre aqui, e tampouco pode ajudar aqueles que aqui estão. Portanto, aqueles que buscam saber o que está ocorrendo com seu familiar que faleceu, com um amigo que partiu desta, enfim, que procura um desses para que ele mantenha contato com o morto, na verdade estão sendo enganados pelo próprio Lúcifer, que se manifesta de forma grandiosa. Amém? Lúcifer se manifesta de uma forma grandiosa e tem levado muitos ao engano, muitos ao engano. Nós precisamos conhecer a palavra. Conhecer a palavra de Deus, nos deixar envolver pela palavra, para que nenhum vento de doutrina, nada dessas coisas, ela tenha peso suficiente para deixarmos em segundo plano a verdade da palavra e abraçarmos os mitos, as mentiras com cara de verdade, as filosofias e essas coisas todas que nós temos visto nesses últimos tempos. Amém? Mas como eu disse antes, eu quero abordar o tema astrologia. É conveniente ao servo de Deus consultar os horóscopos? É conveniente? Há uma base bíblica favorável a isso? Claro que não, irmãos. A palavra de Deus, de uma forma muito clara, condena. Ela condena de forma direta. Ela condena de forma direta, assim, ó, direto mesmo. Toda a prática de adivinhação. E eu quero ler convosco Deuteronômio capítulo 18, versículos 10 até o 14. Quero que você ouça comigo. Não se achará entre ti quem faça passar pelo fogo o seu filho e a sua filha, nem adivinhador, nem prognosticador, nem agoureiro, nem feiticeiro, nem encantador, nem necromantes, nem mágico, nem quem consulte os mortos, pois todo aquele que faz tal coisa é abominação, abominação ao Senhor. E por estas abominações, o Senhor teu Deus os lança de diante de ti. Perfeito serás para com o Senhor teu Deus, porque estas nações que hás de possuir, ouve os prognosticadores e os adivinhadores, porém a ti o Senhor teu Deus não permitiu tal coisa. A ti, o Senhor teu Deus, não permitiu tal coisa. Evidentemente que esse texto ele é dirigido de uma forma direta ao povo de Israel, Deuteronômio, claro. É dirigido de uma forma direta ao povo de Israel, mas nós podemos entender que esses princípios se aplicam de forma direta a todo o povo de Deus, seja qual for a época. São princípios, irmãos, que devem ser observados com muito carinho, com muito cuidado, para que nós não venhamos pecar contra o Senhor. Eu lerei o mesmo texto na versão Nova Tradução na Linguagem de hoje. Quero que você ouça nessa versão que é mais simplificada, um português mais coloquial, de melhor, de mais fácil entendimento. Nos diz a partir do versículo 10, Deuteronômio capítulo 18. Não ofereçam seus filhos em sacrifício, queimando-os no altar. Não deixe que no meio do povo haja adivinhos ou pessoas que tiram sortes. Não tolerem feiticeiros, nem quem faz despachos, nem os que invocam os espíritos dos mortos. O Senhor Deus detesta os que praticam estas coisas nojentas, e por isso mesmo está expulsando desta terra esses povos, enquanto vocês vão tomando posse dela. Em todas as coisas sejam fiéis ao Senhor nosso Deus. Moisés disse ao povo: os povos da terra que vai ser de vocês seguem os conselhos dos que adivinham o futuro e dos que tiram sortes. Mas o Senhor nosso Deus não quer que vocês façam isso. Amém? Veja como o segundo texto é claro. E ele é bastante atual. Na verdade, apenas algumas palavras que foram mudadas, trocadas por outras. Mas tanto a versão Revista Atualizada quanto a Nova Tradução da Linguagem de hoje estão
em conformidade com os originais. Irmãos, nós não podemos de forma alguma buscar nestas práticas conhecer aquilo que Deus reservou somente para si. Nós precisamos entender, irmãos, que o futuro cabe a Deus. Ninguém conhece o futuro. Não há sobre a face da terra um ser humano sequer, por mais iluminado que seja, que conheça o dia de amanhã. E também no mundo espiritual. Somente Deus tem o controle sobre o fator tempo. Somente Deus conhece o amanhã. Somente Deus, Ele é onipresente. E Ele está presente em todas as épocas ao mesmo tempo. Só mesmo Deus sabe o que há de acontecer comigo amanhã. Satanás, ele é finito. Ele não tem esse poder. Ele não tem esse poder de conhecer o nosso futuro. Mas o texto, irmãos, chama-nos a atenção para realidades que muitas vezes temos visto dentro das igrejas. São aqueles que têm buscado nos adivinhos conhecer o futuro. Quando chega, por exemplo, o final de ano, nos quais as pessoas são bombardeadas com toda sorte de previsões para o ano novo. Alguns crentes, irmãos, têm prazer em ouvir aquilo. Porque, querendo ou não, eles estão mais ou menos acreditando naquilo que há de ocorrer no ano que há de entrar. E é muito comum nós vermos as pessoas buscando conhecer isso e até anota no papelzinho. A desculpa é, vamos ver se eles vão acertar. Vamos ver se eles vão acertar. E ocorreu isso com você? Lhe é familiar essa atitude? Pois é, muitos agem dessa forma. Mas por que isso? Lá dentro do inconsciente, lá no fundo, você tem um pouco de fé nessas previsões. Sem contar aqueles amados que de forma deliberada, voluntária, buscam nos livros de horóscopos conhecer o amanhã. Leem logo pela manhã, ouvem no rádio ou coisa parecida, para que tenham um dia mais ou menos previsto. Irmãos, esta é uma forma de começar o dia debaixo de maldição. O Senhor detesta, o Senhor abomina, e se o Senhor detesta e abomina, aqueles que fazem isso, seja qual for a desculpa apresentada, estão pecando contra o Todo-Poderoso. Estão agindo de forma errada diante do Senhor. E hão de responder pelos seus atos, responder pelas suas atitudes. Essas pessoas não são indisculpáveis, diz a palavra que elas não são indisculpáveis. Veja, irmãos, elas não são indisculpáveis, porque a palavra é taxativa, a palavra é clara. O Senhor condena, o Senhor não permite. Adivinhadores, prognosticadores. Quem são os prognosticadores? Aqueles que tiram a sorte. E essa forma de tirar a sorte vem de muitas, mas de muitas formas. Aquelas caseiras que você faz por brincadeira, até mesmo aquelas nas mãos dos profissionais. Ainda, nem feiticeiro, nem encantador, nem necromante. Necromante é quem consulta os mortos. Nem mágico. Enfim, ninguém, irmãos, nenhuma dessas atitudes podem estar presente na vida do servo de Deus. Nós precisamos entender que o nosso futuro pertence exclusivamente ao Senhor. E a Bíblia, de forma expressa, sem deixar dúvida, condena essa prática. Mas se você deixa a palavra de Deus em segundo plano e as observa, você faz porque quer fazer de forma voluntária. E certamente você está debaixo da mão pesada de Deus. Amém? Deuteronômio capítulo 18, versículo 15. Ouça esse texto. O Senhor teu Deus te suscitará um profeta no meio de ti, e teus irmãos, semelhante a mim, a ele ouvirás. A ele ouvirás. A resposta de Deus para o povo é que o Senhor levantaria um profeta. Esse profeta, irmãos, ele ministraria a palavra de Deus. Hoje nós temos os profetas, sim, temos profetas por aí. Há homens que falam diretamente do Senhor. E se você observar bem, em nossos dias, todos aqueles que professam a palavra, que falam a respeito do amor, do cuidado,
que levam a mensagem de salvação são profetas. São profetas. São homens levantados por Deus para levar a palavra de alerta. E nós precisamos prestar exclusivamente em Deus a nossa atenção. Somente em Deus. Nós não podemos usar de nenhum outro expediente. Nenhum outro expediente. Nesses últimos tempos temos visto que da mesma forma que o Senhor levanta aqueles para falar a sua palavra, para testemunhar do seu amor, os seus profetas, há também os falsos profetas que, em número absurdamente grande, estão por aí, presentes em todas as áreas, em todas as classes sociais. São as igrejas que enganam as pessoas com uma mensagem mentirosa, uma mensagem na qual o Senhor não está entronizado, não é o centro. A nossa mensagem, ela precisa ser cristocêntrica. A mensagem cristocêntrica é aquela que prega a palavra de Deus. Essa é a palavra que nós precisamos pregar, a palavra de Deus. E o Senhor, queridos, Ele traz a sua revelação através de homens e ou através da Bíblia. Se você ler a palavra do Senhor, se você meditar na Bíblia, o Senhor te revelará aquilo que é necessário. Aquilo que é necessário. Amém? O Senhor, irmãos, Ele levanta homens e meios para que o seu povo possa receber dEle, ouvir a sua voz de uma forma clara, para que não erre o caminho. Lembrando ainda, irmãos, que qualquer outra fonte de orientação e ou revelação, elas precisam ser rejeitadas. Qualquer outra fonte, não importa qual seja a fonte. Tem muitos dentro da igreja evangélica revelando o futuro. Ah, porque o Espírito Santo de Deus me revelou que você vai casar com fulano de tal. Ah, porque o Espírito Santo de Deus me revelou isso. Tudo coisas relacionadas ao futuro. Irmãos, revelações relacionadas ao futuro, elas precisam passar pelo crivo do discernimento. Muito cuidado com as revelações que estão relacionadas com o futuro. Muito cuidado. É preciso um cuidado muito grande. Atos capítulo 16, versículos 16 até o 18. Aconteceu que, indo nós para um lugar de oração, nos saiu ao encontro uma jovem possessa de espírito adivinhador, o qual, adivinhando, dava grande lucro aos seus senhores. Seguindo a Paulo e a nós, clamava dizendo: esses homens são servos do Deus Altíssimo, e vos anuncio o caminho da salvação. Isso se repetia por muitos dias. Então Paulo, já indignado, voltando-se, disse ao espírito: em nome de Cristo Jesus, eu te mando, retira-te dela. E ele, na mesma hora, saiu. Amém? Esse texto no qual o apóstolo Paulo expulsa um espírito adivinho, ele tem levado muitas pessoas a acreditarem nessas coisas. Eles acham que esse espírito que, de certa forma, elogiava o apóstolo,

diabo falaria, faria tais afirmações? Queridos, o diabo não nasceu ontem. Ele existe desde muito tempo. E ele sabe como confundir a cabeça das pessoas, como hoje, em nossos dias, tem confundido a cabeça das pessoas com o misticismo bravo que nós temos visto nas igrejas. Esta mulher, ela era conhecida de toda aquela sociedade como uma adivinha. Era uma pessoa que praticava adivinhação. Ela recebia, e hoje vemos isso, as cartomantes e vai por aí, ela recebia uma quantia de dinheiro e revelava o futuro da pessoa. E esta mulher, de uma hora para outra, passou a acompanhar o apóstolo. E por onde eles iam, ela estava ali, afirmando que eles eram servos do Deus vivo. Que eles eram servos do Deus vivo. E a Bíblia diz que isso se repetia por muitos dias. Mas qual foi a artimanha do diabo? Qual foi a artimanha? Qual era a jogada? Qual era o plano do inimigo em relação a essa questão? A partir do momento em que a sociedade conseguisse enxergar uma associação, uma unidade entre a cartomante e os apóstolos, a mensagem de Deus perderia o peso. Esta era a ideia do maligno. O maligno usou aquela mulher para que, acompanhando os apóstolos, não proferisse palavras ruins, não os xingasse, nem tampouco os atacasse. Mas, de certa forma, procurou estar muito próximos a ele e faziam declarações verdadeiras. Declarações verdadeiras. Só que aqueles que acompanhavam o apóstolo, aqueles que ouviam a mensagem dos apóstolos, eles poderiam ser confundidos facilmente, já que aquela era uma mulher cuja mensagem feria os princípios da pregação dos apóstolos. Como é que ela poderia estar apoiando? Como poderia estar apoiando? A população faria uma associação bem lógica, bem óbvia, e concluiriam que a mensagem dos apóstolos e daquela mulher tinha a mesma fonte, procedia do mesmo Deus. Entendeu? Nós temos visto isso hoje. O diabo está voltando a usar essa fórmula nessas últimas décadas. As pessoas estão associando a mensagem do Senhor com os falsos profetas. Eles falam muito parecido. Uma mensagem muito bonitinha, até bíblica, com pequenos deslizes, pequenininhos, mas o suficiente para fazer a mensagem mentirosa. Só que as pessoas olham para estes falsos profetas, para estas igrejas, e concluem que eles são o povo de Deus. Aqueles que se afirmam o povo de Deus. E jogam todos na mesma vala, seja aqueles que são fiéis, como esses das igrejas dos falsos profetas. Todos são jogados pela população, pela sociedade, na mesma vala. Você entendeu? Veja como o diabo age. E nesses últimos tempos, a igreja que deseja pregar Cristo Jesus de verdade tem sentido uma grande dificuldade, porque as pessoas não querem ouvir a respeito de Jesus, mas querem ouvir a respeito de Jesus aquele que dá presentes, aquele que os favorece a ponto de ficarem ricos, a prosperidade, e vai por aí. Eles querem este Jesus. Mas nós somos daquele, do Jesus que morreu numa cruz. Claro, foi ressurreto, está nos céus, mas que sofreu por mim, sofreu por você, para que vivêssemos em santidade, em retidão, em compromisso verdadeiro com o Mestre. Amém? Fique atento a isso. Fique atento, muito atento. Abra os teus olhos. Isaías capítulo 8, versículo 19. Quando vos disserem, consultai os necromantes e os adivinhos, os que chilreiam e murmuram, acaso não consultará o povo ao seu Deus? A favor dos vivos, se consultarão os mortos? Olha só a pergunta. Irmãos,

0: Essa questão de consultar os mortos, muitos crentes ainda confundem um pouco. Lá no Antigo Testamento, você encontra Saul consultando Samuel. Saul vai até a necromante, era uma prática condenada naquela época em Israel. Era proibido a presença, a existência de necromantes, mas Saul foi até a necromante. Samuel havia morrido e ele precisava de uma resposta. E como fazer? Vamos consultar o espírito de Samuel. E ele apareceu. Samuel apareceu. Samuel falou tudo aquilo que Saul queria ouvir. Falou tudo. E as pessoas acham, irmãos, se conclui que realmente o espírito de Samuel veio. Mas eu quero falar para vocês de uma forma bem clara. O espírito de Samuel, aquele que apareceu à vidente, era um demônio. Um demônio. Um demônio que manifestou-se de uma forma grandiosa, de uma forma extraordinária. E fica claro que o maligno conhece os nossos passos, conhece as nossas necessidades. E vemos que o espírito trouxe as respostas que Saul precisava. Veja como o diabo age. Ah, mas não foi o espírito de Samuel que levantou o lado de onde? Como? Se a Bíblia diz que aqueles que foram para o mundo espiritual não podem voltar, a não ser pela ressurreição. Amém? Se não podem voltar, a não ser pela ressurreição, que esteja ressurreto, como é que ele poderia ter atendido a Saul? É evidente que essa prática, a necromancia, ela era condenada em Israel. Se era condenada, porque era pecado, porque era errado. E mostra-nos de forma clara o poder do diabo. O poder do diabo. Queridos, o diabo tem uma espécie de arquivo secreto teu. Ele tem a sua data de nascimento, todas as fases que você passou na tua vida, aquilo que te marcou, não te marcou, foi importante, não foi importante, ele sabe tudo. E ele sabe muito bem como, no tempo certo, usar essas informações para te enganar. Alguém vai até o necromante e consulta alguém que morreu. Alguém vai até o necromante e consulta um morto. E é muito comum nós ouvirmos falar: olha, nós tínhamos um código secreto, apenas eu e aquela pessoa que morreu sabiam qual era o nosso código, qual era o nosso código secreto. E quando ela vai consultar o morto, o código secreto aparece. Pronto. Mas como é? Não pode ser outro. Só ela e eu sabíamos qual era o código, era a nossa chave secreta. Irmãos, o diabo sabe todas as coisas, ele contempla todas as coisas. Ele não é onisciente, mas aquilo que está no presente e ou no passado, ele teve acesso. Ele tem sua rede de informações. E esses códigos secretos, ele sabe quais são. E é por isso que muitos afirmam que falou com seu ente querido e ou com alguém famoso, porque tinha uma chave secreta, somente aquele que partiu sabia. Somente os dois sabiam. Não se deixe enganar, porque isso é fácil para o diabo. Muito fácil. É melhor confiarmos na Bíblia, haja vista que ela é a única fonte de orientação para o povo de Deus. Não existe outra fonte, irmãos. Não existe outra fonte. E nós precisamos entender que Jesus é o foco. É o foco da nossa fé. Nós precisamos direcionar nossa fé somente para Jesus. Eu não posso colocar ninguém no lugar de Cristo Jesus na minha vida. Somente Jesus pode ocupar a minha vida. Amém? Atos capítulo 2, versículo 12. E não há salvação em nenhum outro, porque abaixo do céu não existe nenhum outro nome dado entre os homens pelo qual importa que sejamos salvos. Olha só que informação maravilhosa. Não existe outro nome, somente o de Cristo. Jesus é o nosso foco de vida. E a Bíblia diz que devemos nos preocupar com hoje, apenas com hoje. Basta cada dia o seu próprio mal. Basta cada dia o seu próprio mal. O amanhã pertence ao Senhor. O amanhã é do Todo-Poderoso. Quando nós colocamos Jesus como foco, a nossa vida hoje e amanhã, ou depois de amanhã, será apenas para a honra e para a glória do Senhor. A nossa preocupação é agradar o Senhor hoje, preparar-nos para que amanhã possamos agradá-lo. Este é o foco do povo do Senhor. Vivermos exclusivamente para o Senhor, certo que Ele tem bênçãos maravilhosas para mim, bênçãos extraordinárias para a minha vida. Hebreus 12, versículo 2. Olhando firmemente para o autor e consumador da fé, Jesus, o qual, em troca da alegria que lhe estava proposta, suportou a cruz, não fazendo caso da ignomínia, e está assentado à destra do trono de Deus. Falar o quê? Precisamos colocar a nossa vida exclusivamente nas mãos do Senhor. Quando nós colocamos a nossa vida exclusivamente nas mãos do Senhor, Ele virá, moverá e grandes coisas hão de acontecer. A nossa confiança, irmãos, a nossa confiança está em Deus. A minha confiança está em Deus. A tua confiança precisa estar em Deus. E sabemos que é Ele que nos guia, é Ele que nos dirige. O nosso caminho ao Senhor pertence. Basta que vivamos a verdade dEle a cada instante, a cada minuto. Provérbios capítulo 3, versículos 5 e 6. Confiai no Senhor de todo o teu coração, e não te estribes no teu próprio entendimento. Reconhece-o em todos os teus caminhos, e Ele endireitará as tuas veredas. Oh, glórias! Confia no Senhor. Confia no Senhor de todo o teu coração. Eis, amados, a chave para uma vida vitoriosa. Uma chave de confiança no Senhor. E essa confiança nos leva a viver exclusivamente para Deus. E todas as formas que o diabo inventou para que as pessoas sejam aprisionadas, seja pela curiosidade, essa vontade que o homem tem pelo sobrenatural, pelo misticismo. O homem precisa entender que tudo isso não faz parte de uma vida daqueles que confiam no Senhor. Não faz parte da vida daqueles que confiam no Senhor. E essa confiança que nós precisamos ter no Senhor, ela tem que nos levar para a presença do Pai cada vez mais, porém pelo caminho certo. E o caminho é Jesus. E o caminho é Jesus. Irmãos, a Bíblia é a nossa única revelação. É nossa fonte de fé. Precisamos focar nela a nossa atenção, os nossos olhos, para que aprendamos qual a vontade do Senhor, aquilo que Ele quer. E a partir do momento que nós assim façamos, nós vamos ser usados pelo Senhor. Amém? Seremos usados pelo Todo-Poderoso. E como diz em Deuteronômio capítulo 18, a partir do versículo 10, não se achará entre ti quem faça passar pelo fogo seu filho ou a sua filha, nem adivinhador, nem prognosticador, nem agoureiro, nem feiticeiro, nem encantador, nem necromante, nem mágico, nem quem consulte os mortos. Todos estes, todas as suas práticas, é abominação ao Senhor. O texto é claro, é extremamente claro. Porém, que essa palavra proferida venha trazer a revelação de Deus, o entendimento, que você compreenda aquilo que Deus quer para a tua vida. Que você viva, procure viver somente os princípios do Senhor. A revelação de Deus para a tua vida. Não se deixe levar pelos enganos desse mundo, pelas práticas erradas desse mundo, mas que você firme a tua fé exclusivamente no Senhor. Amém? E se porventura o teu coração é levado para buscar nos adivinhos o conhecimento do futuro, e ou esse desejo pelo misticismo, pelo desconhecido, pelo sobrenatural, repreenda isso em nome de Cristo e descanse teu coração nos braços do Senhor, porque este é revelado ao povo. O Senhor Jesus revelou-se ao povo. Não há sombra de dúvida. Amém? Que Deus abençoe a tua vida. Vamos orar. Deus de amor, nós te louvamos pela palavra. Queremos pedir que tu venhas trazer essa revelação a cada um destes, para que não busque, Senhor, não busque nas trevas o conhecer o futuro, mas que possam descansar em ti, certos que tu és o Deus que ampara o justo, que guarda o justo e que abençoa o justo em todos os seus caminhos. Ó Deus, abençoe este povo, traga revelação a este povo, discernimento a este povo, para que não sejam enganados pelas trevas. É que eu te peço em nome do teu Filho Jesus. Amém, Senhor. Amém? Que você pense nisso e deixe a palavra do Senhor ficar cravada dentro do seu coração. Que o Senhor seja contigo e sua família, é o que eu declaro em nome de Jesus.
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